0: área de imóveis rurais, públicos e privados. Devolvo para vocês, Luciano, Luciana.
1: Obrigada, Graziele, pelas informações ao vivo aqui na Voz do Brasil.
2: E para o agronegócio, o governo do Brasil anunciou um plano safra também com valor recorde.
1: São mais de 525 bilhões de reais com taxas de juros reduzidas.
2: O plano traz incentivos também para os produtores comprometidos com a agricultura sustentável.
3: O Plano Safra 2026-2027 é o maior da história destinado à agricultura empresarial. Ao todo, o governo do Brasil anunciou nesta terça-feira 525 bilhões e 100 milhões de reais em linhas de crédito para médios e grandes produtores rurais. São quase 9 bilhões de reais a mais que na safra anterior. O objetivo é fortalecer a produção agropecuária, ampliar a oferta de alimentos e manter o Brasil entre os maiores produtores e exportadores do mundo. Do total anunciado, 384 bilhões e 900 milhões de reais serão destinados ao custeio da produção e à comercialização da safra. Outros 140 bilhões e 200 milhões de reais vão financiar investimentos em irrigação, armazenagem, inovação tecnológica, compra de máquinas e equipamentos, recuperação de áreas produtivas e geração de energia renovável. O presidente em exercício, Geraldo Alckmin, disse que os números representam um compromisso do governo com a produção de alimentos e investimentos no campo.
4: Ano passado, batemos recorde de produção e a expectativa esse ano é de 353 milhões de toneladas.
3: Outra novidade é a redução das taxas de juros em linhas estratégicas de financiamento. No Pronamp, programa voltado aos médios produtores rurais, a taxa caiu para 9% ao ano. Também houve redução em programas voltados à irrigação, agricultura sustentável, armazenagem e inovação. A expectativa é ampliar o acesso ao crédito e estimular novos investimentos no campo que já exporta e produz números recordes, disse André de Paula, ministro da Agricultura e Pecuária.
5: O agronegócio brasileiro representa hoje cerca de 1/4 de toda a riqueza produzida no país. O PIB da agropecuária cresceu 11,7% no ano passado. Um entre cada 4 empregos de brasileiros está ligado ao agro.
3: O Plano Safra também amplia os incentivos para práticas sustentáveis. É mais oportunidade para quem produz, destacou o ministro da Fazenda, Dário Durigan.
6: Tivemos também os bônus que incentivam sustentabilidade no agronegócio, que podem dar um prêmio de 0,5 pontos percentuais, seja para quem tem o CAR normalizado, seja para quem adota boas práticas agropecuárias no sentido da sustentabilidade.
3: Desde 2023, o governo do Brasil tem ampliado os recursos à agricultura empresarial. Nos últimos 4 anos, foram 4 recordes, saindo de 364 bilhões para mais de 525 bilhões de reais. Reportagem Pablo Mundim.
1: Brasil, Argentina, Uruguai e Paraguai. Esses países formam o Mercosul, que reúne 73% do território sul-americano.
2: Responsável por 65% do PIB da região, o bloco se reuniu hoje em Assunção, no Paraguai, para definir estratégias que fortalecem os países.
7: Reúne líderes dos países membros e associados do Mercosul em Assunção, no Paraguai. Nesta cúpula do bloco, o objetivo é discutir medidas para aprofundar a integração regional, fortalecer o comércio, a agenda social e o desenvolvimento. Durante o discurso, o presidente Lula defendeu o fortalecimento da integração entre os países sul-americanos.
8: O Mercosul permanece como principal espaço institucional em uma região cada vez mais polarizada. O projeto de integração sul-americano deve estar acima de qualquer divergência ideológica.
7: Lula anunciou também que fará uma proposta de aumento da contribuição brasileira ao FOSEM, fundo que financia obras de infraestrutura e projetos sociais para reduzir desigualdades entre os países do bloco.
8: O Mercosul precisa fazer diferença na vida das pessoas. Desde a sua criação, o FOSEM já financiou mais de 1.000 quilômetros de rodovias, 680 quilômetros de ferrovias, 750 quilômetros de linha de transmissão elétrica, 100 quilômetros de rede de saneamento básico. Estamos prontos para lançar o Fossey 2 e aumentar a contribuição brasileira com aporte de US$100 milhões anuais ao longo de uma década.
7: Na área de segurança, Lula defendeu a cooperação internacional para o combate ao crime organizado e ao tráfico de drogas.
8: Em parceria com a Interpol, estamos implementando nova iniciativa para o enfrentamento do crime organizado na América do Sul, cuja sede será o escritório regional da Interpol em Buenos Aires. O Brasil vai custear a presença de delegado dos 12 países da região na capital argentina por um ano para ampliar a coordenação no combate ao tráfico internacional de drogas e crime organizado.
7: Durante o encontro, foi aprovado o reconhecimento de meios de autenticação e identificação digital entre os países membros. Com essa medida, pessoas que moram na Argentina, Uruguai e Paraguai poderão acessar a plataforma gov.br para autenticação de documentos nos países estrangeiros, por exemplo. Para entrar em vigor, os legislativos de cada país terão de aprovar a iniciativa. Reportagem Luciana Colares de Holanda.
1: E durante a cúpula do Mercosul em Assunção, no Paraguai, o presidente Lula prestou solidariedade ao povo da Venezuela, afetado por um forte terremoto na semana passada.
2: Ele pediu um minuto de silêncio e disse que momentos como esse, com tantas vidas perdidas, demonstram a importância da solidariedade e da cooperação regional.
1: Para ampliar a cooperação humanitária do Brasil com a Venezuela, o ministro da Defesa, José Múcio Monteiro, chegou hoje à capital Caracas, onde se reuniu com a presidente encarregada do país, Delcy Rodrigues.
2: Múcio visitou também o hospital de campanha montado pela Marinha do Brasil, que é especializado em assistência cirúrgica de emergência.
1: A unidade de saúde tem capacidade para realizar cirurgias e intervenções ortopédicas sob anestesia, além de oferecer suporte avançado de vida e cuidados intensivos em até 30 leitos.
2: O ministro José Múcio Monteiro disse que o Brasil vai atuar em duas frentes. Inicialmente com apoio humanitário para o momento de emergência e posteriormente ajudando na reconstrução do país.
9: Hoje está chegando aqui o nosso quinto KC-390, trazendo mantimentos, trazendo ajuda. E nós estamos querendo ver onde é que nós podemos ajudar mais, fazer uma coisa ordenada. Por isso que o presidente nos mandou os três, para que nós conversássemos, para ver quais as prioridades nesse momento.
1: Fim do conflito Estados Unidos e Irã e a situação do petróleo se normalizando internacionalmente, o governo do Brasil começou a retirada gradual de incentivos que tinham sido concedidos a produtores.
2: A partir de amanhã, deixa de vigorar um deles, a subvenção de 35 centavos por litro de diesel.
10: Depois de quase 2 meses de medidas para conter o impacto da crise no Oriente Médio sobre os combustíveis, o governo começa a desmontar o pacote criado durante o conflito entre Estados Unidos e Irã. Nesta terça-feira, foi anunciada a retirada de uma das medidas de apoio que estava em vigor, a subvenção de 35 centavos por litro concedida ao diesel. O desconto havia sido criado para impedir que a alta no preço internacional do petróleo afetasse os preços aqui no Brasil. De acordo com o ministro da Fazenda, Dário Durigan, com o fim do conflito, não há mais sentido manter o benefício.
11: A gente foi atento e pronto para colocar as medidas de pé para não ser sócio da guerra e mitigar preço, também seremos atentos e teremos prontidão na retirada e na reversão das medidas. Nós estamos hoje com o Brent, que não está exatamente no mesmo patamar do período pré-guerra, mas também já diminuiu bastante em relação ao período mais dramático ali da guerra, que mais nos impactou.
10: O governo avalia agora a retirada de outra subvenção, de R$ 1,12 por litro de diesel e do desconto de 44 centavos no preço da gasolina, também adotados para diminuir os impactos da crise. O ministro do Planejamento e Orçamento, Bruno Moretti, disse que a retirada desses benefícios será gradual.
12: A gente vai se adaptando, retirando gradualmente as subvenções para que a gente tenha todas as condições para manter a nossa meta de resultado primário para o exercício sendo naturalmente perseguida. Nós vamos cumpri-la de maneira então que a gente preenche todas as condições que a gente falou desde o começo aqui. Proteger a população é o primeiro ponto, acomodar e amortecer choques de preço com a responsabilidade fiscal, com neutralidade fiscal.
10: O ataque dos Estados Unidos ao Irã levou o país persa a fechar o Estreito de Hormuz, rota por onde passa a quantidade expressiva de petróleo. A tensão elevou o preço do barril e gerou preocupação com o abastecimento mundial. No Brasil, o diesel é essencial para o transporte de cargas. Há duas semanas, Estados Unidos e Irã assinaram um acordo de paz, finalizando o conflito. Reportagem Luana Karen.
1: O Brasil está em alerta com a volta do fenômeno climático El Niño ao país.
2: As ondas de calor são apontadas como um risco a quase todo o território nacional.
1: As projeções para os próximos dois anos indicam secas severas no norte e nordeste e chuvas intensas com risco de inundações no sul.
2: O El Niño é um fenômeno climático que ocorre quando as águas do Oceano Pacífico se aquecem de forma anormal.
1: As mudanças trazem impactos diretos na saúde pública, como prematuridade de bebês e surgimento de comorbidades maternas.
2: Um estudo da Fiocruz estima que nos últimos 20 anos, 120 mil mortes estavam diretamente relacionadas ao aumento da temperatura média do planeta.
1: E para conter os impactos, o Ministério da Saúde anunciou hoje um pacote de ações para reforçar medidas de prevenção a desastres.
13: Para ampliar a capacidade de resposta do SUS aos efeitos do El Niño e de outros eventos climáticos extremos, foi anunciado um pacote de medidas nesta terça-feira. Entre elas, o Brasil passará a contar com mais 8 bases da Força Nacional do SUS, distribuídas por todas as regiões do país. Com o reforço, as equipes terão capacidade de chegar a qualquer emergência em menos de um dia. O anúncio foi feito pelo ministro da Saúde, Alexandre Padilha.
14: A base regional, nós vamos poder botar 47 pessoas e equipamentos em 12 horas. Então, nós estamos aumentando 20 vezes mais a nossa capacidade de pronta resposta.
13: As iniciativas incluem ainda a implantação de centros de informação em saúde e clima nas 5 regiões do país, para ajudar no monitoramento de riscos em tempo real, e o lançamento do painel nacional de calor extremo, que vai disponibilizar previsões diárias para todos os municípios brasileiros. O ministro Alexandre Padilha destacou a importância da integração entre essas informações e os dados de saúde da população.
14: Permite cada vez mais o planejamento antecipado, saber que você vai ter nos próximos 5 dias uma onda de calor e ter certeza que tem na unidade de saúde os produtos, medicamentos, a preparação para os pacientes para reduzir o risco de óbitos, de danos à saúde.
13: As medidas integram o AdaptaSUS, que prepara o Sistema Único para Emergências e propõe ações para proteger a população. Estão previstas quase 100 metas para serem executadas até 2035, com investimentos de cerca de 10 bilhões de reais. Reportagem Márcia Fernandes.
2: A lei que restringe o uso de celulares nas escolas entrou em vigor no ano passado. De lá para cá, algumas mudanças já são perceptíveis no ambiente escolar.
1: É o que aponta um levantamento do Ministério da Educação, divulgado hoje, e que mostra aumento na participação dos estudantes e na concentração durante as aulas.
10: Os dados revelam que 92% das escolas públicas e privadas da educação básica já aderiram à lei que restringe o uso de celulares nas instituições escolares. De acordo com a diretora de apoio à gestão educacional da Secretaria de Educação Básica do MEC, Anita Stephanie, a restrição segue um movimento mundial e busca o uso saudável dos celulares no ambiente escolar.
15: É um movimento mundial a questão do uso mais cuidadoso. A gente vem apoiando os municípios e os estados para conseguirem a implementação dessa lei.
10: A pesquisa também mostra os principais desafios de aplicar a restrição. 39% das escolas relatam dificuldade para conquistar a adesão dos estudantes às novas regras. 31% das instituições também dizem ter dificuldade para realizar a fiscalização contínua durante aulas e intervalos. 97% concordam que a medida contribuiu para aumentar a participação dos estudantes nas atividades pedagógicas. Segundo Kátia Schweikart, secretária de Educação Básica do Ministério da Educação, a medida é uma forma de posicionar o lugar da tecnologia no fazer educacional.
16: A lei que trata da restrição do uso de celulares, ela tenta Copa ser uma forma da gente posicionar o lugar da tecnologia no fazer educacional, especialmente de crianças, adolescentes, mas não só, de jovens e adultos também. E essa relação dos adultos com as crianças é que ainda é o nosso maior desafio.
1: Os resultados também indicam que 71%

0: ao vivo, então ela só tem um ambiente escolar para se interagir.
1: Nesta etapa foram divulgados os resultados referentes à percepção dos gestores escolares. Os dados relativos aos professores serão apresentados no segundo semestre desse ano. Reportagem Thaís Antônio.
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0: Brasil abre mais de 70 mil vagas de emprego com carteira assinada em maio.
1: O destaque ficou com o setor de serviços, responsável por mais da metade dos novos postos de trabalho.
0: Resultado do novo CAGED, divulgado hoje pelo Ministério do Trabalho e Emprego.
1: Nos últimos 12 meses, o saldo é a criação de mais de 1 milhão de vínculos formais.
2: Em maio deste ano, foram criados 72.960 postos de trabalho com carteira assinada no país, de acordo com dados do novo CAGED, Cadastro Geral de Empregados e Desempregados. Os cinco grandes grupamentos de atividades econômicas registraram saldos positivos no mês, sendo que o maior crescimento foi no setor de serviços. Apesar disso, o desempenho para o mês foi inferior ao dos anos anteriores. O ministro do Trabalho e Emprego, Luiz Marinho, falou dos impactos da política internacional na economia brasileira e destacou que o Brasil tem conseguido ainda assim permanecer com resultados positivos.
3: Mas não podemos esquecer também das tarifas e do efeito guerra que criou um transtorno danado no mercado global. Felizmente, nós estamos conseguindo manter a economia positiva. Não fosse os mais em ordem de 500 novos mercados abertos, seguramente as consequências teriam sido muito, muito maior do que foi para a economia brasileira. Isso levou com que a gente consiga estar gerando empregos e estarmos no menor índice de desemprego da história do Brasil.
2: No acumulado do ano, o mercado gerou pouco mais de 767 mil novas vagas, um crescimento de 1,6%, alcançando um estoque de 47.877.000 vínculos formais de trabalho na economia. Nos últimos 12 meses, no recorte entre junho de 2025 e maio de 2026, o saldo é de 1.132.000 novos empregos com carteira assinada gerados no país. Reportagem Natália Kozlik.
0: E destaque para a criação de empregos formais de brasileiros que fazem parte do CadÚnico.
1: Do total de vagas ocupadas de janeiro a abril, mais de 87% são de pessoas em situação de vulnerabilidade, que integram programas sociais do governo do Brasil.
0: Entre os beneficiários do Bolsa Família, o saldo de emprego chegou a mais de 438 mil postos, o que representa 62,6% do total.
1: As informações são do Ministério do Desenvolvimento e Assistência Social, Família e Combate à Fome.
0: O ministro da Secretaria-Geral da Presidência da República, Guilherme Boulos, defendeu mais uma vez o fim da escala 6x1 hoje, durante o programa Bom Dia Ministro, produzido pela empresa Brasil de Comunicação.
1: Em entrevista a emissoras de rádio, Boulos disse que a pauta precisa avançar no Congresso.
4: Nós estamos falando de dar tempo de descanso para as pessoas. Nós estamos falando de tirar milhões de brasileiros da exaustão, de garantir que possam ter mais tempo com a sua família. Não foi por acaso que essa pauta ganhou força. Não foi por acaso que essa pauta tomou as redes sociais, tomou as ruas. É porque é uma pauta que ela significa um grito de liberdade para o trabalhador brasileiro.
0: Boulos disse ainda que o governo do Brasil está comprometido com os direitos de motoristas e entregadores que trabalham por aplicativos.
1: Os financiamentos de motos pelo Move Brasil poderão ser contratados a partir do dia 13 de julho.
0: Inscrições para o ENAMED, o Exame Nacional de Avaliação da Formação Médica, foram prorrogadas até quarta-feira, dia 1º de julho.
1: O novo prazo também vale para os pedidos de atendimento especializado e de uso do nome social.
0: As provas estão marcadas para o dia 13 de setembro.
1: O exame é obrigatório para estudantes que estão concluindo o curso de medicina e inscritos pelas instituições de ensino.
0: As inscrições devem ser feitas exclusivamente pelo sistema disponível em enamed.inep.gov.br.
1: E essas foram as notícias do Governo do Brasil.
0: A realização da Secretaria de Comunicação Social da Presidência da República.
1: Com produção da empresa Brasil de Comunicação.
0: Fica agora com as notícias do Poder Judiciário e do Congresso Nacional. Boa noite.
1: Boa noite para você e até amanhã.

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2: Em cumprimento à decisão do STF, grupo criado para aperfeiçoar o sistema remuneratório da magistratura realiza primeira reunião.
3: STJ define que pensão por morte e auxílio reclusão a menores de 16 anos não retroagem se pedido é posterior ao prazo legal.
2: Trabalhadores portuários avulsos vão poder ter as horas de descanso entre uma jornada de trabalho e outra flexibilizada.
3: Boa noite, eu sou Marcela Luiza.
2: E eu sou Walter Lima.
3: O presidente do Supremo Tribunal Federal e do Conselho Nacional de Justiça, o ministro Edson Fachin, abriu hoje os trabalhos do grupo criado para aperfeiçoar o sistema remuneratório da magistratura em cumprimento à decisão do Supremo Tribunal Federal.
2: A primeira reunião foi no Conselho Nacional de Justiça. Marta Ferreira.
4: O grupo tem a atribuição de analisar questões relacionadas à remuneração da magistratura, com foco na uniformização, padronização, transparência e previsibilidade das parcelas remuneratórias, além de propor soluções normativas voltadas à superação de obstáculos identificados na aplicação do sistema constitucional de remuneração. O grupo terá prazo de 180 dias para concluir as atividades.
3: O ministro Flávio Dino, presidente da primeira turma do STF, apresentou na sessão desta terça-feira um balanço das atividades do colegiado no primeiro semestre de 2026.
2: A turma realizou 37 sessões, sendo 10 presenciais e 27 virtuais, e julgou 3.973 processos.
3: Já o ministro Gilmar Mendes, presidente da segunda turma do Supremo Tribunal Federal, apresentou um balanço dos trabalhos do colegiado durante a gestão dele, iniciada em agosto do ano passado. A sessão marcou o encerramento da presidência do decano da Suprema Corte, que será realizada, ele será sucedido pelo ministro Luiz Fux.
2: Em 15 sessões presenciais e 42 sessões virtuais ordinárias e 4 extraordinárias, o colegiado julgou 8.740 processos. O ministro Gilmar Mendes reforçou ainda o compromisso da turma com a proteção dos direitos e das garantias individuais na análise de processos de natureza penal.
3: Pensão por morte e auxílio reclusão para menores de 16 anos de idade não retroagem se o pedido para os benefícios for feito após o prazo legal.
2: Esse entendimento foi firmado pelo STJ em recurso repetitivo e, com isso, deve orientar juízes e tribunais de todo o país. Fátima Uchoa.
5: De acordo com a relatora na primeira sessão do STJ, ministra Maria Tereza de Assis Moura, a alteração feita pela Lei 13.846 de 2019 passou a prever o pagamento retroativo dos valores se o pedido for feito em até 180 dias após o óbito, no caso de pensão por morte, e após a prisão, no caso de auxílio reclusão. Fora do prazo, o pagamento vai retroagir apenas à data do pedido no INSS. A ministra ainda destacou que, se o fato aconteceu antes de 18 de janeiro de 2019, a norma nova não se aplica, ainda que o benefício tenha sido requerido na vigência da mudança legislativa.
3: Trabalhadores portuários avulsos vão poder ter as horas de descanso entre uma jornada de trabalho e outra flexibilizadas.
2: Diferente da contratação regular, esses profissionais se oferecem para trabalhar de acordo com a demanda nos portos. Rocine Gomes.
6: A decisão por flexibilizar a interjornada da categoria foi definida hoje no Tribunal Superior do Trabalho. Para que ocorra essa alteração, sindicatos, administradoras e o Ministério Público alinharam 8 fatores. Dentre eles, eventos climáticos, insuficiência de trabalhadores e atraso do navio. A próxima etapa é definir numa nova audiência o valor da hora extra que será pago se o portuário tiver um descanso inferior às 11 horas entre uma jornada e outra.
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3: Uma boa noite.
2: E até amanhã.
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8: Eu sou Marluce Ribeiro.
9: E eu sou Humberto Pinheiro.
8: E estes são os destaques de hoje do Jornal do Senado, que começa agora.
9: Senado começa a discutir PEC dos agentes de saúde e de edemias.
8: Comissão aprova restrição a ultraprocessados em cantinas escolares.
9: Avança a inclusão de educação financeira nos currículos dos ensinos fundamental e médio.
8: Boa noite.
9: Boa noite.
8: Refrigerantes, salgadinhos e outros alimentos ultraprocessados podem perder de vez o espaço nas escolas.
9: Avançou no Senado uma proposta que proíbe a venda e a publicidade desses produtos nas instituições de ensino e determina que as cantinas ofereçam ao menos uma opção de lanche saudável. O repórter Rodrigo Rezende explica.
10: A publicidade e a venda de alimentos ultraprocessados ou com alto teor de calorias, gordura saturada, gordura trans, açúcar livre e sal podem ser proibidas em estabelecimentos de ensino. Esse é o objetivo de proposta do senador Jacques Wagner, do PT da Bahia, aprovada pela Comissão de Educação. O projeto, relatado pela senadora doutora Eudócia, do PSDB de Alagoas, ainda aponta que as cantinas deverão oferecer para consumo diariamente pelo menos uma opção de lanche que contribua para a saúde dos escolares e que valorize a cultura alimentar local. Para a doutora Eudócia, essa é uma questão que envolve saúde, aprendizagem e qualidade de vida dos estudantes.
11: Porque não adianta o PNAE estabelecer com nutricionistas, com colegas que têm responsabilidades de promover alimentação saudável nas nossas crianças e adolescentes e, de uma forma contrária, nós temos dentro dessa escola cantinas que vendem alimentos que não são saudáveis.
10: As cantinas ainda deverão disponibilizar pelo menos uma opção de alimento ou preparação e uma opção de bebida aos estudantes que tenham necessidades alimentares especiais, tais como diabetes, doença celíaca, intolerância à lactose e outras alergias. Fica ainda proibida nas escolas de educação infantil que atendem crianças menores de 2 anos a oferta de preparações ou produtos que contenham açúcar. A proibição da publicidade nas escolas inclui a promoção dos produtos por meio do patrocínio de atividades escolares, inclusive extracurriculares, divulgação de apresentações especiais e distribuição de brindes ou prêmios. A proposta segue para análise da Comissão de Assuntos Sociais.
8: E seguiu para o plenário a proposta que determina o ensino de educação financeira nas escolas.
9: Segundo o texto aprovado hoje na Comissão de Educação do Senado, o assunto deverá ser tratado de forma articulada em outras matérias do currículo escolar. Repórter Márcio Maturana.
12: Alunos do ensino fundamental e do ensino médio podem passar a receber educação financeira, segundo um projeto aprovado pela Comissão de Educação e Cultura, que segue para a votação no plenário do Senado. O relatório foi lido pelo senador Humberto Costa, do PT de Pernambuco.
13: Em um país marcado por elevados índices de endividamento das famílias e por uma cultura em que o diálogo sobre finanças permanece com frequência um tabu nos diversos ambientes, inclusive o doméstico, a escola assume papel relevante na disseminação de competências financeiras básicas.
12: Pelo projeto, a educação financeira fica incorporada à Lei de Diretrizes e Bases da Educação Nacional como um tema transversal. Isso significa que não vai ser criada uma disciplina específica, mas o assunto vai ser tratado de forma articulada em outras matérias do currículo.
8: O senador Humberto Costa, do PT de Pernambuco, criticou o excesso de publicidade das bets durante as transmissões da Copa do Mundo. Segundo ele, a divulgação intensa das apostas esportivas incentiva os jogos de azar com impactos negativos, especialmente para crianças e adolescentes. O parlamentar também citou a investigação aberta pela Secretaria Nacional do Consumidor sobre a publicidade das empresas durante o torneio.
9: Humberto Costa defendeu regras mais rígidas para o setor e lembrou que apresentou um projeto de lei que prevê o aumento da idade mínima dos apostadores para 21 anos, limites à publicidade e medidas para evitar o superendividamento. A proposta está em análise na Comissão de Transparência e Defesa do Consumidor.
14: A paixão pelo esporte, pelo nosso futebol, não pode ser associada e confundida com esse câncer social que são as apostas promovidas pelas bets.
8: Na mesma linha, o senador Eduardo Girão, do Novo do Ceará, defendeu regras mais rígidas para as plataformas de apostas esportivas e afirmou que apoiaria uma proposta para proibir as bets no país.
9: Segundo ele, os prejuízos envolvem endividamento, problemas de saúde mental e impactos sobre as famílias.
15: É um assunto que transcende muito eventuais divergências do campo da direita, da esquerda, contra governo e a favor do governo. É humanidade. Se o governo Lula fizer a proibição, encaminhar um projeto para proibir, eu sou o primeiro a votar e parabenizar o presidente por esta medida.
8: Os soldados da borracha, trabalhadores recrutados para extrair látex na Amazônia durante a Segunda Guerra Mundial, podem passar a receber um abono natalino.
9: O benefício foi aprovado pela Comissão de Assuntos Econômicos em decisão terminativa. Se não houver recurso para análise no plenário, a proposta seguirá para a Câmara dos Deputados. A repórter Marcela Cunha traz mais informações.
16: A proposta beneficia os seringueiros recrutados pelo governo brasileiro para trabalhar na Amazônia durante a Segunda Guerra Mundial, na extração de látex. Eles já têm direito a uma pensão de 2 salários mínimos por mês e passariam a receber em dezembro uma espécie de 13º no mesmo valor. Para o relator senador Alan Rick, do Republicanos do Acre, a medida corrige uma desigualdade, já que o bônus de fim de ano só era pago aos pracinhas, os militares que lutaram em campos de batalha na Itália.
17: O seringueiro tinha que sair com seu terçado, de madrugada com a sua poronga na cabeça, que era a lanterna do seringueiro, com a sua espingarda para se proteger das onças e dos outros bichos. Eles se esforçaram, lutaram para produzir a borracha para o esforço de guerra do Brasil na Segunda Guerra Mundial.
16: Entre 1943 e 1945, cerca de 60 mil brasileiros, principalmente jovens do Nordeste, foram levados para a Amazônia para produzir borracha para os aliados. O autor da proposta, senador Confúcio Moura, do MDB de Rondônia, disse que o impacto financeiro da medida é inferior a R$1.500.000 por ano.
8: E o Senado Federal iniciou hoje as discussões sobre a proposta de emenda à Constituição que estabelece o direito à aposentadoria diferenciada aos agentes comunitários de saúde e aos agentes de combate às endemias.
9: A PEC ainda regulamenta o vínculo funcional da categoria. Repórter Douglas Castilho.
18: Na prática, a proposta estabelece a idade mínima de 57 anos para mulheres e 60 anos para homens, condicionada à comprovação de 25 anos de tempo de contribuição e de efetivo exercício profissional, com regras de transição para os agentes que já ingressaram no serviço público ou estejam em atividade. O texto também assegura a estabilidade, vedando a contratação temporária ou terceirizada desses profissionais, salvo na hipótese de emergências em saúde pública. O relator da proposta, senador Irajá, do PSD do Tocantins, ressaltou a importância da PEC, relembrando a atuação dos agentes na pandemia de Covid-19.
19: Se não fosse a atuação dos nossos agentes de saúde, nós teríamos ultrapassado a casa de milhões de brasileiros que teriam morrido naquela tragédia. Sem contar o trabalho dioturno que os agentes fazem, a saúde preventiva nas famílias.
18: O texto determina ainda que a União prestará assistência financeira aos estados e municípios para compensar o aumento das despesas com essas aposentadorias. O senador Irajá chegou a propor um rito especial para a votação em que a decisão final seria tomada hoje, mas o presidente do Senado, a quem cabe a última palavra, ponderou que o rito tradicional seria o mais indicado, mantendo a discussão em 5 sessões de primeiro turno e mais 3 em segundo turno e 2 votações.
8: E seguiu para a sanção presidencial o projeto que autoriza a venda e o uso de sprays de pimenta para a defesa pessoal de mulheres. A proposta também cria um programa nacional de capacitação sobre o uso do item e os limites da legítima defesa.
9: Mulheres maiores de 18 anos poderão adquirir o spray e adolescentes de 16 a 18 anos com a autorização dos responsáveis. O texto seguiu para a sanção presidencial. Mais detalhes sobre esse projeto você acompanha ao longo da programação da Rádio Senado.
8: Edição de Paula Groba e trabalhos técnicos de João Lira, o Jornal do Senado fica por aqui. Acompanhe agora as notícias da Câmara dos Deputados. Boa noite.
9: Boa noite e até amanhã.
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20: Comissão aprova série de atividades para informar população sobre fibromialgia.
21: Relator de propostas sobre faturamento dos microempreendedores individuais quer incluir reajuste automático anual no texto.
20: E aumento do faturamento dos MEIs deve ser debatido pelo plenário.
21: Boa noite. Aprovada a proposta que estabelece atividades para conscientizar a população sobre fibromialgia. A repórter Paula Bittar acompanhou a votação e explica mais sobre essa doença e o texto aprovado.
22: A Comissão de Constituição e Justiça da Câmara aprovou uma proposta que cria ações de conscientização sobre a fibromialgia. A fibromialgia é uma síndrome que se caracteriza por dores generalizadas, principalmente na musculatura. Também pode causar fadiga, distúrbios no sono, alterações de memória e atenção. Ansiedade, depressão e alterações intestinais podem ainda acometer os pacientes. Segundo a Sociedade Brasileira de Reumatologia, a doença é relativamente comum e afeta cerca de 2 a 3% da população brasileira. A incidência é maior em mulheres entre 30 e 50 anos. A proposta insere as ações na lei que criou o Dia Nacional de Conscientização e Enfrentamento da Fibromialgia, comemorado anualmente em 12 de maio. O texto aprovado estabelece que durante o mês de maio será realizada a campanha Maio Roxo de conscientização sobre a fibromialgia. A campanha incluirá, entre outros pontos, a publicação de informações em redes sociais e sites em linguagem simples e acessível sobre dor crônica, fibromialgia, direito a tratamento adequado, acesso à assistência farmacêutica e benefícios de práticas integrativas e complementares e o incentivo à educação continuada para profissionais de saúde, com foco no atendimento humanizado, no diagnóstico precoce e no tratamento adequado. Durante a discussão do texto na comissão, o deputado Pompeu de Matos, do PDT do Rio Grande do Sul, ressaltou o caráter silencioso da fibromialgia e a necessidade da tomada de ações.
23: Essas pessoas não estão sozinhas. A doença é silenciosa, mas nós estamos vendo, ouvindo, acolhendo, sentindo a manifestação dessas pessoas. Elas não são isoladas no mundo. E quanto mais nós avançarmos no sentido de reconhecer, de apoiar, de fazer o enfrentamento, melhor será o tratamento, o amparo e a proteção a essas pessoas.
22: A proposta que cria ações de conscientização sobre a fibromialgia já pode seguir para análise do Senado, a menos que haja recurso para votação pelo plenário da Câmara. Da Rádio Câmara, de Brasília, Paula Bittar.
1: Segurança Pública.
22: Delegado Palumbo, do Podemos de São Paulo, solicita a aprovação de seu projeto para extinguir a progressão de regime a presos. Critica a lentidão na votação de outras propostas que buscam acabar com o auxílio reclusão e as saídas temporárias e cobra o endurecimento de leis penais.
21: Na opinião de delegado Palumbo, a segurança pública eficaz exige a união dos três poderes, o fim das audiências de custódia e o apoio às guardas municipais. Para ele, a falta de punições rigorosas, penalizações penaliza diretamente o trabalhador que fica exposto à violência urbana diariamente.
22: Ranieri Paulino, do PL, lamenta a morte do engenheiro civil Rubens Fernando da Costa Filho, morto a tiros em Guarabira, na Paraíba. O deputado presta solidariedade aos familiares e amigos da vítima e defende a rápida apuração do caso pelas autoridades competentes.
21: No entendimento de Ranieri Paulino, o episódio reforça a necessidade de promover a cultura da paz e o enfrentamento de todas as formas de violência. Segundo o parlamentar, o caso mobiliza a população paraibana em torno do pedido por justiça.
0: Relações Exteriores.
22: Helder Salomão, do PT do Espírito Santo, critica declarações e iniciativas atribuídas a integrantes da família Bolsonaro nas relações com os Estados Unidos. Ele alega que medidas como a defesa de tarifas sobre produtos brasileiros e ataques ao PIX contrariam a soberania do país.
21: Helder Salomão sustenta que representantes públicos devem priorizar a defesa dos interesses do Brasil nas relações internacionais. Segundo o parlamentar, a atuação política deve estar voltada à proteção da economia nacional e ao fortalecimento das instituições brasileiras.
22: Chico Alencar, do PSOL do Rio de Janeiro, presta solidariedade à população da Venezuela afetada por um terremoto. O deputado defende a mobilização da comunidade internacional para apoiar os milhares de atingidos.
21: Chico Alencar também exalta a assistência do Brasil ao país vizinho e acrescenta que a cooperação internacional tem função importante na reconstrução das áreas afetadas. Segundo ele, a solidariedade deve orientar a resposta a qualquer crise humanitária.
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0: Transportes.
22: Nas palavras de Jorge Araújo, do PP da Bahia, as obras de mobilidade urbana e serviços públicos do governo estadual não têm atendido às expectativas da população. O deputado cita a implantação do VLT de Salvador e reclama da demora na conclusão do projeto.
21: Jorge Araújo também aponta problemas nas áreas da saúde e da infraestrutura rodoviária da Bahia. Segundo o parlamentar, é necessário ampliar os investimentos para melhorar o atendimento na rede pública de saúde e as condições das estradas que cortam o estado.
22: Ricardo Maia, do MDB, celebra a liberação de 66 milhões de reais para a construção do primeiro viaduto do sertão da Bahia, viabilizada pelo DENIT, e que vai ligar Heliópolis a Cícero Dantas. Segundo ele, a obra reforça o compromisso do Executivo Federal em melhorar a vida das pessoas.
21: Ricardo Maia também anuncia a entrega de um hospital de câncer em Alagoinhas e de vans de saúde para as cidades de Fátima, Ribeira do Pombal, Tucano e Jeremoabo. Os repasses têm origem nas emendas destinadas pelo parlamentar para socorrer pequenos municípios baianos.
22: Durante viagem ao norte e noroeste de Mato Grosso, Rodrigo Dazaeli, do PL, relata que cidadãos apontaram dificuldades em vários setores. Entre elas, ele cita que a condição ruim das rodovias atrapalha a logística e impede o desenvolvimento regional.
21: Rodrigo Dazaeli também cobra maior agilidade na liberação de licenças ambientais para obras de infraestrutura. Segundo o parlamentar, a burocracia atrapalha atividades produtivas e prejudica a população.
0: Economia.
22: Benedita da Silva, do PT do Rio de Janeiro, destaca o lançamento do programa Desenrola Adimplentes do governo federal. A deputada informa que a iniciativa permite que trabalhadores com dívidas de até 15 mil reais e histórico de pagamentos em dia tenham acesso à renegociação de crédito com juros reduzidos.
21: Benedita da Silva também ressalta o FIES empreendedor, voltado a estudantes que quitaram regularmente o financiamento estudantil. Ela entende que a medida amplia o acesso ao
2: crédito para a abertura de pequenos negócios e incentiva o empreendedorismo.
22: Messias Donato, do União do Espírito Santo, condena o anúncio de mais de 520 milhões de reais em publicidade e propaganda, afirmando que o investimento visa mascarar a falta de resultados do governo positivos nas áreas de segurança pública e saúde.
2: Em sua leitura, o Brasil passa por uma instabilidade tributária e sofre um desgaste crescente no cenário internacional. De acordo com Messias Donato, o setor produtivo, especialmente o agronegócio, também está desamparado, resultando em impactos negativos para a economia nacional.
22: Pastor Henrique Vieira, do PSOL do Rio de Janeiro, questiona o patrimônio do líder religioso Edir Macedo e a expansão de seu grupo empresarial. Para o deputado, é necessário acompanhar a apuração sobre possíveis irregularidades e garantir transparência na gestão desses recursos.
2: Segundo o pastor Henrique Vieira, o crescimento de conglomerados econômicos ligados a instituições religiosas exige fiscalização. Ele afirma que a defesa das investigações não representa um ataque à fé, mas uma forma de preservar a credibilidade das instituições religiosas.
22: Bom Gás, do PT do Rio Grande do Sul, defende a proibição das bets no Brasil, sob o argumento de que as apostas online podem levar ao vício e ao endividamento das famílias. O deputado lembra que a chamada ludopatia é reconhecida pela Organização Mundial da Saúde como um transtorno.
2: Bom Gás aponta que proposta apresentada pela bancada do PT proíbe a oferta, a promoção e a exploração de apostas de cota fixa no país. Ele explica que o texto também prevê o bloqueio de acessos, a remoção de aplicativos e a interrupção de fluxos financeiros ligados às bets.
22: Jorge Guetem, do Republicanos de Santa Catarina, defende a atualização dos limites de faturamento do MEI, das microempresas e das empresas de pequeno porte. Para ele, a defasagem da legislação tem levado empreendedores a perderem benefícios mesmo sem aumento real de renda.
3: O limite de faturamento do MEI permanece congelado em R$ 81 mil desde 2018. Nesse intervalo, a inflação corroeu significativamente o poder de compra do empreendedor brasileiro. Em termos reais, muitos faturam praticamente o mesmo que faturavam anos atrás, mas são tratados pela legislação como se tivessem enriquecido. Atualizar esse teto não significa criar privilégios. Significa apenas restabelecer o valor real originalmente previsto para essa categoria.
2: Jorge Guetem acredita que a proposta facilita a transição entre regimes tributários, amplia a possibilidade de contratação e reduz a informalidade. Ele também argumenta que a medida fortalece o empreendedorismo, estimula a geração de empregos e diminui a burocracia.
22: E o deputado Jorge Guetem também participou de um encontro no Ceará em que representantes do setor produtivo defenderam o reajuste automático anual do MEI. O repórter Murilo Souza acompanhou o evento que fez parte do programa Câmara pelo Brasil.
5: Representantes do setor produtivo cearense defenderam a criação de um mecanismo de reajuste automático para o teto de faturamento do microempreendedor individual, o MEI. A proposta foi apresentada durante seminário promovido em Fortaleza pela Comissão Especial da Câmara dos Deputados, que analisa o aumento do limite anual de faturamento da categoria. Hoje, o teto é de R$ 81 mil reais por ano e está congelado desde 2018. Para empresários e entidades, a falta de atualização pela inflação prejudica milhares de pequenos empregos e pode estimular a informalidade. O relator da proposta, deputado Jorge Guetem, do Republicanos de Santa Catarina, afirmou que vai incluir no parecer um mecanismo de correção anual do teto do MEI. Segundo ele, já existe entendimento com o governo para elevar o limite de faturamento de R$ 81 mil reais para R$ 130 mil reais por ano e permitir a contratação de mais um funcionário. Jorge Guetem também anunciou que o relatório vai prever uma medida para reduzir os impactos da eventual mudança nas regras da jornada de trabalho sobre micro e pequenas empresas. Pela proposta, empresas que precisarem contratar novos funcionários durante a transição terão isenção da contribuição previdenciária desses trabalhadores por 2 anos.
3: Nós queremos incluir no nosso relatório uma forma de mitigar o impacto que vai causar principalmente nos pequenos negócios, essa alteração da jornada e da escala. Então, nós queremos, no mínimo por 2 anos, que quando a empresa tiver que contratar mais funcionários por causa da mudança da escala da jornada, que ela tenha isenção da contribuição previdenciária.
5: As sugestões apresentadas no seminário de Fortaleza serão incorporadas ao relatório final do projeto, que ainda será votado pela comissão especial antes de seguir para a análise do plenário da Câmara. A reunião faz parte do programa Câmara pelo Brasil, que faz reuniões estaduais para discutir assuntos que estão na pauta do Parlamento. Da Rádio Câmara de Brasília, Murilo Souza.
21: O aumento no faturamento dos MEIs deve ser debatido pelo plenário da Câmara. Uma proposta do Executivo sobre o tema foi entregue pelo presidente Luiz Inácio Lula da Silva ao presidente da Câmara, Hugo Mota, ontem.
22: A entrega da proposta ocorreu durante encontro no Palácio do Planalto. Segundo Mota, o texto do governo amplia o limite do MEI para R$110 mil já no próximo ano e R$140 mil em 2028. O aumento pode ser debatido em comissão geral no plenário amanhã. A repórter Silvia Munhato tem as informações.
6: O presidente da Câmara, deputado Hugo Mota, do Republicanos da Paraíba, anunciou a pauta do plenário para esta semana, ainda sem alguns projetos que ele considera importantes, mas que dependem de acordo entre os líderes partidários.
7: Porque nós queremos votar o projeto que aumenta o valor de faturamento dos MEIs, dos microempreendedores individuais, nós queremos votar o projeto que regulamenta a inteligência artificial, nós queremos votar o projeto da misoginia e tantos outros temas que são muito importantes e de interesse das bancadas aqui da casa.
6: A correção dos limites de faturamento de pequenas empresas vem sendo negociada com o governo, mas deve entrar no debate de plenário em sessão solene em homenagem ao Dia das Micro e Pequenas Empresas, marcada para quarta-feira. Já o projeto que pune a misoginia ou o ódio contra mulheres não tem consenso entre os líderes, como explicou o líder da oposição, deputado Cabo Gilberto Silva, do PL da Paraíba.
10: Primeiro que o texto aprovado no Senado Federal está péssimo em vários pontos. E posteriormente não foi atendida as solicitações da bancada feminina da oposição e nesse tema, obviamente eu como líder da oposição tenho que obedecer estritamente a elas e daí não teve acordo.
6: A deputada Talíria Petrone, do PSOL do Rio de Janeiro, vice-líder do PSOL, diz que a oposição quer penas mais específicas para o crime de misoginia, com garantias para a liberdade religiosa.
11: A Constituição já prevê liberdade religiosa, então, mas há um desejo da bancada da extrema-direita em especial de garantir, no meu entendimento, a liberdade para agredir mulheres. Porque nem no âmbito das igrejas, nem no espaço de culto, é possível agredir mulheres. Isso não é um tema de esquerda ou direita, é um tema que tem a ver com dignidade das mulheres brasileiras.
6: A pauta do plenário para esta terça-feira conta com um requerimento de urgência para o projeto que reduz a área de proteção ambiental da Baleia Franca, em Santa Catarina. Entre os projetos estão o que institui o Programa Nacional de Assistência Integral às Pessoas com Epilepsia e o que autoriza a instalação em todo o território nacional de câmeras de reconhecimento facial nas estações ferroviárias e rodoviárias. Outro projeto amplia o controle sanitário e as punições para fraudes e publicidade enganosa em torno dos suplementos alimentares. Também pode ser votado o projeto que trata do tempo máximo de espera para atendimento de crianças e adolescentes no sistema de saúde. O plenário ainda pode votar uma proposta de emenda à Constituição que permite que a entidade de representação de municípios de âmbito nacional possa propor ação direta de inconstitucionalidade e ação declaratória de constitucionalidade. Da Rádio Câmara de Brasília, Silvia Munhato.
21: As informações sobre o resultado das votações de hoje estarão na edição de amanhã.
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22: Otone de Paula, do PSD do Rio de Janeiro, presta solidariedade à ex-primeira-dama Michele Bolsonaro e à senadora Damaris Alves diante de críticas e ataques públicos. O deputado condena as declarações dirigidas às duas lideranças políticas e pede mais respeito no debate público.
21: Otone de Paula avalia que divergências envolvendo integrantes do campo conservador podem enfraquecer a atuação da oposição ao longo do ano. De acordo com o parlamentar, é necessário preservar a unidade política e evitar conflitos que prejudiquem o debate democrático.
22: Charles Fernandes, do PSD da Bahia, registra a comemoração dos 40 anos do Rotary Clube de Guanambi e a posse da nova diretoria da entidade. Ele destaca a trajetória da instituição e a sua atuação contínua em ações voltadas ao desenvolvimento da comunidade.
21: Charles Fernandes relata que, ao longo de 4 décadas, o Rotary promoveu iniciativas nas áreas de saúde, educação e assistência social. O deputado também menciona o passeio ciclístico que a organização promove para arrecadar recursos destinados a projetos beneficentes.
12: Cultura.
22: Aloysio Mendes, do Republicanos, parabenizou São Pedro dos Crentes pela realização da 15ª Cavalgada, ocorrida entre os dias 27 e 28 de junho. Na avaliação do parlamentar, o evento contou com o maior público já registrado e se consolidou como a maior festa do sul do Maranhão.
21: Aloysio Mendes agradeceu a recepção que recebeu na cidade, elogiou a gestão municipal pela organização da festa, cumprimentou as lideranças regionais presentes e reforçou que vai continuar apoiando o município para manter o alto padrão das festividades e o desenvolvimento local.
22: Termina agora o jornal Câmara dos Deputados, produzido pela Rádio Câmara, com trabalhos técnicos de Everson Urani e apresentação de José Carlos Andrade e Paula Bittar. Boa noite.
21: Uma ótima noite para você. A Voz do Brasil volta amanhã.
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4: Ouvinte amigo, que Deus o abençoe com toda a bênção do céu e da terra, para que você, caminhando com Jesus e no assemelhar-se a Ele no amor, encontre a paz, a alegria, a felicidade e tenha sempre a saúde da alma e do corpo. Que Deus o abençoe para que você seja sempre forte no resistir às tentações e se liberte de todos os males. Que Deus o abençoe para que você seja perseverante no viver da fé, no crescer no amor e no praticar generosamente o bem. Que Deus o abençoe para que, à semelhança de Jesus, você tenha sempre um coração aberto para acolher e amar a todos perdoar, a todos servir, a todos fazer o bem e a ninguém excluir. Eu vim te amigo, meditando sobre o modelo de vida que Jesus é para todos nós. Ontem, nós meditamos sobre a atitude de carinho, de ternura, de delicadeza de Jesus, que chamou o cego à sua presença. O cego que gritava por ele, chamou à sua presença, ele devolveu a visão física. Para não esquecer, ouvinte amigo, que a pior cegueira não é a cegueira do corpo que nos priva de ver a luz do sol. A pior cegueira é a cegueira espiritual da descrença, do egoísmo, da dúvida, da falta de amor. Eu vim te amigo, hoje vamos meditar sobre a conversão de Zaqueu. Quem era Zaqueu? Zaqueu era o chefe dos cobradores de impostos da região de Jericó, rico de tanto roubar e enganar o povo. Extorquia impostos injustos, dava ao governador a sua quantia e ficava com a diferença. Enganando, roubando, ficou muito rico e por todos era odiado, desprezado, rejeitado. E Zaqueu ouviu falar de Jesus, que era bom, que era paciente, era misericordioso, e soube que Jesus estava entrando na cidade. Foi à rua para vê-lo, mas como era baixinho, era encoberto pela multidão, não podia ver Jesus. Então subiu a uma árvore e ficou esperando que Jesus passasse para vê-lo mais de perto. Jesus veio vindo, parou à sombra da árvore, olhou para cima e disse: Zaqueu, desce depressa, quero hospedar-me em tua casa. Vejam bem, Jesus chamou Zaqueu pelo nome. Chamar sempre a pessoa pelo nome, porque o nome é a palavra mais importante para nós. Nunca usar apelidos que ferem, que magoam, que humilham. Sempre chamar a pessoa pelo nome é uma delicadeza muito grande. É valorizar a pessoa. Zaqueu, o homem mais odiado, mais desprezado da cidade de Jericó, foi escolhido por Jesus para hospedar-se na sua casa. Este gesto de Jesus sacudiu o coração daquele homem duro, ganancioso e avarento. No final da refeição, disse, pondo-se de pé: Senhor, se por acaso enganei alguém, vou devolver 3 vezes mais. E o que sobrar, metade vou dar para os pobres. Naquela noite e no dia seguinte, muitos ficaram materialmente menos pobres, porque receberam de volta o que Zaqueu havia roubado, ou receberam parte da fortuna de Zaqueu. Mas Zaqueu começou a ficar espiritualmente mais rico. Zaqueu ficou materialmente menos rico, mas começou a conquistar as riquezas espirituais da fé, do amor, da bondade, da generosidade que Jesus veio ensinar. Converteu-se pelo gesto de Jesus. Ele, o mais odiado, o mais desprezado de toda a cidade, foi escolhido por Jesus para hospedar-se em sua casa. Esse gesto de Jesus é que converteu aquele coração duro e frio. E disse Jesus: Zaqueu, hoje entrou a salvação em tua casa, porque também tu és filho de Deus. Sim, ouvinte amigo, por pior que seja uma pessoa, por piores que sejam os gestos que fazem, por mais profunda que seja sua maldade, todo ser humano continua sendo criatura de Deus, embora excluída do amor de Deus, não porque Deus exclui, mas porque o ser humano se exclui. Embora o malfeitor se exclua do amor de Deus, se exclua dos benefícios do amor de Deus, mas continua a criatura de Deus, embora rejeitando Deus. Deus é Pai e nos ama não porque somos bons filhos, mas porque Ele é um bom Pai. E nos ama o tempo todo, sem cessar, nunca deixe de amar. Mesmo que nós odiemos a Deus, o rejeitemos, Ele continua a nos amar. Assim como o sol continua a brilhar para todos, o amor de Deus para todos é oferecido. Deus nos ama o tempo todo com amor imutável, inalterável, contínuo, sempre o mesmo, sem diminuir. Nunca deixa de amar. Basta que nós abramos o coração. É a criatura que se exclui dos benefícios do amor de Deus. Não é Deus que deixa de amar. São os homens que se fecham para Deus, que se privam dos benefícios deste amor. Quem se fecha para o perdão divino se priva dos benefícios da misericórdia divina. Mas Deus o tempo todo nos ama. Nunca deixe de amar. Deus é amor contínuo, permanente. E Jesus foi ao encontro de Zaqueu e o salvou, o resgatou para o Pai Celeste. O gesto de amor. Primeira pedra de toque chamou Zaqueu pelo nome. A segunda pedra de toque pediu hospedagem em sua casa. Terceiro, Zaqueu sentiu que Cristo rejeitava seu erro, mas não a ele. Zaqueu percebeu que Cristo condenava seu pecado, mas não condenava a ele. Ele percebeu que Jesus era contra a sua ganância, mas não era contra a sua pessoa. E Cristo nos deu aqui a grande lição: odiar o pecado, mas amar o pecador. Condenar o erro, mas perdoar quem erra. Rejeitar o vício, mas salvar o viciado. Senhor Jesus, perdão. Perdão porque tantas vezes condenei a pessoa juntamente com o mal. Porque tantas vezes odiei o pecado, odiei o pecador. Perdoa-me, Senhor, porque tantas vezes condenei o erro e condenei a pessoa que erra, recusando o meu perdão. Senhor Jesus, ajuda-me a ter um coração aberto para odiar o pecado e amar o pecador, condenar o erro, perdoar quem erra, rejeitar o vício, salvar o viciado. Ouvinte amigo, quero lembrar que aqui no Convento Santo Antônio, Largo da Carioca, centro da cidade, todos os dias de segunda a sexta-feira, das 8 horas da manhã às 6 horas da tarde, sempre haverá um padre à disposição de quem quer fazer uma confissão bem feita ou quer receber uma orientação espiritual, um aconselhamento. E eu atendo sem marcar todas as terças-feiras, das 8 às 11:30 e da 1:30 às 4:30 e às 5 horas rezo a missa. Ou se quiserem marcar um outro dia, é necessário combinar comigo pelo telefone 22205005. Estou aqui à disposição de vocês, sempre pronto a servir. Ajuda-me, Senhor, a amar como tu me amas e a compreender como tu me compreendes. Ensina-me, Senhor, a aceitar os outros como tu me aceitas, respeitando-os como tu me respeitas e suportando-os com paciência como tu me suportas com paciência infinita. Ajuda-me, Senhor, a perdoar como tu me perdoas e a fazer pelos outros todo o bem que fazes por mim. Senhor, tu que me aceitas como eu sou, ajuda-me a ser o que tu queres que eu seja, tua semelhança no amor. Transforma o meu coração para que ele seja bom, justo, manso, paciente, compreensivo, generoso, tolerante e cheio de misericórdia, para que, através do meu amor humano semelhante ao teu, eu possa levar aos meus irmãos a alegria, a paz, o consolo, a esperança, o perdão e a salvação do teu amor divino. Amém.
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1: Hoje, 30 de junho, uma terça-feira, e nós, pela Rádio Catedral, estamos iniciando a nossa oração da noite. Neste dia que comemoramos Santa Basílides, Santa Luciana, São Pedro, São Paulo, que são os protomártires da Igreja de Roma, São Teobaldo, dia do Papa, dia do caminhoneiro. E queremos, neste momento, refletir, pensar e dar uma resposta a Deus e dizermos obrigado, Senhor, por tudo o que hoje estamos vivendo, comemorando, assistindo, participando, vivenciando, para que a nossa caminhada esteja em conformidade com o plano do amor de Deus. E assim, como filhos de Deus, batizados que fomos, possamos fazer com que a nossa resposta seja coerente. E para isso, nada melhor do que o Evangelho do dia e assim concluirmos se a nossa caminhada está dentro do plano do amor de Deus. Diz o texto do Evangelho: Tão logo subiu no barco, seus discípulos o seguiram. Eis que houve uma grande agitação no bar, de modo que o barco desaparecia entre as ondas. Entretanto, ele dormia. Tendo se aproximado, eles o acordaram, dizendo: Senhor, salva-nos, estamos perecendo. Eles lhe disse: Por que sois medrosos, gente de fé pequena? Então, tendo-se levantado, repreendeu os ventos e o mar, e houve grande calmaria. Os homens se perguntavam admirados: quem é este que até os ventos e o mar lhe obedecem? A iniciativa de Jesus a entrar em uma barca foi seguida pelos discípulos. Com isso, o episódio da tempestade acalmada serve para demonstrar a autoridade de Jesus também sobre a natureza. Como Deus, Jesus vence as forças do caos. A barca representa a Igreja e o mar as adversidades e as situações de morte. Importa que Jesus esteja dentro da barca. A menção de que Jesus dormia indica a confiança depositada nos sepulcros na condução da Igreja. O medo da morte ainda se demonstrou mais forte do que a fé. Por isso, antes de se submeter ao caos, ao seu domínio, Jesus interpelou os discípulos que presenciam o exorcismo sobre o vento e o mar. Assim, os discípulos presenciam que a verdadeira tempestade não estava fora da barca, mas dentro dela, e os ventos e o mar o obedecem. Quem somos nós para não obedecer Jesus? Quem somos nós para termos receio? Quem somos nós para não darmos a nossa resposta a Deus, mesmo numa situação adversa, mesmo numa situação que recebemos ao sermos examinados de alguma coisa e recebermos aquela menção de que não existe solução?

preocupação. Essa é a grande verdade. Essa é a grande verdade que devemos sempre estarmos observando, vendo. Temos a oportunidade de pegarmos os documentos que os papas proclamaram, que nos ensinam, que nos ajudam e que nos dão a dimensão da Igreja, povo de Deus, inspirado pelo Divino Espírito Santo, que governa, rege e mantém a nossa caminhada, apesar das dificuldades, apesar dos problemas, apesar das situações de conflito. Estamos ouvindo em rumores de guerra, estamos ouvindo em situações que envolvem muitas coisas, e nós, na nossa fragilidade, na nossa compreensão humana, e por vezes nos esquecemos da dimensão que o próprio Cristo nos deixou e nos dá, e da grandeza que é o povo de Deus quando se une em oração e coloca tudo diante de Deus para que seja feita a vontade do Pai. Como nos ensinou no Pai Nosso, seja feita a vossa vontade, assim na terra como no céu. Quem sabe hoje, diante de tantas situações, diante de tantas dificuldades, diante dos problemas que por vezes nos sufocam, tenhamos coragem de dizer e colocar tudo diante de Deus e colocarmos nas mãos de Deus. Amanhã, dia 1º de junho, uma quarta-feira, dia que vamos comemorar Santo Arão, São Domiciano, São Teodorico, dia da BCG, da vacina, e dia também do bancário, dia que vamos ter um texto do Evangelho de Mateus, capítulo 8, versículo 28 a 34, que diz: e quando ele chegou à outra margem, a região dos gadarenos, vieram a seu encontro dois endemoniados que saíram dos sepulcros. Eram tão perigosos que ninguém se atrevia a transitar por aqueles caminhos. Eis que começaram a gritar: que há entre nós e ti, Filho de Deus? Vieste aqui para nos atormentar antes do tempo? Ora, perto deles havia uma vara com muitos porcos pastando. Os demônios lhe suplicaram: se nos expulsa, manda-nos para a vara de porcos. Ele lhes disse: ide. Saíram e foram para os porcos. A seguir, toda a vara tirou-se no desfiladeiro abaixo, em direção ao mar, e morreu nas águas. Pai nosso que estais nos céus, santificado seja o vosso nome, venha a nós o vosso reino, seja feita a vossa vontade, assim na terra como no céu. O pão nosso de cada dia nos dai hoje, perdoai as nossas ofensas, assim como nós perdoamos a quem nos tem ofendido, e não nos deixeis cair em tentação, mas livrai-nos do mal. Amém. Ave Maria, cheia de graça, o Senhor é convosco, bendita sois vós entre as mulheres, e bendito o fruto do vosso ventre, Jesus. Santa Maria, Mãe de Deus, rogai por nós, pecadores, agora e na hora de nossa morte. Amém. Senhor, fazei-me maior que as coisas pequenas de cada dia, para que não me torne do tamanho delas. Fazei-me também maior que os grandes sofrimentos, para que não me desespere, tornando-os maiores do que eu. Finalmente, tornai-me maior que as grandes alegrias da vida, para que estas não me elevem, tornando-me menor do que elas. O Senhor Jesus Cristo esteja ao nosso lado para nos defender, dentro de nós para nos conservar, diante de nós para nos conduzir, atrás de nós para nos guardar, acima de nós para nos abençoar. Abençoe-nos o Deus

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3: Da Rádio Catedral. Eu sou a doutora Maria Clara Vasques, estou aqui com meu pai, doutor Wellington Vasques, para responder as perguntas que vocês têm enviado para nós. Então, vamos lá.
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5: 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É o nosso dia a dia.
6: Vocês fazem moldagem digital, substituindo a moldagem com a massinha?
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2: As mulheres, bendito é o fruto do vosso ventre, Jesus. Santa Maria, Mãe de Deus, rogai por nós, pecadores, agora e na hora de nossa morte. Amém. Glória a Deus.
3: Glória a Deus.
2: Boa, mais força, vamos lá. Glória a Deus.
4: Glória a Deus.
2: Aê, eu tô com o povo da pesada aqui, povo de Deus. Bom dia, muito bom dia. Bom dia a todos que nos acompanham pelas ondas da Rádio Catedral FM 106.7, a Sintonia da Felicidade, e também pelo Facebook RCC, Arquidiocese do Rio de Janeiro. Convido até os irmãos para dar um salve, acenar para o povo aí que está no Facebook.
3: Deus, estamos aqui.
2: Fica conosco,
3: paz,
2: acompanha
3: irmãos.
2: Aí. Como diz o Júlio, curte, comenta e compartilha.
3: Isso.
2: Que aumenta o engajamento e ajuda na evangelização.
3: Amém.
2: Isso, é isso aí, povo de Deus. Hoje, Renovação Carismática Católica, toda quarta-feira, quem está capitaneando aí o Madrugada Amiga é a Renovação Carismática Católica da Arquidiocese do Rio de Janeiro. E hoje é dia 1 de julho de 2026, ano da graça de Nosso Senhor Jesus Cristo. Estamos iniciando o segundo semestre do ano de 2026. Ó, o primeiro semestre já ficou para trás, né, com todas as suas lutas e vitórias. E agora vamos iniciar da melhor maneira, em oração. É isso, não é isso, Anselmo?
4: Isso. Boa noite, meus irmãos, amados ouvintes da Rádio Catedral FM, nossos irmãos também, aí dois grupos de oração, né, de todo o Rio de Janeiro, especialmente, claro, da Diocese de Petrópolis.
2: Maravilha! Povo de Deus, estamos aqui com o Anselmo, né? Já até me antecipei, já passei a bola pro Anselmo. Mas Anselmo, fica à vontade aí para mandar um abraço. Já mandou um abraço para a esposa?
4: Sim, vou mandar um abraço pra ela, mas ela só vai ver só depois,
2: não,
4: né?
2: Não tem problema, mas se ela ver depois e ver que você não mandou um abraço pra ela, vai puxar a sua orelha, hein?
4: Não, da minha esposa, da Cristina. Meu amor, Deus te abençoe aí, uma boa noite, né? E descanso pra você, um abraço, um beijo. A gente te ama. Também quero mandar um abraço pra Deise Pacheco, a minha coordenadora diocesana.
2: Glória a Deus.
4: Da Diocese de Petrópolis. Um abraço pro grupo de oração Água Viva, onde é o nosso grupo de oração, onde a gente serve e participa toda quarta-feira.
2: Maravilha.
4: Hoje é dia do Cenáculo
2: lá. Hoje é dia do
4: grupo. Manda um abraço para os meus irmãos lá do grupo de oração e especial também a nossa coordenadora Marlires. E tamo junto, povo de Deus, aí, para orar essa madrugada de vigília com vocês.
2: Maravilha, glória a Deus. É isso, povo de Deus. Hoje nós estamos aqui com os nossos irmãos das dioceses, né? Vizinha aqui de Petrópolis, mas tem um irmão que veio de bem distante, né, irmão? Veio de Campo dos Goitacazes.
3: Que bom. Que
2: Campo
3: bom.
2: Dos Goitacazes. Fala um pouquinho pra gente aí, como é que foi a viagem. Correu tudo bem, né, Linho?
3: Graças a Deus. Um bom dia a todos que nos acompanham pela nossa querida Rádio Catedral. É uma alegria muito grande poder estar aqui na Madrugada Amiga, né? Começando um mês do preciosíssimo sangue de Jesus.
2: Eita, glória.
3: O sangue de Jesus, né? E o segundo semestre chegando, então é uma alegria, muito grande estar aqui. E a viagem foi tranquila, né? Porque a gente vai caminhando nas asas.
2: Amém.
3: Do Senhor, Nossa Senhora nos conduzindo. E graças a Deus foi uma viagem tranquila.
2: Carro...
3: Chegamos cedo.
2: Carruagem de fogo.
3: A carruagem de fogo, graças a Deus. E abraçar nossos irmãos e irmãs que nos acompanham a partir desse momento, lá na minha diocese de Campos dos Goytacazes, e de modo especial meu bispo querido Dom Roberto Francisco Ferreira Paz, meu pároco Padre Wallace também, né, que está aí interagindo com a gente, com certeza.
5: Que maravilha.
3: Porque eu não saio sem a bênção dele, o Padre Hélio também, né, que é da a Maria Vianney, e pessoal do meu grupo de oração também, os intercessores. Nós, antes de virmos para cá,
5: sim,
3: nós tivemos a nossa adoração. Toda terça-feira, de 3 horas até as 4h30, nós temos a adoração, né? Então, já fizemos nosso momento oracional, adoramos a Jesus, entregamos esse momento. Então,
5: glória
3: todos
5: a Deus.
3: Esses irmãos e irmãs que estão aí nos acompanhando aqui pela nossa Rádio Catedral, nosso programa Madrugada Amiga, que Deus possa abençoá-los cada vez mais. A Marília.
5: Marília.
3: A gente não pode deixar.
5: Grande, né? Irmã, é zona nossa.
3: Irmã querida, intercessora, amiga de muitos anos, do tempo dos dinossauros.
5: É.
3: Né? Meu coordenador Cláudio, que eu não posso deixar. É uma gratidão muito grande, sabe, o Henrique, que eu tenho ao Cláudio. Ele é, assim, um pastor, um amigo, um irmão. É uma pessoa, assim, surreal. Eu tenho, particularmente, uma veneração muito grande pelo meu coordenador estadual. Peço a Deus que abençoe a Vanessa, que eu gosto muito também da esposa dele, né? Que ela... da sua diocese, né, Céu? E todo esse povo bom, maravilhoso, que está interagindo conosco, né? Vai ser uma madrugada verdadeira, amiga e ungida.
5: Maravilha. O Cláudio, ele é, assim, uma pessoa maravilhosa. Acho que a primeira atividade dele na coordenação foi estar aqui com a gente no Madrugada Amiga.
3: Sim, ele foi, é surreal, ele é surreal.
5: E ele veio e ele já brincando com a gente, né? Ó, sou de Madureira, e aí já ganhou o Antônio, que Madureira é suburbano.
3: É isso aí. Aproveito também, Henrique, para mandar um abraço também para minha coordenadora Lurdinha, que é a nossa âncora, a nossa força lá.
5: Maravilha.
3: A Lurdinha, a Ariano, Moisés, né? A minha filha Regiane, eu sou viúvo, né?
5: Uhum.
3: Mas eu tenho a minha filha lá, meus netinhos, que Deus possa abençoá-los cada vez mais.
5: Deus abençoe. É isso aí, povo de Deus. Mas o Senhor sempre enviou de dois em dois, né?
3: É isso aí.
5: Ele mandou os discípulos, vão de dois em dois.
3: Nada é coincidência, tudo é providência.
5: Tudo,
3: né?
5: É providência. É o Nelinho veio acompanhado do nosso irmão, que vai se apresentar agora, o Sebastião. E o Anselmo, do nosso irmão, o Wellington, que vai, né, na sequência. É o Wellington, né? Isso aí. Dá um salve aí, Sebastião. Seja muito bem-vindo.
6: Uma boa madrugada para os fiéis, né? Que seja abençoado. Que Deus abençoe todos eles.
5: Amém.
6: Nos abençoe também. Esse grupo que está aqui, maravilhoso, entendeu? Que o sangue de Jesus chegue até a gente. A gente faça uma boa madrugada aqui.
5: Amém, amém. Glória a Deus. Isso aí, Sebastião. Agora o nosso irmão é o Wellington. Isso aí, Wellington. Manda aí um salve aí pro povo de casa que veio acompanhando o Anselmo. Isso é uma maravilha, né? Nossa igreja é assim, né?
3: 2-2.
5: Jesus mandou sempre, né?
7: Eu não tenho muito abraço como o Nelinho ali, não, que ele mandou abraço pra cara.
5: Nelinho é dos meus, é que eu não mandei os meus, tu não viu os meus, né? Não, mas eu já enxuguei aqui, pessoal. Eu vinha com uma lista grande, gente, sim, ó, vinha com uma lista grandona. Igual essa lista aqui, essa relação aqui. Mas fala aí, irmão.
7: Mandar um abraço, né? Meu nome é Wellington, sou da paróquia Nossa Senhora da Piedade, né? Pertenço lá, tem o nosso grupo Palavra e Vida, lá de Magé.
5: Água Viva.
7: Magé, é Palavra e Vida.
5: Palavra e Vida.
7: Mandar um abraço, né, para todos os ouvintes, né, da rádio que estão nessa madrugada. E eu fui lembrando, né, quantas madrugadas eu ficava, né, perambulando, né, perdendo a vida, na verdade, né?
5: Uhum.
7: Que a nossa vida, a minha vida, na verdade, começou a partir do momento que eu ouvi a voz de Deus, né? Porque ele sempre fala conosco, mas a gente, infelizmente, a gente não dá ouvidos, né? A partir daquele momento. E lembrando, né, sobre isso, de tantos irmãos, né, que estão na madrugada, porque durante o dia estamos com nossa família, ou às vezes até não, né, com pessoas amigas, ou até do trabalho só, mas daqui a pouco você se fecha naquela, né, naquele casulo ali, onde você está só. A gente estava até partilhando isso antes ali, né?
5: Uhum.
7: E infelizmente, pessoas até, né, é um mal, né, desse século, a depressão, que aí, nesse momento, é que estão em casa sozinhos, estão precisando, na verdade, né, sintonizar, né, na rádio para ouvir a voz de Deus, né, que tenham muitos ouvintes que estejam precisando, né, estão, né, precisando de ouvir a palavra de Deus, que para confortar os corações. E não esquecendo também, igual você falou, com o Anselmo, se não vai dar ruim lá em casa.
5: Já mandou mensagem, né?
7: É, mandar um abraço para minha esposa, né? Jaqueline.
5: Que legal.
7: Né? Meus filhos também, né? Wesley, Janaína, tem um netinho também lá, o William.
5: Que legal.
7: E mandar um abraço para todos, né? Nossos familiares.
3: E aproveite também, ô Henrique.
5: Fica à vontade. Um aqui é uma madrugada amiga e a gente está em casa mesmo, né, Linho?
3: Afetuoso, esse cardeal que eu tenho uma estima por ele muito grande, nosso, que é Dom Rani.
5: Nosso paizão, nosso pastor.
3: Dom Rani é um paizão, sempre que está em Campos com a gente. É uma alegria tê-lo, não é? Aqui mesmo, na catedral. Que Deus abençoe muito Dom Rani, dê muita saúde para ele. Eu oro por ele todos os dias.
4: Amém. Missão dele é
3: muito grande para Dom Rani Tempeste.
4: Missão dele é árdua, né? Missão dele é árdua. Eu também vou mandar um abraço
3: para
4: o Cláudio, né? Nosso coordenador, nosso conterrâneo de diocese. Né, Cláudio, também eu tenho uma amizade, eu tenho um carinho muito enorme por ele, né? Nós vivemos no nosso Conselho Diocesano da Renovação Carismática, né, por 3 anos, né, ele era o nosso coordenador da pregação. Sim. E logo comecei a missão, né, ele sempre falava que Deus colocava no coração dele que tinha que colaborar com o meu ministério, né, então o Cláudio, ele nos ajudou muito, pagando aula de canto pra gente e tudo, né, Cláudio?
5: Glória a Deus.
4: Maravilhoso,
3: realmente,
4: grande irmão.
3: Ele é um pastor, né, ele é um pastor, amigo. Ele sabe cuidar das ovelhas, ele sabe orientar as ovelhas, ele tem paciência com as ovelhas.
4: E muito.
3: Ele tem um discernimento muito, ele é assim, que Deus abençoe muito aquele irmão.
5: Amém.
3: Ele é surreal.
4: Maravilhoso.
5: Glória a Deus. Do coração mesmo, de coração para coração.
4: É verdade.
5: E o Anselmo, né, já foi também coordenador da Diocese no Ministério de Música e Artes, né?
4: Isso.
5: Na Diocese de Petrópolis. E o Nelinho atualmente está como estadual do Ministério de Cura, né?
3: A normativa de Nosso Senhor.
5: Amém.
3: Coordenado pelo meu Cláudio, né, no Ministério de Cura e Libertação no Estado, nesses tempos, até dia 31 de dezembro, né?
5: Sim.
3: Eu já trabalhei, já vim de alguns outros tempos com a nossa querida Helena Rios.
5: Helena.
3: Né, quando foi nosso coordenador estadual, trabalhamos com a Reinalda, né, no Ministério de Comunicação.
5: Helena da antiga mesmo, meu Anselmo.
4: Isso aí.
3: A Maria Lúcia Viana.
4: Serro Bom e Fiel.
5: Pensa numa toda, pessoa que é da antiga.
3: A gente, né, vem daqueles inícios, né? Eu comecei na renovação no final dos anos 70, início dos anos 80.
5: Nossa. Né? E que fase, né? Que fase, né? Anos 80, 90, né?
3: É, aquele iníciozinho ali e tal.
5: Muita luta, né?
3: Batalha. E é interessante, irmãos, que aquele período que nós vivíamos, a gente não tinha formação, a gente não tinha noção de muitas coisas, então a gente sofreu muito naqueles inícios por falta de, né? Mas era uma unção assim, surreal, uma coisa extraordinária. A gente ia pro grupo, já queria que chegasse o dia seguinte para ter mais o grupo, a semana seguinte para ter o grupo.
5: Uma sede.
3: Era,
5: né,
3: aquela sede assim, insaciável, aquela coisa prazerosa e aquela coisa impactante, né? Então a gente viveu assim os momentos difíceis, mas prazeroso
5: com
3: relação a tudo que a gente foi vivendo naquele contato com o Espírito Santo.
4: Maravilhoso.
3: Realmente, assim,
4: e já
3: hoje a gente está desfrutando dessas graças.
4: Isso. E falando, né, que está desde 1900 aí e tanto. Esse ano a gente está louvando a Deus, estou até aqui uniformizado.
5: Aí.
4: Que a renovação carismática da nossa diocese completa 50 anos esse ano.
5: Né?
4: E você aí que está nos ouvindo da nossa diocese, fica ligado aí que 19 e 20 de setembro, lá no Monte São Miguel,
3: Monte
4: na
3: São
4: terra
3: Miguel,
4: do nosso coordenador Cláudio, vamos ter o nosso congresso diocesano jubilar.
3: Eu tava sentadinho. Eita, na primeira fila para bater parabéns pro Cláudio.
5: Glória a Deus.
4: Vamos estar juntos então, né, Lili? Mais uma vez.
3: Muito querida. A gente é muito bem acolhido lá também. Muito
5: coisa boa, né?
4: Inclusive a diocese 80 anos. Faz esse ano também.
5: Nossa, que benção.
4: Um abraço para Dom Joel Portela, nosso bispo.
3: É
4: isso aí.
5: Glória a Deus. Deixa eu mandar também os abraços aqui, senão
3: o
5: povo puxa minha orelha.
3: Tem nosso povo lá, não é?
5: Mandar um abraço para a minha paróquia, a paróquia Jesus de Nazaré, para o meu grupo de oração Jesus de Nazaré e para a minha coordenadora. Minha coordenadora é a Bianca, minha esposa. Então ela me coordena em casa e no grupo de oração.
3: Lindo demais.
5: E assim eu sou feliz, porque quem obedece é mais feliz. Não erra e é mais feliz.
4: É isso aí.
5: Bianca, meu amor, Deus te abençoe. Quando eu saí de casa, ela falou: vai na paz do Senhor e seja boca de Deus para os irmãos. E me abençoou na fronte.
3: Isso não tem preço, isso aí é muito importante.
5: É, abençoando a missão, glória a Deus.
3: Louvado seja Deus.
5: Um beijo, meu amor, Deus te abençoe, né? Se já foi dormir, um bom descanso. E também mandar um abração para nossa secretária lá da nossa paróquia, a Joelma. Joelma, aquele abraço, minha irmã. Obrigado por você estar sempre conosco, sempre aí curtindo, comentando, compartilhando. Ela até fala, às vezes eu entro, compartilho e saio logo, porque se eu ficar, eu fico até o final.
3: É bom demais.
5: É bom demais. Então fica conosco, povo de Deus, fica conosco. Seu Moringa, meu vizinho, aquele abraço, seu Moringa, Deus te abençoe. E todos os meus vizinhos, todo o povo lá da nossa paróquia, né? Todas as pastorais, graças a Deus, né? A gente está numa comunhão muito boa, com as coordenações das pastorais e movimentos da paróquia. Vamos ter a visita de Dom Célio Calixto neste final de semana agora.
3: Que beleza.
5: Ele vai estar visitando a gente, vai passar um final de semana com a gente. A gente vai matar a saudade, que ele já foi pároco da São José Operário, que é uma paróquia vizinha, foi elevado a bispo, né? E agora ele vai estar com o bispo auxiliar aqui da nossa arquidiocese e vai passar um fim de semana com a gente, vamos matar a saudade. Ele até brincou, teve um dia que ele foi lá na paróquia, ele falou assim, Nelinho, eu falei pra ele, Dom Célio, que maravilha, que bom poder matar a saudade, estar com o senhor. Ele falou, Henrique, nós somos da primeira aliança.
3: Glória a Deus, louvado seja
5: Deus. É tipo Nelinho, Nelinho é da primeira aliança.
3: Louvado seja Deus por isso, né, Henrique?
5: Glória a Deus.
3: E também mandar um abraço, Henrique, para o vicariato, seu vicariato, que estive lá sábado.
5: Leopoldina.
3: Ele é leve. Desceu fogo do céu lá.
5: Foi bom demais, não foi?
3: O Zedek, né, a Inês, né, que são os coordenadores lá. E foi uma benção, sabe, senhor? Vicariato Leopoldina e também estive no Vicariato Barra.
5: E a Rosane?
3: Rosane Esteves,
5: gostei muito da condução dela.
3: E nós tivemos, depois que saímos do Leopoldina, nós fomos para Barra.
5: Sim.
3: A Olivia esteve com a gente. Um abraço, Olivia.
4: Meu Deus.
3: Abraço. Muito lá também no Vicariato Barra. Então foi um sábado assim, surreal, maravilhoso. Graças
5: a Deus.
3: E tivemos também a oficina de condução para grupo de oração lá no Mendanha.
5: No Mendanha.
3: O nosso querido Cláudio, o Vinícius, né? Aí eu não pude estar presente porque já estava alinhada essa data aqui com os vicariatos, o Cláudio compreendeu e vai ser repassado toda essa questão, né, da oficina.
5: Eu vi a foto lá, só a galera do, né, a galera da pesada lá. Vai chegar pra gente.
3: Vai chegar pra nós, então fique tranquilo.
4: Um abraço pro Naldinho, nosso coordenador do MMA estadual, da minha diocese. A minha coordenadora também de diocesana estava lá. A Luciana também estava lá. Também não posso esquecer de mandar um abraço pro povo de Pará de Minas, né?
3: Pará de Minas.
5: Pará de Minas. Eu vi lá,
4: já estava
5: bom, hein?
4: Tá maravilhoso.
3: Muito
4: a gente estava em missão em Minas Gerais esse final de semana com a comunidade católica Amar e Servir, né? No evento lá chamado Comprometimento e Sobriedade. Né?
5: Nossa, legal.
4: Quão maravilhoso foi, o fogo desceu lá. Ver esses irmãos, quero mandar um abraço para toda a comunidade de Amar e Servir, o povo de Minas, especial aí o nosso querido Geraldo Luiz, apelidado por ser Geraldo Doidão, né? Porque esse é um servo de Deus que não mede esforço para ir aonde que Deus manda.
3: Ele é o trovão de Jesus. Tive a oportunidade de fazer um encontro lá na comunidade, né? No alto lá de São Miguel, e ele é surreal, né? Ele balança as estruturas, é desse tamanho, um gamelão,
5: nossa,
3: sabe? Mas ele é extraordinário.
5: Glória a Deus, glória a Deus.
3: Muito bom.
5: É isso aí, povo de Deus. Nelinho,
3: pois foi.
5: Vou dar só uma passada aqui como é que vai ser essa nossa madrugada, essa vigília de oração, povo de casa. Fica ligado na nossa vigília de oração. Ou como disse, comentou uma certa vez, eu gostei e peguei pra gente, o Carlos André, mais conhecido como Dedé, do Vicariato Jacarepaguá, ele falou: aqui o Madrugada Amiga é o grupo de oração da madrugada.
3: É isso aí, eu concordo, Andrezinho.
5: Nós
3: concordo.
5: Somos o grupo de oração da madrugada. Mas nós
2: RCC, estamos às quartas-feiras, mas quinta-feira está...

0: Nelinho Figueiredo. Se falar Nelinho Figueiredo, às vezes as pessoas não sabem, que todo mundo conhece como Nelinho, né?
1: É, mas tem mais que eu vou te lhe dizer. O meu nome é Alcinélio Figueiredo Gomes. Mas ninguém conhece.
0: Ninguém.
1: Você fala Alcinélio, ninguém conhece.
0: Alcinélio. Nelinho é Nelinho Figueiredo. É isso aí. Nelinho, e também tem um povo que está na intercessão, né?
1: Isso.
0: Essa turma da intercessão aqui.
1: Ah, mas aqui na intercessão, e é importante a intercessão estar em ação para que a gente possa ter um momento oracional bom, uma dinâmica boa oracional. E na intercessão, nós temos aí o Vicariato Jacarepaguá, a coordenadora é a Yara, e a equipe é formada por essas pessoas ungidas, Azalia, Nina,
0: Jana,
1: Ana Paula, Fabiano, Eliane, Lermira, Janete e Yara.
0: Yara.
1: É isso mesmo?
0: Isso
1: aí.
0: Falei
1: certinho?
0: E a Yara entrou junto.
1: É isso aí, a Yara entrou junto, a nossa santinha.
0: É, foi, Yara maravilhosa. O povo do JPE é um povo maravilhoso, né?
1: É isso aí.
0: Eu sou fã deles.
1: É verdade, né?
0: Rosane, Denise, a turma toda lá.
1: Nossa, mãe.
0: Muito
1: beleza,
0: do bem.
1: Beleza.
0: E, irmãos, vocês também que nos acompanham pela rádio, pelo Facebook, você pode enviar o seu pedido de oração pelo 3231-3567. Eu vou ter a maior alegria de ler o seu pedido de oração aqui pelo WhatsApp. E esse número é o número do WhatsApp. Quem está fora do Rio tem que colocar o 21. Então é 21-3231-3567. E também pelos comentários do Facebook, você pode enviar o seu pedido de oração e o seu comentário, falar de onde você está acompanhando a gente, né? Qual o seu vicariato, sua diocese, o seu país, né? Às vezes tem um irmão aqui que é de Portugal, outro irmão, outro dia da Itália. É, tem irmão de Minas também.
1: É isso aí.
0: Tem um povo abençoado aí que acompanha a gente de outros estados e até de outros países. E já adiantei, Nelinho vai partilhar o tema pra gente, né? O Nelinho, que é do Grupo de Oração São José Operário, da Diocese de Campos Norte.
1: Isso aí.
0: É
1: norte e noroeste, eu sou do norte.
0: É do norte, é. A Diocese de Campos é dividida em duas regionais, né?
1: Exatamente.
0: E você é do Campos Norte. O pessoal abrevia e fala Campos Norte, né? Mas é Diocese Campo dos Goitacazes, Regional Norte.
1: Exatamente.
0: Agora eu falei certinho, hein?
1: Exatamente, é isso aí.
0: É isso aí, povo de Deus. Vamos ter também o Evangelho do Dia. Quem tá com o Evangelho do Dia aí, Anselmo? Tá na cola aí, na programação de hoje.
2: O Evangelho do Dia
0: será
2: o Padre Marcelo Salvador, aê, da Paróquia Bom Jesus, em Manguaratiba.
0: Manguariba. A gente confunde, eu também confundo, porque tem Mangaratiba e Manguariba.
2: A gente acrescenta algumas palavras aqui. Vicariato Santa Cruz.
0: É isso aí. Vamos ter também o Terço da Misericórdia, o Ofício da Imaculada Conceição, o Terço Mariano. Vamos ter muito louvor, muita oração. Fica juntinho com a gente, meus irmãos. 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Meus irmãos, na última sexta-feira do mês, já agenda aí, tem vigília na comunidade
1: Bom Pastor.
0: Bom Pastor.

0: Paróquia Nossa Senhora de Copacabana.
1: Saudade desse
0: povo. Santa Rosa e Lima, na rua Hilário de Gouveia, número 36.
2: É isso aí.
1: Saudade da vigília.
2: Comunidade
1: Bom
2: Pastor, né? Uma vigília já, assim, tradicional na nossa arquidiocese. Os irmãos da Bom Pastor, pessoas maravilhosas. O Pablo tá, de vez em quando, tá com a gente aqui. Uma vez no mês o Pablo tá aqui com a gente. Ele que toca um violão, uma bênção. E também o Newton, a Conceição, todo o povo da comunidade Bom Pastor.
1: Laura, Maria.
2: Laura.
1: Arlene.
2: Arlene. O Selmão conhece geral também.
1: Iete também, lá o Iete,
2: povo. Iete, bem lembrado, hein?
0: É. Uma gama de pessoas especiais e maravilhosas, né? Mas eu voltando, o Henrique, aqui com esse apelo que você acabou de fazer, me lembrei que o Monsenhor dizia: quem ajuda na evangelização tem mérito de evangelizador.
2: Amém.
0: E investir na obra de Deus é investir na evangelização e na salvação de almas.
2: Amém.
0: Isso é muito importante, né?
2: Perfeito.
0: Mas é importante essa nossa ajuda, essa atenção ao apelo que é feito na contribuição, porque realmente as despesas são muito altas.
2: Sim.
0: Só quem sabe é quem passa, né? Então, quando você ajuda na evangelização, você tem mérito de evangelizador. E a recompensa de Deus é muito maior para você e todos os seus.
2: Amém, glória a Deus. A pessoa pode pensar: pô, mas eu não sei pregar, mas eu não sei falar da palavra, mas eu não sei tocar um violão. Mas você pode ajudar a Rádio Catedral, que você vai se tornar um evangelizador.
0: Exatamente, isso aí.
2: Glória a Deus, bom demais. Povo de Deus, é isso, Madrugada Amiga está recheada de muita coisa boa, a presença maravilhosa desses irmãos aqui, abrilhantando Madrugada Amiga, vieram de longe, ó. Com muito prazer, glória
0: Nosso
2: a Deus.
0: Merece, né?
2: Amém.
0: Toda honra e toda glória seja dada para ele.
2: Amém, é isso. Então vamos agora louvar, cantar, bendizer o Senhor. Vamos lá, seu irmão, está contigo.
1: Vamos sim. A gente fica muito grato a Deus, né, porque ele nos dá a oportunidade de estar na presença dele. Por isso que a gente, quando ouve a voz de Deus, nós temos que obedecer.
2: Amém.
1: Né? E procurar estarmos juntos, né, buscando essa intimidade com o coração de Deus. Então vamos junto, povo de Deus, onde você está aí, no seu trabalho, no carro, se você que está na sua casa nos ouvindo, é momento de louvar a Deus. Vamos pedir isso ao Senhor, né? Que possamos obedecer, ouvir a tua voz e estar na intimidade do seu coração.
2: Amém.

da tua glória, Senhor, para estar na tua presença, como diz Monsenhor Jonas Habib, quem não adorar não vai aguentar. São muitas as lutas do nosso dia a dia e precisamos adorar o Senhor, porque é em adoração que o Senhor vai nos refazendo, é na adoração que nós vamos experimentando a graça de sermos transformados, de sermos renovados, da gente olhar para trás e falar: nossa, o quanto eu mudei, o quanto eu caminhei. Louvado tu seja, Senhor, por todos aqueles que têm tido essa experiência como nós tivemos, da conversão, da mudança de vida, da mudança de mentalidade. Louvado tu seja, Senhor. Eu conversava com meu afilhado de crisma, que se crismou agora, uma semana antes de Pentecostes, ele se crismou, recebeu o crisma, e ele falava: nossa, como é bom, eu não tinha nada, e hoje eu tenho tudo. Eu tenho tudo.

contigo, Jesus. Tu és o mesmo de ontem, de hoje, de sempre. E tu continua alcançando os corações. Tu continua renovando vidas, transformando histórias, Senhor. Tu és o mesmo de ontem, de hoje, de sempre, Senhor. Como é bom te servir, Jesus. Como é bom caminhar na tua presença, Senhor. Como é bom ser canal da tua graça na vida dos irmãos, Senhor. Obrigado, Senhor. Obrigado por nos dar

levantamos aqueles que estão caídos, desanimados, arrefecidos, tristes, abatidos, ansiosos, sem esperança. Senhor, nós te glorificamos.

e querendo ser batizado no Espírito Santo nesse momento, nessa noite. Vai pedindo ao Espírito Santo de Deus que venha fazer um renovo na tua vida. Venha fazer o Espírito Santo de Deus fazer um novo na tua casa. Vem, Espírito Santo de Deus, renovar os corações, preencher os corações, aqueles que estão necessitados nesse momento, os corações desesperados, os corações magoados, os corações sem direção. Vem, Espírito Santo, vem transbordando, vem transformando, vai tocando sobre especialmente os jovens que nesse momento perdem a sua madrugada se drogando, se prostituindo. Vem, Espírito Santo de Deus, transbordando, vem batizando, para que eles possam ser pessoas novas com a ação do Espírito Santo.

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0: O Senhor me dá a palavra em Romanos 5, de 1 a 5, né? A tradução pode estar um pouco diferente, porque aqui a Bíblia diz Jerusalém, mas vai dizer aqui: o homem justificado ao caminho da salvação. Tem sido, pois, justificados pela fé. Estamos em paz com Deus por nosso Senhor Jesus Cristo, por quem tivemos acesso pela fé a esta graça, na qual estamos firmes e nos gloriamos na esperança da glória de Deus. E não é só. Nós nos gloriamos também nas tribulações, sabendo que a tribulação produz a esperança. A esperança, a virtude comprovada. A virtude comprovada, a esperança. E a esperança não decepciona, porque o amor de Deus foi derramado em nossos corações pelo Espírito Santo que nos foi dado. Então a nossa esperança é o Senhor, meus irmãos. Você que está nos ouvindo nessa madrugada, sem esperança, sem rumo, sem caminho, às vezes a luta que você está travando parece que não vai ter fim, parece que nunca vai acabar, mas há uma luz, há uma esperança. E essa esperança é Jesus. E ele vai dizer aqui, né? Essa esperança não decepciona, porque o amor de Deus foi dado, foi derramado em nossos corações pelo Espírito Santo que nos foi dado. Ele não está falando que vai ainda derramar, que vai ainda fazer. Ele já fez. O Espírito Santo já foi derramado em nosso coração, já foi nos dado, né, no dia de Pentecostes, em que ele cumpriu a promessa. E a promessa não é para o Nelinho, porque nesse tempo ele está à frente do ministério. Não é do Henrique, não é do Anselmo, não é do Funk. É para todos nós. A promessa de Deus é para todos nós. Então a esperança que é o Senhor é para todos nós. Na tribulação, na luta, aonde for. Porque o amor de Deus foi derramado em nossos corações através do Espírito Santo que nos foi dado. Amém.
1: Glórias a ti, Senhor Jesus.
0: Glórias a ti, Senhor.
1: Obrigado, Senhor, pelo teu Espírito Santo, Senhor, curador, Senhor Jesus. O teu Espírito Santo que cura, toda preocupação exagerada, toda ansiedade. O teu Espírito Santo que refaz a esperança no coração. O teu Espírito Santo, Senhor, que nos conduz, que nos molda, Senhor. Vem agir, Senhor, em nossos corações, Senhor. Te damos livre acesso, Senhor Jesus.
0: Te damos
1: total consentimento, Senhor. Para que tu venhas agir em nós, Senhor. Você que agora nos acompanha, dá consentimento ao Espírito Santo, para que o Senhor possa te batizar nessa noite, nessa manhã, nessa madrugada, nesse dia que desponta, nesse novo dia. Dá consentimento ao Espírito Santo. Você pode até dizer: Senhor Jesus, batiza-me. Eu te dou livre acesso, Senhor. É desejo do meu coração receber o teu Espírito, o batismo no Espírito Santo. Vem, Senhor, nos batiza, vem. Senhor. Vem, age em nós, Senhor. Nos restaurando, nos revigorando, Senhor. Restaurando, Senhor, a esperança, Senhor. Porque a esperança não decepciona, Senhor.
0: Vai dando livre acesso para o Senhor, meu irmão, minha irmã. Ouvinte da Rádio Catedral FM. Aonde que você está ouvindo agora? Até você mesmo que está ouvindo esse programa por tabela, porque tem alguém do seu lado ouvindo o programa. Dá livre acesso, porque o Senhor tem muitos prodígios a fazer na nossa vida, na tua vida. E como eu disse, essa promessa não é para um, não é para outro, é para todos nós.
1: Amém.
0: É para todos nós.
1: E é para hoje.

0: toma posse disso, povo de Deus. Esse ano, o Senhor nos deu a graça de vivenciarmos essa canção, que é uma oração muito profunda, essa oração de posse, de saber que em nenhum outro há salvação.
1: Em nenhum outro.
0: Não adianta você perder a sua noite de sono, você zapear canais, procurar coisas, que esse vazio só quem vai preencher é Jesus. Porque Ele, só existe um nome, só existe uma pessoa, só existe Ele que pode ser a nossa salvação. Então coloca a mão no teu coração, onde que você está, se você pode colocar, e toma posse dessa palavra. A primeira vez que eu ouvi essa canção que é do nosso querido coordenador nacional, um grande irmão, Lucivan, Em Nenhum Outro a Salvação, ela impactou o meu coração. Partilho com você que impactou o meu coração, porque foi um momento muito difícil em que eu e minha família nós passamos. Mas o Senhor vai dizer, né? Que pela água que jorrou, uma nova criatura sou. O que era velho ficou para trás. Então você, da forma que você está, creia nisso, em que em nenhum outro há salvação. Em que tudo que era velho ficou para trás. O Senhor quer o teu coração, meu irmão. O Senhor quer o teu coração, minha irmã. Tudo que você fez até hoje, se entregue, se arrependa, porque Ele é a nossa salvação. Ele pode salvar a tua vida. E tudo que era velho, aquilo que o inimigo de Deus te acusa, ficou para trás, porque Ele te ama. Porque Ele morreu na cruz, o sangue jorrou para que nós possamos ser salvos, sermos novos e tomar posse disso, que em nenhum outro há salvação.
2: Em nenhum outro há salvação. Abra o teu coração e faça uma profunda experiência do amor de Deus através dessa canção. Eu louvo a Deus, Anselmo, porque hoje, agora à noite, né? Ontem, né? Eu estava em casa, eu não sei a letra toda, mas eu estava cantarolando essa canção. Em nenhum outro. Eu fiquei, em nenhum outro. E eu fiquei, nossa, veio do nada essa música, mas não é do nada. Deus já estava preparando meu coração e moveu o teu coração a cantar essa música. Eu tenho certeza que você, agora, se abrir o teu coração, você vai sentir um profundo toque do amor, da presença do Senhor, transformando a tua vida, a tua história, te dando um vigor na alma, um norte, uma direção, a direção que é Jesus, porque Ele é o caminho, a verdade e a vida.

tanto forte e imortal. E nenhuma outra salvação, meu irmão. Faz a experiência, você não perde nada em acreditar. Faz a experiência de entregar a tua vida a Jesus. Faz a experiência. E você vai poder contemplar a ação de Deus na tua vida, nas suas lutas, nas suas dificuldades. Você vai ver que Deus está no controle. Deus vai tomar o cabo da nau. Deus vai conduzir os teus passos. As lutas vão até vir, porque é inerente, faz parte da nossa caminhada, da nossa vida aqui na terra, nessa terra, neste mundo. Mas você vai ter a graça de Deus te sustentando, a força do Espírito Santo, a mão poderosa de Deus para te sustentar, o nosso Senhor Jesus Cristo, que acalma a tempestade. Ele vai passar agora a estar no teu barco. Confia, irmão, confia. Confia. Talvez você esteja se debatendo de um lado para o outro. Você precisa confiar, entregar a tua vida para Jesus e não olhar atrás. Confia, nenhuma outra salvação. A tua vida vai ganhar sentido, irmão. A nossa vida só tem sentido se nós estamos em Jesus. Só em Jesus.

0: Glórias a ti, Senhor. Obrigado, Senhor, por esse momento, Senhor, maravilhoso na tua presença, Jesus. Obrigado, Senhor Jesus, porque tu já estás operando, operando as tuas maravilhas, as tuas bênçãos, graças. Obrigado, Senhor, porque as comportas do céu já estão abertas, derramando bênçãos copiosas sobre as nossas vidas, nós que estamos aqui, você que está nos acompanhando pelas ondas da Rádio Catedral, você que nos acompanha pelo Facebook, Gedi Bonfim, todo o povo de Deus que está sempre com a gente aí às quartas-feiras. E eu queria ainda nesse clima de oração ler aqui os pedidos de oração do WhatsApp do Paulo, da Bianise e da Rita. O Paulo diz assim: que Nossa Senhora interceda pela Venezuela. Realmente, não está, situação bem complicada. Teve terremoto, acho que 2 terremotos, né?
1: Terríveis.
0: Misericórdia. Queremos clamar, Senhor, nessa madrugada também pelo povo da Venezuela. O Paulo Roberto diz ainda que ele é da cidade de Jacutinga, em Minas Gerais. Ó, o irmão de Minas Gerais. E pede oração. Peço por Marcilene, que chora o luto de seu pai querido. Ele pede também pela meta da Rádio Catedral e por intenções particulares e graças recebidas, e pela saúde de Raimunda Eni de Oliveira. A Bianise, ela diz assim, deixa eu ver se eu não estou lendo, cadê o nome? Isso, Bianise Ferrari. Bom dia, Renovação Carismática Católica. Amém. Ela pede, bom dia, querida. Ela pede pela recuperação da saúde da amiga dela do trabalho, que se chama Selma de Oliveira Miranda. Quem está pedindo oração aqui é a Bianise Ferrari. Ela é da paróquia Nossa Senhora de Nazaré do Caramujo. Caramujo é São Gonçalo, né? Niterói. Diocese de Niterói. Pela passagem pelo amigo dela, deixa eu ver aqui, pelo primo dela. O primo dela está em fase terminal, então ela está já pedindo oração por esse momento, pela Páscoa, né, dele, que se aproxima, está em fase terminal. O primo dela se chama Célio José Tomás. Pela recuperação da saúde da mãe dela, da Bianise, que se chama Celisa Ferrari. Por ela também, Bianise, que está com crise de ansiedade, pede também oração por nós aqui da mesa. Amém. E pede que nós, obrigado, rezemos pela recuperação da saúde do amigo dela, que se chama Joel Ramos. E o primo da cunhada dela também, pela recuperação da saúde do Joel e do primo dela, o primo que é cunhado da Ellen. Pelo primo dela, perdão, irmã. Ela pede pela recuperação da saúde do amigo Joel Ramos e pelo primo da minha cunhada Ellen. Também pedido de oração dela também é pela recuperação da saúde do seu pai, que se chama Arnóbio Comorella. E rezem também, ela falou que vai rezar conosco até o final do programa. Obrigado pela companhia, minha irmã. E agora também tem aqui a nossa irmã Rita, que diz assim: Deus abençoe vocês todos, peço oração por mim, estou com muita dor no pescoço, mal-estar horrível, dói muito todo o corpo, dores musculares, o coração acelerado e muito desânimo e tristeza. Me ajude, estou ouvindo aqui. Ela está acompanhando o programa, nossa irmã, e pede também que faça uma oração por ela, que está acompanhando agora, está nos ouvindo. Até essa música que o Nelinho está colocando agora, minha irmã, você que nos acompanha agora, que está deitada com muita dor, desânimo, coração acelerado, dores musculares, que o sangue de Jesus agora venha sobre você, minha irmã, porque o sangue de Jesus agora está

especificamente agora pela nossa irmã que está com o coração acelerado. Às vezes a ansiedade gera essa, gera tudo isso, ansiedade, dores no corpo. Vem, Senhor, com teu sangue sobre a nossa irmã, Senhor

estágio, nessa situação, Jesus, só o Senhor pode curar. Tu és o Deus de milagres, de prodígios, Senhor, aquele que sabe cuidar das nossas chagas, das nossas feridas. Só o Senhor sabe a dor de cada um de nós. Por isso nós te pedimos, Jesus, cura essa irmã que suplica agora, me ajuda. Só o Senhor pode ajudá-la, só o Senhor pode curá-la, só o Senhor pode libertá-la, Senhor. E aonde o sangue do Senhor toca, Jesus, mal nenhum fica. Aonde o sangue do Senhor passa, mal nenhum fica, Jesus. Que as tuas chagas gloriosas possam atingir o coração e o ser dessa irmã e de todos aqueles que estão debaixo de um jugo, Senhor.

0: extraordinário do inimigo,
1: que
0: o teu sangue lave agora, Jesus. Que o teu sangue cure agora, Jesus. Vai na raiz, na causa, na origem desse mal, Jesus. O Senhor sabe a

0: toca, Jesus, toca, com o teu poder, Jesus. Levanta, Senhor, os batidos, caídos. Liberta, Jesus.
1: Liberta.
0: Restaura, Jesus.
1: Restaura.
0: Cura, Jesus.
1: Restaura, Jesus.
0: Basta que tu toques. Basta que tu toques.
1: Amém,
0: com suas mãos poderosas, ensanguentadas, para levantar aqueles que estão caídos, abatidos, arrefecidos,
1: se tu
0: desanimados.
1: Queres, tu podes, Senhor.
0: Jesus, meu Senhor e meu Deus. Glória.

0: Tem misericórdia, Jesus. Alcança aqueles que estão numa profunda depressão, Senhor. Que nos acompanham agora estão numa profunda depressão, Senhor.
1: Liberta, Senhor.
0: Liberta, Jesus. Que eles sintam agora, Senhor. Sintam o teu toque, Jesus.
1: Jesus, Jesus.
0: Sintam a tua força tocando eles, Senhor. Vem, Jesus.

ó Virgem Santíssima, Mãe querida, ó Virgem Maria, Nossa Senhora, sob o título de Nossa Senhora de Fátima, padroeira dessa rádio, nós te pedimos, Mãe querida, intercede junto a teu Filho Jesus por nós, por todos aqueles que nos acompanham, por todas as realidades daqui que já foram apresentadas, que estão sendo apresentadas agora pelos irmãos que nos acompanham. Intercede junto a Jesus, Mãe querida.

0: Obrigado. Obrigado, mãe querida. Ave Maria, cheia de graça, o Senhor é convosco. Bendita sois vós entre as mulheres. Bendito é o fruto do vosso ventre, Jesus. Santa Maria, Mãe de Deus, rogai por nós, pecadores, agora e na hora de nossa morte. Amém. Eita, glória!
1: Glória a Deus. Falando em glória a Deus aqui, ele até falou aqui, glória a Deus, aqui mandava um abraço pro Geraldo Luiz, tá aqui com a gente, Geraldo Doidão, tá aqui com a gente
0: aí,
1: aqui.
0: Que legal.
1: Deus abençoe.
0: No Facebook?
2: Um abraço carinhoso.
1: Um abraço aqui, ó, do nosso querido Nelinho, Geraldão aqui, um abraço para toda a comunidade católica Amada e Servil, pro povo de Minas Gerais aí, Deus os abençoe.
0: Glória a Deus. Glória a Deus,
2: nosso,
0: né?
2: Nosso Júlio.

0: Vinícius é um ponto cardeal.
1: É, um ponto cardeal.
0: Ele é uma referência pra gente.
1: Tânia, minha filhada também. É o Miguelzinho, que Deus aí abençoe e proteja.
0: Completou, acho que agora 15 anos já.
1: 15
0: já
1: anos,
0: tal.
1: É. Nasceu esses dias, né?
0: É, passa muito rápido, né? Glória a Deus.
1: Deus abençoe.
0: É isso aí, povo de Deus. Vamos pro intervalo agora. E na volta do intervalo, ó, fica aí. O intervalo é só pra você ir lá, pegar o café, ir ao banheiro, pegar uma água, fazer aquele lanchinho. A gente vai fazer o nosso lanchinho agora também.
1: Ô, coisa boa.
0: Né? E na volta tem partilha do tema. O tema dessa madrugada: Eu sou o Senhor que te cura. É. Tá lá a palavra, lá muito em Êxodo 15, 26. E quem vai partilhar pra gente é o Nelinho Figueiredo.
1: Okay,
0: é.
1: Firme e forte.
0: Firme e forte, do grupo de oração São José Operário, da Diocese de Campos Norte. Ele que também é o nosso coordenador estadual do Ministério de Cura. Eita, glória! Agora tá uma benção aqui.
1: Deus, né?
0: Nelinho é um irmão querido, assim. É. Assim, ficar perto do Nelinho é uma graça muito grande, né?
2: Gente, falo pra vocês.
1: Eu agradeço.
0: Ô, Nelinho,
2: tá junto com o Nelinho, servir junto com o Nelinho é muito fácil.
0: É bom demais,
2: uma benção.
1: Sebastião.
2: É um presente,
1: né? Como diz a própria palavra, como é bom para irmãos unidos viverem juntos.
0: Salmo 132.
2: Amém.
0: É isso aí, vamos pro nosso intervalo, na volta. Tamo junto. Oh!

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2: Bom dia, muito bom dia, voltamos, estamos aí, ó. Madrugada Amiga com a Renovação Carismática Católica da Arquidiocese do Rio de Janeiro. Hoje com visitas ilustres, estamos aí com o Nelinho, com o Anselmo, com o Wellington, e Sebastião.
3: Sebastião tá aí também.
2: Povo bom, povo abençoado. E o tema dessa madrugada, né, é Eu Sou o Senhor que te cura. É o Senhor que te cura, que vem ao teu encontro e sara as tuas feridas, meu irmão. Abre o teu coração para tudo que nós vamos viver daqui a pouquinho. Porque quem vai partilhar esse tema pra gente? Fala aí, Anselmo, quem é que vai partilhar? Tá aí.
4: É o nosso aí, Nelinho Figueiredo.
2: Nelinho Figueiredo.
4: Grande bênção.
2: Pessoa ilustre, né?
4: Poxa.
2: Nelinho Figueiredo. E nós vamos ter ainda nessa madrugada o Evangelho do Dia com o Padre Marcelo Salvador da Paróquia Bom Jesus de Bom Jesus em Manguariba, lá no Vicariato Santa Cruz. Povo abençoado do Vicariato Santa Cruz, né, Nelinho?
3: Povo bom.
2: Povo bom, né?
3: Maravilhoso. Extraordinário.
2: Zeni, a turma
3: não, fica
2: toda, né?
3: Aquilo ali quando é junto é uma benção, é festa.
2: Ah, ela é demais. Alegria, alegria.
3: Sim, sim.
2: Muito bom. É isso, povo de Deus. Você pode mandar o seu pedido de oração pelo WhatsApp da Rádio Catedral, que é o 21-3231-3567, 21-3231-3567, ou pelos comentários do Facebook. O Anselmo tá ligadinho, Anselmo, no Facebook?
4: Sim, tô ligado aqui.
2: Se tiver alguma mensagem, já pode...
4: Aqui, né, o nosso Geraldo Luiz aqui, lá de Minas, tá falando glória a Deus.
2: Leonardo, que legal, lá de Minas.
4: Lá de Minas.
2: Bom.
4: Comunidade de Amar e Servir. Leonardo Marques, né, Henrique, meu padrinho, sua bênção.
2: Ah, o Léo.
4: Bom dia, na graça
2: Deus
4: de Deus.
2: Deus te abençoe, Léo.
4: Aqui, Gedi.
2: Manda um abraço pra Jaci também, sua esposa, a esposa deles.
4: Isso.
2: Casal abençoado.
4: Aqui é Gedi Bonfim Coutinho, meu coordenador querido.
2: Aí, Gedi é bênção.
4: Aqui a Nani dos Anjos aqui, eu tava achando engraçado, eu tava procurando na página da Rádio Catedral FM.
2: Achou a gente
4: aqui.
3: Tô vendo aqui também, Henrique e também Selmo, a nossa irmãzinha Maria Helena e Ana Lúcia, lá de Campos, aqui mandando aqui, bom dia meus irmãos, que o Espírito Santo dê muita sabedoria a vocês e a todos da Rádio Catedral. O Senhor é o nosso pastor e é o pastor que nos conduz. Maria Helena e também Ana Lúcia, lá da Catedral Diocesana. Um
2: que
3: abraço,
2: legal,
3: tá ligadinha com a gente.
2: Pô, maravilha.
3: Não, e vai cantar amanhã de manhã na Catedral pra mim, às 7 da manhã. Aliás,
4: eita,
3: daqui a pouco.
2: Amém, assumiu lá.
3: É isso aí, tá firme.
2: Assumiu a escala lá, deu essa força.
3: É isso aí. Um abraço.
2: Obrigado, irmã.
3: Deus abençoe, Ana Lúcia.
4: Aqui é Jaqueline Ângelo, minha comadre, esposa do...
2: Ah,
4: do grande Wellington, é isso aí. Boa noite, a sua esposa do Wellington.
2: Muito bom.
4: Aí, Andréa Carreiro, que é lá da paróquia, né, de Nossa Senhora do Bom Sucesso, que é lá de Teresópolis, da terra do nosso Cláudio. Tá dizendo aqui, ó, que bênção, meus irmãos. Hoje eu quero agradecer a Deus pelo dom da vida do meu sobrinho Arthur Cordeiro de Siqueira. A Luiz, o nosso também conterrâneo de diocese, tá dizendo aqui, ó, madrugada amiga pela primeira vez participando.
2: Eita, que
4: um
2: legal.
4: Abraço a todos.
2: Seja bem-vindo.
4: Em especial o meu irmão Anselmo, um irmão que Deus me deu. A Luiz, sua amizade, a palavra de Deus, vou dizer, né? Quem encontrou amigo, encontrou um tesouro. Você, irmão, um grande tesouro que nos deu aqui. A Jaqueline vai dizer aqui, pede oração pela recuperação do William e também do senhor João. Aqui todos os doentes. E também colocando aqui, né, a família do nosso irmão aqui, né, dizendo os filhos, né, Wesley, Janaína, os netos, né, William e outro que já vai chegar. E estamos junto aqui.
2: Legal, hein? Glória
3: a Gabriela
2: a Deus.
3: Também aqui lá de Campos, botando aqui a Gabriela, o Matheus, enviei para o zap da rádio o testemunho de cura do meu filho, Bento. Que Deus abençoe vocês aí no programa. Vou trabalhar daqui a pouco, mas tô ligadinho.
2: Ah.
3: Diz que mandou aí no zap da rádio testemunho de cura do Bentinho, né?
2: Qual o nome dela?
3: É, Gabriela.
2: Não chegou aqui ainda não, irmã. Mas
3: colocado.
2: Tô aqui atento. Chegou aqui e a gente partilha. Glória a Deus. Bom demais, é bom demais ver o povo interagindo, estando aí com a gente, né? A galera aí, lá da região também da Diocese de Petrópolis, de Campos.
3: Louvado seja
2: Deus. Nosso estado do Rio de Janeiro é uma benção, né, irmão?
3: É isso aí, né?
2: Bom demais.
3: Madrugada amiga.
2: Madrugada amiga aí.
3: Poderosamente, né?
2: Eita glória. Irmãozão, conduz aí agora esse momento, né? Para preparar, né?
3: Isso.
2: Preparar os nossos corações, o coração daquele que... Você que está nos acompanhando agora, já o Nelinho vai partilhar o tema. O tema é forte. Eu sou o Senhor que te cura.
3: O tema é muito forte.
2: Então, abre o coração, faz essa experiência, vem com a gente nessa experiência de deixar o Senhor ser Senhor da tua vida, das nossas vidas. Porque quando Jesus é o Senhor das nossas vidas, tudo vai bem. Amém.
4: Isso tudo. Tudo, tudo, tudo. Quero te louvar.
2: Oh, glória. Coisa boa.

0: Te seguirei,
1: te seguirei aonde fores, Senhor.
0: Diga para ele, se declare para ele: tu és o centro.

que nós não possamos tirar o Senhor de ser o centro da nossa vida, que possamos abrir o coração e ter essa certeza através da partilha dessa palavra que o nosso irmão Nelinho irá partilhar, que possamos todos os dias querer esse encontro com o Senhor através da oração, mas também através da palavra de Deus. Quantas coisas o Senhor tem a nos falar através da sua palavra. Uma vez um irmão querido, o João Castellani, que é da comunidade católica missionária Água da Vida, da nossa diocese, disse que para mim, em nosso programa, que a palavra de Deus não é um livro, a palavra de Deus é uma pessoa. Então, se você quer ter o contato com a pessoa do Senhor, meu irmão, não perca a oportunidade de viver com o Senhor nessa partilha de oração, mas também na partilha da palavra. Na partilha da palavra é onde que o Senhor vai nos impactar, porque a palavra de Deus é o verbo vivo, é o verbo vivo que se fez carne e habitou entre nós. Que possamos tomar posse disso e deixar o Senhor ser o centro, né? Abre o teu coração, abre os teus ouvidos para que o Senhor possa ser o centro e continuar a te mostrar o caminho.

0: Vinde, Espírito Santo, enchei os corações dos vossos fiéis e acendei neles o fogo do vosso amor. Enviai o vosso Espírito e tudo será criado e renovareis a face da terra. Oremos. Ó Deus, que instruísse os corações dos vossos fiéis com a luz do Espírito Santo, fazei que apreciemos retamente todas as coisas segundo o mesmo Espírito e gozemos sempre da sua consolação. Por Cristo Senhor nosso. Amém.
1: Convido a você, meu irmão, minha irmã, que nos acompanha nessa transmissão pela nossa querida rádio Catedral FM, pelo Facebook, pelos nossos canais, que você trace agora o sinal da cruz sobre a sua testa, que você trace o sinal da cruz sobre o seu olho direito, seu olho esquerdo, que você trace o sinal da cruz sobre o seu ouvido direito, sobre o seu ouvido esquerdo, que também você trace o sinal da cruz sobre os seus lábios e o seu coração. Em nome do Pai, e do Filho, e do Espírito Santo. Amém. Amém. Muito bem, já foi anunciado para todos nós essa passagem belíssima do Êxodo, cujo nós vemos aqui com muita propriedade, o autor sagrado trazendo, de um povo que vinha de uma libertação, porque Moisés, escolhido pelo Senhor, para tirar aquelas pessoas que estavam debaixo do jugo da cebola do Egito, como nós conhecemos toda aquela conotação lá com o Faraó, Deus envia Moisés para libertar o povo da escravidão do Egito. Mas esse povo, vendo todas as maravilhas que Deus foi operando através de Moisés, todo aquele desenrolar daquela situação toda, esse povo ainda não tinha uma fé expectante, não tinha uma firmeza no seu caminhar. E continua a narração do Êxodo dizendo que Moisés fez partir os israelitas do Mar Vermelho e os dirigiu para o deserto de Sur. Caminharam 3 dias no deserto sem encontrar água. Chegaram a Mara, onde não puderam beber de sua água porque era amarga, de onde o nome de Mara que se dera a esse lugar. Então o povo murmurou contra Moisés. Mais uma vez, o povo vendo toda aquela realidade, né, da beleza que foi, da mão de Deus agindo, até chegar ali na travessia do Mar Vermelho, quando a vara de Deus tocou através das mãos de Moisés, o mar se abriu, passaram a pé enxuto, atravessaram para o outro lado, e nessa caminhada rumo à terra prometida, ainda o murmúrio, a lamúria, a reclamação continuava no coração daquelas pessoas. Eu vou no passo a passo dessa palavra para que você possa acolher bem. Aplicando essa palavra na nossa realidade hoje, é a mesma coisa. O que nós precisamos é ter uma fé expectante, uma paciência, uma resiliência. Mas muitas vezes nós somos tempestivos, não temos paciência, murmuramos, reclamamos. E quando nós entramos na moção da murmuração, da reclamação, nós estamos lançando uma maldição sobre nossa vida. E nessa maldição, muitas vezes, os votos íntimos de negatividade estão sendo aplicados em nós. É daí que vêm as doenças. É a partir de toda essa moção de reclamação, de murmúrio, é que nós começamos a herdar as coisas negativas que vão causando em nós enfermidades. Segue a leitura. Moisés, então o povo murmurou contra Moisés: que havemos de beber? Moisés clamou o Senhor, e o Senhor indicou-lhe um madeiro que ele jogou na água. Mais uma vez o Senhor agindo em favor daquele povo, cabeça dura. murmuradores, reclamadores. E Moisés jogou aquele graveto, né? Aquele madeiro na água, e se tornou-se doce. Aqui nós podemos também parar para fazer uma reflexão, que esse lenho que foi jogado nesse rio simboliza também a cruz de Cristo, que justamente veio para nos salvar. Caríssimos irmãos e irmãs, nós aí percebemos o quanto Deus nos quer felizes, libertos, restaurados, curados. E em todo esse proceder, Deus age em favor do povo e faz com que aquela água amarga se tornasse uma água doce. E foi nesse lugar que o Senhor deu ao povo preceitos e leis, e ali provocou, dizendo para eles: se ouvires a voz do Senhor, teu Deus, se fizer o que é reto aos seus olhos, e se inclinares ouvidos às suas ordens, e observardes todas as suas leis, não mandarei sobre ti nenhum dos males com que acabrunhei o Egito, porque eu sou o Senhor teu Deus que te cura. Esta é a palavra do Senhor para cada um de nós. Está patenteado para nós, meus irmãos e irmãs, que muitas vezes o sofrimento, a doença, ela está enraizada nas nossas atitudes, nas nossas ações, justamente de uma maneira que ofende o coração de Deus. Nós somos os causadores dos males na nossa vida. E a promessa dele é essa, justamente, né? Quando ele diz: se ouvires a voz do Senhor. Meus irmãos, precisamos ouvir a voz do Senhor. Escutar é uma coisa, ouvir é outra. Nós precisamos estar atentos, porque o Senhor nos fala, o Senhor nos revela, o Senhor nos orienta, o Senhor nos dá direcionamento. Muitas vezes falamos do Senhor, mas não escutamos o Senhor, não acolhemos a voz do Senhor. E aí ele diz: se ouvires a voz do Senhor, o autor vai dizer, teu Deus, e se fizeres o que é reto aos seus olhos, se inclinares os ouvidos para as suas ordens e observares todas as suas leis, não mandarei sobre ti nenhum dos males com que acabrunhei o Egito, porque eu sou o Senhor que te cura, o Deus que te cura. Meus irmãos e irmãs, como dizia o Selmo agora, e é bem conhecido de todos nós, que a palavra de Deus não é um papelzinho, uma cartinha qualquer, é uma pessoa. E como pessoa, ele age na vida de cada um de nós. E é um momento também muito importante para a gente fazer uma reflexão, um momento reflexivo dos murmúrios, das reclamações, das situações, às vezes, que nós não sabemos olhar no olhar de Deus, e justamente com os nossos murmúrios, com nossas reclamações, nós contraímos a negatividade, porque você sabe muito bem que as palavras têm forças para abençoar e para maldizer. Então nosso Senhor se apresenta aqui fazendo os milagres, realizando as maravilhas, mas aquele povo ainda estava com a cabeça dura, só sabia reclamar, blasfemar. Talvez você esteja assim, talvez nós estejamos assim. E essa palavra, quando vem falar de cura, está falando de algo muito profundo, que a gente também pode fazer uma reflexão apropriando dessa passagem, que muitas vezes uma enfermidade, ela é uma bênção. Que muitas vezes a enfermidade na minha, na sua vida, não é um mal. Porque você sabe que a doença não é de Deus. Isso é patenteado através do profeta Isaías, justamente quando ele disse, né, que nós somos comprados a preço de sangue. Isaías 53 fala muito bem. Então a doença não é de Deus, porque ele nos comprou, ele nos curou pelas suas chagas, fomos sarados. Mas às vezes Deus permite a enfermidade para que daquele mal a gente tire um bem. E eu sempre digo, nós não devemos perguntar por quê, mas para quê que o Senhor permite. Muitas vezes nós vemos situações e pessoas que estão num crivo de provação, numa enfermidade. A gente não sabe, mas é uma permissão de Deus, mas a doença não é de Deus. E muitas vezes nós damos brechas para que a doença trabalhe em nós. Mas a promessa concreta do Senhor é essa: Ele te cura. Em outras palavras, fazem a gente refletir naquela conotação daquele tripé. Jesus é o caminho, Jesus é a verdade, Jesus é a vida. Esse tripé nós devemos trazer no nosso coração. Se eu saio da verdade, se eu saio do caminho, se eu saio da vida, eu estou correndo risco. Por isso que nós precisamos ouvir atentamente a voz do Senhor. Estar atento ao Senhor, fazer a vontade de nosso Senhor. Meus irmãos, nosso Senhor nos quer felizes. Nosso Senhor nos quer com saúde. Nosso Senhor nos quer, eu sempre partilho isso, nosso Senhor nos quer vencedores e vencedores e vencedores, porque nós somos vencedores porque Ele nos trouxe a vitória. Mas muitas vezes pela rebeldia, pelo murmúrio, pelas palavras de maldição, pelos votos íntimos de praga, pelas nossas ações, às vezes pecaminosas, sem uma boa confissão, nós damos brechas para que os males nos atinjam. Jesus nos cura, essa é a promessa concreta, essa é a realidade concreta, e Ele cura mesmo. Porque você pode buscar outros mecanismos, você pode buscar outros caminhos, você pode buscar outras realidades, mas o único que cura é Jesus, é o Senhor. Fazem eco também essas palavras? Aquela passagem lá dos Atos dos Apóstolos, quando Pedro disse a Enéas estava muito doente. E Pedro chegou até Enéas e Pedro disse a Enéas, Jesus Cristo te cura. Enéas acreditou e Pedro deu uma ordem: levanta, toma o teu leito e vai embora. Enéas levantou porque ele tomou posse daquela palavra. Meus irmãos e irmãs, o único que cura é Jesus. O único que salva é Jesus. O único que liberta é Jesus. O caminho, verdade e vida. Porque o Pai, Jesus e o Espírito Santo é um só Deus em três pessoas. Pois bem, meus irmãos, a promessa também dessa passagem, porque eu sou o Senhor Deus que te cura, fazem eco também àquela passagem de 2 Crônicas, capítulo 7, versículo 13, quando justamente aquele povo que estava adorando a deuses falsos, e foi dito pelo Senhor a Davi para construir um novo templo. Só que Davi depois foi passado para Salomão, e ali justamente o Senhor disse para aquele povo: se meu povo sobre o qual foi invocado em meu nome se humilhar, se procurar minha face para orar, se renunciar ao seu mau procedimento, sanarei vossa terra. Doravante, os meus olhos estão abertos e os meus ouvidos atentos às preces feitas nesse lugar. Ele está aqui, Ele está com você para te libertar. Dê permissão ao Senhor realizar a obra dele. Dê permissão ao Senhor libertar você, para que nós possamos receber essa cura, essa promessa do Senhor de nos curar, de nos libertar. Vamos fazer uma revisão de vida. Vamos olhar para dentro de nós. Sabe, minha gente, muitas vezes a gente coloca a culpa naquele camarada, no outro, que você sabe muito bem, não vale a pena, né? Mas às vezes nem é ele. Você sabe que muitas vezes a doença, a enfermidade, ela estabelece em nós porque nós trazemos algo dentro de nós que não poderia estar dentro de nós. A inveja, o orgulho, a vaidade, a prepotência, a soberba, a mentira, a maledicência. Muitas vezes somos depositários dessas coisas cujo um corpo nosso é templo do Espírito Santo de Deus. E esse templo do Espírito Santo de Deus precisa ser santo. Meus irmãos, as palavras, elas são bonitas e belas, mas os nossos testemunhos é que arrastam. Fazem eco também, meus irmãos Henrique, meus irmãos aqui. Certa vez eu estava num encontro, eu a falei isso, e alguém pregou lindamente. E até que, depois daquela pessoa pregar, foi perguntado a uma amiga que estava ao seu lado: eu fui bem na minha pregação? Foi ótima. Você achou que eu fui bem? Foi ótimo. Então, ela queria ouvir palavras que motivasse que o ego dela, né? Só que a amiga disse: eu vou ser muito sincera com você. Você falou lindamente, sua palavra foi linda, você falou... Só que tem um detalhe, a gente não consegue ver Deus em você. Isso é muito forte, porque, meus irmãos, a palavra, as palavras convencem. Não adianta a gente falar bonito de Deus, não adianta a gente falar bonito da palavra de Deus, não adianta se realmente o nosso coração não está inoculado no coração de Jesus. Se eu realmente estou aqui agora, e é uma vigilância que nós temos que ter. Se estou aqui a falar com vocês agora, estou falando de uma pessoa para você. Mas se meu coração não está inoculado nessa pessoa, eu estou perdendo tempo aqui na Rádio Catedral, no programa Madrugada Amiga. Porque isso aqui é algo que tem que fazer diferença. A nossa vinda aqui, esse momento nosso aqui, a presença do Senhor aqui é notória. A presença do Senhor no meio de nós é para levar a cura, libertação, restauração. Mas se nós estivermos aqui falando com a boca, mas o coração não está inoculado no coração de Jesus, não adianta de nada. Eis o X da questão, minha gente. Eu posso falar lindamente, mas eu preciso mostrar Jesus. Eu preciso levar Jesus. E aí que está o diferencial, porque quando nós estamos cheios da graça de Deus, pecadores nós seremos até o último minuto. Ninguém vai ficar isento do pecado, ninguém vai ser santinho. A gente busca a salvação, a gente busca melhorar, a gente busca fazer a vontade de Deus. Mas perfeito não seremos, mas nós temos que realmente, nessa caminhada, nos entregarmos ao Senhor para fazer a sua vontade, para fazer o que Ele deseja, para que nós tenhamos saúde física, psíquica, emocional e espiritual. Henrique, pergunto para você: uma pessoa doente pode servir o Senhor? Uma pessoa doente pode levar a palavra de Deus? Uma pessoa acamada, ela não tem condições para nada, verdade ou não é?
2: É verdade.
1: Então nosso Senhor nos quer com saúde.
2: Não encontra ânimo, né?
1: Não encontra ânimo. E o nosso Senhor nos quer com saúde para que nós possamos ser o canal da graça dele, instrumento, porque tem muita gente precisando de cura, de libertação, de metanoia, de transformação de vida. Nessa reflexão também, eu questionava e falava: meu Deus, a gente reza tanto, nunca se falou tanto de Deus. Nunca se falou tanto, nunca se pregou tanto, nunca se fez tanto encontro. Mas a gente percebe que a nossa humanidade cada vez está cada vez mais doente. Verdade ou não é, minha gente?
2: Adoecida, né?
1: Adoecida. A nossa humanidade está assim. O que que está acontecendo? Então é um momento para a gente fazer uma reflexão cujas promessas do Senhor são muito concretas. Porque eu sou o Senhor que te cura, eu sou o Deus que te cura. Tem alguma coisa que não está numa junção. Tem alguma coisa que não está de acordo. Mas não podemos desanimar. E vamos perguntar: Senhor, mas por quê? Mas para quê? Não por quê, mas para quê? Pois bem, meus irmãos, então essa é a promessa para cada um de nós. E é interessante que Deus não faz a cura, Ele é a cura. Deus não faz a cura, Ele é a cura. Quando nós entendemos isso, descansamos nos braços do Senhor. Aquela água amarga que nós vimos aqui na palavra, Israel saiu do Egito livre, mas chegou em Mara com a amargura, né? Como a água de Mara. E só Jesus pode tirar toda essa amargura, se você abrir o seu coração de verdade para ser curado. Outro ponto reflexivo para nós, de impedimento da promessa dessa palavra, é o nosso coração empedernido. Um coração que não perdoa, um coração que não ama. E uma das coisas que mais atrapalha a cura de Jesus em nós é o nosso coração, quando a gente traz a mágoa e não perdoa, não concede o perdão. O perdão é uma porta para a cura. O perdão é uma porta aberta para a cura. Se você tem mágoa e não perdoa e não concede o perdão, procure, meu irmão, procure, minha irmã, a reconciliar, a fazer as pazes, a perdoar. Porque o mundo nos ensina, Henrique, meus irmãos, que quem perdoa é sem vergonha. A pedagogia do mundo justamente é essa, né? Ah, Henrique me fez, então não vou perdoar não. Eu não perdoo mesmo. Essa parte pedagógica, né, do maligno com relação ao perdão. Porque quem perdoa é sem vergonha.
2: É tratado até como bobo, né?
1: Até como bobo. Tem várias nomenclaturas que se colocam, não é? Você vai ser idiota, vai ser bobo. Você vai rebaixar a pedir desculpa, a pedir perdão.
2: É o próprio inimigo que fica botando coisa na sua cabeça para não ouvir a voz de Deus, né?
1: Exatamente. Ele trabalha nessa área para poder justamente você não fazer aquilo que vai te libertar de todos os males, porque ele quer te trazer aprisionado ali, ele quer te trazer ali debaixo dos tacões dele. E é bonito, Henrique, meus irmãos, quando, Selma, a gente perdoa, é um ato bom que você faz, você sente uma coisa gostosa dentro de você.
3: Se liberta, né?
1: Quando você se liberta, você abraça, você acolhe a pessoa, você sente dentro de você. E segundo, né, eu estava vendo uma pesquisa que quando você sente essa ação boa dentro do seu organismo, todo o seu organismo está agradecendo porque está sendo liberto daquilo que vem ocasionar a enfermidade no fígado, no intestino. É uma coisa impressionante, né? A ação negativa no nosso organismo é o causador de muitos males. E aí já não é nem o mal, né? É a ação nossa, né, de não querer se curvar àquilo que o Senhor quer. Por isso que ele diz, né? Disse Jesus, né? Segue minhas ordens, se observardes todas as suas leis, não mandarei sobre ti nenhum dos males que acabrunharam o Egito, porque diante daquela conotação que, de tudo que aconteceu lá com o faraó. Pois bem, meus irmãos, nós estamos nesse momento na presença de um Deus que cura, na presença de um Deus que salva, na presença de um Deus que liberta. Depende de você acolher essa palavra, dar seu sim para o Senhor, a fazer a vontade do Senhor, a deixar o Senhor seu domínio, o cristocêntrico da sua vida, para que você possa experienciar a cura total. A Gabriela que ia, mandou, não sei, ela disse que mandou a mensagem, ela estava com um filho com câncer no fígado com 8 meses.
2: Meu Deus.
1: Com 8 meses. Esse menino, né? Ontem cantou até no grupo com a gente. Milagrosamente foi curado no dia que os médicos disseram que daquela noite ele não passava.
3: Glória a Deus.
1: E a mãe, ela, não sei, ela disse que botou, mas não chegou pra gente aqui.
2: Não chegou,
1: testemunho,
2: não.
1: Né? Então foi uma riqueza. Outro irmãozinho também que nós vimos, a glória de Deus, já estava com leucemia e comprovado pela medicina, e ele foi na nossa adoração. Porque nós temos um canal da paróquia que é mal entendido. Tem o grupo de oração e tem a adoração. Só que botaram lá grupo de oração como com adoração, grupo de oração. Grupo de oração não tem adoração. Mas o pessoal da PASCOM são abençoados.
2: Confundiu.
1: Então, deixaram lá aquela situação. Então, alguém que vai ver no canal do YouTube vai achar, olha, grupo de oração fazendo adoração, mas não é o grupo de oração. Entendeu? Então a gente deixou a coisa, deixa caminhar, porque a gente, quando percebe que tem alguma coisa, né, a gente tem que ter discernimento. Então, grupo de oração não se faz adoração. E nós temos, como eu, antes de vir para cá, nós temos a nossa adoração de toda terça-feira, onde essa adoração, ela foi há 38 anos, já vai para 39 anos, criadas pelo Senhor, um pedido do Senhor, que ele queria uma adoração para cura. Eu não tinha nem envolvimento com cura, nada, né? Então ele pediu para cura. E essa adoração tem sido assim o polo onde pessoas têm sido curadas, comprovado pela medicina. E tinha um senhor de uma comunidade vizinha que foi na nossa adoração com leucemia. Eu fiz um atendimento a ele, porque o Mocle faz o atendimento às pessoas, né? A parte, temos nossa salinha, tudo dentro dos quesitos que é recomendado a fazer. E orei com ele e disse, o senhor fica na adoração, fica diante de Jesus, que Jesus vai te curar. E aquele homem ficou na adoração e ele foi para os procedimentos médicos. Passou 15 dias, ele foi, quando passou 15 dias ele volta na adoração. Foi, Sebastião, está aqui, testemunho.
2: Oh, glória.
1: Com documento médico, um laudo médico dizendo que os médicos não sabiam explicar porque a leucemia desapareceu assim, assustadoramente.
2: Oh, glória.
1: É. Nós tivemos também outro caso bem interessante. Nós estávamos no Rio das Ostras, em um seminário de vida no Espírito Santo. Então, quando terminou o seminário, nós fomos fazer uma noite de cura interior. Aí, quando terminou o momento oracional, a partilha nossa da cura interior, a oração, a gente estava saindo e chegou uma família com o senhor no carro, chovia muito naquela noite, pedindo que se fizesse uma oração por ele. Aí já estava fechando a igreja, nós pedimos a pessoa que era da igreja ali, que era o zelador, que desse um tempinho. Ele até com muito boa vontade, hein? Ele, tá, tudo bem, ele foi no Santíssimo, rezamos o Pai Nosso. Só isso. Percebemos que a família não saiu muito satisfeita. Passou. Quando nós estávamos em Aparecida, no Encontro Nacional de Formação, a família veio ao nosso encontro. Padre Zezinho estava com a gente nesse encontro. E Padre Zezinho ia começar lá no workshop de pregação, se não me engano. E aí veio aquela família ao meu encontro e disse assim, Nelinho, nós queríamos muito falar com você. Disse, o que houve? Tal. Nem lembrava. Nós somos lá de Rio das Ostras e aconteceu assim que nós chegamos lá e pedimos fazer uma oração. Meu pai estava com câncer de próstata e a gente pediu para você fazer uma oração. E aí a gente saiu muito aborrecido com você naquele dia, porque a gente achou que você não deu atenção direito, só rezou um Pai Nosso. E nós queremos te pedir perdão, já confessamos, já fomos o padre. Aqui o Pai Nosso curou meu pai ficou curado. No dia, 2 dias depois daquela oração, fomos ao médico, o médico disse, olha, tá tranquilo, não tem nada, fez exame, não tem nada.
2: Glória a
1: Deus. E aquela família veio pedir desculpa, disse que nada, minha filha, tá tudo certo. Quem faz é Jesus, quem cura é Jesus, quem liberta é Jesus. Um Pai Nosso resolveu o problema. Poderia contar outros casos para você, meu caro ouvinte, você que está conosco na madrugada amiga. dessa promessa, porque eu sou o Senhor que cura. Jesus cura quando você realmente confia, quando você entrega, quando você realmente se coloca na presença dele. E não precisa de muitas coisas, de muitos subterfúgios para Deus fazer a obra. O que nós precisamos é ter a fé expectante. É o que nós precisamos ter, essa fé expectante, que às vezes usam tanto subterfúgio, tanta coisa, por uma coisa que é simplória. E um Pai Nosso curou, tinha uma pessoa que estava com câncer no fundo do olho, ia operar o olho no dia seguinte, dois dias, porque essa pessoa teve no encontro que eu estava, em um sábado, na segunda-feira ela ia operar o olho, tirar o olho. Quando Nossa. Chegou lá, não tinha mais nada, o médico não encontrou nada, os pais ficaram impactados, não teve mais que operar o olho e ela ficou curada. Muitos casos assim concretos pela medicina, laudo médico ali assinando, porque quando a gente confia, Jesus cura. Eu peço a você que está nos acompanhando agora nesse momento, que você tenha essa fé expectante. Quando se fala de cura, minha gente, é a coisa mais simples, não é coisa extraordinária, não é coisa espetaculosa, é próprio de Jesus. Nós precisamos confiar nas promessas dele, nós precisamos orar com mais intensidade, nós precisamos confiar na Santíssima Eucaristia, minha gente. Jesus é eucarístico, a presença de Jesus na Eucaristia é algo extraordinário, minha gente. Eu digo sempre, a capela do Santíssimo tinha que estar cheia 24 horas. Porque Jesus está ali, né, à disposição de cada um de nós para nos curar, para nos libertar, para cumprir as suas promessas para todos nós. E como disse lá, né, na segunda Crônicas, se meu povo sobre o qual foi invocado meu nome se humilhar, se procurar minha face para orar, se renunciar ao seu mau procedimento, sanarei vossa terra. Doravante, os meus olhos estão abertos, meus ouvidos atentos. Nosso Senhor está sempre atento, minha gente. Nosso Senhor não sai de perto de nós um só instante. Nosso Senhor quer a nossa felicidade. Nosso Senhor quer a nossa libertação, a nossa restauração. E nós temos a Eucaristia. Eu particularmente, Henrique, meus irmãos, eu tenho muito amor à Eucaristia. Eu tenho uma paixão por Nossa Senhora e pela Eucaristia. É a Eucaristia que me sustenta, é a Eucaristia que me dá força, é a Eucaristia que é o meu remédio diário, tenho comunhão diária, todo dia, Henrique, eu tenho minha comunhão diária, porque eu canto na catedral todo dia e comungo todo dia.
2: Glória a Deus.
1: E eu tenho muita fé na Eucaristia, eu convido a você a ter essa fé expectante, a você se entregar a Jesus, a você realmente deixar Jesus ser o centro da sua vida, como o Selmo cantou para nós. Que Jesus seja o Senhor da tua casa, da tua família. Irmãos e irmãs, vamos orar com parresia, vamos clamar o poder de Deus, vamos clamar com toda a fé esse Deus maravilhoso que quer a nossa saúde física, psíquica, espiritual, emocional. Na nossa formação da apostila, nós temos na nossa formação uma coisa muito bonita. Não vamos procurar o demônio

0: a gente precisa louvar mais. Uma grande oração que nos faz íntimos de Deus, que nos faz receber do Senhor as graças, as curas, a libertação, é justamente louvar. Aprenda a louvar o Senhor, glorificar o Senhor, bendizer o Senhor, exaltar o nome santo do Senhor, dar a Ele aquilo que Ele merece ouvir dos seus lábios, uma expressão de louvor. O louvor destrói qualquer malignidade.
1: Amém.
0: O louvor destrói qualquer mal, meus irmãos e irmãs. O louvor, aprenda já a levantar louvando, glorificando, exaltando o nome santo do Senhor. Aprenda cada vez mais a expressar a Deus o louvor que é digno dele, que ele merece de todos nós. E você vai ver que os males vão se sendo dissipados da nossa vida. Porque, meus irmãos e irmãs, as palavras têm força. E quando você louva em espírito e verdade, você vai ver a glória de Deus, a cura acontecendo, o milagre acontecendo, a resposta do céu chegando, as graças de nosso Senhor vindo. Aprenda a louvar esse Deus, Pai Santo, por meio de Jesus, na ação do Espírito Santo. Eu peço agora por essas pessoas que estão nos ouvindo, por essas pessoas que estão acamadas, por essas pessoas que estão tristes, oprimidas, depressivas, angustiadas, dessas pessoas que estão com câncer, com essas doenças tremendas, Pai, por meio de Jesus, na ação do Espírito Santo, sejam curadas. Que essa palavra se cumpra na vida daqueles que estão em um leito de hospital, que essa palavra se cumpra como tem cumprido na vida de tantas pessoas cujo nós temos orado e o Senhor tem agido, porque quem cura é o Senhor, quem liberta é o Senhor, quem restaura é o Senhor. Por isso eu convido a você nessa madrugada, já quase aproximando as 3 horas da manhã, a você louvar ao Senhor, bendiga o nome santo do Senhor. Se você está acordado aí agora, se você está aí com a nossa rádio ao pé do seu ouvido, no Facebook, você agora vai louvando ao Senhor. Louve a Deus por essa aprovação, louve a Deus por essa dificuldade, louve, seja em qual estágio que você se encontre, expresse a Deus o louvor.

0: queria ler agora o pedido, ainda nesse clima de oração. Ler o pedido de oração de uma irmã que nos escreve, ela é de Jacarepaguá. Queria preservar o nome dela e da filha, mas é, a irmã sabe que é com ela. É uma irmã que mandou mensagem aqui no WhatsApp de Jacarepaguá. Peço oração para a cura e libertação da minha filha.
1: Cura, Jesus.
0: Ela está com anorexia nervosa.
1: Cura, Jesus.
0: Amo muito a Jesus e Maria.
1: Cura, Jesus.
0: E confio nessa graça. É uma moça estudiosa, educada e reservada. Sofreu decepções de namoro e amizade que causaram traumas e efeitos psicológicos. Mas com Deus estou certa que irá superar. Cura, Senhor Jesus, essa jovem de 19 anos que está com essa doença, né? Anorexia nervosa. Recebe ela, Senhor. Tem uma vida toda pela frente, Senhor.
1: É um transtorno alimentar grave, né?
0: É. Oramos agora por ela, Senhor.
1: Cura, Jesus.
0: Tu a conheces, tu sabes onde ela está,
1: Toca,
0: Senhor.
1: Toca, Jesus, com teu poder.
0: Toca, Jesus.
1: Nós te pedimos, Jesus. Põe as tuas mãos ensanguentadas, Jesus. Hoje é o primeiro dia do mês de julho, mês do preciosíssimo sangue do Senhor. Jesus, tu estás aqui presente. E o Senhor mesmo, tudo que nós pedíssemos com fé na oração, o Senhor faria, o Senhor disse, Jesus. Jesus, o Senhor é o Deus do impossível.
0: Deus do impossível.
1: Cura, Jesus.
0: Cura, Jesus.
1: Jesus, cura. Perdoa, Senhor Jesus, todos os pecados. Que o Senhor sabe onde está a origem de toda essa malignidade, dessa enfermidade. Basta que tu toques, Jesus. Ela bateu a porta do Senhor Jesus. Quando você passa a mensagem para nós aqui, no WhatsApp, da rádio, catedral, você está batendo na porta do Senhor. Pode mandar seu pedido agora. Pode clamar a Jesus agora. Porque o seu clamor, o seu pedido, nós estamos aqui na presença dele. Ele está no meio de nós. E, Senhor, já profetizo a vitória do Senhor na vida.

seu poder que está. Essa anorexia vai ser extirpada da vida dessa filha. Esses males que entraram vão ser extirpados, porque tu és o Senhor. Cura, Jesus. Cura, Senhor Jesus. Pode mandar o seu clamor, o seu pedido, a sua oração. Pode mandar agora, porque Jesus está aqui com os olhos abertos e os ouvidos atentos aos nossos clamores nessa madrugada. Nosso Senhor está aqui nesse momento para nos curar, para nos libertar. Ele preparou essa noite oracional através das ondas da nossa querida rádio.

0: do laço ardil malvadeza dos espíritos infernais. Foi o próprio Senhor que nos uniu, não foi o Henrique, não foi? Foi o próprio Senhor que nos uniu.
1: Amém,
0: que preparou esse dia, terminando o mês do Sagrado Coração dele e entrando no precioso sangue dele para curar você. Cura, Jesus.
1: Cura, Jesus.
0: Teu sangue cura no amor. Teu sangue cura, Jesus.
1: Teu sangue cura, Jesus.
0: Vai lavando, Jesus.

0: Recebe Jesus também a Vera, que nos pede oração, peço oração por mim, Vera, Lúcia de Jesus, familiares e amigos. Tu conheces, Senhor Jesus, tu sabes a realidade da Vera, Senhor.
1: Cura Vera Jesus, levanta Senhor. Vera Jesus te ama, Vera. Vera Jesus está estendendo as mãos em sua direção. Eu já proclamo a vitória na sua vida de um Deus que é poder, de um Deus que é milagre, de um Deus que te ama, de um Deus que te acolhe, de um Deus que te abraça.

0: Marli Paixão. Marli Paixão, ela diz assim: peço a cura do meu coração.
1: Cura, Jesus.
0: Peço a cura do meu coração. Aqui ela não especificou se é uma doença física no coração ou se são as a falta de perdão, ou... mas Deus sabe. Nós te apresentamos o coração da Vera, Senhor Jesus. Te apresentamos, Senhor Jesus, e te pedimos: cura o coração da nossa irmã, Senhor Jesus. É Marli Paixão que pede a cura do seu coração. Marli Paixão.
1: Jesus está cuidando de você, Marli. Jesus está ao seu lado agora, Marli. Jesus está cuidando do seu coração, das feridas, das chagas. Jesus está dizendo para você: ninguém te ama como eu.
0: Amém.
1: Jesus está olhando para você com um olhar amoroso. Jesus está nesse momento curando as chagas do seu coração.
0: Amém, Jesus.
1: As feridas que não foram cicatrizadas, que ainda sangram no seu coração, minha irmã. Jesus está cauterizando, Jesus está curando agora teu coração. Jesus está com você, minha irmã. Eu profetizo, Marli, para você, sem medo de errar. O novo de Deus está chegando para a sua vida.
0: Amém, Jesus.
1: Você vai ser muito feliz, minha irmã, porque o Senhor está te levantando.
0: Amém.
1: Obrigado.

0: O Marcelo Canella diz assim: bom dia. Inicialmente, agradeço a Deus por minha vida. Peço a intercessão de São Bento, São José e Nossa Senhora de Fátima por livramentos para situações no trabalho. Gosto muito do meu trabalho. Peço também pela união de minha família e por nossa saúde. Peço por todos os desempregados para que sejam abençoados com uma possibilidade de emprego. Também para que todos os ouvintes e comunicadores da rádio sejam abençoados. Amém. Obrigado, Marcelo. Que o Senhor te conceda conforme tu pedes aqui nessa oração. A graça para o teu trabalho, para a sua família. Que São José interceda por você, pelo teu trabalho, pela tua família, por novas portas de emprego para irmãos que hoje estão saindo em busca de um emprego. Abençoa, Senhor, todos que hoje vão fazendo uma entrevista de emprego ou que vão receber um telefonema confirmando a vaga de emprego.
1: São José, operário, interceda.
0: São José, operário, interceda.
1: Creia, Marcelo, que o melhor de Deus irá para a sua vida.
0: Amém, Jesus.
1: Para a sua família, Marcelo. Porque o nosso Redentor está vivo, ao seu lado, te protegendo, te colocando invisível aos olhos do mal. As portas, as graças vão se abrindo. Se creres, verás.

0: E Deus abençoe minha irmã Vanil e Vanilda, na Vila São Luís, em Caxias. Tá ligadinha com a gente.
1: Amém.
0: Que bom, pedindo pelo Henrique, meu cunhado, meus sobrinhos, Negarão Raoni, Larissa, e pela saúde dela. Que Deus abençoe minha irmã Vanilda, na Vila São Luís, aí em Caxias.
1: Caxias.
0: Um beijo pra você, minha irmã. Tô aqui com meus queridos irmãos, especialmente o Henrique, né?
1: Glória a Deus. Diocese de Caxias.
0: Diocese de Caxias.
1: É isso, aqui aí. Com a gente. Isso aí. Vamos agora pro nosso intervalo e no retorno vamos com o Terço da Misericórdia. Louvado seja Deus por todo esse momento de partilha, de oração,
0: riqueza,
1: de...
0: Né?
1: E glória a Deus.
2: De cura,
1: muita cura e libertação.
0: Glória a Jesus. Louvado,
1: valeu, vamos pro nosso intervalo.

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0: Bom dia, muito bom dia. Voltamos. 3:51. Estamos adentrando a hora da misericórdia. Já já nós vamos iniciar o nosso terço da misericórdia. E aí eu te convido a mandar o seu pedido de oração aqui pra gente poder rezar com você, você rezar com a gente, o terço da misericórdia. A misericórdia do Senhor, que é infinita e alcança a todos. Santa Faustina vai dizer no seu diário que a misericórdia do Senhor, palavras de Jesus, é a última tábua de salvação. Precisamos nos apegar firmemente à misericórdia do Senhor, na certeza de que Ele é conosco, Ele é em nosso favor, Ele vem em nosso socorro, que a sua misericórdia nos ampara. Meus irmãos, aqui no 3231-3567 é o canal para que você possa enviar o seu pedido de oração, para que a gente possa ler ao longo agora do Terço da Misericórdia. Você pode mandar também o seu pedido de oração pelos comentários do Facebook. Você vai lá nos comentários do Facebook, digita o seu pedido de oração e fala também de onde você é, de onde você está enviando a sua mensagem. Que você vem, reza conosco, porque a sua companhia nessa hora é muito importante para a gente. E a gente quer compartilhar com você esse momento maravilhoso, que é a hora da misericórdia. Anselmo acabou de chegar. Anselmo. Fala, povo de Deus, estamos aí no Facebook também. Irmão, tem algum pedido de oração aí no... Ih, fugiu no Facebook?
1: No Facebook, aqui no chat. Aqui o Gide está pedindo, né, que o Senhor abençoe o retorno de todos vocês.
0: Amém.
1: Aos vossos lares, que os anjos do Senhor os acompanhem e encontrem todos em casa na paz de Jesus. Amém. Aqui também. Relevantes aqui. A Joana.
0: Joana Angélica?
1: A Joana Angélica, aí, né? Neste momento.
0: Assíduo aqui no programa.
1: Me coloco em oração por minha saúde física.
0: Recebe, Jesus.
1: Gilmar Oliveira Rezende, né? Pede oração pelos seus netos e bisnetos.
0: Ah, é Dona Gilmar.
1: É Dona Gilmar, né?
0: É.
1: Isso. Kátia Regina Melo Neves, peço oração por todos da minha família e bisneto também.
0: Amém.
1: Aqui, Jana Campos Gomes Silva, né? Nelinho, última vez que eu ouvi uma pregação foi na capela de Nossa Senhora da Penha, em Açu.
0: Açu, em Açu.
2: É São João da Barra.
0: São João da Barra.
2: São João da Barra.
0: Ela Angélica... tem o nome dela?
1: É Jana Campos Gomes Silva.
0: Amém.
2: Jana Campos.
1: É aqui a Angélica Romão, né, dando boa noite, bom dia, né?
2: Angélica, nossa.
1: É.
0: Ah, legal.
1: Angélica do Emilson, promoção humana presente. Promoção,
2: Ela é sempre surreal, essa irmã. Ela é fantástica.
1: É Natália Sueli, já dizendo, livre acesso, Senhor.
0: Amém.
1: A Silva e Denilson Tobias, né? Glória a Deus, muito bom dia, muito boa noite a todos. Pede oração pelas suas famílias.
0: Aqui, eu estou aqui com a Fátima, né? Fátima Rocha. Bom dia a todos vocês, irmãos. Sou Fátima Rocha de Santa Teresa. Ó, aqui pertinho. Obrigado, RCC Arquidiocese do Rio de Janeiro, pelo carinho. Peço oração por todos nós, saúde física, espiritual e mental.
2: Amém.
0: Amém.
1: Aqui o Aloysio Rambrink, ele pedindo oração por Adenilton Macedo, pela pequena Maria Alice, Bruna, Leila Moura, Maria José Ferreira, José Feliciano, o pequeno Miguel, Templo Santo e todos os nascituros, a comunidade católica Templo Santo, e por todos os nascituros e pelo projeto de amor, adoção espiritual por Henri Gabriel.
2: É isso aí. Nós temos aqui também a nossa querida Tati Botelho e Marlon, lá de Resende.
0: Opa!
2: Deus abençoe, Tati Botelho e Marlon. Agora nós vamos descansar. Mas deixando nossas. Que vão trabalhar daqui a pouco.
0: Que bacana,
2: deixando
0: né?
2: Deixando um abraço pra gente.
0: Marlon, o estado tá todo aí comparecendo,
2: Marlon,
0: hein?
2: Marlon e Tati, viu?
0: O estado tá comparecendo. Resende.
2: Diocese de Volta Redonda, Barra do Piraí.
0: Pô, que legal, cara. Aqui a. Cadê? A Fátima Rocha ainda. Peço oração por minha filha Jéssica. Isso, ela tem uma doença, uma síndrome, que tem a sigla de SED, S-E-D-H. Recebe, Senhor Jesus, a filha da nossa irmã Maria de Fátima, Fátima Rocha. Tem aqui também a nossa irmã, mensagem ainda não chegou, da Maria Cristina, está aqui. É isso, vamos dar início ao nosso terço, né, da misericórdia. Junto com todos os irmãos que agora nos acompanham, que estão nos enviando os seus pedidos de oração. Entre uma dezena e outra, a gente vai lendo os pedidos que forem chegando. E também vamos louvando, cantando. Nesse texto da misericórdia, eu queria colocar não só a Arquidiocese do Rio de Janeiro, mas o Estado do Rio de Janeiro, a renovação carismática católica do Estado do Rio de Janeiro, cada grupo de oração, cada coordenador de grupo de oração, na pessoa do Cláudio e também na pessoa do Júlio, nosso coordenador arquidiocesano. Vamos traçar o sinal da cruz, em nome do Pai, do Filho e do Espírito Santo. Amém. Pai nosso que estás nos céus, santificado seja o vosso nome. Venha a nós o vosso reino. Seja feita a vossa vontade, assim na terra como no céu. O pão nosso de cada dia nos dai hoje. Perdoai as nossas ofensas, assim como nós perdoamos a quem nos tem ofendido. E não nos deixeis cair em tentação, mas livrai-nos do mal. Amém. Ave Maria, cheia de graça, o Senhor é convosco. Bendita sois vós entre as mulheres. Bendito é o fruto do vosso ventre, Jesus. Santa Maria, Mãe de Deus, rogai por nós, pecadores, agora e na hora de nossa morte. Amém. Creio em Deus Pai Todo-Poderoso, Criador do céu e da terra, e em Jesus Cristo, seu único Filho, nosso Senhor, que foi concebido pelo poder do Espírito Santo, nasceu da Virgem Maria, padeceu sob Pôncio Pilatos, foi crucificado, morto e sepultado, desceu à mansão dos mortos, ressuscitou ao terceiro dia, subiu aos céus, está sentado à direita de Deus Pai Todo-Poderoso, de onde há de vir julgar os vivos e os mortos. Creio no Espírito Santo, na Santa Igreja Católica, na comunhão dos santos, na remissão dos pecados, na ressurreição da carne, na vida eterna. Amém. Eterno Pai, eu vos ofereço o corpo e o sangue, a alma e a divindade de vosso diletíssimo Filho, nosso Senhor Jesus Cristo, em expiação dos nossos pecados e dos do mundo inteiro. pela sua dolorosa paixão,
2: tende misericórdia de nós e do mundo inteiro.
0: Pela sua dolorosa paixão,
2: tende misericórdia de nós e do mundo inteiro.
0: Pela sua dolorosa paixão,
2: tende misericórdia de nós e do mundo inteiro.
0: Pela sua dolorosa paixão,
2: tende misericórdia de nós e do mundo inteiro.
0: Pela sua dolorosa paixão,
2: tende misericórdia de nós e do mundo inteiro.
0: Pela sua dolorosa paixão,
2: tende misericórdia de nós e do mundo inteiro.
0: Pela sua dolorosa paixão,
2: tende misericórdia de nós e do mundo inteiro.
0: Pela sua dolorosa paixão,
2: tende misericórdia de nós e do mundo inteiro.
0: Pela sua dolorosa paixão,
2: tende misericórdia de nós e do mundo inteiro.
0: Pela sua dolorosa paixão,
2: tende misericórdia de nós e do mundo inteiro.
0: Ó sangue e água que jorraste do coração de Jesus, como fonte de misericórdia para nós, eu confio em vós.

0: Amém. Eu estou aqui agora com o pedido de oração da Maria Cristina, que é Maria Cristina da paróquia de São Jerônimo, em Coelho Neto. Bom dia, Maria Cristina. Peço oração pela minha saúde, pela saúde de meus familiares e de meus amigos. Rezo pelos legionários de Maria, rezo pelo padre Alessandro, pelo padre Marco Antônio, Dom Arani e todo o clero. Rezo pela paz do mundo, rezo por todos da Rádio Catedral, pelo Brasil, por vocês, obrigado, irmã, e agradeço as orações. Salve Maria, viva Jesus, que Jesus e Nossa Senhora nos cure e nos liberte de todos os males. Amém.
1: Amém.
0: Puxa na linha.
1: Eterno Pai, eu vos ofereço
2: o corpo e o sangue, a alma e a divindade de vosso diletíssimo Filho, nosso Senhor Jesus Cristo, em expiação dos nossos pecados e dos do mundo inteiro.
1: Pela sua dolorosa paixão,
2: tende misericórdia de nós e do mundo inteiro.
1: Pela sua dolorosa paixão,
2: tende misericórdia de nós e do mundo inteiro.
1: Pela sua dolorosa paixão,
2: tende misericórdia de nós e do mundo inteiro.
1: Pela sua dolorosa paixão,
2: tende misericórdia de nós e do mundo inteiro.
1: Pela sua dolorosa paixão,
2: tende misericórdia de nós e do mundo inteiro.
1: Pela sua dolorosa paixão,
2: tende misericórdia de nós e do mundo inteiro.
1: Pela sua dolorosa paixão,
2: tende misericórdia de nós e do mundo inteiro.
1: Pela sua dolorosa paixão,
2: tende misericórdia de nós e do mundo inteiro.
1: Pela sua dolorosa paixão,
2: tende misericórdia de nós e do mundo inteiro.
1: Pela sua dolorosa paixão,
2: tende misericórdia de nós e do mundo inteiro.
1: Ó sangue e água, que jorraste do coração de Jesus, como fonte de misericórdia para nós, eu

0: Então agora com a Rose. A Rose, ela peço orações para nós todos e para o mundo inteiro. Rosane Almeida Barbosa Ferreira, de Tinguá, e família. Nós somos uma bênção para Deus. Fogo puro, não tem como perder. Deus continue abençoando vocês e suas famílias. Gratidão. Peço orações para o filho Leonardo Barbosa dos Santos, que fez um concurso para o UFRJ e passou no cadastro reserva. E eles demoraram para convocar. Então, te apresentamos, Senhor Jesus, esse concurso que ele passou, está no cadastro reserva. E pelo que eu entendi, eles estão demorando a convocar, mas já as portas vão se abrir e a graça de Deus vai alcançar o seu filho, viu, minha irmã? É isso. Rose, quem puxa agora? Fica à vontade, irmão.
1: Eterno Pai,
2: eu vos ofereço o corpo e o sangue, a alma e a divindade de vosso diletíssimo Filho, nosso Senhor Jesus Cristo, em expiação dos nossos pecados e dos do mundo inteiro.
1: Pela sua dolorosa paixão,
2: tende misericórdia de nós e do mundo inteiro.
1: Pela sua dolorosa paixão,
2: tende misericórdia de nós e do mundo inteiro.
1: Pela sua dolorosa paixão,
2: tende misericórdia de nós e do mundo inteiro.
1: Pela sua dolorosa paixão,
2: tende misericórdia de nós e do mundo inteiro.
1: Pela sua dolorosa paixão,
2: tende misericórdia de nós e do mundo inteiro.
1: Pela sua dolorosa paixão,
2: tende misericórdia de nós e do mundo inteiro.
1: Pela sua dolorosa paixão,
2: tende misericórdia de nós e do mundo inteiro.
1: Pela sua dolorosa paixão,
2: tende misericórdia de nós e do mundo inteiro.
1: Pela sua dolorosa paixão,
2: tende misericórdia de nós e do mundo inteiro.
1: Pela sua dolorosa paixão,
2: tende misericórdia de nós e do mundo inteiro.
1: Ó sangue e água,
2: que jorraste do coração de Jesus como fonte de misericórdia para nós, eu confio em vós.

0: Tô aqui com a Kátia Luísa. Oração e bênçãos e agradecimentos a Deus. E por alma, 12 dias de falecimento pela alma de Felipe Ferreira, que tem 12 dias de falecimento, que faleceu. Descanso eterno em paz. Recebe, Senhor, a alma de Felipe Ferreira. Recebe todos os nossos falecidos, a alma de todos os nossos falecidos, familiares, e de modo especial de Felipe Ferreira nessa hora. Bênção, saúde e bênção para Beto Lucas Ferreira. Acho que o Google não ajudou muito, irmão. Se você quiser enviar novamente. Isso. Saúde, bênção para minha filha Gabriela Cristina Gomes Ferreira. Deve ser em cima, deve ser saúde e bênção para o meu. Eu acho que talvez seja neto. Lucas Ferreira. Lucas Ferreira. E também para o seu marido, Cosme Ferreira. Amém. Essa é a nossa irmã Kátia Luísa. No Facebook, chegou com uma mensagem, um pedido de oração?
1: Não.
0: Amém. Sebastião, você puxa pra gente?
2: Puxa.
0: Então, fica à vontade aí. Ô, nosso irmão agora.
2: Não, agora é o Anselmo.
0: Anselmo, tá na vez.
1: Isso. Eterno Pai, eu vos ofereço o corpo e o sangue. A alma e a divindade de vosso diletíssimo Filho, nosso Senhor Jesus Cristo, em expiação dos nossos pecados e dos do mundo inteiro, pela sua dolorosa paixão,
3: tende misericórdia de nós e do mundo inteiro.
1: Pela sua dolorosa paixão,
3: tende misericórdia de nós e do mundo inteiro.
1: Pela sua dolorosa paixão,
3: tende misericórdia de nós e do mundo inteiro.
1: Pela sua dolorosa paixão,
3: tende misericórdia de nós e do mundo inteiro.
1: Pela sua dolorosa paixão,
3: tende misericórdia de nós e do mundo inteiro.
1: Pela sua dolorosa paixão,
3: tende misericórdia de nós e do mundo inteiro.
1: Pela sua dolorosa paixão,
3: tende misericórdia de nós e do mundo inteiro.
1: Pela sua dolorosa paixão,
3: tende misericórdia de nós e do mundo inteiro.
1: Pela sua dolorosa paixão,
3: tende misericórdia de nós e do mundo inteiro.
1: Pela sua dolorosa paixão,
3: tende misericórdia de nós e do mundo inteiro.
1: Ó sangue e água
3: que jorraste do coração de Jesus, como fonte de misericórdia para nós, eu confio em vós.
1: Deus Santo, Deus.
0: Falta uma ainda. Vamos de música?
2: De música.

0: tô aqui ainda com a Kátia Luísa. A Kátia Luísa pede que Deus console seus irmãos e ela pela perca do pai Felipe e sua mãe Maria Gabriela Antunes. Obrigado a vocês. A bênção de Deus a vocês, né? A bênção a vocês. E que acabe a greve. Motoristas de ônibus estão de greve.
1: Lamentável isso aí.
0: Que chegue a um acordo, né? Que seja bom para todos, né? Deus toque no coração dos empresários, né? Que haja um acordo. Tô aqui agora com Ana Maria. Ana Maria, agradecimento a Deus por tudo e por todos. Oração por toda a minha família, parentes e amigos. Recebe, Senhor. A Nelly,

0: promessas. E se creres, serás salvo tu e a tua família. Amém.
1: Amém. Amém. Abençoa, Senhor, o bisneto da Gedi, Senhor, nossa grande intercessora, grande amiga nossa, uma serva incansável. Sempre nos acompanha na linha, né? A Gedi. Gedi, abençoa, beijo no Gedi. Coração.
2: Amém, Gedi.
1: É isso aí. Vamos todos juntos nessa
0: Vamos.
1: Última dezena?
0: Vamos.
1: Alguma intenção, Nelinho, para colocar? Né?
2: Colocar as intenções, as pessoas que pediram na vinda nossa para cá, os irmãos lá, nosso grupo de oração, os doentes que lá se encontram, e também os desempregados, né, que pedindo que nós orássemos Sim. por eles, e toda a necessidade da nossa diocese e do nosso estado.
1: Amém. Marcelo?
0: Eu queria colocar na minha família, nos meus filhos.
1: Amém.
0: Também colocar todas as pessoas, né, nesse momento, né, em situação de rua, né? Que nós já estamos sofrendo muito com frio. Imagina essas pessoas com situação de rua.
2: É muito grande.
0: Que o Senhor possa estar olhando por essas pessoas e por todos os doentes também da nossa diocese de Petrópolis.
1: Amém. Queria colocar também por todos os irmãos que se encontram enlutados, né? Que perderam um ente querido. Às vezes é muito sofrido, né? A perda, a ausência. Mas que a misericórdia do Senhor alcance o seu coração, meu irmão, minha irmã. Você que perdeu um ente querido agora recentemente. Que o seu coração, de seus familiares, encontre a paz que vem do Senhor. A certeza de que no céu há muitas moradas. Se não fosse assim, eu não o teria dito. Então fique tranquila, porque a luz de Cristo brilha para o seu ente querido.
2: Amém.
1: Amém. Vamos juntos?
2: Vamos.
1: Então vamos embora.
2: Eterno
1: Pai, eu vos ofereço o corpo e o sangue, a alma e a divindade de vosso diletíssimo Filho, nosso Senhor Jesus Cristo, em expiação dos nossos pecados e dos do mundo inteiro. Pela sua dolorosa paixão,
2: tem misericórdia de nós e do mundo inteiro.
1: Pela sua dolorosa paixão,
2: tem misericórdia de nós e do mundo inteiro.
1: Pela sua dolorosa paixão,
2: tem misericórdia de nós e do mundo inteiro.
1: Pela sua dolorosa paixão, tende misericórdia de nós e do mundo inteiro.
2: Pela sua dolorosa paixão,
1: tende misericórdia de nós e do mundo inteiro.
2: Pela sua dolorosa paixão,
1: tende misericórdia de nós e do mundo inteiro.
2: Pela sua dolorosa paixão,
1: tende misericórdia de nós e do mundo inteiro.
2: Pela sua dolorosa paixão,
1: tende misericórdia de nós e do mundo inteiro.
2: Pela sua dolorosa paixão,
1: tende misericórdia de nós e do mundo inteiro.
2: Pela sua dolorosa paixão,
1: tende misericórdia de nós e do mundo inteiro.
2: Ó sangue e água que jorraste do coração de Jesus, como fonte de misericórdia para nós, eu confio em vós.
1: Deus Santo,
2: Deus Forte,
1: Deus imortal,
2: tende piedade de nós e do mundo inteiro.
1: Deus Santo,
2: Deus Forte,
1: Deus imortal,
2: tende piedade de nós e do mundo inteiro.
1: Deus Santo,
2: Deus Forte,
1: Deus imortal,
2: tende piedade de nós e do mundo inteiro.
1: Lê um último pedido de oração. Agradecimento a Deus por tudo. Aqui. Oração pela alma do meu marido. Quem manda essa mensagem é Ana Maria. Oração pela alma do meu marido, Fernando César dos Santos Pereira, e meu filho Wellington Vieira dos Santos Ferreira, por todos os entes queridos falecidos, pelas almas do purgatório e pelas almas santas benditas. Amém.
3: Pedir também por todo o povo da Venezuela, né?
1: Amém. Né? Bem lembrado.
3: Com tanto sofrimento, irmão. Né? Eles já estavam sofrendo com, né, com vários problemas.
1: Sim.
3: Ainda vieram esses terremotos.
1: Misericórdia.
3: Hoje eu vi até que conseguiu.

0: resgatar um menino depois de tanto tempo, né, soterrado. Sim, sim. Conseguiram, glória a Deus.
1: Glória a Deus.
0: Mas estão vivendo um sofrimento que a gente não tem nem noção, né?
1: É
0: que aqui nunca aconteceu uma tragédia dessa magnitude, né? E orar muito, né, pelo povo de lá, que eles possam se reerguer com a fé em Cristo.
2: Amém.
1: Amém. Vai cantar?
2: E meu irmão, minha irmã, você ouvinte, né, da Rádio Catedral FM, né, você que partilhou conosco no Terço da Misericórdia as suas perdas, as suas dores, né, sabe que a misericórdia do Senhor está te alcançando, e sabemos que o Senhor, ele nunca nos deixa só, ele nunca nos deixa sozinho, né. Eu e minha família já passamos por um momento muito difícil de luto, e o Senhor, ele veio alcançar o nosso coração, né, não deixando a gente sozinho. E esse amor foi manifestado de várias formas, né, principalmente através do amor dos irmãos. Então sinta-se acolhido, sinta que a misericórdia do Senhor, né, vai chegar até você.
1: Amém. Tem aqui também o último pedido da Ana Maria, né, pelo Papa, os bispos e todo o clero. Levanta-se Deus, por intercessão da bem-aventurada Virgem
3: Maria,
1: de São Miguel Arcanjo, de todas as milícias celestes, que sejam dispersos seus inimigos e fujam de sua face todos que vos odeiam. Em nome do Pai, do Filho e do Espírito Santo. Amém.

0: Jesus. Obrigado, Senhor, porque Tu nos concede a vitória. E eu rogo também que Tu conceda a vitória à Ana Maria, que tem também um processo na justiça, que seja deferido, para que ela tenha o seu ganho de causa. O processo é de um benefício. Acredito que seja benefício do INSS. Abençoa Ana Maria, Senhor. É isso mesmo, processo do INSS. Recebe, Senhor, Ana Maria. Concede a vitória a ela, Senhor Jesus. Tantas são as necessidades, Senhor. Precisamos muito da sua ajuda, Senhor. Ela diz aqui que os meus advogados são Jesus e Maria.
1: Espírito Santo.
0: E o Espírito Santo.
1: É, Espírito Santo, grande advogado.
0: O Espírito Santo é o grande advogado, esse mesmo, né, Linha?
1: É, o grande advogado é o Espírito Santo.
0: É, que ele seja.
1: Ele advoga nas causas impossíveis.
0: Que ele vá lá e toque no coração do juiz, dando a ele sabedoria. Amém. O Espírito Santo é o nosso justiça. Grande advogado. Andrezão, 40 ou 45? 40? Amém, glória a Deus. Então já estamos na reta final.
1: Passou rápido.
0: Passa muito rápido, povo de Deus. Estamos aqui já na reta final, nas considerações finais. Daqui a pouquinho nós vamos ter o Evangelho do Dia com o Padre Marcelo Salvador, um grande amigo da Renovação Carismática. Ele que teve sua vocação, surgiu no
1: grupo de oração.
0: No grupo de oração. É. Muito amigo da Zeni.
1: Ah, viu?
0: Muito amigo da Zeni, ele. Meu amigo da Zeni não tem como.
1: Não, não tem, não tem. De jeito nenhum.
0: A vocação chegou mesmo ali.
1: Fica quieto, né?
0: É isso aí. E é isso, povo de Deus. Agradecer aos nossos irmãos e irmãs da intercessão do Vicariato de Jacarepaguá, né? Para aí, Neném, manda um salve aí para
1: então,
0: as irmãs.
1: Vamos lá, né? Vamos agradecer aqui essa intercessão maravilhosa da nossa querida Azalia, Nina, Jana, Ana Paula, Fabiano, Eliane, Lermira, Janete e Yara. Correto?
0: Corretíssimo.
1: É isso aí.
0: Um timaço aí, né?
1: É isso aí. Muito obrigado pela intercessão. Deus abençoe vocês.
0: É isso aí. Glória a Deus. Não esquecendo que na última sexta-feira do mês temos a Vigília da Comunidade Bom Pastor, que inicia às 21 horas com adoração e à meia-noite Santa Missa. E é uma bênção. A Vigília da Comunidade Bom Pastor. O local é Paróquia Nossa Senhora de Copacabana e Santa Rosa de Lima, na Rua Hilário de Gouveia, número 36, em Copacabana. 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
1: tem méritos
0: de evangelizador. 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Ah, não vou conseguir me tornar amigo da rádio agora, mas consigo fazer um pix aí, seja generoso.
2: Aquele pix abençoado.
0: É.
2: Eita glória.
0: Deus tocou no coração. Né? Vai lá e faz o pix aí para a Rádio Catedral para que ela consiga honrar os seus compromissos nesse mês de julho que se inicia nesse segundo semestre, que vamos, Nelinho, considerações finais aí.
1: Muito bem.
0: Temos aí 2 minutinhos aí para as considerações
1: finais.
0: Louvado
1: seja Deus, né? Agradecer ao Senhor por essa oportunidade, não é, de estarmos juntos aqui pela nossa Catedral FM, no nosso programa Madrugada Amiga. Agradecer a você por esse honroso convite.
0: Tamo
1: ao Selmo,
0: junto.
1: O nosso querido Wellington, né? É isso aí, eu ia falar o William. O Wellington, né? Que Deus abençoe, Tião também, esse parceirão, né? E agradecer a esse irmão maravilhoso aí.
0: André Calazans.
1: Esse Calazans, isso aí, irmão querido. Obrigado, André. Que Deus te abençoe muito, amigão. Tá? E a todos vocês que participaram conosco nesse momento, que passou tão rápido, não é?
0: Passa voando.
1: É, segundo nossos entendimentos, eu acho que a gente volta, né?
0: Volta, se Eita Deus quiser, glória. Eu
1: creio. Então, tá bom. E, Selmão, estaremos juntos, Selmão.
2: Se Deus quiser.
1: Deus te abençoe. Muito obrigado, minha gente, por estarmos juntos. Só agradecer.
2: Tamo junto também, quero louvar e bendizer a Deus, né, pela oportunidade de servir. Né? É sempre alegria e oportunidade de servir, né, ao nosso Deus, ao nosso querido irmão, né, Henrique, a todos os ouvintes da Rádio Catedral FM. E digo a você, ouvinte da Rádio Catedral FM, você irmão de grupo de oração, ó, estamos com música aqui na casa, música nova, Reinflama Legal. Minha Alma. 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
0: Maravilha. Wellington.
3: Agradecer, né, a todos aqui presentes, né? Que eu vim com o Anselmo, até falei com ele, eu falei, pô. Quando eu vi a cadeira, opa, era pra sentar, né? Agradecer aí, primeiramente, na verdade, a Deus, né? Primeiramente a Deus, porque até então, hoje aqui, foi cantado o louvor da minha conversão, ninguém te ama como eu.
0: Amém,
3: eu lembrei do momento, lindo, né? Muito bom.
0: Glória a Deus.
3: E falar para as pessoas, né? Para os ouvintes, que, como o Anselmo falou, foi Romanos 5. Romanos 5, né? Que na vida a gente vai ter tribulação, mas é que a gente tem que ter paciência e lá no finalzinho vai ter esperança. Que a esperança
0: não engana.
3: Não engana.
0: Fica Cristo, firme.
3: Fica firme. Só fica firme que Deus está conosco.
0: Maravilha. Sebastião, nosso querido Tião.
4: Aí, Tião. Agradecer primeiramente a Deus e a todos vocês. E a Noelinha que me fez esse convite maravilhoso, muito bom, satisfeito, que espero ter outra oportunidade para compartilhar com vocês aqui, os ouvintes da Rádio Catedral.
0: Maravilha. Muito
4: obrigado, bom dia para todos.
0: Isso aí, povo de Deus.
5: Sebastião,
0: grande salve, baterista. Salve. Pô, batera.
5: Tocou com o Roberto Carlos.
0: Eita, glória.
2: Eita.
0: Isso aí, povo de Deus. Madrugada amiga, continua. Vamos ter ainda o Evangelho do Dia com o Padre Marcelo Salvador, o Ofício da Imaculada e o Terço Mariano. Então fica ligadinho aí. E nós, nossa participação ao vivo, encerra aqui. Mas acompanha aí o Padre Marcelo Salvador, Evangelho do Dia. E semana que vem estamos por aqui novamente. Deus abençoe!

0: Louvado seja o nosso Senhor Jesus Cristo, para sempre seja louvado. Aqui é o Padre Marcelo Salvador, da paróquia Bom Jesus, em Manguariba. E queremos juntos, na madrugada amiga da nossa querida Rádio Catedral, partilharmos o evangelho desta quarta-feira, que é Mateus 8, do versículos 28 ao 34. Evangelho de São Mateus, o capítulo 8, versículo 28 ao 34. O Senhor esteja convosco. Ele está no meio de nós. Proclamação do Evangelho de Jesus Cristo segundo Mateus. Glória a vós, Senhor. No outro lado do lago, na terra dos gadarenos, dois possessos de demônio saíram de um cemitério e vieram-lhe ao encontro. Eram tão furiosos que pessoa alguma ousava passar por ali. Eis que se puseram a gritar: que tens a ver conosco, filho de Deus? Veste aqui para nos atormentar antes do tempo? Havia, não longe dali, uma grande manada de porcos que pastava. Os demônios imploravam a Jesus: se nos expulsas, envia-nos para aquela manada de porcos. Ide, disse-lhes. Eles saíram e entraram nos porcos. Nesse instante, toda a manada se precipitou pelo declive escarpado para o lago e morreu nas águas. Os guardas fugiram e foram contar na cidade o que se tinha passado e o sucedido com os endemoniados. Então a população saiu ao encontro de Jesus. Quando o viu, suplicou-lhe que deixasse aquela região. Palavra da salvação. Glória a vós, Senhor. Queridos, nós acabamos de ouvir esse trecho do evangelho que vem após uma sequência de tantas curas. Cura do leproso, cura do servo do centurião, cura da sogra de Pedro e logo em seguida também cura de paralítico. O Senhor Jesus veio para nos curar, amém? Ele veio para nos curar, para nos libertar, para nos salvar. Já o demônio que existe, ele veio para matar e destruir, roubar, matar e destruir. O diabo existe e infelizmente há pessoas que estão na igreja e não acreditam que o diabo existe. Ele existe. O mal existe também. Embora não podemos jamais esquecer que a força de Deus, o poder de Deus é muito maior do que qualquer ação demoníaca. Aquilo que nós experimentamos na Eucaristia, na adoração em Cristo, a força de Cristo é muito maior do que o mal. A grande questão é estarmos ou não abertos a essa graça de Deus. Nós acabamos de ouvir esse trecho que tem duas expulsões. A expulsão dos demônios e também, no final, a expulsão do próprio Cristo. Porque o povo não estava mais preocupado com a libertação que tinham ali acabado de ouvir. Eles não estavam mais preocupados que eles passavam bem distante do cemitério, porque a cena era algo terrível. Eles não estavam preocupados com a libertação que Deus deu a esses dois demoniados. Ali estavam apenas preocupados porque aquela manada de porcos traria agora não mais renda, mas prejuízo, já que eles foram precipitados. E agora esses porcos não lhe dariam mais renda financeira. Eles não estavam preocupados em ganhar o céu, em ganhar a salvação, não reconhecer o Cristo como Salvador. Então, esse povo, os gadarenos, eles não se abriram à graça de Deus e preferiram voltar para a sua vida antiga, continuar com a vida de sempre. Por mais que Jesus, o Salvador, o Messias, estava ali diante de seus olhos, mas eles, cegos, queriam apenas continuar com as suas próprias vidas. Aquela região de um povo pagão e que encontrou a visita do Salvador, acabou não aceitando nas suas próprias vidas essa libertação. Nós precisamos estar atentos, porque nós não podemos cometer o mesmo erro. Para que nós possamos vencer o mal que existe nesse mundo, precisamos estar cheios da graça de Deus. Precisamos buscar o Senhor. O Senhor não pode continuar sendo rejeitado por nós. Então, assim como aqueles discípulos de Emaús disseram: Senhor, fica conosco, nós também precisamos dizer para Jesus: Jesus, fica conosco. Nós não queremos te despedir, não, como eles fizeram. Nós queremos te acolher, Jesus. Fica conosco, fica comigo, fica na minha casa, Senhor. Fica na minha vida, Senhor. Fica comigo. Eu preciso de ti. Queridos, nós já somos templos do Espírito Santo, como diz a palavra. Nós somos morada do Senhor. Todos aqueles que comungam ainda têm uma graça ainda de viver essa experiência tão sublime, de ser um sacrário vivo. Então nós não podemos deixar que o inimigo tome conta daquilo que é sagrado. A nossa vida é sagrada. O teu corpo é sagrado. É a obra-prima do Senhor. Então não deixemos que sentimentos ruins, pensamentos ruins, atitudes ruins, tudo aquilo que divide é função do diabo. O diabo, ele divide. Então, sentimentos, pensamentos demoníacos, pensamentos negativos contra o outro, contra a nossa própria vida, não podem fazer parte da nossa história. Precisamos hoje, diante desse cenário, que é algo aterrorizante para aquela região, para aquele povo, e que mesmo assim não tocou o coração deles, mas que o nosso coração possa, não por medo, mas pela certeza da presença de Deus, cada vez mais abraçar a fé, cada vez mais abraçar o Cristo vivo. Cristo vive em nós. Cristo está vivo. Ele quer cuidar de nós, quer cuidar do nosso coração. Então, mais uma vez, peçamos ao Senhor, fica conosco, Senhor. Fica comigo. Fica, Senhor, no meu coração. Fica, Senhor, no meu coração para que eu não deixe mágoa, ressentimento, nada disso morar no meu coração. Fica, Senhor, nos meus pensamentos, para que meus pensamentos sejam como os teus pensamentos. Que eu possa sonhar com coisas grandiosas, que eu sonhe com o céu, que eu deseje o céu, que eu pense nos caminhos que me levam a fazer a tua vontade, Senhor, a viver essa experiência já aqui na terra com o teu coração. Eu quero, Senhor, a tua presença. Não quero te expulsar como esse povo te expulsou. Fica conosco, Senhor. Fica comigo. Eu desejo que Deus possa estar hoje, agora, nesse momento, te visitando. Em nome do Pai, do Filho e do Espírito Santo. Amém.
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0: Creio em Deus Pai Todo-Poderoso, Criador do céu e da terra, e em Jesus Cristo, seu único Filho, nosso Senhor, que foi concebido pelo poder do Espírito Santo, nasceu da Virgem Maria, padeceu sob Pôncio Pilatos, foi crucificado, morto e sepultado, desceu à mansão dos mortos, ressuscitou ao terceiro dia, subiu aos céus e está sentado à direita de Deus Pai Todo-Poderoso, donde há de vir a julgar os vivos e os mortos. Creio no Espírito Santo, na Santa Igreja Católica, na comunhão dos santos, na remissão dos pecados, na ressurreição da carne, na vida eterna. Amém. Pai nosso que estais no céu, santificado seja o vosso nome. Venha a nós o vosso reino, seja feita a vossa vontade, assim na terra como no céu.
1: O pão nosso de cada dia nos dai hoje. Perdoai-nos as nossas ofensas, assim como nós perdoamos a quem nos tem ofendido. E não nos deixeis cair em tentação, mas livrai-nos do mal. Amém.
0: Ave Maria, cheia de graça, o Senhor é convosco. Bendita sois vós entre as mulheres, e bendito é o fruto do vosso ventre, Jesus.
1: Santa Maria, Mãe de Deus, rogai por nós, pecadores, agora e na hora de nossa morte. Amém.
0: Ave Maria, cheia de graça, o Senhor é convosco. Bendita sois vós entre as mulheres, e bendito é o fruto do vosso ventre, Jesus.
1: Santa Maria, Mãe de Deus, rogai por nós, pecadores, agora e na hora de nossa morte. Amém.
0: Ave Maria, cheia de graça, o Senhor é convosco. Bendita sois vós entre as mulheres, e bendito é o fruto do vosso ventre, Jesus.
1: Santa Maria, Mãe de Deus, rogai por nós, pecadores,

0: Pai nosso que estás no céu, santificado seja o vosso nome. Venha a nós o vosso reino, seja feita a vossa vontade, assim na terra como no céu.
1: O pão nosso de cada dia nos dai hoje.

0: céu. Amém.
1: Ave Maria, cheia de graça, o Senhor é convosco. Bendita sois vós entre as mulheres e bendito é o fruto do vosso ventre, Jesus.
0: Santa Maria, Mãe de Deus, rogai por nós, pecadores, agora e na hora de nossa morte. Amém.
1: Ave Maria, cheia de graça, o Senhor é convosco. Bendita sois vós entre as mulheres e bendito é o fruto do vosso ventre, Jesus.
0: Santa Maria, Mãe de Deus, rogai por nós, pecadores, agora e na hora de nossa morte. Amém.
1: Ave Maria, cheia de graça, o Senhor é convosco. Bendita sois vós entre as mulheres e bendito é o fruto do vosso ventre, Jesus.
0: Santa Maria, Mãe de Deus, rogai por nós, pecadores, agora e na hora de nossa morte. Amém.
1: Ave Maria, cheia de graça, o Senhor é convosco. Bendita sois vós entre as mulheres e bendito é o fruto do vosso ventre, Jesus.
0: Santa Maria, Mãe de Deus, rogai por nós, pecadores, agora e na hora de nossa morte. Amém.
1: Ave Maria, cheia de graça, o Senhor é convosco. Bendita sois vós entre as mulheres e bendito é o fruto do vosso ventre, Jesus.
0: Santa Maria, Mãe de Deus, rogai por nós, pecadores, agora e na hora de nossa morte. Amém.
1: Ave Maria, cheia de graça, o Senhor é convosco. Bendita sois vós entre as mulheres e bendito é o fruto do vosso ventre, Jesus.
0: Santa Maria, Mãe de Deus, rogai por nós, pecadores, agora e na hora de nossa morte. Amém.
1: Ave Maria, cheia de graça, o Senhor é convosco. Bendita sois vós entre as mulheres e bendito é o fruto do vosso ventre, Jesus.
0: Santa Maria, Mãe de Deus, rogai por nós, pecadores, agora e na hora de nossa morte. Amém.
1: Ave Maria, cheia de graça, o Senhor é convosco. Bendita sois vós entre as mulheres e bendito é o fruto do vosso ventre, Jesus.
0: Santa Maria, Mãe de Deus, rogai por nós, pecadores, agora e na hora de nossa morte. Amém.
1: Ave Maria, cheia de graça, o Senhor é convosco. Bendita sois vós entre as mulheres e bendito é o fruto do vosso ventre, Jesus.
0: Santa Maria, Mãe de Deus, rogai por nós, pecadores, agora e na hora de nossa morte. Amém.
1: Ave Maria, cheia de graça, o Senhor é convosco. Bendita sois vós entre as mulheres e bendito é o fruto do vosso ventre, Jesus.
0: Santa Maria, Mãe de Deus, rogai por nós, pecadores, agora e na hora de nossa morte. Amém.
1: Glória ao Pai, ao Filho e ao Espírito Santo,
0: como era

0: Pai nosso que estais no céu, santificado seja o vosso nome. Venha a nós o vosso reino, seja feita a vossa vontade, assim na terra como no céu.
1: O pão nosso de cada dia nos dai hoje. Perdoai-nos as nossas ofensas, assim como nós perdoamos a quem nos tem ofendido. E não nos deixeis cair em tentação, mas livrai-nos do mal. Amém.
0: Ave Maria, cheia de graça, o Senhor é convosco. Bendita sois vós entre as mulheres e bendito é o fruto do vosso ventre, Jesus.
1: Santa Maria, Mãe de Deus, rogai por nós, pecadores, agora e na hora de nossa morte. Amém.
0: Ave Maria, cheia de graça, o Senhor é convosco. Bendita sois vós entre as mulheres e bendito é o fruto do vosso ventre, Jesus.
1: Santa Maria, Mãe de Deus, rogai por nós, pecadores, agora e na hora de nossa morte. Amém.
0: Ave Maria, cheia de graça, o Senhor é convosco. Bendita sois vós entre as mulheres e bendito é o fruto do vosso ventre, Jesus.
1: Santa Maria, Mãe de Deus, rogai por nós, pecadores, agora e na hora de nossa morte. Amém.
0: Ave Maria, cheia de graça, o Senhor é convosco. Bendita sois vós entre as mulheres e bendito é o fruto do vosso ventre, Jesus.
1: Santa Maria, Mãe de Deus, rogai por nós, pecadores, agora e na hora de nossa morte. Amém.
0: Ave Maria, cheia de graça, o Senhor é convosco. Bendita sois vós entre as mulheres e bendito é o fruto do vosso ventre, Jesus.
1: Santa Maria, Mãe de Deus, rogai por nós, pecadores, agora e na hora de nossa morte. Amém.
0: Ave Maria, cheia de graça, o Senhor é convosco. Bendita sois vós entre as mulheres e bendito é o fruto do vosso ventre, Jesus.
1: Santa Maria, Mãe de Deus, rogai por nós, pecadores, agora e na hora de nossa morte. Amém.
0: Ave Maria, cheia de graça, o Senhor é convosco. Bendita sois vós entre as mulheres e bendito é o fruto do vosso ventre, Jesus.
1: Santa Maria, Mãe de Deus, rogai por nós, pecadores, agora e na hora de nossa morte. Amém.
0: Ave Maria, cheia de graça, o Senhor é convosco. Bendita sois vós entre as mulheres e bendito é o fruto do vosso ventre, Jesus.
1: Santa Maria, Mãe de Deus, rogai por nós, pecadores, agora e na hora de nossa morte. Amém.
0: Ave Maria, cheia de graça, o Senhor é convosco. Bendita sois vós entre as mulheres e bendito é o fruto do vosso ventre, Jesus.
1: Santa Maria, Mãe de Deus, rogai por nós, pecadores, agora e na hora de nossa morte. Amém.
0: Ave Maria, cheia de graça, o Senhor é convosco. Bendita sois vós entre as mulheres e bendito é o fruto do vosso ventre, Jesus.
1: Santa Maria, Mãe de Deus, rogai por nós, pecadores, agora e na hora de nossa morte. Amém.
0: Glória ao Pai, ao Filho e ao Espírito Santo,
1: como era no princípio, agora e sempre. Amém.

0: Pai nosso que estais no céu, santificado seja o vosso nome. Venha a nós o vosso reino, seja feita a vossa vontade, assim na terra como no céu.
1: O pão nosso de cada dia nos dai hoje. Perdoai-nos as nossas ofensas, assim como nós perdoamos a quem nos tem ofendido. E não nos deixeis cair em tentação, mas livrai-nos do mal. Amém.
0: Ave Maria, cheia de graça, o Senhor é convosco. Bendita sois vós entre as mulheres, e bendito é o fruto do vosso ventre, Jesus.
1: Santa Maria, Mãe de Deus, rogai por nós, pecadores, agora e na hora de nossa morte. Amém.
0: Ave Maria, cheia de graça, o Senhor é convosco. Bendita sois vós entre as mulheres, e bendito é o fruto do vosso ventre, Jesus.
1: Santa Maria, Mãe de Deus, rogai por nós, pecadores, agora e na hora de nossa morte. Amém.
0: Ave Maria, cheia de graça, o Senhor é convosco. Bendita sois vós entre as mulheres, e bendito é o fruto do vosso ventre, Jesus.
1: Santa Maria, Mãe de Deus, rogai por nós, pecadores, agora e na hora de nossa morte. Amém.
0: Ave Maria, cheia de graça, o Senhor é convosco. Bendita sois vós entre as mulheres, e bendito é o fruto do vosso ventre, Jesus.
1: Santa Maria, Mãe de Deus, rogai por nós, pecadores, agora e na hora de nossa morte. Amém.
0: Ave Maria, cheia de graça, o Senhor é convosco. Bendita sois vós entre as mulheres, e bendito é o fruto do vosso ventre, Jesus.
1: Santa Maria, Mãe de Deus, rogai por nós, pecadores, agora e na hora de nossa morte. Amém.
0: Ave Maria, cheia de graça, o Senhor é convosco. Bendita sois vós entre as mulheres, e bendito é o fruto do vosso ventre, Jesus.
1: Santa Maria, Mãe de Deus, rogai por nós, pecadores, agora e na hora de nossa morte. Amém.
0: Ave Maria, cheia de graça, o Senhor é convosco. Bendita sois vós entre as mulheres, e bendito é o fruto do vosso ventre, Jesus.
1: Santa Maria, Mãe de Deus, rogai por nós, pecadores, agora e na hora de nossa morte. Amém.
0: Ave Maria, cheia de graça, o Senhor é convosco. Bendita sois vós entre as mulheres, e bendito é o fruto do vosso ventre, Jesus.
1: Santa Maria, Mãe de Deus, rogai por nós, pecadores, agora e na hora de nossa morte. Amém.
0: Ave Maria, cheia de graça, o Senhor é convosco. Bendita sois vós entre as mulheres, e bendito é o fruto do vosso ventre, Jesus.
1: Santa Maria, Mãe de Deus, rogai por nós, pecadores, agora e na hora de nossa morte. Amém.
0: Ave Maria, cheia de graça, o Senhor é convosco. Bendita sois vós entre as mulheres, e bendito é o fruto do vosso ventre, Jesus.
1: Santa Maria, Mãe de Deus, rogai por nós, pecadores, agora e na hora de nossa morte. Amém.
0: Glória ao Pai, ao Filho e ao Espírito Santo,
1: como era no princípio, agora e sempre. Amém.

0: Pai nosso que estais no céu, santificado seja o vosso nome. Venha a nós o vosso reino, seja feita a vossa vontade, assim na terra como no céu.
1: O pão nosso.

0: mal. Amém.
1: Ave Maria, cheia de graça, o Senhor é convosco. Bendita sois vós entre as mulheres e bendito é o fruto do vosso ventre, Jesus.
0: Santa Maria, Mãe de Deus, rogai por nós, pecadores, agora e na hora de nossa morte. Amém.
1: Ave Maria, cheia de graça, o Senhor é convosco. Bendita sois vós entre as mulheres e bendito é o fruto do vosso ventre, Jesus.
0: Santa Maria, Mãe de Deus, rogai por nós, pecadores, agora e na hora de nossa morte. Amém.
1: Ave Maria, cheia de graça, o Senhor é convosco. Bendita sois vós entre as mulheres e bendito é o fruto do vosso ventre, Jesus.
0: Santa Maria, Mãe de Deus, rogai por nós, pecadores, agora e na hora de nossa morte. Amém.
1: Ave Maria, cheia de graça, o Senhor é convosco. Bendita sois vós entre as mulheres e bendito é o fruto do vosso ventre, Jesus.
0: Santa Maria, Mãe de Deus, rogai por nós, pecadores, agora e na hora de nossa morte. Amém.
1: Ave Maria, cheia de graça, o Senhor é convosco. Bendita sois vós entre as mulheres e bendito é o fruto do vosso ventre, Jesus.
0: Santa Maria, Mãe de Deus, rogai por nós, pecadores, agora e na hora de nossa morte. Amém.
1: Ave Maria, cheia de graça, o Senhor é convosco. Bendita sois vós entre as mulheres e bendito é o fruto do vosso ventre, Jesus.
0: Santa Maria, Mãe de Deus, rogai por nós, pecadores, agora e na hora de nossa morte. Amém.
1: Ave Maria, cheia de graça, o Senhor é convosco. Bendita sois vós entre as mulheres e bendito é o fruto do vosso ventre, Jesus.
0: Santa Maria, Mãe de Deus, rogai por nós, pecadores, agora e na hora de nossa morte. Amém.
1: Ave Maria, cheia de graça, o Senhor é convosco. Bendita sois vós entre as mulheres e bendito é o fruto do vosso ventre, Jesus.
0: Santa Maria, Mãe de Deus, rogai por nós, pecadores, agora e na hora de nossa morte. Amém.
1: Ave Maria, cheia de graça, o Senhor é convosco. Bendita sois vós entre as mulheres e bendito é o fruto do vosso ventre, Jesus.
0: Santa Maria, Mãe de Deus, rogai por nós, pecadores, agora e na hora de nossa morte. Amém.
1: Ave Maria, cheia de graça, o Senhor é convosco. Bendita sois vós entre as mulheres e bendito é o fruto do vosso ventre, Jesus.
0: Santa Maria, Mãe de Deus, rogai por nós, pecadores, agora e na hora de nossa morte. Amém.
1: Glória ao Pai, ao Filho e ao Espírito Santo,
0: como era no princípio, agora e sempre. Amém.

0: Pai nosso que estais no céu, santificado seja o vosso nome. Venha a nós o vosso reino, seja feita a vossa vontade, assim na terra como no céu.
1: O pão nosso de cada dia nos dai hoje.

0: Amém.
1: Ave Maria, cheia de graça, o Senhor é convosco. Bendita sois vós entre as mulheres e bendito é o fruto do vosso ventre, Jesus.
0: Santa Maria, Mãe de Deus, rogai por nós, pecadores, agora e na hora de nossa morte. Amém.
1: Ave Maria, cheia de graça, o Senhor é convosco. Bendita sois vós entre as mulheres e bendito é o fruto do vosso ventre, Jesus.
0: Santa Maria, Mãe de Deus, rogai por nós, pecadores, agora e na hora de nossa morte. Amém.
1: Ave Maria, cheia de graça, o Senhor é convosco. Bendita sois vós entre as mulheres e bendito é o fruto do vosso ventre, Jesus.
0: Santa Maria, Mãe de Deus, rogai por nós, pecadores, agora e na hora de nossa morte. Amém.
1: Ave Maria, cheia de graça, o Senhor é convosco. Bendita sois vós entre as mulheres e bendito é o fruto do vosso ventre, Jesus.
0: Santa Maria, Mãe de Deus, rogai por nós, pecadores, agora e na hora de nossa morte. Amém.
1: Ave Maria, cheia de graça, o Senhor é convosco. Bendita sois vós entre as mulheres e bendito é o fruto do vosso ventre, Jesus.
0: Santa Maria, Mãe de Deus, rogai por nós, pecadores, agora e na hora de nossa morte. Amém.
1: Ave Maria, cheia de graça, o Senhor é convosco. Bendita sois vós entre as mulheres e bendito é o fruto do vosso ventre, Jesus.
0: Santa Maria, Mãe de Deus, rogai por nós, pecadores, agora e na hora de nossa morte. Amém.
1: Ave Maria, cheia de graça, o Senhor é convosco. Bendita sois vós entre as mulheres e bendito é o fruto do vosso ventre, Jesus.
0: Santa Maria, Mãe de Deus, rogai por nós, pecadores, agora e na hora de nossa morte. Amém.
1: Ave Maria, cheia de graça, o Senhor é convosco. Bendita sois vós entre as mulheres e bendito é o fruto do vosso ventre, Jesus.
0: Santa Maria, Mãe de Deus, rogai por nós, pecadores, agora e na hora de nossa morte. Amém.
1: Ave Maria, cheia de graça, o Senhor é convosco. Bendita sois vós entre as mulheres e bendito é o fruto do vosso ventre, Jesus.
0: Santa Maria, Mãe de Deus, rogai por nós, pecadores, agora e na hora de nossa morte. Amém.
1: Ave Maria, cheia de graça, o Senhor é convosco. Bendita sois vós entre as mulheres e bendito é o fruto do vosso ventre, Jesus.
0: Santa Maria, Mãe de Deus, rogai por nós, pecadores, agora e na hora de nossa morte. Amém.

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1: Dia 1º de julho. A igreja celebra hoje a memória de um sacerdote do Antigo Testamento, Santo Aarão. Irmão carnal de Moisés, foi glória para Aarão a de ser colaborador privilegiado, embora um tanto ciumento, do grande líder que Deus enviou ao seu povo escravo no Egito para guiá-lo à terra prometida. O perfil de Aarão já foi magistralmente traçado pela Bíblia, que, por outra parte, é a única fonte para sua biografia. Além do amplo e articulado desenvolvimento dos 5 primeiros livros da Sagrada Escritura, há 2 trechos na Carta aos Hebreus e no livro do Eclesiástico. O livro do Eclesiástico enaltece a figura de Aarão, inserindo-o nos primeiros lugares na galeria de homens ilustres, aos quais Jesus ben Sirac dá importância singular. Diz o autor sagrado, ligando a Aarão a Moisés, abre aspas: exaltou Deus seu irmão Aarão, semelhante a ele da tribo de Levi, fez com ele aliança eterna, deu-lhe o sacerdócio do

0: seu povo e cumulou de felicidade e de glória. O elogio prossegue dizendo: Moisés o consagrou e ungiu com óleo santo, constituiu uma aliança perene com ele e com seus descendentes, enquanto durar o céu, a de presidir o culto e exercer o sacerdócio e abençoar o povo em nome do Senhor. Fecha aspas. A carta aos Hebreus refere-se diretamente ao sacerdote Arão quando começa a reflexão sobre o significado e extensão do sacerdócio de Cristo. Lemos em Hebreus capítulo 5: Porquanto todo sumo sacerdote, tirado do meio dos homens, é constituído em favor dos homens em suas relações com Deus. Ninguém, pois, se atribua esta honra, senão o que foi chamado por Deus, como Arão. Fecha aspas. Homem frágil e pecador, como todos, Arão é, todavia, um modelo de colaboração com Deus para a realização de seu desígnio de amor. Santo Arão, rogai por nós.
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0: Em nome do Pai, do Filho e do Espírito Santo. Amém. Que a paz do Senhor esteja com todos vocês, caríssimos amigos e irmãos. Nós estamos tendo sempre alguns encontros com os sacerdotes que marcam um pouco esse nosso encontro, além da liturgia também, de confraternização e de formação. Tivemos justamente a oportunidade de termos um encontro de formação, de encontro entre nós, de oração também. Na quinta-feira que antecedeu a festa do Coração de Jesus, tivemos a oportunidade de estarmos juntos, rezarmos juntos na quinta-feira antes do Coração de Jesus. Tivemos dia 23 de junho, também a época, a oportunidade também de uma confraternização. E no dia de hoje estamos tendo a formação permanente lá no Centro Cultural, Social e Pastoral do Irajá, formação permanente dos nossos sacerdotes. Mas queria lembrar que hoje começamos um novo mês, o mês de julho, e nós temos a intenção de oração da Rede Mundial de Oração do Santo Padre, o Papa Leão XIV. Ele pediu que nós, nesse mês de julho, rezássemos pelo respeito e pela proteção da vida humana em todas as suas etapas, reconhecendo-a como um dom de Deus. Ele que na sua carta encíclica colocou com muita clareza a questão da dignidade humana no Magnífica Humanidade, pede que também nesse mês de julho rezemos justamente pela vida humana, pelo respeito à vida humana em todas as suas etapas, desde a concepção até a morte natural. Há uma pergunta também que veio do Dicastério para a Doutrina da Fé, que antecedeu a carta encíclica do Papa: qual vades humanitas? Para onde vai a humanidade? Meus irmãos e irmãs, com tantas questões que vão deteriorando os valores humanos, morais, cristãos, assim como também todos os absurdos que existem com relação ao relacionamento com justamente as mídias digitais hoje, até com situações bastante estranhas, nós vemos como é importante nos perguntar sobre a vida humana. Se nós temos respeito pelas árvores, pelos animais, pelas aves, em tantos aspectos, nós somos punidos se não respeitamos os animais, não respeitamos as aves. No entanto, não temos a mesma preocupação com a vida humana. Cada vez mais um lobby que contra a vida humana, tirando os valores humanos, não só na questão da vida, mas em outras situações também, vai querendo convencer a humanidade que a vida humana é descartável. Ela pode ser a qualquer momento eliminada. Portanto, o Papa Leão XIV colocou justamente nesse mês de julho, na Rede Mundial de Orações do Papa, rezemos pelo respeito e pela proteção da vida humana em todas as suas etapas, reconhecendo-a como dom de Deus. Grande dom, o ser humano que faz a diferença. Ele é o ser pensante no face da terra, que pensa, que constrói, que faz a diferença. Deve saber se relacionar também com o planeta, também com os vegetais, com os animais, mas principalmente ele foi criado à imagem e semelhança de Deus e deve viver cada vez melhor essa dignidade humana, e nós somos chamados a promover cada vez melhor também essa dignidade. Portanto, que nesse mês de julho ofereçamos nossos sacrifícios, orações para todas as situações da Igreja, mas em especial pelo respeito e pela proteção da vida humana em todas as suas etapas, reconhecendo-a como um dom de Deus. Nós sabemos que supõe também a dignidade humana na sua juventude, na sua velhice, além também do nascimento. E precisamos nos perguntar por onde que vai a humanidade quando nada disso se respeita hoje e o homem não tem essa dignidade de ser amado e respeitado. Rezemos com o Papa e nessa intenção. Agora rezemos. O anjo do Senhor anunciou a Maria e ela concebeu do Espírito Santo. Ave Maria, cheia de graça, o Senhor é convosco, bendita sois vós entre as mulheres, e bendito é o fruto do vosso ventre, Jesus. Santa Maria, Mãe de Deus, rogai por nós, pecadores, agora e na hora de nossa morte. Amém. Eis aqui a serva do Senhor, faça-se em mim segundo a vossa palavra. Ave Maria, cheia de graça, o Senhor é convosco, bendita sois vós entre as mulheres, e bendito é o fruto do vosso ventre, Jesus. Santa Maria, Mãe de Deus, rogai por nós, pecadores, agora e na hora de nossa morte. Amém. E o Verbo se fez carne e habitou entre nós. Ave Maria, cheia de graça, o Senhor é convosco. Bendita sois vós entre as mulheres, e bendito é o fruto do vosso ventre, Jesus. Santa Maria, Mãe de Deus, rogai por nós, pecadores, agora e na hora de nossa morte. Amém. Rogai por nós, Santa Mãe de Deus, para que sejamos dignos das promessas de Cristo. Oremos. Infundi, Senhor, em nossos corações a vossa graça, vos suplicamos, a fim de que nós, que conhecendo pela anunciação do anjo a encarnação de Jesus Cristo, vosso Filho, cheguemos por sua paixão e morte de cruz à glória da ressurreição, pelo mesmo Cristo, Senhor nosso. Amém. Glória ao Pai, ao Filho e ao Espírito Santo, como era no princípio, agora e sempre. Amém. Glória ao Pai, ao Filho e ao Espírito Santo, como era no princípio, agora e sempre. Amém. Glória ao Pai, ao Filho e ao Espírito Santo, como era no princípio, agora e sempre. Amém. E a todos vós, caríssimos amigos e irmãos, abençoe-vos o Deus Todo-Poderoso, Pai e Filho e Espírito Santo. Amém.
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Que verdadeiramente sejamos libertos pelo sangue redentor de Jesus. Que a paz do nosso Deus seja com você nesse dia. Que alegria poder estar aqui com você, começando mais um dia e mais um mês, o mês de julho, que a piedade popular, a tradição da igreja, consagram ao preciosíssimo sangue de nosso Senhor Jesus Cristo. Um mês que nos convida a olhar para esse que é um símbolo, um sinal, símbolo no sentido de sinal, que atravessa toda a história humana, não apenas entre nós cristãos, mas quando a gente fala da humanidade, sangue é vida, é sinônimo de vida. E assim é que nós queremos mergulhar também nessa devoção ao preciosíssimo sangue de Jesus e também ver a sua força, porque a nossa devoção não é isolada da vida, não é isolada da nossa experiência humana, da medicina, da cultura. E falar do sangue vai nos ajudar a compreender essencialmente o que significa, sobretudo, estar vivo e o que significa amar até o fim. Bom dia, Catedral, está no ar. E eu sou o Padre Sérgio, falando direto ao seu coração.

Que este sangue redentor possa nos lavar, nos fazer valorizar ainda mais de perto a vida, o valor da vida. E é claro que é importante que antes até da gente falar do sangue de Cristo, a gente precisa entender porque o sangue em si, ele sempre foi tão carregado de significado para toda a humanidade. E olha, minha gente, praticamente em todas as culturas antigas, o sangue era identificado com a própria vida. Não era apenas um líquido do corpo. O sangue era a vida mesma, em estado visível. Então, é onde subsistia a vida. Quando o sangue se esvaía, a vida ia junto. Essa já era a percepção da humanidade, já há milênios. Por isso, também, os antigos hebreus, como a gente vê o relato nas Sagradas Escrituras, eles tinham tanto cuidado com o sangue dos animais. Quando você vê a lei de Moisés, ela proíbe comer o sangue. Lá no livro do Levítico, no capítulo 17, versículo 11, se proíbe comer, beber o sangue, porque o sangue é vida. Por outro lado, também o derramar o sangue era selar um pacto, uma aliança, era um sacrifício, e tudo isso fazia parte de uma linguagem universal, onde a gente percebe que dar o sangue era dar a própria existência. E essa intuição não era, e não é, podemos dizer assim, só religiosa. É profundamente humana. Ainda hoje, eu creio que é um dos gestos de caridade mais significativo que a gente pode ter. Se você tem saúde, se você tem condições físicas, se você tem idade para tanto, doar o sangue é uma atitude profundamente humana e expressão de caridade. Olha, muito melhor do que doar uma cesta básica, quem doa sangue doa vida. E a gente percebe então como que o sangue, ele é fundamental até nesse aspecto mesmo, como um gesto de caridade, de amor. Nós também usamos uma outra expressão quando a gente fala de laços de sangue. A gente está simbolizando com esse laços de sangue aquilo que há de mais profundo numa família. Aí é um outro símbolo que a gente pode tomar. Você conhece também a expressão, a pessoa tem o sangue quente ou sangue frio. Essa hora você tem que ter muito sangue frio para você não reagir, para você saber o que que você vai fazer. E aí o sangue, ele se torna uma metáfora daquilo que pulsa dentro de nós. A paixão, aquilo que é coragem,
ao mesmo tempo o temperamento da pessoa, se ele é sangue frio ou não reagir na base do sangue quente, é símbolo da vitalidade. E aí, quando a gente passa para a própria medicina também, a gente vê que a sabedoria antiga, ela já intuía poeticamente, porque sem sangue circulando não há oxigênio, não há nutrição, não há vida nos órgãos. E o coração, qual é a função do coração? Ele existe para uma única tarefa: bombear o sangue, fazer o sangue circular e, com isso, sustentar a vida. Bem, com esse sentido todo que a gente vê, a gente percebe também que quando a própria experiência da fé cristã, quando o cristianismo escolhe o sangue como um símbolo central também da sua fé, a igreja não está inventando algo alheio, estranho à experiência humana. A igreja está tomando um símbolo que talvez seja o símbolo, junto com a água, o símbolo mais universal de vida que existe. O sangue e a água. Não é sem motivo que do peito de Jesus, quando ele morre, saem, e a igreja venera, sangue e água que brotam, que jorram do coração de Cristo. E é claro que não para ali só naquele sentido humano, que a gente já sabe que é muito forte, mas eleva esse símbolo do sangue ainda num sentido mais profundo. O sangue não apenas sustenta a vida biológica, mas ele se torna um sinal de uma vida doada por amor. E isso é maravilhoso, a gente meditar sobre isso. E eu vou continuar a meditar daqui a pouquinho. A gente vai ouvir uma música, a gente tem um pequeno intervalo, e daqui a pouco eu estou de volta aqui pela Catedral FM, falando direto ao seu coração.

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De volta aqui com você pra gente meditar sobre o preciosíssimo sangue de Cristo. Mês de julho, mês dedicado ao sangue de Jesus que nos redime, que nos lava, que nos regenera. Falamos da importância do sangue, o sangue como grande símbolo da vida em todas as culturas, não apenas um símbolo, mas a realidade. Porque quem doa sangue,

dou a vida. Bem, quando a gente fala então da devoção ao preciosíssimo sangue de Cristo, ele nasce e está intimamente ligado à Eucaristia. Jesus é aquele que vai falar, vai dizer que o seu corpo é verdadeira comida, o seu sangue é verdadeira bebida, é alimento, é algo que nos nutre. Ele doa a sua vida por nós no madeiro, na cruz. E do seu lado, além das tantas chagas, onde ele foi derramando, esvaindo o seu sangue por nós, por fim, a lança perfura o seu lado e dali brotam sangue e água. E essa devoção ao preciosíssimo sangue de Cristo, ela tem raízes muito antigas na vida da Igreja, mas ela foi se consolidando ao longo dos séculos. Já os primeiros cristãos liam nas cartas do Novo Testamento referências constantes ao sangue de Cristo como preço da redenção. São Pedro escreve que nós fomos resgatados não com coisas corruptíveis, como prata, ouro, mas com o precioso sangue de Cristo, como de um cordeiro sem defeito e sem mancha. Você pode ler lá na primeira epístola a São Pedro, no capítulo 1, versos 18 e 19. 1 Pedro, diz, capítulo 1, versos 18 e 19. Fomos resgatados não com coisas corruptíveis, mas como prata ou ouro, mas com o precioso sangue de Cristo, como de um cordeiro sem defeito e sem mancha. No livro do Apocalipse também, no capítulo 7, versículo 14, fala então dos santos que lavaram as suas vestes e as alvejaram no sangue do Cordeiro. Então, tem um fundamento, minha gente, na própria palavra, tanto na sua raiz do Antigo Testamento, como também do Novo Testamento, daquilo que Jesus faz e que a Igreja reconhece, inclusive no livro do Apocalipse, como ouvimos. E aí, ao longo da Idade Média, essa devoção, ela foi se aprofundando, especialmente em torno da paixão de Cristo. E aí, nós podemos contemplar a cruz, e nessa paixão a gente contempla a coroa de espinhos, os açoites, os cravos, a lança que abre o lado de Jesus. E tudo isso é meditado como uma manifestação visível de um amor, do amor de Jesus manifestado por nós, um amor que se derrama até a última gota. Um amor que se doa na palavra, no olhar, nos gestos, nas mãos que se estendem no abraço, na acolhida,
na aceitação e na doação, no sangue que se derrama. Amou até o extremo. Amou em cada gota de sangue. Mas foi no século XIX que a devoção ganhou um impulso decisivo. Era o ano de 1849, em meio a graves turbulências políticas na Europa, que o Papa Pio IX, o mesmo Papa Pio IX que entregou aos redentoristas, e esse ano está completando 160 anos, que o Papa Pio IX entregou aos redentoristas a tarefa de divulgar o ícone da Mãe do Perpétuo Socorro, que celebramos agora, recentemente, dia 27 de junho, foi o dia de Nossa Senhora do Perpétuo Socorro, e que há 160 anos o Papa Pio IX entregou aos redentoristas esse dever de divulgar essa devoção. O Papa Pio IX, exilado de Roma, ele fez um voto. Se fosse se restabelecida a paz, ele instituiria uma festa solene em honra do preciosíssimo sangue de Cristo. E ele cumpriu essa sua promessa no ano de 1850 e mais tarde, em 1934, o Papa Pio XI estendeu essa celebração e consagrou o mês de julho inteiro à devoção do preciosíssimo sangue. Assim a gente vê que não é por acaso que tradições espirituais como a nossa, dos redentoristas, fundados que fomos por Santo Afonso Maria de Ligório, sempre tivemos uma especial devoção, um especial carinho a essa devoção ao preciosíssimo sangue de Cristo. Porque para Santo Afonso, contemplar o sangue de Cristo derramado na cruz por nós era uma via direta para compreendermos a imensidão da misericórdia de Deus. Ou seja, que o nosso Deus não é um Deus distante, calculista, mas é um Deus que se esvazia, que se entrega, que, digamos, usando uma linguagem bíblica, que paga com a própria vida o preço da nossa redenção, porque ele deu a vida por nós. Assim sendo, queridos, muitas comunidades religiosas, muitas paróquias dedicam-se de modo especial a essa meditação. Olhar para o sangue derramado, não como sinal de tristeza apenas, mas como um sinal supremo de amor. Porque, como dissemos, o sangue é vida. E ali, na cruz, a vida de Deus se derrama para que a nossa vida seja restaurada. É assim que na Tijuca nós temos a paróquia Sangue de Cristo, né, que é pastoreada pelo padre Luiz Maurício, uma comunidade viva, e esse amor que nós temos, e eu pessoalmente tenho também uma devoção muito especial ao sangue de Jesus. No próximo bloco,
nós vamos meditar, continuar a meditar um pouquinho mais sobre o sangue de Jesus e vamos orar. Você já pode preparar o seu copo com água para que assim a gente volte e medite e reze, abençoando também o copo com água. E eu sou o Padre Sérgio, falando direto ao seu coração.

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Assim nós estamos contemplando o preciosíssimo sangue de Jesus no início desse mês de julho, dia do preciosíssimo sangue, e todo o mês dedicado ao preciosíssimo sangue. E que não é um convite a um sentimentalismo doloroso, mas um convite a reconhecer que o amor verdadeiro, ele sempre tem um custo. E que esse custo, quando vivido com generosidade, gera vida nova ao redor. Quando a gente vê alguém que doa o sangue, digamos, a gente até usa essa expressão quando fala de um pai, uma mãe, um amigo que se cansou, se feriu, se desgastou por amor a alguém. Deu sangue, suou sangue. Como nós contemplamos o Senhor também no Calvário. Santo Afonso de Ligório, nas suas meditações sobre a paixão, ele insistia que olhar para o sangue de Cristo é olhar para a medida do amor de Deus por cada um de nós. Não um amor calculado, não um amor que mede o que dá, mas um amor que se derrama por inteiro até a última gota. E é esse amor que continua presente, vivo, pulsando em cada Eucaristia. Cada Eucaristia que é celebrada milhares e milhares de vezes, todos os dias no mundo todo. É o Senhor novamente dizendo que nos ama, que se entrega, que derrama o seu sangue. Como a gente costuma cantar numa outra canção, quanta vida ou quantas vidas eu tiver, eu lhes darei. E Ele vai nos dando essa vida novamente a cada Eucaristia. Ali onde o sangue de Cristo continua sendo oferecido como uma bebida de vida eterna. Por isso, meu irmão, minha irmã, que este mês de julho seja para cada um de nós um convite a perguntar: onde em minha vida eu sou chamado a dar sangue por amor? Que partes de mim eu preciso entregar para que a vida, a minha e daqueles que estão à minha volta, para que a vida possa florescer mais plenamente. Deixemos-nos tocar, vamos elevar o nosso espírito.

Em nome do Pai, e do Filho, e do Espírito Santo. Amém. Que o sangue de Cristo esteja entre nós e todo o perigo. Que o sangue de Cristo se derrame sobre a nossa vida e possamos ser renovados por Ele. Ó, sangue de Jesus, salve Jesus, tu cujo sangue, doce herança de Maria, vida trouxe, vertendo-o em meu favor. Tu cujo sangue é minha claridade, é meu único bem na eternidade, sangue do Salvador, sangue por seu alto preço, tira o pecado do mundo, abranda-lhe a ira, e cujas fontes são consolo da alma e cura da pior doença. A quem nele se banhe sem detença, louvo-o na imensidão. Esse sangue dulcíssimo proveu perdão divino, abriu um brás do céu perdido com um pecado, pois se o sangue de Abel pede vingança, o de Jesus conduz em segurança quem mais o tem magoado. Ser aspergido pelo manancial do Cristo, sangue sacrificial no orbe, é suma alegria. A rubra gota do furor de Deus, regando os corações dos filhos seus, realças, não os escoria. No paraíso há júbilo entre os santos, e o ódio do inferno desfalece em prantos. Quando elevando a voz, bendizemos em coro aos quatro ventos o sangue que por seus derramamentos precioso é para nós.

Assim é, Senhor, que confiando no teu preciosíssimo sangue, a vida que o Senhor continua a dar por nós, é que eu peço que a tua bênção também venha sobre esta água. Que o Senhor use dessa água para levar saúde a cada um que está nessa comunhão. Olha por todos os necessitados. Que o teu sangue vença toda maldade, purifique a nossa própria vida, uma gota do teu sangue correndo nas nossas veias, levando cura, restauração e fé. Amém. Beba na fé do seu copo com água.

Amém, que assim seja. Deus te dê um dia, um mês, sob a proteção do sangue de Jesus. E eu sou o Padre Sérgio, falando de vida, direto ao seu coração. Fica na paz e que Deus te abençoe, rica e abundantemente.

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0: Em nome do Pai, e do Filho, e do Espírito Santo.
1: Amém.
0: Queridos irmãos, queridas irmãs, bom dia a todos.
1: Bom dia.
0: O Senhor é a força do seu povo. O salmista testemunha para nós o que ele experimentou na sua própria vida, de modo concreto, na sua existência. Somos chamados também a experimentar essa força do amor libertador do Senhor e seu Filho Jesus, que nos convida, acolhendo, a caminhar como filhos, queridos e amados que somos. A vós, irmãos, paz e fé, da parte de Deus o Pai e do Senhor Jesus Cristo.
1: Bendito seja Deus que nos reuniu no amor de Cristo.
0: Queridos irmãos e irmãs em Cristo, sejam todos bem-vindos à nossa celebração, bem-vindos ao Santuário de Santa Rita, acolhendo também aqueles que, pela Rádio Catedral e pelas mídias sociais da nossa igreja, conosco, em um só coração, constituímos essa Assembleia Orante. Mas o Senhor que nos acolhe, nos convida também à conversão, convida a ver, a reconhecer a fragilidade da nossa vida, os nossos pecados, e a experimentar a sua misericórdia. Por isso, iniciando a nossa celebração, invoquemos o perdão, a misericórdia do Pai.

0: Deus Todo-Poderoso, tenha compaixão de nós, perdoe os nossos pecados e nos conduza à vida eterna.
1: Amém.
0: Rezemos essa Santa Missa, além das intenções que trazemos em nosso coração, na firme certeza de que o Senhor nos acolhe, escutando, sobretudo, o nosso louvor, mas, de modo especial, por todos os ouvintes da Rádio Catedral e por todos os fiéis que acompanham a missa pelas mídias sociais. Oremos. Ó Deus, pela graça da adoção, nos tornastes filhos da luz. Concedei que não sejamos envolvidos pelas trevas do erro, mas permaneçamos sempre no esplendor da verdade. Por nosso Senhor Jesus Cristo, vosso Filho, que é Deus, e convosco vive e reina na unidade do Espírito Santo, por todos os séculos dos séculos.
1: Amém.
2: Da profecia de Amós. Buscai o bem, não o mal, para terdes mais vida. Só assim o Senhor Deus dos exércitos vos assistirá, como tendes afirmado. Odiai o mal, amai o bem. Restabelecei a justiça no julgamento. Talvez o Senhor Deus dos exércitos se compadeça do resto da tribo de José. Aborreço, rejeito vossas festas, diz o Senhor. Não me agradam vossas assembleias de culto. Se me oferecerdes holocaustos, não aceitarei vossas oblações, e não farei caso de vossos gordos animais de sacrifício. Livrai-me da barbúrdia dos teus cantos. Não quero ouvir a toada de tuas liras. Que a justiça seja abundante como água e a vida honesta como torrente perene. Palavra do Senhor.
1: Graças a Deus.
2: Salmo 49. A todos os que procedem retamente, eu mostrarei a salvação que vem de Deus.
1: A todos que procedem retamente, eu mostrarei a salvação que vem de Deus.
2: Escuta, ó meu povo, eu vou falar. Ouve, Israel, eu testemunho contra ti. Eu, o Senhor, somente eu sou o teu Deus.
1: A todos que procedem retamente, eu mostrarei a salvação que vem de Deus.
2: Eu não venho censurar teus sacrifícios, pois sempre estão perante mim teus holocaustos. Não preciso dos novilhos de tua casa, nem dos carneiros que estão nos teus rebanhos.
1: A todos que procedem retamente, eu mostrarei a salvação que vem de Deus.
2: Porque as feras da floresta me pertencem, e os animais que estão nos montes aos milhares. Conheço os pássaros que voam pelos céus, e os seres vivos que movem pelos campos.
1: A todos que procedem retamente, eu mostrarei a salvação que vem de Deus.
2: Não te diria se com fome eu estivesse, porque é meu universo e todo ser. Porventura comerei carne de touros? Beberei acaso o sangue de carneiros?
1: A todos que procedem retamente, eu mostrarei a salvação que vem de Deus.
2: Como ousas repetir os meus preceitos e trazer minha aliança em tua boca? Tu que odiaste minhas leis e meus conselhos e deste as costas às palavras dos meus lábios.
1: A todos que procedem retamente, eu mostrarei a salvação que vem de Deus.
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0: Senhor esteja convosco.
1: Ele está no meio de nós.
0: Proclamação do Evangelho de Jesus Cristo segundo Mateus.
1: Glória a vós, Senhor.
0: Naquele tempo, quando Jesus chegou à outra margem do lago, na região dos Gadarenos, vieram ao seu encontro dois homens possuídos pelo demônio, saindo dos túmulos. Eram tão violentos que ninguém podia passar por aquele caminho. Eles então gritaram: "O que tens a ver conosco, filho de Deus? Tu vieste aqui para nos atormentar antes do tempo?" Ora, a certa distância deles estava pastando uma grande manada de porcos. Os demônios suplicavam-lhe: "Se nos expulsas, manda-nos para a manada de porcos." Jesus disse: "Ide." Os demônios saíram e foram para os porcos. E logo toda a manada atirou-se monte abaixo para dentro do mar, afogando-se nas águas. Os homens que guardavam os porcos fugiram e, indo até a cidade, contaram tudo, inclusive o caso dos possuídos pelo demônio. Então a cidade toda saiu ao encontro de Jesus. Quando o viram, pediram-lhe que se retirasse da região deles. Palavra da salvação.
1: Glória a vós, Senhor.
0: Quando viram Jesus, pediram que fosse embora da cidade, da região deles. Os queridos irmãos e irmãs, nem todos querem libertação dos males da vida. Além dos inúmeros sinais ou milagres, né, como costumeiramente chamamos, que Jesus realizou em muitos lugares, vemos hoje aqui a libertação dos homens que eram humilhados, além do próprio mal habitando aquela região, e foram libertos pela presença amorosa de Deus em seu filho Jesus. Deus os livrou, dando a eles agora a dignidade. Mas vimos aqui que os moradores daquela região não gostaram. Prejuízo econômico que trouxe ali a morte daqueles porcos ofuscou a dignidade da vida. Nem todos querem o bem, nem todos se abrem para o dom da vida. Deus não nos obriga a nada. Ele nos apresenta em Jesus as razões para poder acolher o seu amor incondicional por nós. Jesus nos apresenta o projeto de vida do Pai, de misericórdia, de perdão, de reconciliação, da dignidade da vida humana, mas ele não nos obriga a acolhê-lo. Ele mostra as razões para que nós o acolhamos e, libertos do pecado, libertos do mal, libertos de toda a opressão, nós possamos viver não mais como escravos, mas como filhos, com a cabeça erguida, com dignidade, caminhando sustentados por essa presença amorosa. Mas nem todos desejam isso. Muitos, por acomodação, porque não conseguem ver outra forma de poder viver, estão acomodados, parados, inertes. Outros, porque os interesses são maiores, né? Como ouvimos aqui no Evangelho, econômico estava sobreposto à vida humana. Então nem todo mundo deseja de fato esse amor misericordioso de Deus que Jesus veio nos trazer. Jesus nos convida a tomar uma decisão. A decisão sempre é nossa, de poder acolher livremente o amor de Deus misericordioso, e perdoados, reconciliados, caminhar como filhos, não mais como escravos. Mas é uma decisão nossa. Até nisso Deus é amor, né? Porque o amor não oprime, não obriga. O amor convida e mostra as razões, porque nos faz experimentar o quanto nós somos queridos e amados, respeitados, e não subjugados, oprimidos. Não é assim que Deus lida conosco. Deus é sempre um convite de amor, E o amor respeita, cuida, acolhe. Em Jesus nós vemos isso. Segue-me. Jesus nunca obrigou ninguém a segui-lo, mas ele mostrava que o acolhendo, acolhendo o amor de Deus, a vida viria em plenitude, em dignidade. Aquilo que nós tantos desejamos, nós encontramos no Senhor. Porém, muitas vezes, os poderes do mal, a opressão, né, um olhar, uma miopia, digamos assim, religiosa e espiritual, nos impede de poder ver. Às vezes a acomodação nos impede de ter esse movimento de ir ao encontro do Senhor. É preciso fé, é preciso coragem de poder clamar, como vemos nos evangelhos, tantas pessoas que clamaram ao Senhor, como ontem no evangelho: Senhor, salvai-nos, porque nós estamos perecendo. E muitas vezes nós perecemos por tantas razões, né? Mas não pela nossa acomodação. Nós precisamos acolher e ir ao encontro do Senhor, porque assim ele afasta da nossa vida, nos curando, né, do mal, nos curando dos nossos pecados, nos reconciliando, nos perdoando, nos dando de fato essa vida em plenitude que nós tanto desejamos. É preciso que, mesmo estando na igreja, nós precisamos examinar o nosso coração sempre atentamente, para ver se nós não estamos nos afastando de Jesus por outros interesses que não o seu amor, que não ele na nossa vida. É preciso que tenhamos esse cuidado, esse olhar de fato sobre as nossas ações, os nossos sentimentos, a nossa vida, para que a gente não afaste Jesus. É preciso buscar Deus em Jesus, porque somente ele é que pode nos dar de fato essa vida em plenitude, porque ele é o princípio fundamental de toda a existência, o único princípio que dá sentido para a nossa vida. Nós precisamos de fato, portanto, buscar o Senhor. Que ele na sua infinita bondade nos abençoe, e que sempre o nosso olhar, o nosso coração voltado para Jesus nos motive, né, a colocá-lo sempre de fato em primeiro lugar na nossa caminhada. Que o Senhor na sua infinita bondade nos abençoe a todos, hoje e sempre.
1: Amém.

0: Orai, irmãos e irmãs, para que meu e vosso sacrifício seja aceito por Deus Pai Todo-Poderoso.
1: Receba o Senhor por tuas mãos esse sacrifício para a glória do seu nome, para nosso bem de toda a sua santa igreja.
0: Ó Deus, que nos assegurais os frutos dos vossos mistérios, fazei que o nosso serviço corresponda à santidade dos vossos dons. Por Cristo nosso Senhor.
1: Amém.
0: O Senhor esteja convosco.
1: Ele está no meio de nós.
0: Corações ao alto.
1: O nosso coração está em Deus.
0: Demos graças ao Senhor nosso Deus.
1: É nosso dever e nossa salvação.
0: Na verdade, é digno e justo. É nosso dever e salvação dar-vos graças, sempre e em todo lugar. Senhor, Pai Santo, Deus eterno e todo-poderoso, pois, por meio do vosso Filho muito amado, sois não somente o Criador do gênero humano, mas também o autor misericordioso da sua redenção. Por isso, com razão, vos servem todas as criaturas. Os redimidos vos prestam o devido louvor e unânimes vos bendizem vossos anjos e santos. Também nós vos celebramos com alegria e dizemos sem cessar a uma só voz:
1: Santo, Santo, Santo, Santo, Santo, Senhor Deus do universo, o céu e a terra proclama vossa glória, hosana nas alturas. Bendito que vem em nome do Senhor, hosana nas alturas.
0: Na verdade, ó Pai, vós sois santo, fonte de toda a santidade. Santificai, pois, estes dons, derramando sobre eles o vosso Espírito, a fim de que se tornem para nós o corpo e o sangue de nosso Senhor Jesus Cristo.
1: Enviai vosso Espírito Santo,
0: estando para ser entregue e abraçando livremente a paixão. Jesus tomou o pão, pronunciou a bênção de ação de graças, partiu e o deu a seus discípulos, dizendo: Tomai todos e comei, isto é o meu corpo que será entregue por vós.

Do mesmo modo, no fim da ceia, ele tomou o cálice em suas mãos e, dando graças novamente, o entregou a seus discípulos, dizendo: tomai todos e bebei, esse é o cálice do meu sangue, o sangue da nova e eterna aliança, que será derramado por vós e por todos para a remissão dos pecados. Fazei isto

0: Mistério da fé.
1: Anunciamos, Senhor, a vossa morte e proclamamos a vossa ressurreição. Vinde, Senhor Jesus.
0: Celebrando, pois, o memorial da morte e ressurreição do vosso Filho, nós vos oferecemos, ó Pai, o pão da vida e o cálice da salvação, e vos agradecemos porque nos tornasse dignos de estar aqui na vossa presença e vos servir.
1: Aceitai, ó Senhor, a nossa oferta.
0: Suplicantes vos pedimos que, participando do corpo e sangue de Cristo, sejamos reunidos pelo Espírito Santo num só corpo.
1: O Espírito nos una num só corpo.
0: Lembrai-vos, ó Pai, da vossa Igreja, que se faz presente pelo mundo inteiro, que ela cresça na caridade, em comunhão com o Papa Leão, com o nosso Bispo Urani João, com os bispos auxiliares e eméritos, os bispos do mundo inteiro, os presbíteros, os diáconos e todos os ministros do vosso povo.
1: Lembrai-vos, ó Pai, da vossa Igreja.
0: Lembrai-vos também, na vossa misericórdia, dos nossos irmãos e irmãs que adormeceram na esperança da ressurreição, e de todos os que partiram desta vida. Acolhei-os junto a vós, na luz da vossa face.
1: Concedei-lhes, ó Senhor, a luz eterna.
0: Enfim, nós vos pedimos, tende piedade de todos nós e dai-nos participar da vida eterna com a Virgem Maria, Mãe de Deus, São José, seu esposo, os apóstolos, com Santa Rita de Cássia, nossa padroeira, e todos os santos que neste mundo viveram na vossa amizade, a fim de vos louvarmos e glorificarmos por Jesus Cristo, vosso Filho. Por Cristo, com Cristo e em Cristo, a vós, Deus Pai Todo-Poderoso, na unidade do Espírito Santo, toda honra e toda glória, por todos os séculos dos séculos.
1: Amém.
0: Obedientes à palavra de Jesus, nosso Salvador, e formados por seu divino ensinamento, ousamos dizer: Pai nosso que estás nos céus,
1: santificado seja o vosso nome, venha a nós o vosso reino, seja feita a vossa vontade, assim na terra como no céu. O pão nosso de cada dia nos dai hoje, perdoai-nos as nossas ofensas, assim como nós perdoamos a quem nos tem ofendido, e não nos deixeis cair em tentação, mas livrai-nos do mal.
0: Livrai-nos de todos os males, ó Pai, e dai-nos hoje a vossa paz. Ajudados pela vossa misericórdia, sejamos sempre livres do pecado e protegidos de todos os perigos, enquanto aguardamos a feliz esperança e a vinda do nosso Salvador, Jesus Cristo.
1: Vosso é o reino, o poder e a glória para sempre.
0: Senhor Jesus Cristo, dissestes aos vossos apóstolos: eu vos deixo a paz, eu vos dou a minha paz. Não olheis os nossos pecados, mas a fé que anima a vossa Igreja. Dai-lhe segundo o vosso desejo a paz e a unidade, vós que sois Deus com o Pai e o Espírito Santo.
1: Amém.
0: A paz do Senhor esteja sempre convosco.
1: O amor de Cristo nos uniu. Cordeiro de Deus, que tirais o pecado do mundo, tende piedade de nós. Cordeiro de Deus, que tirais o pecado do mundo, tende piedade de nós. Cordeiro de Deus, que tirais o pecado do mundo, dai-nos a paz.
0: Provai e vede como o Senhor é bom. Feliz de quem nele encontra o seu refúgio. Eis o Cordeiro de Deus que tira o pecado do mundo.
1: Senhor, eu não sou digno que entreis em minha morada, mas dizei uma palavra e serei salvo.

0: Oremos. Ó Deus, o corpo e o sangue de Jesus Cristo, que oferecemos em sacrifício e recebemos em comunhão, nos transmitam uma vida nova, para que, unidos a vós pela caridade que não passa, possamos produzir frutos que permaneçam. Por Cristo nosso Senhor.
1: Amém.
0: A Virgem Mãe do Salvador e nossa, interceda por todos nós. Ave Maria, cheia de graça, o Senhor é convosco.
2: Bendita sois vós entre as mulheres, e bendito é o fruto do vosso ventre, Jesus. Santa Maria, Mãe de Deus, rogai por nós, pecadores, agora e na hora de nossa morte. Amém.
0: Rogai por nós, Santa Mãe de Deus,
2: para que sejamos dignos das promessas de Cristo.
0: Santa Rita de Cássia,
2: rogai por nós.
0: O Senhor esteja convosco.
2: Ele está no meio de nós.
0: Pela intercessão da Mãe de Jesus e nossa, e de Santa Rita de Cássia, nossa padroeira, abençoe-vos o Deus Todo-Poderoso, Pai e Filho e Espírito Santo.
2: Amém.
0: Tenham todos um dia abençoado, um bom trabalho a todos, e de em paz, que o Senhor vos acompanhe.
2: Graças a Deus.

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9: 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TST determina a circulação de 80% da frota de ônibus. Nova reunião de conciliação entre rodoviários e patrões será realizada hoje. Lei amplia prazo para que mulheres denunciem agressões domésticas. Seleção brasileira dificilmente terá Paquetá no resto da Copa do Mundo. Estas são as manchetes da primeira edição do Jornal 106, que está começando agora.
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9: A continuidade da greve de professores e técnicos da Universidade do Estado do Rio de Janeiro será decidida hoje. Uma assembleia está marcada para as 15h. Ontem, a Assembleia Legislativa aprovou a criação do adicional de desenvolvimento funcional para os servidores estaduais. A proposta agora segue para a sanção do governador em exercício, Ricardo Couto. Era uma das principais reivindicações das categorias mobilizadas e também foi defendida pela reitoria da universidade durante as negociações com o governo. A Polícia Federal realizou ontem a segunda fase da operação no Rio de Janeiro para investigar lavagem de dinheiro desviado de recursos públicos destinados à área da saúde. Foram cumpridos 4 mandados de busca e apreensão. Na primeira fase, em 2022, a polícia apurou suposto favorecimento em contratos na saúde com uma cooperativa de trabalho pelo município de Duque de Caxias no valor de R$563.055.000. As investigações constataram que os investigados mantêm bens próprios em nome de terceiros, realizaram despesas incompatíveis com a própria condição financeira e participaram de negociações vinculadas a imóveis. O presidente Lula entregou ao presidente da Câmara dos Deputados, Hugo Mota, um projeto de lei complementar que amplia para R$140.000 o teto de faturamento do microempreendedor individual. Atualmente, o limite é de R$81.000 por ano. A proposta prevê ainda a possibilidade de contratação de até 2 empregados. Segundo o governo, a atualização atende a um pleito do setor e corrige uma defasagem desde 2018, quando o teto atual entrou em vigor. No Brasil, estima-se que cerca de 13 milhões de profissionais estejam nessa condição. Lula pediu que o projeto seja votado mais rapidamente possível. O projeto prevê aumento gradual do teto de faturamento. No ano que vem, o limite passaria para R$ 110 mil, chegando a R$ 140 mil em 2028. Terminou ontem o prazo para os apresentadores de televisão e de rádio que vão disputar as eleições deixem os programas. No próximo sábado, o calendário eleitoral estabelece que pré-candidatos fiquem proibidos de participar de inaugurações de obras públicas e também a contratação de shows artísticos custeados com recursos públicos. No dia 16 de agosto, estará liberada a propaganda eleitoral nas ruas e na internet. No dia 28 de agosto, terá início a propaganda no rádio e na televisão. O primeiro turno das eleições será no dia 4 de outubro e o segundo turno, 25 de outubro. Presidente Lula aprova lei que amplia prazo para mulheres denunciarem agressões domésticas. Cass Balog, da Agência Rádio Web.
10: Mulheres vítimas de violência doméstica e familiar agora terão mais tempo para denunciar o agressor. A Lei 15.438 de 2026 amplia de 6 para 12 meses o prazo para apresentar queixa ou representação contra o autor do crime. A mudança altera o Código Penal, a Lei Maria da Penha e o Código de Processo Penal. O novo prazo começa a contar a partir do momento em que a vítima identifica quem cometeu a violência. A lei já está em vigor. A proposta foi aprovada pelo Congresso Nacional após passar pelas comissões de Segurança Pública, Direitos Humanos e Constituição e Justiça do Senado. Segundo os parlamentares que apoiaram a mudança, muitas mulheres enfrentam dificuldades para denunciar o agressor porque ainda convivem com ele, dependem financeiramente do parceiro ou sofrem com o medo, a vergonha e o trauma. Com a ampliação do prazo, a expectativa é garantir mais tempo para que essas vítimas consigam romper o ciclo da violência e exercer o direito de buscar proteção e responsabilização do agressor. Produção e reportagem, Cassie Balog.
9: A primeira onda de calor do verão europeu deste ano surpreendeu autoridades, a população e a comunidade científica. Nas regiões central e norte do continente, o fenômeno alcançou temperaturas mais de 2 graus acima da média, com temperaturas inéditas no norte da Espanha, na França, em todo o Reino Unido, na Alemanha, na Polônia, na Dinamarca, na Lituânia, na Letônia e na Suécia. A explicação dos cientistas para a onda de calor em junho está no bloqueio atmosférico designado Omega Block. O aumento das temperaturas registradas na Europa ocorre em ritmo pelo menos 2 vezes superior à média mundial. Na Alemanha, o calor de 40 graus derreteu o asfalto e trilhos do trem na cidade de Leipzig. O ministro da Defesa, José Múcio Monteiro, está em Caracas e hoje se reúne com autoridades do governo venezuelano para prestar solidariedade do governo brasileiro às vítimas dos terremotos. Ontem, o Brasil enviou mais um voo humanitário à Venezuela, o quinto desde sábado, com equipamentos para expandir o hospital de campanha já em operação na cidade de La Guaira. O voo levou cerca de 5 toneladas de insumos doados pelo Ministério da Saúde, como medicamentos e testes rápidos solicitados pelo governo venezuelano. As escavações continuam enquanto os tremores secundários persistem. A cada dia que passa, as buscas se concentram na entrega de corpos às famílias. Os terremotos já causaram pelo menos 1.450 mortos, 3.150 feridos, cerca de 50 mil desaparecidos e mais de 12 mil famílias afetadas. Aos poucos, o Papa Leão XIV vai fazendo nomeações na Cúria Romana. 2 nomeações foram feitas nesta semana. A irmã Alessandra Esmirilli é a nova prefeita do Dicastério para o Serviço do Desenvolvimento Humano. Ela vai substituir o cardeal Michael Chesley, que estava à frente do cargo desde 2022 e no próximo dia 18 completará 80 anos de idade. O Santo Padre também anunciou o Monsenhor Lúcio Ruiz como secretário do Dicastério para Serviço da Caridade. Ele assumirá o cargo no dia 1 de setembro. Recentemente, o Papa já havia feito nomeações nos dicastérios para comunicação e para caridade, nomeando dois prefeitos, Monserrat Alvarado e Monsenhor Luiz Marim de Saint-Martin. Brasil se prepara para enfrentar a Noruega e dificilmente contará com Lucas Paquetá até o final do Mundial. Daniele Esperon.
11: O dia da seleção brasileira após a classificação para as oitavas de final da Copa do Mundo foi de folga e ligadinho na partida entre Noruega e Costa do Marfim. Melhor para os noruegueses, que venceram por 2-1 e agora terão pela frente o Brasil. O time de Haaland vai jogar às 5 horas da tarde no horário de Brasília do próximo domingo e dali sai o classificado às quartas de final. A seleção brasileira teve uma baixa importante nesta terça-feira. O meia Lucas Paquetá teve uma lesão constatada e está fora das oitavas de final. O meia, que atua no Flamengo, sentiu dores na parte posterior da coxa esquerda contra o Japão e vai agora seguir um protocolo de tratamento intensivo. A CBF não deu nenhum prazo para o retorno deste jogador, mas está descartado um corte do Lucas Paquetá, até porque o técnico Carlo Ancelotti não poderia convocar mais ninguém para a vaga dele. Então, Lucas Paquetá, jogando ou não, vai seguir junto com a seleção brasileira até o fim da trajetória nesta Copa do Mundo de 2026. Agência Rádio Web com informações da seleção brasileira, Daniela Esperon.
9: Hoje jogam Estados Unidos e Bósnia, Bélgica e Senegal, Inglaterra e República do Congo. Três jogos já estão definidos para as oitavas de final: Brasil e Noruega, Canadá e Marrocos e Paraguai e França. O México também está classificado e vai pegar a Inglaterra ou a República do Congo. E vamos agora ao Centro de Operações da Prefeitura para informações do trânsito e do tempo com Leonardo Cantalice. Bom dia, Leonardo.
12: Muito bom dia, Ricardo Franco e amigos ouvintes da Rádio Catedral FM. Mês de julho começou trazendo névoa na cidade. Agora pela manhã, ao longo do dia, o sistema de alta pressão vai influenciar o tempo aqui na capital, deixando o céu com poucas nuvens e o tempo mais aberto. Para hoje, não temos previsão de chuva e os termômetros podem chegar aos 33 graus. Nesse momento, temperatura média na cidade na casa dos 22 graus. De carona agora, acompanhando a situação dos transportes nessa manhã, lembrando aos nossos ouvintes que vão pegar o transporte público. Ontem à noite, o Tribunal Superior do Trabalho determinou o funcionamento mínimo de 80% da frota de ônibus. Estamos acompanhando pelas câmeras do Centro de Operações, ônibus municipais, do BRT também circulando pelas ruas nessa manhã. Já os trens, metrô, barcas e DLT operam normalmente, tá beleza? E por falar em vias da cidade, estou de olho na chegada ao centro pelas vias expressas, na linha amarela, trânsito com boa movimentação, sendo mais intenso ali na saída para a Avenida Brasil, em Manguinhos. Por falar em Avenida Brasil, motoristas encontram um trânsito um pouco mais de dificuldade ao sair de Bangu e Realengo. Melhora ao chegar em Guadalupe e Irajá, mas o motorista volta a encontrar retenções no trecho entre Paradas de Lucas até o Caju. Seguindo agora pela linha vermelha, com pontos de retenções para quem vem da Baixada Fluminense ali acessando a rodovia Washington Luiz, mesmo cenário na chegada à Maré. Pela Zona Norte, o trânsito já começa a apresentar grande movimentação ali na Avenida Repelé, para quem está saindo do Meia e da Tijuca. Para quem vem da Zona Sul, túneis Rebouças e Santa Bárbara, com boa movimentação nesse momento. Sigo de olho por aqui, mas você ouvinte pode conferir mais informações do tempo e do trânsito nas redes sociais do Corno, arroba Operações Rio. Daqui a pouco eu volto. Combinado, Ricardo? Para a Rádio Catedral, Leonardo Cantalice, direto do Centro de Operações.
9: Combinadíssimo, Leonardo. Um abraço. 7:47. Continua a greve dos rodoviários. Por pedido da Prefeitura, o Tribunal Superior do Trabalho determinou que as empresas de ônibus coloquem em circulação no mínimo 80% da frota nas ruas. Ontem a determinação era de que 75% dos ônibus circulassem, o que, segundo a prefeitura, não foi cumprido. A decisão foi proferida pelo presidente do tribunal, ministro Luiz Felipe Vieira de Mello Filho. Pela determinação, o percentual mínimo deve ser cumprido por linha e itinerário. A regra vale até o julgamento do mérito do dissídio coletivo de greve. Uma nova reunião do Sindicato dos Rodoviários está marcada para hoje, às 14h, para apresentar as propostas das empresas de ônibus. Segundo o presidente do sindicato, Sebastião José, a convocação demonstra que o Tribunal Regional do Trabalho analisou as 100 reivindicações apresentadas pela categoria. Por causa da greve dos rodoviários, a Trens RJ continua com a operação especial de reforço das viagens dos trens para minimizar os impactos para a população da região metropolitana. Ao longo do dia, serão disponibilizadas 30 viagens extras, além da redução dos intervalos entre trens nos horários de maior demanda. Agora de manhã, os ramais Deodoro e Japeri estão com intervalo médio de 8 minutos, o ramal Santa Cruz, 9 minutos, o ramal Belfor Roxo, 15 minutos e o ramal Saracuruna, 12 minutos entre Gramacho e Central do Brasil e de meia hora entre Saracuruna e Gramacho. Próxima edição do Jornal 106, às 17h50. 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
2: Bom dia, meu irmão, bom dia, minha irmã, bom dia, ouvintes da Rádio Catedral. Eu sou o Carlinhos Lins e está começando mais um Deus é 10. Hoje é quarta-feira, dia 1 de julho. Julho começando, meu povo, e a palavra de Deus hoje traz uma cena forte daquelas que incomodam a gente. Bom, bora para nossa leitura diária então. O evangelho de hoje é de São Mateus, capítulo 8, versículos 28 a 34. Naquele tempo, quando Jesus chegou à outra margem do lago, na região dos Gadarenos, vieram ao seu encontro dois homens possuídos pelo demônio, saindo dos túmulos. Eram tão violentos que ninguém podia passar por aquele caminho. Eles então gritaram: "O que tens a ver conosco, filho de Deus? Tu vieste aqui para nos atormentar antes do tempo?" Ora, a certa distância deles, estava pastando uma grande manada de porcos. Os demônios suplicavam-lhe: "Se nos expulsas, manda-nos para a manada de porco." Jesus disse: "Ide." Os demônios saíram e foram para os porcos. E logo toda a manada atirou-se monte abaixo para dentro do mar, afogando-se nas águas. Os homens que guardavam os porcos fugiram e, indo até a cidade, contaram tudo, inclusive o caso dos possuídos pelo demônio. Então a cidade toda saiu ao encontro de Jesus. Quando o viram, pediram-lhe que se retirasse da região deles. Palavra da salvação. Glória a vós, Senhor. Minha gente, Jesus chega a um lugar onde havia gente vivendo como se já estivesse morta. O texto diz que aqueles homens saíam dos túmulos. Isso não é só cenário, é sinal de uma vida isolada, afastada de tudo. E tem outro detalhe: ninguém podia passar por aquele caminho. Quando o mal toma conta de uma vida, ele não fere só uma pessoa. Ele fecha o caminho, espalha medo, cria distância, faz a comunidade aprender a desviar, a evitar, a se acostumar com lugares onde ninguém mais entra. Só que Jesus vai e entra. Ele atravessou o lago, enfrentou a tempestade, chegou à outra margem e pisou justamente naquele território que todo mundo evitava. Isso já diz muito sobre o coração de Deus. Jesus não procura só os lugares arrumados da nossa vida. Ele também vai aonde existe confusão, medo, coisa mal resolvida, feridas escondidas. E quando ele chega, o mal grita: "O que tens a ver conosco, filho de Deus?" Olha que coisa! Os demônios reconhecem de cara quem é Jesus. Eles sabem que ele é o filho de Deus. Sabem que ele tem autoridade. Sabem que diante dele não dá para fingir, mas reconhecer Jesus não é o mesmo que se entregar a Jesus. E isso aqui é muito importante. A fé não é só saber dizer o nome certo, não é só reconhecer que Jesus é poderoso, não é só falar "eu acredito em Deus". Até o mal reconhece a autoridade de Cristo, mas não quer comunhão com ele. Jesus não negocia com o mal, mas também não descarta quem está ferido por ele. Aqueles homens, que para muita gente eram apenas ameaça, para Jesus eram vidas que precisavam ser libertadas. Só que a libertação teve um custo. A manada de porcos se perdeu. O evangelho de Mateus não explica exatamente por que a cidade reagiu daquele jeito. Alguns comentários litúrgicos lembram que, no relato paralelo de Marcos, aparece uma manada enorme, de cerca de 2.000 porcos. Então é possível imaginar o impacto econômico, o prejuízo. Mas seja qual for a razão, a reação é triste demais. A cidade inteira sai ao encontro de Jesus, mas não para agradecer, não para celebrar a libertação daqueles homens, não para pedir que ele fique. Eles pedem que Jesus se retire. E aqui o evangelho acaba fazendo um paralelo sobre a nossa vida. Porque às vezes a gente também quer Jesus, mas só até o ponto em que ele não mexe nos nossos interesses. Queremos um Jesus que consola, mas resistimos ao Jesus que confronta. Queremos um Jesus que acalma a tempestade, como no evangelho de ontem. Mas nem sempre queremos Jesus entrando nas áreas onde a gente aprendeu a conviver com o mal. Queremos paz, mas sem conversão. Queremos bênção, mas sem mudança. Esse evangelho nos coloca diante de uma pergunta muito séria. Quando Cristo me incomoda, eu me prostro ou peço que ele vá embora? Porque Jesus não é apenas bonzinho no sentido fraco da palavra. Ele é manso, sim. Ele é misericordioso, sim. Mas ele também é santo, poderoso, temível no sentido profundo da palavra. Diante dele, o mal não permanece de pé. Não dá para querer um Jesus decorativo, que abençoa tudo e não transforma nada. Quando Jesus entra de verdade, alguma coisa precisa sair. E talvez seja por isso que muitas vezes a gente resiste. Não porque não acredita em Jesus, mas porque sabe que, se ele ficar, algumas coisas não poderão continuar como estão. Os gadarenos preferiram a antiga ordem das coisas. Era uma ordem doente, mas conhecida, que eles já estavam acostumados. Dois homens estavam presos, o caminho estava bloqueado, o medo fazia parte da paisagem. Mas pelo menos tudo parecia sob controle. Jesus chega e mostra que aquilo não era normal. E quando ele mostra, a cidade precisa escolher, acolher a libertação ou preservar o próprio conforto. Ali, eles escolheram o conforto. E nós? Gente, essa pergunta não é teórica. Tem área da nossa vida em que a gente também se acostumou com túmulos, coisas que já deveriam ter sido entregues a Deus, mas continuam ali, como uma mágoa cultivada, uma mentira protegida, uma dependência escondida, uma vaidade alimentada, um pecado justificado, uma dureza no coração que a gente chama de personalidade forte. Enfim, quantos túmulos, né? Jesus chega para libertar. Só que libertação verdadeira quase sempre desorganiza alguma coisa antes de colocar tudo no lugar. Por isso dá medo. Mas pior do que ter medo da mudança é pedir que Jesus vá embora. E tem ainda uma coisa muito bonita. Jesus chegou até aqueles homens quando ninguém mais queria passar por aquele caminho. Onde todo mundo desvia, Jesus entra. Onde todo mundo vê ameaça, Jesus enxerga alguém que pode voltar à vida. Jesus devolve possibilidade de recomeço. A nossa fé cristã precisa aprender isso, né? A gente não pode colocar o prejuízo acima da pessoa. Não pode valorizar mais os porcos do que os filhos de Deus. Não pode lamentar mais o que se perdeu do que celebrar alguém que foi libertado. Às vezes a gente mede tudo pelo incômodo que a libertação provoca e não pela vida que ela salva. Jesus faz o contrário. E talvez hoje a oração mais honesta que a gente pode fazer seja: Senhor, não vá embora. Mesmo quando tua presença me incomodar, fica. Mesmo quando tua verdade tocar no que eu escondo, fica. Mesmo quando eu tiver medo de mudar, fica. Porque se o Senhor for embora, eu posso até manter meus porcos, minha rotina, meu controle, minha aparência, mas perco a única presença capaz de me devolver a vida. Bom, meu povo, nosso programa está chegando ao fim. Que nesta quarta-feira o Senhor nos dê coragem para acolher Jesus, não só quando ele consola, mas também quando ele confronta. Que a gente não peça que Cristo se retire das áreas difíceis da nossa vida. E que, diante da autoridade e da misericórdia de Jesus, a nossa resposta não seja distância, mas entrega. Fica comigo, Senhor. Entra nos meus caminhos fechados. Liberta o que precisa ser libertado. E não me deixe preferir uma vida acomodada a uma vida verdadeiramente livre. Amém? Bom, vamos ficando por aqui. Um forte abraço e até amanhã, se Deus quiser.
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1: Jesus disse: não enfrenteis quem é mau. Isso não significa ser passivo, tá? Significa não permitir que a maldade dos outros transforme você em alguém igual a eles. O segundo cartão, Mário, você está com ele aí?
2: Estou acompanhando. Lê aqui, você. Padre. Estou acompanhando aqui.
1: Pode ler.
2: Não alimente o ciclo da vingança. A vingança multiplica a dor. Quem responde ódio com ódio apenas prolonga a guerra. Jesus propõe interromper o ciclo. Não enfrenteis quem é mau. Quebre a corrente, escolha o bem.
1: O terceiro, não sei se o Bandinha tá com fácil aí para você. Se tiver ruim, Bandinha, quer ler você?
3: O terceiro, a verdadeira força é o domínio de si. Qualquer pessoa pode explodir. Poucos conseguem manter a paz quando são provocados. O autocontrole é uma das maiores formas de poder. Não enfrenteis quem é mau. Mateus 5,39. Quem domina a si mesmo não é escravo do mal.
1: Aí o quarto, não deixe que o mal defina suas escolhas. Aí você vê em volta, inveja, ódio, não sei se vocês conseguem chegar.
2: Sim, críticas, ofensas,
1: difamação, ironia, julgamentos. Pessoas maldosas tentam controlar suas emoções. Quando você age apenas por reação, elas vencem. Quando age por convicção, você permanece livre. E de novo, não enfrenteis quem é mau. Escolha ser guiado pela verdade e não pela raiva. Mário?
2: Vamos lá. 5. Responda com dignidade. Jesus não ensina humilhação, ensina uma postura tão elevada que desarma a agressividade. Dignidade não é orgulho, é identidade em Cristo. Palavras calmas têm mais poder do que gritos. O amor verdadeiro não revida, ele transforma. Sua postura pode ser o testemunho que alguém precisa. Não enfrentes quem é mau. Mateus 5,39. A dignidade fala mais alto que qualquer discussão.
1: Aqui é interessante, eu já experimentei isso. Quando começa a pessoa a gritar com você, você baixa a sua voz. Você baixa a sua voz. Na hora a pessoa, você, o manipulador, seja quem for que está lá, ela não escuta. Você não responde muitas vezes ao silêncio orante. Mas vamos falar sobre isso. Sexto, Pandinha.
3: Sexto, coloque limites sem guardar ódio.
1: Olha, isso aqui é muito sério, hein? Vamos lá.
3: Perdoar não significa permitir abusos. É possível dizer não, afastar-se e proteger-se. Estabeleça limites sem perder a compaixão. O amor verdadeiro também sabe dizer até aqui. Não enfrenteis quem é mau. Mateus 5,39. Proteger-se não é falta de amor, é sabedoria.
1: E Mário, vou deixar para você, não, porque o nono, na verdade, não, o nono eu falo, vai, o oitavo, que tá aqui.
2: Então vamos lá, o sétimo, né, padre?
1: Sétimo, você aqui tem um oito aqui, mas vocês vão entender.
2: Vença o mal com o bem. O discípulo de Cristo não é chamado a vencer pessoas, é chamado a vencer o mal. E isso acontece quando escolhe permanecer fiel ao bem, mesmo quando é tratado injustamente. Não enfrenteis quem é mau, Mateus 5,39. O bem sempre triunfa. Escolha ser luz.
1: E aí depois eu falo sobre o YouTube. Hoje, dar um testemunho pessoal. Dia 19 de maio, eu estava rezando aqui na capela que eu estou, né? É onde eu faço o programa. E o Senhor dizia fortemente de compartilhar a oração de São Miguel Arcanjo. Eu confesso que, hoje eu falei publicamente, mas mais ainda aqui no momento de fé. Vocês conhecem a minha vida, né? É uma correria, falei, Senhor, mas não tenho muito horário, estabelecer um horário, porque eu acho horários para poder orar. Tá? Eu vou vendo o momento, aqui é minha intimidade, aqui é o lugar, então eu vejo o horário que eu posso estabelecer um horário fixo, né? Senhor, vai ser mais um trabalhinho, né? Mas ele pediu, eu falei, sim, Senhor. E hoje eu posso dizer para vocês, que maravilha. Obrigado, Jesus. Como é bom dizer sim a Deus. Que bênção, quantas bênçãos. Como essa interação. Mário, eu imagino que você tem, mas eu acho que mais rápido que você, tá? Porque no chat deve ter, mas é impressionante a rapidez. Você lança a pergunta e imediatamente. Vou lançar uma agora. Quem tem o chat com o Mário, o Mário está comendo no chat. Quem acompanhou o programa de hoje? Fala. Eu. Só para o Mário ver. Vamos ver a resposta. Eu. Quem acompanhou o programa de hoje que eu fiz no YouTube?
2: Nossa, já começou aqui, padre. Já começou.
1: É isso que é. Você fala a pessoa imediatamente. Eu. E vamos lá.
2: Chegou um aqui, padre. Posso ler essa mensagem que chegou aqui?
1: Por favor.
2: Bom dia, boa tarde, boa noite, padre Marcelo Rossi. Hoje, no terço da coroa de São Miguel Arcanjo, o senhor falou sobre vingança. Padre, eu estou passando por alguns problemas, mas o que mais está me atingindo é a vingança do pai do meu filho. Está fazendo por ele e comigo. Ele entrou com um processo para tirar o meu lar, depois de mais de 10 anos fora de casa, e ele já ter formado outra família. Ele quer tirar o lar da minha família. Ele sempre falou que me tiraria daqui viva ou morta. Eu tenho uma filha de 7 e um de 19. E ele está querendo tirar a gente e deixar a gente sem casa, padre.
1: Acredite, o que eu vou falar agora, Mari Pandinha, é muito sério. Foi que eu fui conversando com as pessoas hoje, mais de 45 minutos, tá? Comecei às 7 horas, acabou 7h46, tá? Eu estava aqui controlando o horário por causa de montar tudo aqui. Mas voltando, gente, deixa Deus ser Deus. Padre, não pague com a mesma moeda. Por quê? A partir do momento que você começa a se vingar e tem uma pessoa, se você olha, você chegou a ler aquilo que eu te falei?
2: Cheguei,
1: que eu até
2: padre.
1: Fixei.
2: Cheguei.
1: A pessoa, teve uma pessoa de Portugal, ela, tá? Porque ela deixou a bandeira de Portugal. É Portugal, né, Mário? É a bandeira de Portugal,
2: isso,
1: né?
2: Isso, padre.
1: Então ela chegou assim, a vingança é maravilhosa. E as pessoas foram comentando com ela, eu observei, eu fiz meus comentários, carinhosamente, dizendo para ela que eu vou rezar por você. Não sei quem a fez, porque eu não sei se é xenofobia. Você sabe o que é xenofobia? Para quem não sabe, explicar para as pessoas.
2: Xenofobia é quando as pessoas têm raiva de alguém que é de fora, que vem de outro lugar, padre.
1: Então, muitas vezes a pessoa é uma brasileira que está sofrendo isso lá em Portugal, né? Então, e eu não sei também se é, porque se é uma brasileira. De repente é um português, que está realmente com muita raiva. Então, não sei o que a pessoa passou, mas preste atenção. A raiva... Tem um ditado, Pandinha? Vamos ver se você é bom em ditado. A vingança é um prato de quê?
3: Como
1: que
3: come fala, frio. É? Que se come frio, padre.
1: E, gente, é verdade. A vingança é um prato que se come frio. Por que, padre, você perde a proteção divina? Porque a minha vingança. Quando você... Gente, se nós soubéssemos... Eu não estou perdendo tempo aqui. Porque justamente... nós nos 10 livramentos... Então hoje é o 8º livramento, tá? O 8º livramento, justamente, São Bento, livrai-nos das tentações que nos afastam de Deus. Fortalece nossa esperança e fidelidade. Aí eu falei assim, Senhor, não falta tentações, o que o Senhor quer? Aí veio esta, a vingança. E tem uma outra, Mário, que aí eu quero agradecer a Martinha, que são os lobos, tá? Então eu tenho uma outra historinha, tá? Eu quero agradecer a minha irmãzinha, a Marta. Eu vou pegando as historinhas, só que nós estamos colocando ela com um desenho, tá? Então, eu estou pegando historinhas, não, coisas verdadeiras. Estão transformando. E a Martinha, obrigado por me ajudar. Eu vou postar depois. Mas, de novo, São Bento, livrai-nos das tentações que nos afastam de Deus. E a vingança, esta é a armadilha do diabo. Eu mesmo. São 8h10, não gosto de falar o horário aqui, mas hoje eu preciso falar. 1º de julho, primeiro, destacando, já estamos no segundo semestre, Mário, glória
2: já,
1: a Deus.
2: Já, padre, já.
1: Tá voando, mas, padre, você já teve vontade de vingar? Lógico. Padre, você sofre pessoas que querem se vingar de você? Como? Vou dar a maior prova. Tem no plano físico, no plano espiritual. Você imagina a raiva que o demônio tem de mim? Porque minha missão de afastar pessoas do mal e levar para Jesus. Você acha que não tem um combate? Tá? Prove-me, padre. 14 de julho de 2019. Você sabe o que aconteceu 14 de julho de 2019, Mário?
2: Sei, o senhor foi jogado lá de cima, padre.
1: Você acha que aquilo tem? Ela passou por 6 pessoas, estava o vice-governador, estava um monte de segurança, e no momento que eu volto a repetir para vocês, gente, eu fiz arte marcial, o que significa isso? Eu não uso óculos. Se eu estivesse usando óculos, ela ia comigo. Por quê? É autodefesa, você agarra a pessoa na hora, tá? Eu estava tão focado. Deus deixou que tudo isso ele permitiu para mim levantar, porque uma queda daquela era para não estar aqui, gente, tá? Então, mas porque eu não usei a minha defesa, eu deixei Deus ser Deus. O que aconteceu? Eu levantei e Deus me fortaleceu para a glória dele, tá? Então, gente, aqui está o segredo. Se eu fosse você se vingar, vai ser pior. Não vale a pena, tá? É a oração, o que eu chamo de silêncio orante, não é covardia, é sabedoria. Então hoje, eu sei que eu estou tocando em feridas, tá? Tem várias pessoas. Mário, eu vou lançar uma pergunta. Por favor, quem aqui já tem vontade, está sofrendo com vingança? Estão aí no chat, por favor.
2: Nossa,
1: então,
2: já tem mais aqui, está chegando mais direto aqui, ó.
1: Tá, não, agora eu quero só que você veja o que eu vi.
2: Okay.
1: Foi impressionante. Okay,
2: impressionante, tá? Mesmo.
1: Então, e aqui fica uma sugestão, tá? Amanhã, 7 horas da manhã, tem um canal no YouTube, está sendo fantástico. Obrigado, senhor. Você, é ao vivo que eu estou fazendo, não estou gravado, não. Então, amanhã vai ser 7 horas da manhã. Se inscreva-se no canal. Você conhece alguém, porque vocês não têm noção. E Mário, eu peguei várias intenções ontem, eu aproveitei uma coisa, e aí nós vamos para o intervalo. Eu pedi para, lembra, acho que você não acompanhou, eu pedi para as pessoas me deem dicas, o que vocês querem? Mário, cada dica especial. Que
2: legal,
1: para a semana que vem, prepare-se.
2: Obrigado,
1: vocês sugeriram, e eu peguei as que mais foram repetidas, né? E para que realmente vamos orar segundo vocês pediram. Tá, então, preparem-se. E Mário, é impressionante o chat, né?
2: Impressionante.
1: Vamos as pessoas. Senhor, agora em unção, vamos fazer quatro coisas antes de mandar para o intervalo. Primeiro, você vai ler. Deixa aí rolando. Eu vou lançar uma pergunta de primeiro. Então, você que está no chat, atenção para o telefone do chat, para o Mário saber. Vamos divulgar também, né? Operador prefixo
2: 11 98 680447.
1: Esse é o WhatsApp, tá? Então, eu não tenho WhatsApp, por isso o meu vai ser no YouTube mesmo. Pergunta: você está sofrendo com vingança ou você tem vontade de se vingar? As duas coisas. Padre, eu tenho vontade de me vingar, tá? Eu estou sofrendo com isso, essa tentação de vingança, tá? E pílulas de fé e sabedoria. Senhor, fala conosco. Não posso mandar para o intervalo sem deixar a tua palavra falar conosco. Fala, Pandinha.
3: Pílula 49. Quando a dúvida bate à porta da minha mente, o que fazer? Dúvida é mente dividida, algo que o inimigo coloca em nossa mente para vacilarmos. Mas Isaías 7:4a diz: tem ânimo, não temas, não vacile o teu coração, creia, Deus te dá forças para que a dúvida que vem te abater saia, e fique a certeza, Deus é contigo.
1: Só aí você vai entender, Deus é contigo se você não se vingar. Ficou claro isso, Pandinha?
3: Claríssimo, padre.
1: A minha vingança, eu vou ter uma passagem bíblica em São Paulo, Romanos, tá aqui na minha, eu vou até voltar depois com ela, tá? A mim, São Paulo falando bem claro sobre isso, não vingueis, não pagueis mal com mal, pagueis o mal com bem. São Paulo é muito claro, e ele sabe o que está falando. Quando você se vinga, você perde a proteção divina, tá? Eu não quero perder a proteção divina. Você que sabe. Mas você é livre, tá? Você pode escolher. Você tem o prazer de machucar o outro? Você vai ter. Preste bem atenção. Nós perdemos depois a proteção divina. Inteligência emocional, por favor. Senhor, fala conosco. Pílulas 2. Fé e sabedoria.
2: Vamos lá. Pílula 138. Leia Hebreus, capítulo 4, versículos 12 e 13. Porque a palavra de Deus é viva, eficaz, mais penetrante que uma espada de dois gumes, e atinge até a divisão da alma e do corpo, das juntas e medulas, e discerne os pensamentos e intenções do coração. Nenhuma criatura lhe é invisível. Tudo é nu e descoberto aos olhos daquele de quem havemos de prestar contas. Que princípio eterno! Tudo é descoberto pela palavra de Deus. Nada é oculto para ele. A palavra penetra cada área do ser humano. Por isso, ler as escrituras é ser impactado, transformado, transfigurado. O inimigo espiritual não quer que leiamos as escrituras, porque a palavra de Deus faz uma revolução total na pessoa que a lê. Faça a experiência, mas leia querendo viver. Não é ler por ler, é ler tentando colocar em prática.
1: E esse, meu David Devalo, é depois que eu vi, eu não vi na hora, tá? Você viu a estratégia do Ancelotti?
2: Não, padre.
1: Podia assistir o jogo? Não assistiu o jogo?
3: Assisti o jogo, padre.
1: Você viu que ele pegou o Neymar e pôs pra aquecer o Neymar?
3: É, mas...
1: E depois, olha só, depois foi aquecer. Eu sei que depois ele falou, não, eu vou... escuta só essa reflexão, tá? Imediatamente eu não tinha visto isso. Depois eu vi no outro lance. Eu vi o que imediatamente o treinador do Japão fez. Ele mudou, ele pôs pra aquecer também. Só o fato de ele saber que o Neymar ia entrar, ele já pôs e já fez a alteração. Só que na hora ele não pôs o Neymar. Ele pôs vários aquecendo, né? Ele pôs o Endrick e depois foi o Martinelli, que a gente não entendeu. Só que fez toda uma mudança e nós vimos o resultado. Foi um jogo de xadrez. Enquanto um jogador estava pensando numa peça, quem joga xadrez sabe o que eu estou falando. A gente fica na primeira jogada, o Ancelotti estava na quinta. E deu um xeque-mate no japonês, com todo respeito, tá? Então, nós vemos o resultado. Então, e você vê, não sei se você percebeu, todo mundo comemorando, você viu a calma dele, vocês chegaram a ver esse vídeo? A tranquilidade dele.
3: Sim. Eu vi, nós vimos.
1: Como se fosse, vocês viram, né? Então, foi uma coisa assim, gente, aquilo mostra o quê? Maturidade. Tá? Então, ele estava sóbrio, tranquilo, isso é inteligência emocional. Tá? Então, se quem não viu, dá uma olhadinha. Todo mundo pulando, é lógico que depois foi cumprimentar, as pessoas foram cumprimentar, mas a calma dele, tá? Ele já passou, esse homem já foi experiente na Champions, eu já vi no Real Madrid quantas coisas eu assistia com meu pai junto, tá? Então, eu já vi esse homem pular. Bem, seja prudente. Ele usou a inteligência emocional, tá? E usou, tenha certeza, quem usa a palavra de Deus não perde a proteção divina. Quando você se vinga, você sai da palavra, tá? Então, minha missão aqui, não se vingue. Você que está com vontade de se vingar, não vale a pena. Deixe a proteção divina. Eu sou vitorioso pelo sangue de Jesus.
2: Eu sou vitorioso pelo sangue de Jesus.
1: Já voltamos.
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3: Ah, Mário, então fala, as pessoas querem ouvir, Mário.
2: Vamos lá, tem a minha imagem de Nossa Senhora Aparecida, o terço de Nossa Senhora Aparecida, o Pilas de Fé e Sabedoria volume 2 e o Meta Power.
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1: vitorioso. Palavra de Deus, bom dia. Esqueci de falar, por favor. Preste bem atenção. Vamos com a palavra. Falei algo, mas quem sou eu? Quem diz agora é a palavra de Deus. São os três últimos versículos, Romanos capítulo 12. Quem tem a Bíblia aí, quiser pegar na sua Bíblia, na sua tradução, tá? Romanos capítulo 12, 19, 20 e 21. Meus queridos irmãos, preste bem atenção. Mário, eu estou com a nova tradução, não importa a tradução que vocês estão usando, mas eu já vi em todas, tá? Mas essa aqui é muito clara, todas são muito claras. Meus queridos irmãos, é São Paulo falando, é a palavra de Deus, não sou eu. Meus queridos irmãos, nunca se vinguem de ninguém. Pelo contrário, deixem que seja Deus quem dê o castigo. Pois as escrituras sagradas dizem, eu me vingarei, eu acertarei contas com eles, diz o Senhor. Mas faça como dizem as escrituras, se o seu inimigo estiver com fome, dê comida a ele. Se estiver com sede, dê água, porque assim você o fará queimar, de remorso e vergonha. Não deixe que o mal vença vocês, mas vença o mal com o bem. Então, por isso, a gente, o inimigo, através, a gente vê certas notícias e coisas, e você já percebeu que a gente não usa inteligência emocional. A gente vai para o modo, né, de reação, né, do nosso velho homem, né? Então você quer olho por olho, dente por dente. Aí arrancou uma coisa, eu vou arrancar a outra dele. Tá? A gente cai no Antigo Testamento, mas o modo errado de lê-lo. Tá? No Novo Testamento, Deus muda isso. Ame seus inimigos. Mas padre, isso aqui é uma passagem, queridos. E outra coisa, lembre-se, Deus vê tudo. Tudo, tudo, faça o bem, não importa quem. Faça o bem, não importa quem. Senhor, hoje eu estou realmente, eu estou mexendo em algo muito forte, mas eu estou salvando almas. Padre, estou salvando almas. Senhor, eu te entrego várias pessoas que estão com o coração querendo vingança, ou se alegam com o mal do outro. E Jesus vai tocar o nosso coração. Jesus te ama tanto. Vale a pena você querer se vingar e machucar o outro? Isso aqui é uma passagem. E se você, queridos, nós vamos ser atacados, nós vamos ser injuriados, nós vamos ser difamados, nós vamos ser, por causa de Cristo, muitas vezes vão falar mal da gente. Mas feliz aquele que tem a prudência, a oração. Porque a maior arma, queridos, é a oração. Então eu olhei aqui no relógio, Mário. Você tem um testemunho? Hoje confesso que eu não vi nada.
2: Olha, só para registrar aqui, chegou muita gente dizendo que está sofrendo porque alguém quer se vingar, mas também chegou algumas mensagens de pessoas dizendo, realmente, padre, eu tenho vontade de me vingar. Muitas mensagens então, sobre isso também.
1: Hoje, mais do que nunca, na oração, nós vamos colocar isso. Nós vamos rezar

0: fala no programa. E hoje eu realmente estava passando por um momento, acredito, de crise, em que eu estava deitada na cama. E o senhor, no último momento do programa, disse que essa pessoa estava deitada, estava sem força e que era para se levantar. Eu estava mandando se levantar, sabia que estava desanimado e que se levantasse, tomasse o banho, fosse para o trabalho. E foi quando eu disse, isso é para mim, com certeza. Foi quando eu levantei, comecei a chorar muito, consegui sentir o calor muito forte na presença de Deus. E eu só queria dizer que eu sou muito grata, Padre, pela sua vida, pela bênção que o Senhor faz todos os dias nas vidas das pessoas, sendo essa formiguinha de Deus e com esse dom que o Senhor tem. Então, eu sou muito grata, Padre, porque o seu programa também está me ajudando bastante. Teve dias que eu estava muito triste e escutando um momento de fé, Deus restaurou essa tristeza e transformou em alegria. Mas infelizmente teve essa questão de hoje, acredito que por os acontecimentos que ocorreram, mas muito obrigada, Padre, mais uma vez. E eu sou vitoriosa pelo sangue de Jesus.
1: No menos é mais, né, Maria? Eu tenho o nome dela aqui.
2: Ok,
1: agora eu abri aqui, tá?
2: Ok, ok.
1: É, vamos fazer o mesmo. Você não pôs vermelho, você podia até pôr o nome dela. Mas, Maria, essa eu posso falar.
2: Boa.
1: Maria. Maria Rita até posso também dizer, que tem várias Maria Ritas que eu conheço. Maria Rita, Deus te abençoe, tá? E lembra que eu falei que eu fiz uma pesquisa onde de temas?
2: Sim.
1: Entre eles está a ansiedade, tá? Tá? Medo, ansiedade. As pessoas dando sugestão. Por sinal também, você quer dar sugestão para semana que vem, o que orarmos? Por favor, manda para o Mário também.
2: Isso.
1: Tá? Sugestões para a oração para a semana que vem. Tá? É, Mário, vamos no último testemunho?
2: Vamos lá.
3: Bom dia, boa tarde, boa noite, Padre Marcelo. Quero dar meu testemunho que uns dias atrás eu estava na academia, uma anilha de 20 quilos caiu de uma altura de 1 metro sobre o meu pé. É, no primeiro momento achei que tinha quebrado o pé, quando fui no ponto de socorro verificar e nada quebrou, graças a Deus. E venho dar meu testemunho que pelas orações, tudo que vem acontecendo sobre mim, sobre a minha vida, minha família, quero agradecer a Deus, a São Bento, a São José, Nossa Senhora, a todos, a você, Padre Marcelo, pelas suas orações, por tudo. Mais uma vez, obrigado. Meu nome é Ricardo, do Rio de Janeiro.
1: Por favor, quando abrir a academia, Mário, uma das coisas que eu tomo um cuidado, o senhor vai desmontar as máquinas.
2: Sim.
1: E se não toma cuidado, cai a anilha. Imagina 20 quilos no pé.
2: Nossa, era pra ter quebrado os ossos.
1: Misericórdia.
2: Do pé.
1: Eu já tava imaginando meu pé 47, se acontece isso. Nossa Senhora, deu até arrepio aqui na perna. Na perna, né? No pé também. Fala, Jesus, isso aí é livramento, Ricardo.
2: É, ele mesmo, mas, colocou, favor, né? Que Deus pôs a mão, né? Graças a Deus.
1: Nossa Senhora, você não quebrou nada? Rapaz, 20 quilos. E, meu Deus, vocês não têm noção. Menos é mais. Senhor, por isso que eu falo, a proteção divina. Mário e Pandinha, ficou bem claro? Quando eu começo a me vingar, eu perco essa proteção?
2: Ficou, padre.
4: Ficou, padre.
1: Tá? É, padre, Deus não está me protegendo. É a mesma coisa quando acontece no Pai Nosso. Perdoai-nos as nossas ofensas.
5: Assim como nós perdoamos a quem nos tem ofendido.
1: Isso aqui não fui eu que me ensinou, não sou eu que estou ensinando a vocês. Foi a oração que o próprio Jesus nos ensinou, essa oração mais poderosa do universo. Porque o próprio Jesus ensinou, os discípulos pediram, os apóstolos, Senhor, ensina-nos a orar. E o Senhor é bem claro com isso. Perdão, isso não significa a gente conviver. E eu tenho uma outra historinha que eu vou pôr na oração hoje, né, Martinha, mais uma vez. Prepare-se, na oração vem outra, depois eu prometo postar, que vale a pena compartilhar. Você conhece raposas?
2: Sim.
4: Sim.
1: É, mas no sentido bíblico, o que é a raposa, tá? Então, eu trabalhei sobre isso, o que é uma raposa. Gente, que hoje eu estou falando sobre tentações. Então, eu vim com historinhas, eu sei que tem criancinhas me acompanhando, por isso que é legal, mas ela é forte, tá? Pode parecer que ela é de criancinha? Não é. Já voltamos.

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1: Primeiro quero agradecer a Martinha, minha mana. Maninha, foi lindo, lindo. Eu tô ouvindo agora com mais. Agora com um tablet fica maior ainda. Nossa, ficou lindo demais. Então as crianças vão amar. Mas não é só para criança. Essa história não é para criança, não. Isso aqui é para nós, tá? Raposas, se afaste delas. Ataques disfarçados de palavras, opiniões, influências. É presença confirmada de raposas. Nossa, depois vocês vão ver como ela ilustrou isso aqui. Ficou muito legal. As raposas aparecem quando algo valioso está sendo reconstruído. Sua vida, sua família, seu ministério, seus sonhos, sua identidade. Elas sempre surgem perto de quem está edificando. Aí vem o próximo. Nossa, muito bem. Depois vocês vão ver o desenho. Que legal. Terceiro, na cultura judaica, a raposa simbolizava alguém astuto, oportunista e sem nobreza de caráter. Hoje, elas continuam existindo, apenas assumindo novas formas. Uau! As raposas se manifestam, atenção, Marta, parabéns, eu estou impactado aqui, como ficou legal, ficou visual, tá? Maninha, 10, maravilhoso. As raposas se manifestam através de fofocas, buscam seu próprio interesse, agem de forma sorrateira, críticas destrutivas, desprezo pelos seus esforços. Gente, acabando o programa, vou postar demais. E vale a pena compartilhar. Nossa, que lindo. Zombaria dos seus sonhos e influência que enfraquece em sua fé. Próximo post. Elas agem nos bastidores. Causam danos sem se expor. Semeiam dúvidas. Espalham insegurança. E tentam convencer você de que não vale a pena continuar. Nossa, mas a Bíblia ensina, não discuta com as raposas. Enquanto elas falam, você trabalha. Enquanto elas criticam, você avança. Enquanto elas zombam, você permanece firme. Vocês vão ver o modo que ficou. Ficou, nossa, didático. Catequistas, aproveitem isso, por favor. Jesus chamou Herodes de raposa. Nem toda voz merece sua atenção. Nem toda opinião merece sua resposta. Discernimento também é proteção. As raposas não podem derrubar os muros que Deus está edificando para te proteger. São apenas vozes tentando roubar sua coragem, sua fé e sua perseverança. E aí termina. Aliás, tem mais dois ainda. Quem tem propósito para responder... Aliás, quem tem propósito não para responder raposas. Quem tem propósito continua construindo. As raposas não derrubam muros. Vocês vão ver depois aqui o ilustração, tá? Elas tentam derrubar a coragem de quem está construindo. E por fim, não dê seu precioso tempo para as raposas. Prossiga construindo. Elas não têm a magnitude que você tem.

0: Pai e do Filho e do Espírito Santo. Amém. Senhor, eu te entrego nesse primeiro mistério. Por favor, pegue o texto. Se você não tem, pega o seu texto. Mário, está com o texto nas mãos?
1: Não estou, padre, não estou.
0: Bandinha, está com o texto nas mãos?
2: Também não estou, padre.
0: Estão desarmados. Amanhã, por favor, texto em mãos.
1: Ok.
0: Texto em mão, inimigo no chão. Amém?
1: Amém, amém.
0: Texto em mão, inimigo no chão. Obrigado, Senhor. Eu estou aqui, está aqui bem na minha mão. Obrigado, Senhor, então eu faço por vocês. Use os dedos agora. Por favor, Senhor, nesse momento, eu quero colocar toda e qualquer, todo sentimento de vingança. Sim, porque o inimigo vem sabotar as aposas, as influências, seja através da rede social, seja através muitas vezes de programa de televisão, ou noticiário. Você é tomado de um ódio, de raiva. Gente, vocês já perceberam que o mundo está cada vez, esse ano, confesso a vocês, está tão polarizado em tudo, né, gente? As pessoas estão polarizadas com ódio, elas desejando o mal do outro, elas querendo, se alegrando com o mal do outro. E quem é de Cristo não pode cair nessa armadilha, tá? Então, não vale a pena, tá? Misericórdia, Senhor, agora, mais do que nunca, não deixe-se influenciar por esse, isso aí é o que o inimigo quer, te levar ao ódio, porque se te leva ao ódio, você perde a proteção divina. Mas graças a Deus, estamos aqui, Senhor, e obrigado, Senhor, que o Senhor vai nos blindar com o teu sangue. Padre, aonde eu me protejo? De tudo aquilo que fica impregnado, toda a contaminação através da oração. A oração do coração. E obrigado, Senhor, pelo privilégio de estar aqui na capela. Mais tarde, como eu prometi, quem acompanha hoje a coroa de São Miguel, a coroa terça de São Miguel Arcanjo, eu vou estar celebrando a missa e eu vou colocar cada um de vocês na missa. E me colocando também. Mas aqui, Senhor, eu quero colocar tudo aquilo que a Martinha até... ela pôs num dos cartões, é que o inimigo tenta as aposas que vêm tirar fofocas, as pessoas que vêm buscando seu próprio interesse, estão em volta de nós, que agem de forma sorrateira, aquelas críticas, gente, crítica, tem críticas positivas, mas as críticas destrutivas, e hoje, infelizmente, as maiores das críticas são destrutivas, é para destruir mesmo. O desprezo pelos seus esforços, a zombaria dos seus sonhos, as influências que enfraquecem sua fé, né? Como está aqui na cartão, elas acham nos bastidores, causam dano sem se expor. Elas vão lá, sabe aquela pessoa que você vai, infelizmente você acha que é amiga, você vai se aconselhar, ela te coloca coisas na sua cabeça. Olha, cuidado, semeiam dúvidas. Gente, a maior arma, o que é que destrói a fé? Qual é o antônimo? Tem sinônimo e antônimo. O que é o Mário e Pandinha? Qual é o antônimo da fé?
1: Dúvida.
0: Qual foi o que abriu hoje? Hoje o Pandinha abriu, pílulas hoje. O senhor falava, você que tem dúvida. E fala, não vacile com dúvida. Então a importância, o inimigo quer espalhar dúvida, espalhar insegurança. E tentar convencer que você não vale a pena continuar. Ei, e aqui agora estou na unção, tá? Tem várias pessoas que estão pensando em desistir. Acorda! Deus está dizendo para você, está me usando aqui como instrumento. Assim como ele usou, viu? Nós escutamos testemunho. Se não falha a memória, esse testemunho foi de ontem, tá? Porque Jesus me usou aqui na oração. Deus tocando uma pessoa que estava na cama. Agora Deus falando várias pessoas que estão para desistir. Não desistam. Vocês estão entendendo? Não deem voz às raposas. Prometo que acabando o programa já estou postando para você ver o cartão, você meditar. Não desista. E compartilhe, porque se tem pessoas, tem uma pessoa que está aqui agora me acompanhando, que ontem, acho que foi seu filho, foi sua filha, bom, foi alguém da sua família, que disse que vai largar o trabalho. Manda essa historinha para ele, por favor. Já, acabando o programa, eu já posto, manda, ele tem rede social, manda na rede social, você também tem, manda para ele ler. Não desista, não caia na sabotagem do inimigo, não se vinguem. Aí a palavra de Deus que eu acabei de ler para vocês. A cruz sagrada seja minha luz, não seja o dragão meu guia, retira-te Satanás, nunca me aconselhes coisas vãs. É mal que tu me ofereces. Bebe tu mesmo teu veneno, em nome e no sangue do Senhor Jesus. Eu sou vitorioso pelo sangue de Jesus.
2: Eu sou vitorioso pelo sangue de Jesus.
0: Eu sou vitorioso pelo sangue de Jesus.
2: Eu sou vitorioso pelo sangue de Jesus.
0: Eu sou vitorioso pelo sangue de Jesus.
2: Eu sou vitorioso pelo sangue de Jesus.
0: Nossa, o senhor está falando forte. Desculpa, queridos, eu estou aqui como médico, tá? Eu não sou. Por favor, jamais tribunal. Senhor, perdão. Não me leve isso como tribunal, não estou te acusando. Mas cuidado com a palavra bem feita. Por quê? Eu estou me vingando. Quando acontece alguma coisa com alguém e eu falo bem feito, eu estou me vingando. Desculpa, é sério. Padre, com amor. Eu estou como médico, é como médico de almas. Por favor. Ah, padre, por que as coisas não estão dando certo na minha vida? Pare de desejar mal para os outros. Ah, padre, mas eu não desejo mal para... Bem feito, você está desejando. Misericórdia, Senhor. E por favor, eu não quero julgar. Estou aqui dando, alertando. Entenda, não estou aqui te julgando. Por favor, não estou te julgando. Mas acorda. Desperta. Como diz São Paulo em Efésios, quer essa palavra da minha mente? Desperta tu que dormes e Cristo te iluminará. Efésios 5,14. Eu sou vitorioso pelo sangue de Jesus.
2: Eu sou vitorioso pelo sangue de Jesus.
0: Por favor, coloque você a mão no coração, no peito mesmo. Você que tem realmente. Padre, você é ferido? Direto. Mário, você é ferido?
3: Sim, padre, sou sim.
0: Por palavras, por atos, sim, por sim. Coisas que vemos.
3: Sim.
0: Pandinha, você é ferido?
1: Sim, padre. Sim, somos.
0: Somos. E detalhe, muitas feridas não é com você. Alguém mexe com alguém da sua família. É pior que mexer com você, não é?
1: É pior, padre. É pior.
0: Então, a mesma coisa, tá? Então, mas deixa Deus ser Deus. Deixa Deus ser Deus. A cruz sagrada seja a minha luz. E aí, nossa, não, eu obedeço a Deus. Meu querido São José, eu vou terminar essa oração pedindo a sua proteção, a sua intercessão, porque o senhor foi escolhido por Deus para tomar conta do Todo-Poderoso Jesus. Vem nos ajudar a nos libertar de todo sentimento de vingança. Ó meu glorioso São José, e o Pandinho e Mário sabem que enquanto nós rezamos isso aqui antes de começar. Ó meu glorioso São José, nas vossas maiores aflições e atribulações, o anjo não vos valeu?
2: Valei-nos, São José.
0: São José,
2: valei-nos.
0: São José,
2: valei-nos.
0: São José,
2: valei-nos.
0: São José,
2: valei-nos.
0: São José,
2: valei-nos.
0: São José,
2: valei-nos.
0: São José,
2: valei-nos.
0: São José,
2: valei-nos.
0: São José,
2: valei-nos.
0: E São José,
2: valei-nos.
0: Nós vamos direto do intervalo. Eu vou tentar agora no intervalo. Eu vou ver se eu consigo postar já. Vamos lá. Direto intervalo, prepara água, já voltamos.
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1: Tô com a mão até doendo aqui, glória a Deus. É, Mário, vê se já postou.
2: Opa, deixa eu ver aqui, padre. Só
1: já, vem aí.
2: Que eu já vou atualizar o meu.
1: Ó, vê se, se eu tô exagerando. Olha que bênção. Deu 11:14. Achou?
2: Já, padre, já.
1: Tá, agora eu vou fazer o seguinte. Me dá tempo só agora que eu vou depois tirar aquela história que eu tinha fixado. Eu vou fixar, tá? Mas vale a pena, tá? Depois dá uma olhadinha, né, Martinha? Vai salvar a vida. Se você conhece alguém que não está bem, essa história vai abrir os olhos. As criancinhas não é bem tão de criança, tá? Porque ela é muito profunda, mas também serve por causa da ilustração. A criancinha e já vai abrindo.
2: É muito legal, padre. Muito legal mesmo.
1: Tá?
2: Muito bom.
1: Realmente muito bom. Você viu? Realmente.
2: Fantástico.
1: Nossa, Martinha, olha, é uma das minhas histórias mais muito fortes, tá? Por isso abençoai, santificai e exorcizai, Senhor, essa água, remédios. E obrigado, Senhor Jesus, porque todo sentimento de vingança, lembrando que hoje todas as tentações querem nos afastar de Ti. Vingança, orgulho, vaidade. Queridos, quem se acha não é achado por Deus. Busque a força em Deus. E obrigado, Jesus, por estar aqui. Obrigado pelo Mário, pelo Pandinha, por esse momento de fé que nos mantém em pé. E obrigado, Senhor, pelo Teu amor por conosco. E nós não somos dignos, mas a Tua graça, o Teu amor, nos levanta, nos sustenta. Abençoe, santifique e exorcize essa água em nome do Pai e do Filho e do Espírito Santo. Amém. Estou falando em unção. Essa história vai. Por favor, tem uma pessoa que estava para desistir. Mande. Olha, eu nunca fiz isso. Eu já postei no meio do programa, Mário? Não, né?
2: Não.
1: Agora são 11 cartões. Consegui fazer postagem? Acabou. Entra no Instagram, já manda para essa pessoa. Por favor, no Face, manda para a pessoa. Não dá para o X. São muitos. São 11 posts. Mas olha. Te amo, Jesus. Aliás, Mário, vamos terminar. Faz tempo, hein? Jesus, eu te amo.
3: Jesus, eu te amo.
1: Jesus, eu confio em vós.
3: Jesus, eu confio em vós.
1: A alegria do Senhor
3: é a nossa força.
1: Maria passa à frente.
3: E pisa na cabeça da serpente.
1: Feliz aquele que é grato. Muito obrigado,
3: Jesus.
1: Eu sou vitorioso pelo sangue de Jesus.
3: Eu sou vitorioso pelo sangue de Jesus.
1: Quer se vingar? Use essa palavra. Você vai ver que você não vai se vingar.

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11: Olha nós aqui, outra vez. Oi, pessoal, bom dia. Eu sou o Ricardo Franco aqui com você nesta manhã. Excelente quarta-feira, a gente deseja pra todo mundo. Primeiro de julho. O quê? Segunda metade do ano, gente. Você percebeu o tempo passar? Nem eu. Nossa Senhora! E mas com a graça de Deus aqui estamos, né? Vivinhos! Para vivermos mais um dia que o Senhor fez para nós. E primeiro de julho é dia do seu aniversário, não é? Parabéns para você, que Deus te abençoe. Tenha certeza de que você é um presente de Deus para todos nós e a gente se alegra demais. Poder comemorar com você essa data tão importante. Feliz aniversário! Manhã 106, mas tem é coisa boa, viu? Tem informação, tem prestação de serviço. O Geninho, mascote da Rádio Catedral, é o nosso atendente virtual e está lá no WhatsApp para pegar o seu oizinho, o seu alôzinho e mandar para a gente aqui no estúdio. O WhatsApp é o 3231-3567. São José é o homem que não fala, mas obedece, o homem de ternura, o homem capaz de levar adiante as promessas para que se tornem firmes, seguras. Papa Francisco. 9:06, Felipe França.

0: Camila Marques aqui na nossa Manhã 106, Eterno Amor de Deus. Ouvimos também Felipe França, O Leão Rugiu, Catedral FM 106,7, A Sintonia da Felicidade. Agora 9:14. A Catedral de São Sebastião prorrogou o prazo de inscrição para o casamento comunitário, que será realizado no dia 26 de setembro. Agora o casal pode procurar a Secretaria da Catedral e se inscrever até o dia 25 de julho. O atendimento é às terças, quintas e sábados, das 8 às 11 horas da manhã. Além do casal, é necessária a presença de duas testemunhas. Para mais informações, é só entrar em contato pelo telefone ou WhatsApp 22402669, 22402669. Agora 9:15.
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0: Agora 9:17. 3231-3567 é o número do nosso WhatsApp para você mandar seu alôzinho, seu oizinho, contar pra gente de onde você está nos ouvindo. 106,7 ou é pela internet, radiocatedral.com.br. Gente, ontem fez aniversário nosso queridíssimo amigo Aloysio Mota. Não vou zoar, não. É porque... Eu vou falar. Ai, gente, o Aloysio Mota é o responsável pela TI daqui da Rádio Catedral, né? Toda a rede de tecnologia da informação, informática, né? É o Aloysio que cuida. Aí eu falo com ele, coisa que todo profissional de TI fica morrendo de raiva. Quando você fala assim, ah, você é um rapaz que mexe com computador, né? Pois é, então, o rapaz que mexe com computador aqui na rádio ontem fez aniversário. Ó, Luiz, você sabe que é com amor, né? Que a gente zoa. Abraço muito grande, Deus te abençoe, Aloysio. Aloysio é gente da melhor qualidade, viu? Gente boa demais, nossa senhora. E ontem, então, foi dia de festa, aliás, continua sendo festa aqui na Rádio Catedral. Parabéns, Aloysio, Deus te abençoe. Agora 9:19, deixa eu falar um negócio com você. Está à procura de emprego? Opa, chegou a hora.
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0: Elizabeth Martins, bom dia, Beth.
2: Bom dia, Ricardo, bom dia também aos nossos ouvintes.
0: Beth, o que temos aí de vagas no mercado de trabalho?
2: Olha, a loja de vestidos de festa abre vaga para a vendedora. Os requisitos para se candidatar à vaga, precisa ter o ensino médio completo. Experiência em venda será um diferencial, mas não é necessário, pois a empresa dará treinamento. Local Ipanema, o salário é de R$ 1.700 e tem o benefício de vale transporte. Você envia seu currículo para o e-mail msofiaatelier@gmail.com. msofiaatelier@gmail.com e você identifica o seu e-mail colocando vendedora. Lembrando ao nosso ouvinte que essa informação ele vai encontrar no aplicativo Rádio Catedral FM traço RJ oficial, certo, Ricardo?
0: Certíssimo, Elizabeth. Só repete aí, são quantas vagas para?
2: É uma vaga para vendedora.
0: Ah, uma vaga para vendedora. Tá certo. Beth, deixa eu te contar um negócio.
2: Diga.
0: Teve uma vez que eu cismei que eu ia fazer um short pra mim, uma bermuda. Sentei na máquina, aí fui lá nas coisas de costura da mamãe, lá peguei tecido e tudo, na régua, giz, aquelas coisas todas, desenhei, cortei, fui pra máquina de costura, eu fiz a bermuda, velho. Uma perna
2: maior que a outra.
0: Uma perna maior que a outra, uma mais larga que a outra, que ficou uma coisa...
2: Mas o importante é que você tentou, viu, Ricardo?
0: Ficou uma coisa bonita que só. Você acha que eu não saí com ela? Saí, usei, que é isso? Eu
2: usou
0: fiz.
2: A obra de arte que você fez, tá certo?
0: É, mas é isso, né? Realmente, pelo menos eu tentei, né?
2: É, porque tem toda a técnica, né? A parte da frente é menor do que a parte de trás. Na verdade, não a perna, mas sim aqui na cintura.
0: É, costurar é uma arte.
2: É, costurar é uma arte. Eu já tentei também fazer um curso, Ricardo, mas aí eu desisti, porque é muita matemática e tem várias réguas, é isso, isso e aquilo. Eu desisti.
0: É, eu não fiz curso, não.
2: Mas
0: foi
2: eu
0: na
2: sei
0: cara
2: costurar,
0: mesmo.
2: Sei olhando... usar as máquinas.
0: Não, pelo menos fazer bainha e pregar botão em camisa, eu sei.
2: Isso aí eu sei. Colocar elástico em calcinha de crianças, coisas. Já trabalhei costurando, viu?
0: É?
2: Já.
0: Elizabeth.
2: Eu conheço algumas máquinas.
0: Olha isso,
2: é bom,
0: gente.
2: Pra quem quer aprender, treinar, na verdade, a dirigir, né? Porque tem um pedal da máquina que você tem que ir de leve ali, porque senão ela...
0: Beth, eu acho que...
2: Corre rápido.
0: Acho não, tenho certeza. conhecimento não ocupa espaço.
2: Claro, não é? Que não.
0: Então, o que você puder aprender, o ofício que você puder aprender, aprenda, né? Imagina só, se você sabe fazer várias coisas, né? Foi aprendendo ao longo da vida, tem um tempinho livre, vai, faz um curso de qualquer coisa, cheio de curso gratuito na internet.
2: Sim, cheio de cursos. Né?
0: O próprio governo disponibiliza, sim, muitos cursos. Se você entrar lá em gov.br, você vai ver que tem muitos cursos gratuitos também. Pesquisa na internet aí. Então, aproveitar todo e qualquer tempinho livre para aprender um ofício. Porque na hora da dificuldade, Beth, há vagas.
2: Você não fica também esperando, né, ô Ricardo?
0: Uhum.
2: Ah, vou esperar para fulano de tal fazer isso, esse e aquilo. Você vai lá e faz isso.
0: Sim, e quando aparece uma vaga e uma oportunidade de trabalho, ainda que exija experiência, você chega lá e conversa: olha, eu sei fazer, me faz um teste aí, deixa eu mostrar o que eu sei fazer.
2: Verdade. Né?
0: E de repente, mesmo você não comprovando experiência, de repente te dão essa chance de mostrar que você sabe fazer, né? Então é aprender, né?
2: É verdade.
0: É isso aí, Beth. Bom trabalho pra você. Beijo.
2: Beijo.
1: 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Vamos incendiar esse lugar! Quem é filho do fogo?

0: Paulo Magno aqui na manhã 106, mais forte. Álvaro e Daniel, Tenda de Davi, Catedral FM, agora 9:33. E agora temos
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0: Temos Leonardo Cantalice diretamente do Centro de Operações da Prefeitura do Rio. Bom dia, Leonardo.
2: Bom dia, Ricardo Franco, ouvintes da Rádio Catedral FM. Tô de volta, acompanhando a movimentação agora na Grajaú Jacarepaguá. Trânsito lento na descida da serra, para quem tá indo pro Grajaú, pro Vila Isabel. Trânsito bem intenso também, para quem segue ali pela rua Maxwell, em direção à Professor Manoel de Abreu. Seguindo, o motorista também vai encontrar trânsito mais pegado no elevado da Paz de Fontenha, ali no Rio Comprido, no acesso ao túnel Rebouças. Vai fazer um bom negócio e optar pelo túnel Santa Bárbara, que nesse momento apresenta melhores condições. De carona agora pela Zona Sul, de olho na região de Botafogo, motorista perde tempo ali pela rua Nena Barreto, na altura da rua Real Grandeza. A rua São Clemente tem melhores condições para o motorista que está seguindo em direção ao Maitá e para Gávea. E por falar em Gávea, acompanhando o trânsito bem lento nos dois sentidos da Padre Leonel Franca, ali na altura da Praça Cibeles. Isso por conta de acidente que acabou de acontecer no túnel Suzu Ângelo, envolvendo três carros e uma moto no sentido São Conrado a Setio. Já está no local, mas tem reflexo para quem está vindo ali da Zona Sul. Seguindo o nosso giro pelas vias expressas de olho na Transolímpica, observa o fluxo mais intenso no sentido Curicica, ali na altura da estrada do Catonho, e também na chegada a Salvador Allende. Melhores condições no sentido da Avenida Brasil. Por falar em Avenida Brasil, tem um caminhão enguiçado ocupando uma faixa da pista central, ali na chegada Bom Sucesso. Já vejo reflexos a partir de Irajá. Pela linha amarela, trânsito com retenções entre Del Castilho até acesso à Avenida Brasil, ali próximo a Manguinhos. Sentido Barra apresenta melhores condições. Você ouvinte que está passando pela ponte Rio Litorói nesse momento, sentido Niterói com tempo de travessia em 13 minutos, já sentido Rio com movimentação bem maior devido a acidentes e enguiços que ocorreram ao longo dessa manhã, com tempo de travessia em 38 minutos. Nos transportes, a gente lembra que por decisão judicial,

0: 80% da frota de ônibus devem circular nesta quarta-feira. Estamos acompanhando pelas câmeras do Centro de Operações tanto ônibus municipais quanto os ônibus do BRT rodando pela cidade. Já os trens, metrô, VLT e barcas operam normalmente. Vou ficando por aqui, Ricardo, mas o ouvinte pode conferir mais informações do trânsito nas redes sociais do Corno, @OperaçõesRio. Para a Rádio Catedral, Leonardo Cantarice, direto do Centro de Operações.
1: Valeu, Leonardo, obrigado, um ótimo dia para você. Agora 9:35, daqui a pouquinho a gente dá aquela conferida lá no WhatsApp 3231-3567.
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Anselmo Bastos aqui na Manhã 106, Reinflama. Ouvimos também Davidson Silva, Único Amor, Catedral FM 9:45. Vejamos quem é que está com a gente aqui pelo WhatsApp 3231-3567. Deixa eu ver aqui, cadê? Eita, Valdineia. Bom dia, Valdineia, paróquia São Vicente de Paulo, Vicente de Carvalho. Passando para desejar um lindo dia a todos os ouvintes e funcionários dessa rádio maravilhosa. Deus abençoe e guarde a todos. Amém. Abraço grande para você, Valdineia. A Wilceia Costa de Niterói também aqui com a gente. Nunca perca a esperança. Deus abençoe todos da Rádio Catedral e ouvintes. Bom dia, Ricardo Franco. Sou Surandina, da Sagrada Família da Cachopa. Desejo aos amigos um dia maravilhoso. Estou com muita saudade. Coloco meu nome no Terço da Misericórdia pela minha saúde. Beijos no seu coração. Ô, Surandina, já vai aqui agora, já mandando lá pro setor, colocar seu nome no Terço da Misericórdia, prontinho, mensagem encaminhada. Ah, quem mais aqui com a gente? Deixe-me ver, bom dia, Ricardo Franco. Peço por todos da rádio, peço por minha família, Martuccielli e Silva, e Porto, da minha paróquia Nossa Senhora do Bom Sucesso, região serrana. Quem é que foi? Ney, que mandou a mensagem pra gente. Bom dia, querido princeso. Sou eu. Sou Rita de Cássia, de São Cristóvão. Ofereço o próximo louvor a todos os ouvintes e a todos da rádio. Abraço fraterno. Uai, ela falou que a rádio tá com problema lá em São Cristóvão. Eu vou passar isso aqui. Já estou transferindo também para aqui para o setor responsável, setor técnico. Pra gente ver o que tá acontecendo, né, Rita? Obrigado, Rita, pela mensagem. E também bom dia, obrigado, Rádio Catedral, pelo prêmio que eu ganhei ontem. 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Fiquei muito feliz. Ah, quem é? A Vaneide, que legal, Vaneide. Ah, e a Vaneide manda também aqui comprovante de depósito já do mês de julho, contribuição do mês de julho, rumo ao 106,7%. Amém. Tem mais. Olha o Jorge aqui. Olha o Jorge do Crepe, de Jacarepaguá. Um abraço, meu amigo. Manda um alô aí para Leila de Paula, esposa do Jair. Que ela se recupere da cirurgia o mais rápido possível. Vamos que vamos, rumo ao 100%. Quem mais está com a gente? A Vani, um grande abraço. Obrigado, Ana. Aldijane também. Aldijane está lá escrevendo. Daqui a pouquinho a gente volta lá para ver o que é que a Aldijane está a mandar ele aqui no WhatsApp 3231-3567. Ah, hoje! Gente, hoje 1º de julho? Nossa! 1º de julho, muitos amigos da rádio estão fazendo aniversário. Louvamos a Deus pelo dom da vida de Maria Belarmina Santos Pereira, Renilda Paz Reis Austin, Rita de Cássia Pacheco Martins, Neuza José Rodrigues de Souza, Adnê de Lacerda Santos, Lucimar dos Santos Lopes, Sueli Cunha Pereira, Cristiane Matos de Oliveira, Maria Auxiliadora da Silva, Teolinda de Melo, Elizabeth Costa Faria, Regina Célia Figueiredo Rosa, Enila Viana da Silva e tem muitos outros amigos da Rádio Catedral fazendo aniversário hoje. Aí, ao longo da programação, a gente vai citando aos pouquinhos, em cada momento da programação, um punhadinho de nomes de amigos da rádio que hoje completam mais um ano de vida. Agora 9:49.

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1: 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Deixa eu mandar um abraço imenso aqui pra Yara Amaral. Bom dia, ontem fiquei muito feliz por ter sido incluída na lista dos aniversariantes. Foi a última, na intenção da Santa Missa. Oh, que beleza. Segue minha colaboração no mesmo número do dia. Ricardo, Rádio Catedral, rumo ao 100%. Yara Amaral, de Saquá. Obrigado, Yara. Deus te abençoe. Ah, também aqui um abraço ainda para o Ismael. Bom dia a todos. Quero colocar meu nome, Ismael. No terço da misericórdia, já transferindo aqui também, Ismael, lá pro setor, para colocar o seu nome no terço da misericórdia. Conte com as nossas orações. Daqui a pouquinho tem experiência de Deus com o padre Reginaldo Manzotti.
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0: louvado seja nosso Senhor Jesus Cristo, sacristão, toque os carrilhões, porque hoje é quarta-feira mariana e hoje nós começamos o mês de julho, mês de Nossa Senhora do Carmo, isso mesmo, mês dedicado à nossa madrinha, à nossa dinda, Nossa Senhora do Carmo, rogai por nós. Mês de Nossa Senhora, o mês inteiro pedindo a intercessão daquela que é a nossa intercessora, mês de Nossa Senhora do Carmo. Também hoje começamos o mês do preciosíssimo sangue de Jesus. Tudo isso no programa de hoje, queridos irmãos e irmãs. Tudo isso começando nesse mês de julho, consagrando este mês ao santíssimo sangue de Jesus e a Nossa Senhora do Carmo. É claro que nós estamos em plena novena de São Bento hoje, terceiro dia. Mas eu gosto sempre de pensar assim, o mês inteiro consagrado ao preciosíssimo sangue de Jesus, consagrado a Nossa Senhora, Mãe do Santo Escapulário, Madrinha da Obra Evangelizar é Preciso. Quero saudar a todos, a partir da Rádio Evangelizar, de onde tudo começa, as rádios irmãs, cujos nomes cito neste momento.
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0: Saúdo a você pela TV Evangelizar, sinal digital em todo o país, em várias cidades, canal aberto, pelo YouTube Padre Manzotti Oficial, pelo aplicativo da Associação Evangelizar é Preciso e todas as plataformas digitais. Queridos irmãos e irmãs, neste mês do preciosíssimo sangue de Jesus, neste mês de Nossa Senhora do Carmo, iniciemos em nome do Pai, do Filho e do Espírito Santo. Amém. Naquele tempo, quando Jesus chegou à outra margem do lago, na região dos Gadarenos, vieram ao seu encontro dois homens possuídos pelo demônio, saindo dos túmulos. Eram tão violentos que ninguém podia passar por aquele caminho. Então, eles gritaram: "O que tens a ver conosco, Filho de Deus? Tu vieste aqui para nos atormentar antes do tempo?" Ora, a certa distância deles, estava pastando uma grande manada de porcos. Os demônios suplicavam-lhe: "Se nos expulsas, manda-nos para a manada de porcos." Jesus disse: "Ide." Os demônios saíram e foram para os porcos. E logo toda a manada atirou-se monte abaixo para dentro do mar, afogando-se nas águas. Os homens que guardavam os porcos fugiram e, indo até a cidade, contaram tudo, inclusive o caso dos possuídos pelo demônio. Então, a cidade toda saiu ao encontro de Jesus. Quando o viram, pediram-lhe que se retirasse da região deles. Senhor, a tua presença expulsa Satanás. A tua presença expulsa o mal, não só dos da região dos Gadarenos, mas nos dias de hoje, afugente todo o mal. E eu convido você, nesse espírito, faça comigo esta oração, consagrando o mês inteiro ao Santíssimo Sangue de Jesus. Ó Deus, que pelo preciosíssimo sangue do teu Filho unigênito redimiu o mundo inteiro, persevera em nós o trabalho da tua misericórdia, para que sempre, honrado o mistério da nossa salvação, possamos merecer e obter bons frutos. por nosso Senhor Jesus Cristo, teu Filho, que vive e reina na unidade do Espírito Santo, um só Deus, para todo sempre. Amém. Admitimos a vossa mesa sagrada, ó Senhor, com alegria. Extraímos água das fontes do Salvador, que o vosso sangue, pedimos a vós, torne dentro de nós uma fonte de água que salva para a vida eterna. Preciosíssimo sangue de Jesus, lave toda a humanidade da violência, das guerras, da fome, das epidemias. Preciosíssimo sangue de Jesus, aspergido sobre toda a humanidade, conduza-nos verdadeiramente à salvação. Nós te consagramos todo este mês de julho, cada dia, hora, minuto, semana, seja de honra e glória a ti, Senhor, na tua paixão, morte e ressurreição. Nossa Senhora, querida mãe, madrinha da obra Evangelizar é Preciso, hoje nós abrimos o mês de julho dedicado a ti, Nossa Senhora, Mãe do Santo Escapulário. Consagramos todo este mês aos teus cuidados. Todos os que acompanham a obra Evangelizar e bebem desta fonte de espiritualidade, que possamos de fato, Nossa Senhora, de fato, sermos discípulos autênticos de teu Filho Jesus. Nossa Senhora, que o uso do Santo Escapulário nos faça estar a serviço de Deus na igreja e do próximo. Nossa Senhora, que o Santo Escapulário atraia sobre nós o vosso olhar misericordioso, afugentando todo o mal. Nós te entregamos, ó Nossa Senhora do Carmo, madrinha da obra Evangelizar é Preciso, toda a obra Evangelizar, toda a construção do terreno na Terra Prometida, em Piraquara. Nós te entregamos todos os nossos associados e todos os nossos benfeitores. Nossa Senhora do Carmo, rogai por nós. Amados filhos e filhas, nós começamos hoje consagrando o mês de julho ao preciosíssimo sangue de Jesus e a Nossa Senhora do Carmo. Nós só começamos, nós voltamos com a partilha de vida, nós temos a leitura orante que estamos fazendo de Coríntios. Volte comigo, chame teu amigo, tua amiga. Nós voltamos já. Volte comigo.
1: 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A Pastoral da Saúde marcou para este mês de julho um curso compacto de capacitação para seus agentes. Vai ser no dia 25, no Hospital São Francisco da Providência de Deus, na Tijuca, na Rua Conde de Bonfim, 1033. As inscrições podem ser feitas no dia. Haverá palestras, momentos de espiritualidade, apresentação das principais doenças graves que os agentes encontram e visita aos doentes. O curso será das 7:30 da manhã às 6 horas da tarde.
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0: A origem da devoção do preciosíssimo sangue de Jesus é um reconhecimento do sacrifício de Jesus. E como ele derramou o seu sangue para a salvação da humanidade. Além disso, este sangue é feito presente através da Eucaristia, podendo ser comungado na Santa Missa, juntamente com o corpo de Cristo sob a aparência de pão e vinho. Com o passar do tempo, a Igreja desenvolveu várias festas do preciosíssimo sangue. Mas foi no século XIX que uma festa universal foi estabelecida durante a Primeira Guerra Italiana de Independência. O Papa Pio IX foi para o exílio em Gaeta, onde estava Dom Giovanni Merlini, terceiro superior dos padres do Preciosíssimo Sangue. Enquanto a guerra estava em fúria, Merlini sugeriu ao Papa Pio IX que criasse a festa universal do Preciosíssimo Sangue, implorando que acabasse com a guerra e, de novo, que o pontificado voltasse para Roma. E assim o fez. A guerra terminou e ele voltou para Roma. E ele acabou oficializando e proclamando que o primeiro domingo de julho seria dedicado ao Preciosíssimo Sangue de Jesus Cristo. Mais tarde, o Papa Pio X atribuiu o dia 1 de julho como a data fixa desta celebração. Por isso, nós estamos lembrando do Preciosíssimo Sangue. Lembramos que todo mês é dedicado ao Preciosíssimo Sangue. Filha de Deus, que a paz de Jesus esteja com você.
1: Bom dia, padre. Sua bênção.
0: Deus abençoe. Você fala de onde, filha de Deus?
1: De um cantinho de Pernambuco.
0: Seja bem-vinda de um cantinho de Pernambuco, pois não?
1: Padre, eu estou ligando que eu quero um aconselhamento seu. Quero dar um testemunho e pedido de oração também.
0: Sim, diga lá.
1: Padre, eu sou casada há 40 anos.
0: Tá.
1: Tenho 4 filhos, graças a Deus, filhos amáveis. Eu participo da missa todos os domingos, graças a Deus. Só que o meu marido não vai para a missa. Ele me leva todos os domingos na igreja, vai me buscar, mas ele não entra para participar da missa. Ele não participa.
0: Sim.
1: E ele, padre, vive na prostituição.
0: É.
1: E eu conversei com uma pessoa, uma colega, amiga aqui, vizinha mesmo, e ela disse a mim assim, tentou me ajudar em conselhos, como se eu fosse para eu separar do meu marido. Mas eu não quero isso para mim. Há 40 anos que a gente recebeu o sacramento do matrimônio, e eu, graças a Deus, continuo honrando meu matrimônio e hei de honrar até o fim da minha vida. E essa pessoa, padre, me deixou confusa. Eu não sei se ela quis me ajudar e me confundiu. Porque ela disse assim, que se seu marido vive na prostituição e você vive com ele, se relacionando com ele em casa, você está sendo uma prostituta também, está se prostituindo também igual a ele. Mas eu não estou com um prostituto na rua. Eu estou com o meu marido, meu esposo, o homem com quem eu escolhi casar há 40 anos, estou com ele até hoje, graças a Deus, como já lhe disse. E hei de viver até o final da minha vida, se Deus me der força.
0: Filha,
1: eu queria um aconselhamento, senhor.
0: Vou,
1: padre.
0: Inclusive, vou lhe dizer um texto, que marido santificai vossas esposas, esposas santificai vossos maridos, daqui a pouquinho. Mas eu já vou lhe responder, essa pessoa errou. Este conselho não foi um conselho bem dado. Você está me escutando?
1: Estou.
0: Não foi um conselho bem dado. Por quê? Porque, filha, na verdade, você não está sendo prostituta, você está honrando o teu matrimônio. E pensa um pouquinho em Santa Rita de Cássia. O marido dela era um homem temperamental, dado à violência. E ela se manteve fiel no matrimônio até a conversão. Então, você está sustentando o matrimônio e optando pela oração de conversão do seu marido. Então, não é justo o que ela falou. Tira isso da sua cabeça. E continue indo na missa ao domingo. Mesmo ele te levando, o fato de ele te levar, pode acreditar, isso te incomoda. Isso incomoda a ele. Você entendeu? Isto incomoda a ele. Então, o que eu te peço, não escute esse conselho. É verdade que é terrível o que você está vivendo, mas talvez é a oportunidade de, através da tua vida, da tua fidelidade, da tua oração, ele chegar à conversão. O texto...
1: Eu espero e creio em Deus que ele vai se converter, porque Deus tem poder.
0: Isso. E você já conversou com ele? Ele sabe que você sabe?
1: Sabe que eu sei, já conversei. Até perguntei a ele, onde eu estou errando? Me diga, onde eu estou errando para você chegar a esse ponto? Me diga para eu me corrigir se eu estou errando. Ele disse, você não está errando, você não está errada, você não está errando. O errado sou eu. Continue sendo a mulher que você é.
0: E ele admite que comete o erro?
1: Admite. Admite, padre.
0: Certo. Então, com todo respeito, é um canalha, né? Com todo respeito. Mas... eu entendo a sua decisão e aprovo a sua decisão. E não se sinta suja por isso. O grande perigo é você contrair uma doença. O grande perigo é ele levar uma doença para dentro de casa. Mas manter o casamento é justo. E vou citar Efésios capítulo 5, versículo 25 seguintes. Olha aqui, marido, ame a sua esposa, assim como Cristo amou a igreja e deu a sua vida por ela. Ele fez isso para dedicar a igreja a Deus, lavando-a com a água e purificando-a com a sua palavra. E fez isso para também poder trazer para perto de si a igreja em toda a sua beleza pura e perfeita, sem mancha ou rugas, ou qualquer outro desfeito. O homem deve amar a sua esposa, assim como ama o seu corpo. O homem que ama a sua esposa, ama a si mesmo, porque ninguém odeia o seu próprio corpo. Pelo contrário, cada um alimenta e cuida do seu corpo. Mas diz assim, amor. Então acredite que esse amor é capaz de levá-lo à conversão. Você entendeu?
1: Eu espero, padre. Entendi. Eu espero, padre. Eu espero por isso.
0: Tá bom,
1: espero,
0: filha. Por isso. Espero ter ajudado.
1: Olha, certo, bom, padre. E assim, a novena de São José, eu estava fazendo junto com você, a novena de São José, do Sim. Cordão dos Nós de São José.
0: Um mês inteiro pedindo com São José.
1: Foi. E pedindo a Deus pela aposentadoria dele. Que já tinha dado entrada nos papéis do INSS e tinha pedido mais provas para poder concluir o processo. E eu pedi a São José pela pessoa dele, não pelo pecado
0: Sim,
1: que ele
0: e
1: comete.
0: Deu certo.
1: Deu certo. Não pelo pecado que ele comete, mas pelo pecador que
0: então,
1: ele é.
0: Então, ele vai, de tantos sinais, ele vai mudar.
1: Mostrar Jesus, ordenasse os homens a aprovar, a assinar aprovando esse processo de aposentadoria dele. O padre, dia 18, véspera de São José, o INSS ligou para mim, mandou uma mensagem, concluído o processo dele e aprovando, padre.
0: Deus abençoe, filho. Eu vou pro intervalo, eu volto já. Meu abraço a Pernambuco. Eu volto já com a leitura orante.
2: Filha, corre aqui, tem alguém no quintal. Onde?
3: Ali, perto do portão. Eu vi uma sombra se mexendo.
2: Meu Deus, é o nosso vaso de planta, mãe. 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

E eu comecei falando de Nossa Senhora, mês também dedicado a Nossa Senhora do Carmo. Inclusive, na capa do jornal do Evangelizador, vai Nossa Senhora do Carmo, é todo mês. Então, também consagrando. E é exatamente por Nossa Senhora do Carmo que eu quero falar que nós abrimos a quarta etapa da campanha de Jesus das Santas Chagas. Sim, ao som dessa música, no mês de Nossa Senhora do Carmo, madrinha da obra, que abrimos a quarta etapa, Esperança que Edifica. 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Vamos à leitura orante? Bíblia aberta, cartilha de oração.

é bom para você. Tá aí a resposta, meu filho. Pode fazer tudo? Pode. Mas olha Paulo dizendo, pode sim. Mas nem tudo é bom para você. Você pode encher os canecos todo dia, ir para bebedeira? Quem vai te obrigar a não ir? Mas isso vai fazer bem a você? Pode levar uma vida promíscua, como ouvimos hoje a mulher dizendo, o marido que parece que perdeu a vergonha na cara, porque diz, eu vivo no adultério, mulher, continue assim que eu vou continuar assim, pelo amor de Deus. Pode sim, mas nem tudo é bom para você. Eu poderia dizer, posso fazer alguma coisa, mas não vou deixar que nada me escravize. Eis a palavra-chave. Gente, toca o sino, sacristão. Toca. Olha, importância. Não vou deixar que nada me escravize. Você hoje se sente escravo de alguma coisa? Escravo do celular? Escravo da pornografia? Escravo da sexualidade desregrada? Escravo da masturbação? Escravo do consumismo? Escravo do alcoolismo? Escravo do tabagismo? Eu estou dando exemplos. Paulo disse, não vou deixar que nada me escravize. O que te escraviza hoje? Não precisa falar para mim. Cada um de nós, se a gente for sincero, acharemos um ponto. Eu até grifar aqui do lado, aqui, ó. Esse texto é maravilhoso, gente. Outro vai dizer, o alimento existe para o estômago e o estômago existe para o alimento. Sim, agora vem o conselho de Paulo, mas Deus acabará com os dois, o estômago e o alimento. O nosso corpo não existe para praticar imoralidade. Por mais que você imagine que sim, mas não é verdade. O nosso corpo não foi feito para imoralidade, mas para servir ao Senhor. E o Senhor cuida do nosso corpo. Pelo seu poder, Deus ressuscitou o Senhor e também ressuscitará a nós. Você sabe, você reza isso, eu rezo. Creio na ressurreição da carne, por isso respeito com o corpo. Como vai ser também não sabemos, mas o corpo é templo de Deus, então o corpo é sagrado. O corpo, ó, tá pegando na mão assim, faz assim com a mão, como eu tô fazendo, mexe com a mão. Esse corpo é sagrado. Será que vocês não sabem que o corpo de vocês faz parte do corpo de Cristo? Será que eu vou pegar uma parte do corpo de Cristo e fazer com que ela seja parte do corpo de uma prostituta? Gente, não podia ter texto melhor hoje. Você vai pegar o corpo de Cristo, vai se tornar um prostituto? Vai pegar o corpo de Cristo e vai se tornar um adúltero? É claro que não. Ou será que vocês não sabem que o homem que se une com uma prostituta se torna uma só pessoa com ela? Eita, padre, é São Paulo. A Escritura Sagrada diz, os dois se torna uma só pessoa. Porém, quem se une com o Senhor se torna espiritualmente uma só pessoa com Ele. Fujam da imoralidade sexual. Qualquer outro pecado que alguém comete

0: não afeta o corpo. Mas a pessoa que comete imoralidade sexual peca contra o seu próprio corpo. Será que vocês não sabem que o corpo de vocês é o templo do Espírito Santo? Que vive em vocês e que foi dado por Deus? Vocês não pertencem a vocês mesmos, mas a Deus, pois ele os comprou e pagou o preço. Portanto, use o seu corpo para a glória dele. Esta foi a leitura orante de hoje. Fortíssima! 1 Coríntios, capítulo 6, versículo 12 a 20. Eu vou para o intervalo, eu volto já.
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0: Eu estou muito incomodado com a primeira participação. E eu gostaria... Eu li um texto que foi de Efésios. Mas agora no intervalo eu achei o texto que realmente eu queria, que é 1 Coríntios, então está dentro do que nós estamos, capítulo 7, versículo 14. 1 Coríntios, capítulo 7, versículo 14. Vai voltar daqui uns dias. Mas antes eu queria dizer àquela mulher uma coisa, filha. É você manter teu matrimônio. Outra coisa, me surpreendeu no final quando você disse que ele sabe que você sabe e ele admite. Tá muito confortável para ele. Fica, mulher, aquela frase me tocou muito, mulher. Continue a ser essa mulher, você não tem erro, sou eu o erro, mas ele não quer mudar. Sinceramente, eu não sei como você consegue ter relações sexuais com ele. Primeiro, porque ele se prostitui, é um adúltero. Segundo, hoje ele está com você, amanhã vai estar com outra. Eu não sei que sangue frio você tem. Está com medo de perdê-lo? Depois, a doença ser contraída no corpo e contraída na alma. Então não estou dizendo para você separar do teu marido, mas eu acredito que ele possa mudar, mas você poderia colocar limites. Eu não quero avançar mais, mas eu gostaria que você pensasse esses últimos questionamentos que eu fiz. Eu acredito na conversão e aqui vai. 1 Coríntios capítulo 7, versículo 14. Porque o marido que não tem a fé é santificado por sua mulher, assim como a mulher que não tem fé é santificada pelo marido que recebeu a fé. Era esse texto que eu queria. Mas fico intrigado quando ele diz, eu sou e quero continuar. Muda um pouco a figura, filha. Iraci, que a paz de Jesus esteja com você.
1: Bom dia, Padre Reginaldo.
0: Deus abençoe, Iraci. De onde você fala?
1: Eu falo do Rio Grande do Sul, uma cidade chamada Nonoai.
0: Meu abraço, Nonoai, Rio Grande do Sul. Como é que você me acompanha ali no Rio Grande do Sul, em Nonoai?
1: Pelo aplicativo do Evangelizar. Não perco nunca, não perco uma hora que eu não esteja aqui.
0: Tá bom, diga
1: Padre,
0: lá, minha querida.
1: Há anos eu me associei.
0: Opa, muito obrigado.
1: Capelinha.
0: Que maravilha. Então a senhora é mensageira da...
1: Sempre, sempre, sempre acompanhamos a sua experiência, a experiência
0: de Deus. Certo.
1: Amamos a receber você em nossa casa.
0: Obrigado.
1: Todos os dias, Padre.
0: Muito obrigado.
1: É uma bênção. Eu várias vezes tentei ligar, mas não conseguia.
0: Hoje é seu
1: e
0: dia.
1: E hoje eu tive essa graça. Estou muito feliz.
0: Que bom, filho.
1: Inclusive, eu fiz uma catequese contigo, que começou em Gênesis, eu acho que já deve, eu não lembro bem, eu estou muito esquecida, Padre.
0: Tá bom.
1: Começou em Gênesis, quando tu dava uma catequese, toda noite. Eu fui até em Levítico, mais ainda um pouco, até acompanhando, toda
0: certo.
1: Noite.
0: Certo, isso.
1: Tem um caderno gravado, escrito, de muita coisa que eu aprendi. Eu não sabia nem sequer abrir a Bíblia.
0: Oh.
1: Hoje eu tenho a maior facilidade. Isso eu devo a você, Padre Reginaldo.
0: Amém, para a honra de nosso Deus, para a glória do nosso Senhor.
1: Sou sócia, contribuo, não é
0: obrigado.
1: Pouco, mas é o que eu posso.
0: Imagina, filha.
1: Eu fiquei, eu acho que não lembro se foi 2 meses, agora em março, abril eu comecei a pagar novamente e contribuir com o que eu posso.
0: Amém.
1: Trabalhei há muitos anos, mas a gente termina se aposentando muito mal como professora, 27 anos.
0: Infelizmente, fui essa é a realidade.
1: Trabalhei e ainda estou de coordenadora da Pastoral do Idoso.
0: Opa, da PPI!
1: Mas há anos. Eu
0: maravilha.
1: Sei que tu és o embaixador.
0: Sou muito feliz.
1: Embaixador.
0: Isso.
1: Padre, depois que surgiu a pandemia, a gente teve uma parada. E não sei o porquê, que parece que nada mais é como era antes.
0: É, mas tem que insistir.
1: Se reunimos volta e volta com as amigas, mas as líderes minhas eram duas turmas do Rio dos Índios aqui da Nonoai. Então a gente se reuniu um mês aqui, outro mês no Rio dos Índios, com as nossas líderes. Era muito lindo o que a gente fazia. Inclusive, eu fiz um álbum com todas as fotos,
0: certo.
1: Histórico da pastoral, tudo.
0: Muito
1: os ofícios que eu mandava para Frederico no jornal. E agora, ultimamente, a gente não tem mais como.
0: Mas tem
1: eu
0: que insistir.
1: Eu
0: estou
1: sofrendo, padre, há anos. De joelho. Muita dor. Foi feita cirurgia, raspagem. Hoje estou com duas próteses no joelho.
0: Certo.
1: Já fez um ano a última prótese, mas eu sempre com dor e o joelho inchado. Voltei no médico, o médico pediu o exame, foi feito,
0: certo.
1: Deu tudo bem, prótese, a patela, rótula ou patela, não sei como a gente chama, estou esquecida. Tá tudo bem, mas eu tenho muita dor.
0: Entendi.
1: E muita dor de coluna. Inclusive, a minha coluna, não sei se algum médico vai que não, acho que não aceita. Tem muitas alterações na minha
0: Entendi.
1: Coluna. Foi feito
0: mas
1: uma
0: ressonância. Mas faça o que estiver ao teu alcance, filha. Mas continue fazendo com amor.
1: Com muito amor.
0: Tá bom.
1: E eu espero, estou esperando melhorar para mim poder voltar. De ser coordenadora, fazer o que eu trabalho, que eu sempre fazia. É muito gratificante, padre.
0: Claro,
1: muito
0: trabalhar
1: bom.
0: Com os idosos, a pastoral
1: saudade.
0: Da pessoa idosa é uma pastoral que toda paróquia devia ter, toda capela devia ter, porque os idosos precisam ser atendidos. Iraci, foi um prazer falar com você, que Deus abençoe a senhora.
1: Obrigada, padre. Daí quero falar também do meu esposo. Meu esposo, nós já estamos casados há 52 anos.
0: Parabéns.
1: Fizemos a boda de ouro, fizemos uma celebração.
0: Que bom.
1: Mas o meu esposo está com 82 anos.
0: Como é o nome dele?
1: José.
0: José.
1: Padre, ele teve uma arritmia há 6 anos. E dessa arritmia surgiu um coágulo na cabeça, ele foi operado, passou uma temporada bem, e daí começou tontura.
0: Tá.
1: A médica achou que era mal de Parkinson. Fez um tratamento, não adiantou. Voltou, olha, padre, ele foi a neuro, geriatra, psiquiatra,
0: certo.
1: Agora está tratando um psiquiatra, só que a tontura não desaparece.
0: Nós vamos levar no altar do Senhor, querida. Deus abençoe, dona Iraci. Continue sendo da PPI, da Pastoral da Pessoa Idosa. Continue como líder mensageira da capelinha. Levaremos o nome do seu José. Parabéns pelos 52 anos e que a senhora melhore do joelho. Meu abraço a Nonoai, Rio Grande do Sul. Acompanha pelo aplicativo. Dom Antônio Carlos Rossi Keller, de Frederico Westphalen, a diocese. Eu vou para o intervalo e eu volto. Volte comigo, nós voltamos em plena novena de São Bento, terceiro dia. Chame teu amigo, tua amiga. Voltamos em oração, abrindo este mês de julho, mês do preciosíssimo sangue de Jesus, mês de Nossa Senhora do Carmo. Eu volto já. 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

Hoje, aniversário da rádio 102 FM de Pirapora, Minas Gerais, 107 FM, Nova Cruz, Rio Grande do Norte, Atlântico FM, Castanhal, Pará, Líder FM, Maracaju, Mato Grosso do Sul, Manguezal FM, Canguaretama, Rio Grande do Norte, Sol FM, Carnaubal, Ceará, Unisul FM, União do Sul, Mato Grosso, Vargem Alegre, FM, Vargem Alegre, Minas Gerais, e também aniversário da rádio Fibernet de São Vicente, São Paulo, MA dos Santos, Camaragibe, Pernambuco. 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Escute este testemunho. Sou de Divinópolis, Minas Gerais, e venho testemunhar uma graça alcançada pela intercessão de São José. Meu irmão, já com 65 anos, estava há muito tempo tentando uma oportunidade de trabalho, mas tudo parecia difícil. Ele estava desanimado e eu também sentia minha fé enfraquecer diante de tantas respostas negativas. Como seres humanos, somos falhos e às vezes egoístas. Cheguei a pensar que Deus não estava ouvindo minhas preces. Houve dias em que nem vontade de rezar eu tinha mais. Mas em certo dia, ao passar em frente a uma igreja, algo me tocou. Entrei e conversei com Deus. Pedi perdão pelos meus pensamentos e minha falta de fé. Chorei muito, mas saí mais leve, com o coração renovado. Começava então a novena do cordão de São José e coloquei meu irmão como intenção. No quinto dia da novena, a graça foi alcançada. Ele recebeu duas propostas de trabalho e pôde escolher a melhor. Hoje está feliz e trabalhando. Padre, o senhor é uma bênção em nossas vidas, nunca deixando a gente desistir. Deus o abençoe sempre. A São José rogou, São José providenciou. Uma filha de Deus de Divinópolis. E juntos vamos ao terceiro dia da novena de São Bento. A cruz sagrada seja minha luz, não seja o dragão meu de guia. Sai de retro, Satanás, nunca me aconselhes coisas vãs. É mal o que tu me oferece, bebe tu mesmo o teu veneno. A cruz sagrada seja minha luz, não seja o dragão meu guia. Sai de retro, Satanás, nunca me aconselhes coisas vãs. É mal o que tu me ofereces, bebe tu mesmo o teu veneno. Ó glorioso São Bento, que sempre se mostrou compassivo com os necessitados, fazei que também nós, recorrendo à vossa poderosa intercessão, obtenhamos auxílio em todas as nossas aflições. Que em nossas famílias reine a paz, a tranquilidade. Que se afastem todas as desgraças, sejam corporais, temporais ou espirituais, especialmente o pecado. Alcançai, São Bento, do Senhor Deus Onipotente, a graça que necessitamos. Qual é a graça que você quer pedir a São Bento? São Bento, dai-nos a graça de, ao terminar nossa vida nesse vale de lágrimas,
possamos ir louvar a Deus convosco no paraíso. Rogai por nós, ó glorioso patriarca São Bento, para que sejamos dignos das promessas de Cristo. São Bento, libertai-nos do mal. São Bento, libertai-nos da inveja. São Bento, libertai-nos do medo. São Bento, libertai-nos do pecado. O Senhor esteja convosco. Ele está no meio de nós e hoje, abrindo esta novena, este mês de julho, repito, do preciosíssimo sangue de Jesus e Nossa Senhora do Carmo, que a bênção de Deus esteja todo minuto, toda hora, toda semana, durante todo este mês, por intercessão de Nossa Senhora do Carmo, São Pio de Pietrelcina, nos méritos das Santas Chagas, abençoai a água, a roupa dos enfermos, as fotos de família. Em nome do Pai, do Filho, do Espírito Santo. Amém. Que nós tenhamos um mês abençoado em Nossa Senhora do Carmo. 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Jesus.

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3: São 10 horas e 59 minutos no Rio de Janeiro. Muito bom dia para você. Hoje é quarta-feira, 1º de julho, ano 2026. Aqui sou eu, Silvio Júnior. Já já tem meu amigo Rodrigo Machado no programa Em Dia com Notícia. É hora de Ponte Aérea Rio-Curitiba. Deixa eu conversar com ela, Ana da Sotarelli. Aninha, bom dia.
4: Silvio Júnior, bom dia.
3: Tá tudo bem, Aninha?
4: Tá tudo bem por aqui. Quero que você me conta tudo.
3: Ah, é?
4: As notícias aí.
3: Então tá bom. Tem certeza?
4: Sem humilhação, olha, né?
3: Não, sem humilhação, só 29 graus, Aninha.
4: Gente, isso é verão de verdade.
3: É verão, verão, verdade.
4: Caramba!
3: Céu azul e o Pão de Açúcar tá sorrindo pra mim. Ontem teve aqui um ouvinte, falou assim, Silvio Júnior, eu fico ouvindo o seu bate-papo com a Aninha da Sotarelli, aí eu queria conferir realmente se a sua persiana tá fechada ou aberta, e tava fechada.
4: Como é que é o nome dele?
3: Ah, é o ouvinte, agora me fugiu o nome dela aqui agora.
4: Ah, é o ouvinte. Não, eu queria agradecê-la, né? Tava fechada a janela.
3: Ela conferiu se a persiana tava fechada. Pois é, fazer o quê, né, Aninha?
4: Tempo tava fechado?
3: Não, a persiana.
4: A persiana.
3: É, exato.
4: Viu? E ele fica, ai, o Pão de Açúcar tá sorrindo pra mim. Mas tá sorrindo, só que não tem como você ficar com o solão aí dentro, né?
3: Não,
4: estúdio,
3: não,
4: né?
3: Não tem como, né? Olhinha!
4: Mas eu quero contar pra você como é que tá o céu de Curitiba, né, meu bem?
3: Ah, é verdade. Conta pra gente.
4: É! Também tem calor, também tem verão. Tem sol, céu azul, 23 graus.
3: Coisa boa, hein?
4: Tá demais, não tá?
3: Verãozaço esse de vocês aí.
4: Nossa,
3: também.
4: Nossa, gente, estranhou o sol, opa!
3: Ô, Aninha!
4: Fala, meu amor.
3: Falar em sol, em céu azul, sol de fora, temperatura agradável, tem uma coisa muito bacana também nesse mês, né? Mês de julho, é!
4: Tem.
3: Que é, Aninha?
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3: Ô, oh, coisa boa! Que notícia maravilhosa, Aninha!
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1: Meu carinhoso bom dia a você que optou por mais uma vez estar com a gente sintonizado, sintonizada aqui na minha, na sua, na nossa Rádio Catedral 106,7 FM, a Sintonia da Felicidade, a Rádio Católica do Rio de Janeiro. 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Estamos na Alexa, no site www.radiocatedral.com.br, no YouTube da Rádio Catedral e da Web TV Redentor, além das nossas páginas no Facebook. É bom demais saber que você está aí do outro lado, nos valorizando com carinho da audiência, nesta quarta-feira, 1 de julho de 2026, dia do preciosismo sangue de Jesus Cristo. É o início do mês dedicado à meditação sobre o sacrifício de Cristo e o derramamento de seu sangue pela humanidade. Então vamos refletir muito durante todo este mês. E quero aqui abraçar também, né, o filho do nosso comentarista de todas as quartas-feiras, hoje não está aqui entre a gente, professor Alexandre Belo, o Gabrielzinho, hoje completando, ele é isso, né? Completando 18 anos, né? 18 anos. Então aquele abraço, né? Muita saúde, muita paz, prosperidade. E olha, sempre dê um beijo na testa desse pai, dessa mãe e diga: eu amo vocês muito, né? Deixa sempre muito evidente. E no caminho de Deus, que eu sei que ele está, tudo vai dar certo, não é isso? Então hoje tem uma festinha lá na Praça do Grajaú, neste momento está acontecendo, né? As pessoas querem, né, abraçar o Gabriel pelo aniversário dele, né, de 18 anos. Então, parabéns, muitas felicidades, muitos anos de vida, tudo de bom para o filho do nosso amigo Alexandre Belo. Agora 11:09 no Rio de Janeiro, mais um dia de verão no meio do inverno. Mas será que o dia vai continuar assim?
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1: Vamos então ao Centro de Operações e Resiliência da Prefeitura do Rio de Janeiro. Maria Clara Alencar, bom dia.
2: Bom dia, Rodrigo. Bom dia a todos os ouvintes da Rádio Catedral. Pois é, Rodrigo, como você bem falou, tem um mini verão no nosso inverno. Julho começou com sol e calor aqui na cidade do Rio de Janeiro. Então, para quem pode, aproveite bastante, porque esse mini verão já tem prazo para acabar. E para explicar melhor, eu já estou aqui com o Ricardo Souza, meteorologista do Sistema Alerta Rio, que vai nos contar como fica a previsão para hoje. Bom dia, Ricardo. Seja muito bem-vindo.
3: Bom dia. Hoje temos um sistema de alta pressão influenciando o tempo aqui na cidade. Tempo estável, firme. Não há previsão de chuva, poucas nuvens e a máxima prevista para hoje é de 33 graus.
1: Ricardo, bom dia, seja muito bem-vindo ao nosso Em Dia com a Notícia. E quando a chuva volta à cidade de São Sebastião do Rio de Janeiro?
3: Então, na sexta-feira temos aí a chegada de uma frente fria, vamos ter virada de tempo, o céu vai ficar encoberto, tem chuva fraca moderada prevista e ventos moderados a forte. Então amanhã é o último dia aí que a gente tem esse verão no meio do inverno.
1: Deixa eu perguntar a Maria Clara Alencar se ela está fazendo o dever de casa. Está bebendo bastante água, Maria Clara?
2: Bebendo bastante água. Estou aqui com a minha garrafinha aqui do lado. Claro, para me hidratar nesse tempo um pouco mais seco, né, né, Rodrigo? A gente está aqui, claro, com esse tempo estável na cidade, temperaturas altas. Então é muito importante que todos os nossos ouvintes também, e claro, você, siga essa mesma recomendação, né, Rodrigo? Beba bastante água e não esqueça também do protetor solar, porque o tempo está mais seco. Também a gente está aqui com essas altas temperaturas na cidade, então é muito importante que todo mundo se cuide nesses momentos aí de temperaturas mais altas. Rodrigo?
1: Perfeito, obrigado, Maria Clara Alencar, que volta daqui a pouco, direto do Centro de Operações e Resiliência da Prefeitura do Rio de Janeiro, trazendo as informações do trânsito. Agora no Rio, 11:12 no Rio de Janeiro, e é claro que a sua participação é fundamental. Sem ela é impossível fazer o Em Dia com a Notícia, porque um bom programa de rádio se faz com a participação dos nossos ouvintes. Então, o canal já está aberto, nosso WhatsApp aqui, esperando a sua mensagem de voz, a sua mensagem de texto. Peço apenas que a mensagem de voz, né, e a mensagem de texto sejam enxutas, para que a gente possa ouvir e ler o maior número de mensagens ao longo do nosso programa. Esse encontro é tão rapidinho, tão pequeno, né? São só 50 minutinhos, então eu quero muito que você participe, né? Mas mande a sua mensagem um pouco mais enxuta. Vamos pensar sempre no nosso próximo, nosso irmão em Cristo, que também quer participar, que também quer falar aqui no nosso Em Dia com a Notícia. 3231-3567, 3231-3567 é o nosso WhatsApp. Para você comentar a nossa pauta, incluir novos assuntos à nossa pauta, você pode fazer a sua crítica, elogiar, sugerir. Fique à vontade. Se hoje é o dia do seu aniversário, é aniversário de quem você ama, mande a sua mensagem também, dê a oportunidade ao nosso Em Dia com a Notícia homenageá-lo nessa data tão especial que você celebra o dom da vida. 3231-3567 também é o WhatsApp da nossa central de relacionamento do setor Amigos da Rádio. Estão lá Ana, Denise, Yasmin, o Rodrigão, o Fabinho, o Alexandre, esperando o seu contato. Seja um amigo da Rádio Catedral. Se você não usa o WhatsApp, o telefone da nossa central de relacionamento é o 3231-3560. 3231-3560. E se você quiser vir aqui nos conhecer, né, nos abraçar, será muito bem recebido. Tenha certeza absoluta disso. 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É a única rádio católica do Rio de Janeiro. A gente não pode deixar a rádio se calar, né? A nossa voz católica do Rio se calar. 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E para o fechamento da meta neste mês de julho, Chaves Pix, está só começando o mês, 35-79-79-68-00-0175. 35-79-79-68-00-0175 e amigosdaradio@radiocatedral.com.br. amigosdaradio@radiocatedral.com.br. Agora no Rio de Janeiro, 11:16. No nosso programa de hoje, determinação judicial não é cumprida e passageiros voltam a sofrer com menos da metade da frota de ônibus no terceiro dia da greve dos rodoviários. STF autoriza pagamento de parte dos penduricalhos. Pesquisa nacional afirma que a proibição dos celulares nas escolas aumentou de forma significativa a socialização e reduziu a violência entre os estudantes. Violência psicológica contra mulheres cresce mais de 1000% em 10 anos no Rio de Janeiro. Senado aprova projeto que autoriza a venda de spray de pimenta para mulheres acima de 16 anos. Estado do Rio pode ampliar acesso de mulheres a instrumentos não letais para legítima defesa. Está no ar o Em Dia com a Notícia, um olhar cristão sobre a realidade. Gente, o Tribunal Regional do Trabalho no Centro do Rio recebe neste momento mais uma audiência de conciliação entre rodoviários e patrões. A primeira audiência ontem, bem no horário também do programa, terminou sem acordo e gerou confusão. Manifestantes depredaram ao menos 15 ônibus. Durante protesto, a Polícia Militar prendeu 3 homens que tentavam obrigar um motorista a entregar as chaves do veículo. Neste cenário, a greve dos rodoviários do Rio de Janeiro, por tempo indeterminado, entrou nesta quarta-feira, no seu terceiro dia, sob uma determinação judicial que estabelece 80% da frota de ônibus em circulação nas ruas. Quem se dirigiu ao seu trabalho, quem foi cumprir o seu compromisso nesta manhã, percebeu nitidamente que a decisão judicial, a determinação não foi cumprida, né? A medida não está sendo cumprida nesta manhã e passageiros voltaram a enfrentar longas filas, tempo excessivo para embarcar em pontos e terminais. O município conta com cerca de 3.600 ônibus e 80% então desse contingente equivale a 2.880 carros. Nesta manhã, por volta das 7 da manhã, o Rio Ônibus, sindicato que representa as empresas, né, afirmou que apenas 1.650 veículos estavam rodando, nem metade da frota. No BRT, entre 6 e 7 horas da manhã, 502 dos 541 articulados, 92%, estavam rodando nos corredores, segundo a Mob Rio, que é uma empresa pública, é uma empresa da prefeitura, é o poder concedente, que, repito, mais uma vez, não está agindo com veemência, pelo menos essa percepção que eu tenho como cidadão, para que a greve acabe, para que a normalidade volte. Então, é o que a gente espera, uma atuação mais efetiva do poder público, né? Servindo de elo entre os patrões e os rodoviários e também a sua empresa pública, né? Fazendo uma contraproposta para os rodoviários, se não puder absorver na totalidade as reivindicações da categoria. Uma das reivindicações é justamente o salário, né? Os motoristas de articulados, né, com um salário de R$5.000 e os demais motoristas com R$4.000. Também reivindicam vale transporte, reivindicam passagem durante, né, durante quando acabar o serviço, né, eles possam continuar sendo transportados, plano de saúde, plano odontológico. Então são reivindicações justas e aumento também no vale refeição. São reivindicações justas que precisam ser analisadas, se não na sua totalidade possam ser cumpridas, que façam, né, uma contraproposta, mas que a greve acabe, né, e a categoria seja respeitada em sua dignidade. Agora, 11:21, vamos ao nosso primeiro intervalo e já voltamos com mais Em Dia com a Notícia.
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1: Agora 11:23 no Rio de Janeiro. Por falar em greve, a continuidade da greve dos professores e técnicos da UERJ será decidida hoje às 15h em assembleia na Capela Ecumênica no campus Maracanã. A reunião estratégica acontece, né, um dia após a Assembleia Legislativa do Rio de Janeiro aprovar a criação do adicional de desenvolvimento funcional para os servidores estaduais. A proposta aprovada era uma das principais reivindicações das categorias mobilizadas e contou com forte defesa da reitoria da universidade durante as intensas negociações com o executivo. O texto agora seguiu para a sanção do governador em exercício, Ricardo Couto. Agora 11:21 no Rio de Janeiro. Gente, os casos de violência psicológica contra mulheres cresceram 1.300% em 10 anos no estado do Rio. Os dados fazem parte do dossiê Mulher do Instituto de Segurança Pública. Somente no ano passado foram registradas quase 60 mil vítimas de violência psicológica, uma média de 164 casos por dia. No ambiente virtual, houve 3.417 vítimas de violência psicológica e quase 6 mil registros de violência psicológica e moral na internet. Pela primeira vez, o dossiê dedica um capítulo ao chamado movimento, apontado que discursos misóginos nas redes sociais podem contribuir para a naturalização da violência de gênero. Em 2025, quase um em cada 10 casos de violência ocorreu por meio das redes sociais, aplicativos de mensagens e até transferências via Pix usadas para perseguir ou manter contato com as vítimas. A gente sabe que tem crescido de forma assustadora os casos de feminicídio. São mulheres que perdem a vida porque os seus ex-companheiros acham que são donos das mulheres, lamentavelmente, né? São muitas crianças que ficam sem as suas mães, sem ter, né, o carinho, a proteção, os aconselhamentos de suas mães de forma muito precoce, tudo isso por conta da violência. E tem dois dispositivos que foram aprovados e eu gostaria muito da reflexão de vocês, porque sinceramente, até onde eu pensei, refleti neste momento, eu vejo de forma preocupante esses dois dispositivos que, ao meu ver, podem aumentar a violência. O Senado aprovou um projeto que libera a venda e posse de aerossóis de extratos vegetais como spray de pimenta para mulheres acima de 16 anos com medida de defesa pessoal. Aquele mesmo spray que é usado pela polícia em situações de baderna, né, em que o policial usa o spray para neutralizar aquela pessoa e poder agir, né? E também a Assembleia Legislativa do Rio aprovou o projeto de lei que amplia o acesso de mulheres a instrumentos não letais para legítima defesa. A proposta altera a legislação atual e segue para análise do governo do estado. A primeira proposta do Senado vai seguir para sanção presidencial e essa proposta da Alerj para sanção do governador em exercício. Com a mudança, mulheres maiores de 18 anos poderão adquirir e portar armas de eletrochoque e sprays de extrato vegetal. Sinceramente, será que isso não vai aumentar a violência? Será que isso vai produzir algum resultado efetivo no combate a esse aumento de feminicídios? Eu gostaria muito de abrir aqui uma reflexão, né? Vou trazer aqui na sequência dos nossos programas, vou tentar trazer especialistas em segurança pública para que a gente possa analisar, e até psicólogos mesmo, né, para que a gente possa analisar, né, se essas medidas são efetivas ou se elas podem contribuir para o aumento da violência. Sinceramente, é algo que eu vejo com bastante preocupação. Não vejo como uma defesa eficaz, né, uma autodefesa eficaz. Mas eu posso estar, não sou nenhum especialista nessa área, mas eu vejo com bastante preocupação. Quero muito que você participe, né? Mande a sua mensagem de que forma você vê esses dois mecanismos. Agora no Rio 11:28, tá aqui através do nosso WhatsApp. Bom dia, Rodrigo, e bom dia para todos dessa rádio maravilhosa que amo. Que Deus abençoe todos vocês. Um maravilhoso programa aí para você. Nunca mais mandei mensagem, mas tô ligada no seu programa todos os dias. Você é muito simpático e te amo, viu? Beijão no seu coração. Manda um abraço para Maria França. Paz e bem. Fiquem com Deus. Sou a Joselita, a Jo. Joselita, um beijo para você. Obrigado pelo carinho. Olha, não mereço, mas agradeço enormemente. Eu agradeço muito, tá? Joselita, um beijo para você. E Maria França também, receba o nosso carinho, o nosso beijo. Agora, 11:28 no Rio. Tem mensagem de voz? Vamos ouvir?
8: Bom dia, Rodrigo. Infelizmente, eu acho que eles estão fazendo o sim certo, motorista, entendeu? Porque essas empresas de ônibus, tudo pertence à prefeitura. Em todo o estado, em Magé, em Caxias. Entendeu, Rodrigo? Isso é uma pouca vergonha. Né? Ontem eu tive que juntar mais 3 passageiros e pegar um Uber daqui para a central. Porque os ônibus que passavam já eram pouco, eles não paravam. Por isso que teve essa manifestação, entendeu?
1: Ô, Catarina, querida, um beijo para você. Obrigado pelo carinho, obrigado pela mensagem, por ter vindo aqui ao nosso programa manifestar o seu testemunho também. Né, tô tentando abrir aqui mais mensagens, agora vai. Bom dia aqui, Ana Ruth, Capela São Jorge e Santo Expedito, que faz parte do Santuário de São Benedito, em Pilares. Padre Rodrigo Dias e Vigário Leandro, amo essa rádio e todos que fazem parte dela. Rodrigo, esse programa é ótimo, sempre sobrando para o povo, né? É verdade, minha querida amiga Ana Ruth, obrigado pelo carinho, né? É o povo que paga a conta sempre, né? E a passagem tá cada vez mais cara, a prefeitura dá subsídios e as empresas, será que não podem reduzirem a margem de lucro e dar dignidade aos seus funcionários? Será que não podem sentar, efetivamente escutar, exercer o poder da escuta, né? E tentar um denominador comum? Ah, não pode X, mas metade do X, 80% do X, será que a gente

0: conciliação? Por que isso não acontece antes? Por que o diálogo não é permanente? Né? As empresas, né, podem abrir as suas contas para os trabalhadores. Olha, o que a gente pode fazer é isso. Né? Vamos negociar? Ninguém escapa de uma boa conversa. 11h31 no Rio de Janeiro. Quando a gente tiver, ô Silvio, né, mais link, fala comigo, por favor, tá? Porque eu tô aqui tentando essa ver se o link tá fechado, mas não tá fechado não, né? Tá, deixa eu tentar aqui ler mais mensagens agora. A Kátia também fala aqui com a gente. Bom dia, Rodrigo, todos da rádio. Vejo com muita preocupação essa liberação. Vou roubar, além do celular, os sprays. Obrigado, então, Kátia, por ter vindo ao nosso programa, né? A minha preocupação é mais no sentido, né, de que essa violência seja ampliada, né? E aquela máxima do olho por olho, dente por dente, né? Eu acho, sabe, eu não sei se vai ter efetivamente resultados positivos. Agora, 11h32 no Rio.
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0: Maria Clara Alencar, direto do Centro de Operações e Resiliência da Prefeitura do Rio.
2: Olá, Rodrigo, e a todos os ouvintes da Rádio Catedral. Estamos de volta agora para falar de trânsito. Uma faixa da pista central da Avenida Presidente Vargas, no centro da cidade, está ocupada por conta de um acidente entre carro e moto na altura do sambódromo, no sentido Praça da Bandeira. O trânsito está lento no trecho e o Corpo de Bombeiros atua no local. Ainda pelo centro da cidade, vendo pelas câmeras do COR, o trânsito no viaduto do gasômetro está lento em direção à Cidade Nova. Movimentação intensa também na Avenida Francisco Bicalho, em direção à rodoviária e Ponte Rio-Niterói. Já para quem segue em direção ao túnel Rebouças, a via tem boa movimentação. Na zona norte da cidade, a Avenida Marechal Rondon tem trânsito intenso em toda a extensão da via, em direção à Avenida Rei Pelé. Já a Rua 24 de Maio, em direção ao Meier, tem boas condições. Na zona sul do Rio, trânsito lento na Rua Jardim Botânico e Avenida Borges de Medeiros, sentido Gávea. Há reflexos no túnel Rebouças e elevado Paulo de Fronten em direção à Lagoa. Como rota alternativa para chegar à Zona Sul, o motorista pode optar pelo túnel Santa Bárbara e Aterro do Flamengo. Trânsito lento também no túnel Zuzu Ângelo e Avenida Niemeyer, no sentido Leblon. Já em direção ao São Conrado, as duas vias apresentam boas condições. Na Zona Sudoeste, trânsito lento na Avenida Lúcio Costa, na altura do quiosque Pesqueiro, na Praia da Reserva, na pista sentido Jardim Oceânico. E também trânsito lento na Avenida das Américas, na altura da Cidade das Artes, no sentido São Conrado. Você confere outras informações sobre o trânsito nas redes sociais do COR no arroba Operações Rio. Para a Rádio Catedral, Maria Clara Alencar, direto do Centro de Operações.
0: Obrigado, Maria Clara Alencar, que volta então amanhã na nossa programação e ao longo, né, da nossa programação aqui da Rádio Catedral, você tem informações do tempo e do trânsito direto do Centro de Operações e Resiliência da Prefeitura do Rio de Janeiro. 11h34. E o Supremo Tribunal Federal concluiu por unanimidade o julgamento que autoriza o pagamento de benefícios adicionais a magistrados e integrantes do Ministério Público, os chamados penduricalhos. Pela regra aprovada, os valores não poderão ultrapassar 35% do teto constitucional e deverão atender aos critérios definidos pela Corte. A maioria dos ministros acompanhou o voto dos relatores Flávio Dino, Alexandre de Moraes, Gilmar Mendes e Cristiano Zanin, além do presidente do STF, ministro Edson Fachin. E a ministra Carmen Lúcia foi a responsável por consolidar um entendimento vencedor. Pela tese aprovada, somente poderão ser pagos benefícios adquiridos até março deste ano, como férias, licença-prêmio e plantões judiciais. Além disso, os pagamentos vão depender de validação pelo Conselho Nacional de Justiça e pelo Conselho Nacional do Ministério Público, respeitando o limite de 35% do teto constitucional. Como é discrepante o nosso país, né? Enquanto isso, o trabalhador tem que viver, né, com míseros, né, 1.600 e eu não sei de cabeça o salário mínimo, mas com salário mínimo e não tem penduricalho nenhum, não tem auxílio para nada, né? É muito discrepante. A 11h36, e por falar no Supremo Tribunal Federal, o ministro Flávio Dino devolveu o processo que vai definir como será escolhido o governador que vai cumprir o mandato tampão no estado do Rio de Janeiro até dezembro. Com a decisão, o

0: caso está pronto para voltar à pauta da corte. Agora caberá ao presidente do STF, ministro Edson Fachin, marcar a retomada do julgamento. Como ontem, né, foi o último dia de atividade do Supremo antes do recesso, a expectativa é que a análise seja retomada em agosto. O julgamento foi interrompido em abril após Dino pedir vista do processo. E a principal discussão é se a escolha do governador temporário deve ocorrer por meio de eleição direta, com participação dos eleitores, ou por eleição indireta realizada apenas pelos deputados da Alerj. A tendência é de que eles empurrem isso com a barriga, né? E o desembargador Ricardo Couto continue, né, como comandante do estado até dezembro, né? Pelo menos, né, os setores com quem eu conversei, né, dizem que a tendência é essa. 11:37 no Rio de Janeiro. Deixa eu saber mais participações. Está o Flávio Ferreira falando com a gente aqui. Bom dia, Rodrigo e todos os ouvintes. Flávio Ferreira, do Pacheco, em Itaboraí. Ô, Flávio, aquele abraço para você. Obrigado pelo carinho. Tô tentando abrir aqui mais uma mensagem. Agora sim, bom dia, querido Rodrigo. Sou Rita de Cássia, de São Cristóvão. Quando será o Jogo do Brasil e que horas, hein? Ô, Rita, querida, o Jogo do Brasil será no próximo domingo, 5 da tarde, contra a Noruega. Rumo aos 100%, abraço fraterno. Abraço também para você, Rita, obrigado pelo carinho, obrigado por sempre estar com a gente aqui na nossa queridinha Rádio Catedral. Tá aqui mais uma mensagem, tô tentando abrir, agora sim. Marinalva Gomes, bom dia, né? Meu querido amigo Rodrigo, tava com saudade de ouvir a sua voz. Olha, estou trabalhando e vendo o vai e volta dos bondinhos do Pão de Açúcar, subindo e descendo neste dia tão lindo e melhor na sua companhia. Que bom, hein? Hoje eu consegui chegar ao trabalho, né? Rodrigo, amigo, por favor, mande um abraço para Josi Sena, Ritinha do Pacheco e Geraldinha, e também para todos nossos amados ouvintes. E vamos juntos ultrapassar a meta de 106,7%. Nossa rádio precisa de nós e nós precisamos muito dela. Um abraço, meu querido amigo Rodrigo. Ah, Rodrigo, eu particularmente não acredito que vai diminuir a violência contra a mulher. E preciso que os homens tenham mais respeito com nós mulheres. Já sofri violência física e psicológica, isso é terrível na vida de quem passou por isso. Obrigado, Marinalva, querido, um beijo pra você, receba o meu carinho, que bom, né, que você voltou a mandar mensagens pra gente. Muito obrigado pelo carinho de sempre, um beijo no seu coração. 11:39 no Rio de Janeiro, vamos ao nosso segundo intervalo e já já voltamos com mais Em Dia com a Notícia.
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0: 11:41, hora desse que é um dos mais importantes, se não o mais importante quadro do nosso programa.
7: Oportunidades.
0: Elizabeth Martins, bom dia.
10: Oi, Rodrigo, bom dia para você, bom dia também a todos os ouvintes. Olha, estão abertas as inscrições para uma nova turma gratuita de formação em tecnologia e empregabilidade voltada a refugiados e imigrantes do Grande Rio. O projeto Acelera Tote vai oferecer 40 vagas para capacitação profissional online, sem exigir conhecimento prévio na área. A iniciativa, que conta com o apoio da ANCAR, tem como objetivo ampliar as oportunidades de inserção desse público no mercado de trabalho por meio de qualificação em tecnologia e desenvolvimento profissional. As inscrições estão abertas até o dia 7 de julho. Para mais informações, entre no site totdiversidade.com.br/programa. Lembrando ao nosso ouvinte, Rodrigo, que essa informação está disponível no nosso aplicativo Rádio Catedral FM-RJ Oficial. No nosso aplicativo tem o ícone vagas de emprego, é só acessar.
0: E hoje eu complemento as suas informações, porque tem um mutirão de emprego em Niterói, na Estação das Barcas. A ação então acontece até às 3 da tarde no terminal Arariboia, na Avenida Visconde do Rio Branco, no centro de Niterói, e durante esse evento são realizados cadastramentos e encaminhamentos para vagas de estágio, programas de aprendizagem e oportunidades destinadas a pessoas com deficiência. Então, na Estação das Barcas de Niterói, até às 3 da tarde, é só você comparecer munido dos seus documentos pessoais. Obrigado, Elizabeth Martins, que volta logo mais ao lado de Silvio Júnior no Som da Esperança, trazendo novas vagas de emprego e também cantando parabéns para você que é amigo da rádio e faz aniversário no dia de hoje. Por falar em aniversário, tá aqui através do nosso WhatsApp. Olá, Rodrigo, bom dia. Aqui na minha região, o ônibus está circulando normalmente. Por favor, mande um... Hoje é aniversário do meu neto Brenner. Dê os parabéns pra ele. Sou de Anchieta. A vovó carinhosa não falou o nome, mas o Breno, vovó te ama muito. Tenha certeza disso. Muita saúde, muita paz, muita prosperidade. Não sei a idade do Breno, né? Mas que ele sempre siga, né, os caminhos de Deus, porque esses caminhos vão te levar a todo sucesso na sua vida. E sempre respeitando pai e mãe, os avós, toda a família, né? Os caminhos também são direcionados pela família. Tá bom, Breno? Então, parabéns no dia de hoje, feliz aniversário, tudo de bom pra você. Deixa eu dar um pulinho aqui, né, no canal do YouTube da Rádio Catedral. A Joana Angélica tá com a gente. Bom dia, família Catedral. Olá, Rodrigo. Qualquer dia irei aí de manhã para conhecê-lo. Você é um jornalista nota 10. Ô, Joana, querida, um beijo pra você. Obrigado, será um prazer conhecê-la, né? E vamos tirar foto também, né? Se vier terça, quarta ou quinta, vão tirar foto com o Silvio Júnior, né? Que o Silvio enfeita a foto, né? Eu não, mas o Silvio enfeita a foto. Aqui a Marineide Rocha também conversando com a gente. Bom dia, Rodrigo. Um abençoado dia para você e todos da querida Rádio Catedral. Só sobra para as pessoas essa greve, as pessoas sofrendo, né, no seu dia de trabalho. Beijo, Rodrigo, esse maravilhoso programa. Obrigado pelo carinho, Marineide. Obrigado por estar com a gente. A Joana volta a falar: ah, então, dessa forma, eu não sou a favor usando esse meio de defesa para nós mulheres. Isso poderia ser evitado para não chegar a esse ponto. Obrigado, Joana. O Cláudio também fala com a gente: Rodrigão, dessa turma do STF, não se pode esperar outra coisa, sempre o benefício deles e os salários dos mesmos, né? Já são monstruosos. Obrigado, ô Cláudio, pelo carinho. Obrigado por estar com a gente sempre. Deixa eu dar um pulinho aqui na Web TV Redentor, né? A Marilene Cornatti: bom dia, Silvio, Rodrigo, que venha julho cheio de bênçãos de Deus. Ô, Marilene, querida, um beijo pra você também, né? Um mês de julho muito abençoado pra você e toda a sua família. O Flávio Oliveira: bom dia, caríssimos, Rodrigo, filhão amado, já estou consagrado, né? Posso ouvi-lo, calma, carinho e satisfação. Parabéns, filhão. Flávio da Neuza, Maria de Cascadura, abraço fraterno. 11:45 no Rio de Janeiro. A gente conseguiu, não? Nenhum dos contatos? Né? Então a gente vai continuar aqui, né? Se tiver aí os contatos para que a gente possa falar, né? Tem aqui gente me ligando, mas não tem como eu atender agora, né? No meio do programa não consigo atender. Gente, mais de um ano depois da lei nacional que proíbe o uso de celulares em escolas, o Ministério da Educação divulgou uma pesquisa que revela o cenário atual dos colégios brasileiros. 92% das escolas afirmam já ter implementado a lei. 45% permitem o uso apenas em atividades mediadas por profissionais da escola. 39% relatam dificuldade alta para conquistar a adesão dos estudantes. Também 39% apontam falta de infraestrutura para guardar os aparelhos e 31% dizem ter dificuldade para fiscalizar continuamente as regras. O levantamento ouviu gestores de 8.189 escolas públicas e privadas. O resultado mostra ainda que 97% dos gestores dizem que a medida ampliou a participação nas atividades pedagógicas e 95% afirmam que houve melhora na concentração dos estudantes. Outros 95% dizem que a regra estimulou a socialização presencial entre os alunos. Há também percepção de impacto no clima escolar. Segundo a pesquisa, 88% associam a lei à redução de conflitos, agressões digitais e cyberbullying, enquanto 86% apontam redução da ansiedade entre os estudantes. Além disso, 67% relatam aumento de atividades manuais, lúdicas e artísticas. Primeiro ponto: existe uma lei. Como é que pode, né? O governo faz, né? O ministério faz uma pesquisa e nessa pesquisa é admitido que uma parte não cumpre a lei, né? Uma parte não cumpre a lei. Ah, é difícil cumprir a lei? Você tem que criar, né, um ambiente propício para que isso seja cumprido. Agora, escolas relutando contra a vontade dos estudantes. Não. O ambiente escolar tem que ser disciplinado pelas regras, né? Então, não pode usar, né, o celular sem ser em atividades pedagógicas. Isso tem que se fazer cumprir. Não há um segundo plano para isso, não há um plano B para isso, né? E eu quero muito saber de vocês. Vocês têm notado, né, que os seus filhos, né, as crianças, adolescentes que vocês têm contato, elas estão mais interessadas, né, numa troca presencial, né, num diálogo, estão mais atentas às relações pessoais, né, presenciais? Ou você não tem notado isso, né, essa percepção que os professores têm, que os gestores têm, também ampliada no ambiente fora da escola? Né, é importante a gente avaliar também isso. 11h49 no Rio de Janeiro. Né, tô tentando aqui, vou abrir mais mensagens aqui, tá aqui, olha, falando que o neto, mas não falou ainda o nome da vovó, né, o Brenner tá completando 8 anos, então aproveite bastante a sua infância, não queira crescer rapidamente, sempre, né, aconselhado pelos pais e no caminho de Deus, que é o caminho que vai te levar ao desenvolvimento na sua vida, tá bom? Agora 11h49, tem mensagem de voz? Daqui a pouco então a gente dispara mais uma mensagem de voz. Tô abrindo aqui mais uma mensagem. Bom dia, meu querido Rodrigo, eu contribuo todo mês para a rádio, só que às vezes eu esqueço de enviar o comprovante. Por falar nisso, hoje os parabéns vão para meu filho Luiz Felipe, que faz aniversário hoje, né, 1º de julho. Obrigada a todos dessa rádio maravilhosa. Luiz Felipe, parabéns, muitas felicidades, muitos anos de vida, saúde, paz, tudo de bom, né, na sua vida. Olha, a mamãe carinhosa não falou aqui o nome, né? Ah, meu Deus do céu, faltou o nome. Mas Luiz Felipe, seja muito abraçado e diga sempre essa mãe. Beije a testa dela todos os dias, a bochecha dela todos os dias e diga: mãe, eu te amo. Pai, eu te amo, vocês são a razão do meu viver, tá bom? Um beijo no coração dessa família e parabéns ao Luiz Felipe. Agora no Rio, 11h50, tô tentando agora sim aqui mais uma mensagem. Rodrigo, hoje o parabéns vai para minha amiga Gilma Férez, Que Deus continue abençoando sua vida, dando muita saúde e paz. Obrigada. Eu sou a N Correia. Então, ô Gilma, tá bem de amiga, hein? Parabéns. Muitas felicidades, muitos anos de vida, saúde, paz. 11:51, quem está na linha? É o padre? Opa! Então, hoje, dia do preciosismo sangue de Jesus Cristo, tem festa na paróquia Sangue de Cristo, na Tijuca, e o padre Luiz Maurício está na linha para conversar com a gente. Bom dia, padre, sua bênção.
11: Bom dia a todos vocês, ouvintes da amada Rádio Catedral.
0: Padre, qual é a programação para marcar essa data tão especial, hein?
11: Então, olha só, nós estamos vivenciando uma programação já extensa há 5 dias, desde sexta-feira passada, e hoje, de modo particular, no dia do Preciosíssimo Sangue, acabamos agora há pouco o terço do Preciosíssimo Sangue, com várias pessoas rezando, intercedendo. Às 17 horas nós teremos a adoração ao Santíssimo Sacramento, com a bênção, e às 19 horas, a missa solene com a presença do excelentíssimo senhor bispo auxiliar Dom Célio Calixto, referencial do nosso vicariato Tijuca. E logo após a missa, nós teremos um jantar de confraternização que, por adesão, pode ser adquirido na secretaria da paróquia. Tá bom? Então, é um dia muito importante que já há 5 dias, 5 chagas do Senhor Jesus, né? 5 dias de preparação.
0: E, padre, essa é uma devoção que nos transporta ao início do cristianismo.
11: Sem dúvida, que não só nos transporta ao início do cristianismo, mas nos coloca no centro de toda a espiritualidade cristã, porque sem o sangue de Cristo nós não conheceríamos a redenção. Então, somos redentos pela graça do sangue derramado. Jesus diz no Evangelho de São João, no capítulo 6, que ele é o pão vivo descido do céu, a Eucaristia descida do céu para a vida do mundo. E nós podemos parafrasear essa colocação de Jesus, essa frase de Jesus, dizendo também: sangue de Cristo derramado para a vida do mundo. Então, não só nos remete ao início do cristianismo, mas a toda a nossa espiritualidade cristã. O centro de todo o evangelho se encontra no derramamento, na entrega de nosso Senhor Jesus Cristo.
0: Padre, nós temos só 1 minutinho, mas o senhor poderia nos deixar uma oração para abençoar todos os nossos ouvintes?
11: Sem dúvida. Vamos então, nesse momento, rezar ao sangue de Cristo, pedir que o sangue seja derramado sobre a vida de todos nós. Cremos na tua presença real sobre as espécies eucarísticas, em cujo mistério renovas a aliança eterna do teu amor com o povo que adquiriste com o teu sangue. Queremos viver esta aliança com cada dia, sendo cada dia mais adoradores, em espírito e em verdade, dando testemunho com a vida do valor salvífico do sangue preciosíssimo do Senhor Jesus. Faz com que todos os que estão afastados se aproximem de ti pelo poder do seu sangue, e eliminando tudo que é causa de separação, sejam um só no teu corpo místico, a igreja que nasceu no teu coração aberto na cruz. A bênção de Deus Todo-Poderoso, pela graça do derramamento do sangue preciosíssimo de nosso Senhor Jesus Cristo, desça sobre todos nós, em nome do Pai, do Filho e do Espírito Santo.
0: Amém.
11: Amém. Nossa Senhora, Mãe do Preciosíssimo Sangue, rogai por nós.
0: Rogai
11: Esperamos por vocês hoje às 17 horas para a adoração e às 19 horas para a Santa Missa.
0: E a
11: Muito obrigado pelo acolhimento.
0: E a paróquia Sangue de Cristo fica na rua Adalberto Aranha, 48, na Tijuca.
11: Padre... se alguém quiser ligar aqui para saber maiores informações, o WhatsApp 99566-2206. 99566-2206.
0: Perfeito. Tá, Padre Luiz Maurício, muito obrigado pela presença aqui no nosso Em Dia com a Notícia.
11: Muito obrigado, gratidão a toda a Rádio Catedral. Obrigado.
0: 11h56, só dá tempo de pedir que vocês estejam com a gente, né? Amanhã, 11h05, se Deus quiser, ele há de querer. Até lá.
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0: Em nome do Pai, do Filho e do Espírito Santo. Amém. Que a paz do Senhor seja com todos vocês, caríssimos amigos e irmãos. Nós estamos tendo sempre alguns encontros com os sacerdotes que marcam um pouco esse nosso encontro, além da liturgia também, de confraternização e de formação. Tivemos justamente a oportunidade de termos um encontro de formação, de encontro entre nós, de oração também. Na quinta-feira que antecedeu a festa do Coração de Jesus, tivemos a oportunidade de estarmos juntos, de rezarmos juntos na quinta-feira antes do Coração de Jesus. Tivemos dia 23 de junho, também época, oportunidade também de uma confraternização. E no dia de hoje estamos tendo a formação permanente lá no Centro Cultural, Social e Pastoral do Irajá. Formação permanente dos nossos sacerdotes. Mas queria lembrar que hoje começamos um novo mês, o mês de julho. E nós temos a intenção de oração da Rede Mundial de Oração do Santo Padre, o Papa Leão XIV. Ele pediu que nós, nesse mês de julho, rezássemos pelo respeito e pela proteção da vida humana em todas as suas etapas, reconhecendo-a como um dom de Deus. Ele que na sua carta encíclica colocou com muita clareza a questão da dignidade humana no Magnífica Humanidade, pede que tem nesse mês de julho rezemos justamente pela vida humana, pelo respeito à vida humana em todas as suas etapas, desde a concepção até a morte natural. Há uma pergunta também que veio do Dicastério para a Doutrina da Fé, que antecedeu a carta encíclica do Papa: qual vades humanitas? Para onde vai a humanidade? Meus irmãos e irmãs, com tantas questões que vão deteriorando os valores humanos, morais, cristãos, assim como também todos os absurdos que existem em relação ao relacionamento com justamente as mídias digitais hoje, até com situações bastante estranhas, nós vemos como é importante nos perguntar sobre a vida humana. Se nós temos respeito pelas árvores, pelos animais, pelas aves, em tantos aspectos, nós somos punidos se não respeitamos os animais, não respeitamos as aves. No entanto, não temos a mesma preocupação com a vida humana. Cada vez mais um lobby que contra a vida humana, tirando os valores humanos, não só na questão da vida, mas em outras situações também, vai querendo convencer a humanidade que a vida humana é descartável. Ela pode ser a qualquer momento eliminada. Portanto, o Papa Leão XIV colocou justamente nesse mês de julho, na Rede Mundial de Orações do Papa, rezemos pelo respeito e pela proteção da vida humana em todas as suas etapas, reconhecendo-a como dom de Deus. Grande dom, o ser humano que faz a diferença. Ele é o ser pensante no face da terra, que pensa, que constrói, que faz a diferença. Deve saber se relacionar também com o planeta, também com os vegetais, com os animais, mas principalmente ele foi criado à imagem e semelhança de Deus e deve viver cada vez melhor essa dignidade humana, e nós somos chamados a promover cada vez melhor também essa dignidade. Portanto, que nesse mês de julho ofereçamos nossos sacrifícios, orações para todas as situações da Igreja, mas em especial pelo respeito e pela proteção da vida humana em todas as suas etapas, reconhecendo-a como um dom de Deus. Nós sabemos que supõe também a dignidade humana na sua juventude, na sua velhice, além também do nascimento. E precisamos nos perguntar por onde que vai a humanidade quando nada disso se respeita hoje e o homem não tem essa dignidade de ser amado e respeitado. Rezemos com o Papa e nessa intenção. Agora rezemos. O anjo do Senhor anunciou a Maria e ela concebeu do Espírito Santo. Ave Maria, cheia de graça, o Senhor é convosco, bendita sois vós entre as mulheres, e bendito é o fruto do vosso ventre, Jesus. Santa Maria, Mãe de Deus, rogai por nós, pecadores, agora e na hora de nossa morte. Amém. Eis aqui a serva do Senhor, faça-se em mim segundo a vossa palavra. Ave Maria, cheia de graça, o Senhor é convosco, bendita sois vós entre as mulheres, e bendito é o fruto do vosso ventre, Jesus. Santa Maria, Mãe de Deus, rogai por nós, pecadores, agora e na hora de nossa morte. Amém. E o Verbo se fez carne e habitou entre nós. Ave Maria, cheia de graça, o Senhor é convosco. Bendita sois vós entre as mulheres, e bendito é o fruto do vosso ventre, Jesus. Santa Maria, Mãe de Deus, rogai por nós, pecadores, agora e na hora de nossa morte. Amém. Rogai por nós, Santa Mãe de Deus, para que sejamos dignos das promessas de Cristo. Oremos. Infundi, Senhor, em nossos corações a vossa graça, vos suplicamos, a fim de que nós, que conhecendo pela anunciação do anjo a encarnação de Jesus Cristo, vosso Filho, cheguemos por sua paixão e morte de cruz à glória da ressurreição, pelo mesmo Cristo Senhor nosso. Amém. Glória ao Pai, ao Filho e ao Espírito Santo, como era no princípio, agora e sempre. Amém. Glória ao Pai, ao Filho e ao Espírito Santo, como era no princípio, agora e sempre. Amém. Glória ao Pai, ao Filho e ao Espírito Santo, como era no princípio, agora e sempre. Amém. E a todos vós, caríssimos amigos e irmãos, abençoe-vos o Deus Todo-Poderoso, Pai e Filho e Espírito Santo. Amém.
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meio-dia, 9 minutos no Rio de Janeiro. Muito boa tarde para você. Hoje é quarta-feira, dia 1º de julho, ano 2026. Por aqui sou eu, Silvio Júnior. Te faço companhia a partir de agora para mais uma edição do Som da Esperança. Até as 3 estaremos juntos. E claro, tá valendo aqui a sua participação. Fique à vontade. O nosso WhatsApp é o 3231-3567. 3231-3567. Você que mora fora do Rio de Janeiro, 0 operadora 21. Daqui a pouquinho tem Elizabeth Martins no quadro Oportunidade de Emprego, tem os aniversariantes do dia, tem informação pra você, tem música bonita do presente e do passado. Pra começar, tem Rio do Barros.

0: Abrindo o nosso encontro de hoje, Diácono Alberto Araújo, Bom Samaritano, antes Juninho Casimiro e Fátima Souza, Felicidade, Rio do Barros, A Casa do Meu Pai. Meio-dia e 26.
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Seguimos juntos por aqui na sua Catedral FM em 106,7. 3231-3567 é o nosso WhatsApp para sua participação. Vamos para a nossa sequência Saudade de hoje?

0: Nossa sequência saudade de hoje, Padre Gleuson, Sangue de Jesus, Isa Fernandes, Fogo Suave, Gislene Cantini, Alô Meu Deus, Missionário Shalom, Fogo Abrasador, Padre Ricardo White, Presença Real, Noites Traiçoeiras, Vida Reluz, Pisará no Chão, e começamos com a comunidade Recado, Sangue Redentor.
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0: Meio-dia e 59. No próximo domingo, a Legião de Maria irá fazer uma grande festa para celebrar seu jubileu de brilhante, ou seja, os 75 anos de sua fundação no Brasil. O início vai ser às 14h no Santuário Nossa Senhora da Salete, no bairro do Catumbi, saindo em procissão até o Santuário Nossa Senhora de Fátima, no centro da cidade, onde será celebrada a Santa Missa. O tema da festa é Eu Sou Todo Vós, ó minha rainha e minha mãe, e tudo quanto tenho vos ofereço.
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bom demais ter você com a gente em 106,7 aqui na Catedral FM. Seguimos juntos por aqui. 3231-3567 é o nosso WhatsApp para sua participação até às 3.

0: Apolo Magno mais forte, Gabriela Carvalho, sangue carmesim, Anselmo Bastos, rei inflama.
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1:18 na sua Catedral FM, 3231-3567 é o nosso WhatsApp para sua participação. Tô aqui aguardando, viu? A Rita de Cássia, da paróquia Nossa Senhora da Conceição, no Pacheco, em São Gonçalo. Boa tarde, queridíssimo amigo Silvio Júnior, família Catedral. Abraços pro Sávio, celebrou dom da vida ontem, filho da amiga Roseli Direitinho, que foi voluntária no programa Niterói na Catedral com o padre Leandro Freire. Ela conheceu você e o Ricardo Franco. Abraços também para os demais aniversariantes de hoje, as amadinhas de fé e ouvintes, rumo aos 150%, doe quanto puder, santa tarde abençoada e mês a todos, salve Maria. E lembra que o padre Leandro tá lá na paróquia Nossa Senhora Aparecida em Bananeiras, minha querida Araruama. Deixa eu aproveitar aqui para mandar um grande abraço aí pro Sávio. A gente conheceu o Sávio ainda na barriga da Roseni, ela atuando aqui, ajudando o padre Leandro aqui na Rádio Catedral. Grande abraço pro Sávio, Deus o abençoe cada vez mais a sua vida. Passou rápido, hein? 20 anos, meu Deus, tô velho. 1:19, 3231-3567 para você participar com a gente.

0: Teu Sangue, Olivia Ferreira, antes Rita de Cássia, Creio.
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0: Flávio Vitor Júnior, enquanto eu te adoro, Felipe França, o Leão rugiu agora no Rio, 1:48.
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1: É hora de oportunidades, papel, caneta, bloco de nota. Elizabeth Martins, muito boa tarde, Betinha.
2: Boa tarde, Silvio Júnior, boa tarde também a todos os nossos ouvintes. Olha, para você que busca se recolocar no mercado de trabalho, essa é a sua oportunidade. Loja de vestidos de festa abre vaga para a vendedora. Os requisitos para poder se candidatar à vaga, ter o ensino médio completo, experiência em venda será um diferencial, mas não é necessário porque a empresa dará treinamento. Local Ipanema, o salário é de R$ 1.700, mais vale transporte. Você envia o seu currículo no corpo do e-mail para msofiaatelier@gmail.com. msofiaatelier@gmail.com e você identifica o seu e-mail colocando vendedora. Elizabeth, eu não consegui anotar, liguei o rádio agora, você já estava finalizando, não tem problema. Essa informação você vai encontrar no aplicativo Rádio Catedral FM traço RJ oficial. No nosso aplicativo tem o ícone vagas de emprego, é só acessar e aproveita e compartilha para aquela pessoa que ainda não tem o nosso aplicativo, certo, Silvio?
1: Certo e muito fácil, né, Betinha? Você volta daqui a pouquinho com os aniversariantes do dia, Beth?
2: Sim, vamos celebrar,
1: vamos,
2: né,
1: celebrar o dom da vida.
2: Primeiro de julho,
1: é,
2: Silvio.
1: É verdade. Betinha,
2: falta
1: metade do ano. 6 meses para terminar o ano, Beth.
2: Está voando, hein?
1: Ontem a gente estava comemorando o Natal.
2: É verdade, então é Natal.
1: Olha, é verdade. É. Valeu, Betinha, até daqui a pouquinho, beijo. 1h53, 3231, 3567 para você participar com a gente.

0: Ana Lúcia vende espírito criador Marcela Amorim adorar no Rio 2 e 1.
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0: 2 e 4. No dia 11 de julho vai ter uma formação vicarial no Vicariato Barra. A formação é para todos os padres, diáconos, lideranças pastorais, ministérios e movimentos de todas as paróquias. O encontro será na paróquia Imaculada Conceição, na Rua Humberto Coso, 41, no Recreio dos Bandeirantes, das 9 da manhã ao meio-dia e meia. A comunidade vai receber a visita de Dom Antônio Luiz Catelan Ferreira, bispo auxiliar do Rio, que irá falar sobre o estudo da carta pastoral e das promulgações do segundo sínodo arquidiocesano de São Sebastião do Rio de Janeiro. Pelo nosso WhatsApp 3231-3567, você participa com a gente, deixando aqui o seu recadinho, mandando o seu abraço para quem você quiser, tá bom? 3231-3567. Tem alô chegando?
10: Boa tarde, meu amigo Silvio Júnior. Léa Emília, paróquia Santa Rita de Castro.
0: Oi, minha amiga.
10: Padre Maurício. Manda um alô aí para a Edil Eloy, que ela gosta muito dessa rádio. Cátia de Emanuel. Todos estão ligadinhos agora nessa rádio. A gente está muito preocupado pelos últimos meses, mas vamos conseguir, em nome de Jesus, aumentar esse ano, para esse resto de ano. Um beijo para todos vocês. Voltarei em breve aí visitando vocês. Beijos.
0: Beijo, minha amiga Leia.

0: Gilson, dias difíceis antes, Raquel Carpegiani, Sangue Redentor.
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0: 18, Elizabeth Martins está de volta com a gente agora para cantar parabéns para os aniversariantes do dia, Betinha.
1: Silvio, tem muitos amigos da Rádio Catedral que hoje estão soprando velinhas. Hoje vai ter festa, viu, Silvio? Na casa da Fátima, opa. Silva Franco Barros, Cláudio Leão da Silva, Ricardo José de Araújo Simões, Maria Auxiliadora de Almeida, Renata Marieiro Naves da Mota, Maria Yolanda Noronha, Marília Thelma Naves Borges, também na casa da Rosa Gomes Barbosa da Silvia.
2: Feliz aniversário!
0: Aos aniversariantes do dia de hoje, o nosso abraço, o nosso carinho, Deus abençoe nesse 1º de julho, lembrando todos os dias, às 18h10, missa em ação de graças pelos amigos da rádio que celebram o dom da vida. Obrigado, Betinha, você volta amanhã, né?
1: Volto então, amanhã, tá sim. Bom.
0: Já tá na expectativa para domingo, Brasil. Eita,
1: Croácia.
0: Olha, vou falar uma coisa pra você, eu tô preocupado porque eu tô vendo uma seleção jogando muita bola, chama-se França.
1: A França
0: tá jogando
1: muito,
0: futebol lindo de se ver, tem que tirar o chapéu.
1: A França e a Argentina. A Argentina também tá jogando.
0: Mas a França tá, acho que tá com um nível bastante acima, né?
1: Portugal, que eu fiquei assim, estado de choque.
0: Inglaterra
1: Portugal
0: tá perdendo.
1: Tá jogando.
0: Vamos, aguardemos. Temos os próximos capítulos.
1: É verdade, sim.
0: É importante o seguinte, importante é, não é como você começa a Copa, como você termina.
1: É verdade.
0: Esperemos com o título. Valeu, Betinha.
1: Beijo.

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0: 2:36 aqui na Catedral FM em 106,7. Nós estamos juntos aqui agora com o nosso momento do amigo. A gente acabou de ouvir agora uma chamada, um chamadão aí que eu tenho certeza que você ficou aí do outro lado na expectativa querendo participar. Alexandre, boa tarde.
1: Boa tarde, Silvio Júnior. Boa tarde, Rodrigo. Boa tarde, você, família Catedral.
0: Boa tarde, Rodrigo.
2: Boa tarde, Silvio, Alexandre, a todos da nossa queridinha. Esse mês promete, hein, Silvio e Alexandre?
0: Rapaz, falar um negócio pra você. E aí, Alexandre?
1: Bom, vamos lá.
0: Detalhe melhor pra gente,
1: Silvio. Vamos. Gente, esse mês é um mês muito especial, mas muito especial. Estamos no mês do amigo. E isso, dia 20 de julho, a gente comemora o dia do amigo, né? Todo mundo tem aquele amigo especial, aquele que você pode contar. E a gente tem um amigão, que é Jesus, o nosso maior amigo. E a Rádio Catedral, ela chama a todas aquelas pessoas que colaboram mensalmente com a rádio, que curtem a rádio, que rezam pela rádio, que são ouvintes da Rádio Catedral, de amigos. Então nós temos os amigos da Rádio Catedral. Então, todos os anos, como já é tradicionalmente a rádio faz, a gente é um mês muito especial. Então a rádio

0: tenta fazer aí uma programação, ou tenta não, faz uma programação muito especial para que os amigos possam estar mais pertinho da gente, né? Então, esse ano vai ser muito diferente. Muito diferente. Silvio, a Semana do Amigo vai começar no dia 20 de julho. Dia 20 de julho. Marca aí na sua agenda, gente. Nós teremos uma missa do amigo que será às 13h30. 13 horas e 30 minutos. Na paróquia Sagrado Coração de Jesus, aqui na rua Benjamin Constant, pertinho.
1: Pertinho da rádio.
0: Isso. Na mesma rua da rádio, na outra calçada. Então, às 13h30, missa com o cônego Ionaldo. Ok? E aí, com a presença de amigos da rádio, funcionários da rádio, enfim, a gente vai estar lá para te dar um abraço também. Terminando a missa, logo depois teremos o Terço da Misericórdia às 15 horas, ok? Então, missa e terço. Na mesma paróquia. Não vai sair de lá, não. Aí, até aí tudo bem, né, irmão? A gente já tá acostumado com a missa no dia do amigo, bonitinho. Aí vem a novidade. A primeira peregrinação da Rádio Catedral para os amigos da rádio. Primeira peregrinação. Alexandre, como é que funciona isso? Pelo amor de Deus, eu quero ir. Bom, para você poder se inscrever, primeiro, ser um amigo cadastrado da Rádio Catedral está em dia com a sua colaboração, ok? Então, você está em dia com a sua colaboração com a Rádio Catedral, você já está apto, já está com um passinho lá no ônibus já. E outra coisa, você precisa adquirir um kit. É o kit peregrino que a gente está chamando. Camisa, uma bolsa, mais um boné, enfim. Esse kit peregrino custa R$80. Ah, então, Alexandre, vai ser um sorteio? Não, não vai ser sorteio. Vai ser por ordem de inscrição. Você fez a sua inscrição, você fez a sua, pagou o seu kit, você já está dentro do ônibus. Então, irmão, já começou hoje.
1: Então, quanto mais rápido eu correr,
0: isso,
1: mais rápido.
0: Por exemplo, você vai ligar agora para a central de atendimento, você vai fazer a sua pré-inscrição. Assim que você fizer a sua colaboração, você está confirmando a sua inscrição. Tá claro, irmão? Eu acho que tá, né? Então, assim, gente, entre em contato conosco pelo telefone 3231-3560 ou pode tirar suas dúvidas também pelo WhatsApp, não tem problema. Mas o importante é que a gente tenha consciência que é dia 21 à noite, às 11 horas da noite, o ônibus sai daqui. É uma terça-feira. Quarta-feira a gente já tá chegando lá de madrugada e é o dia da peregrinação, no dia 22. Saindo de lá, voltando às 4 horas da tarde do dia 22. Então, assim, porque é muito detalhe e não tem por que a gente entrar nesses detalhes aqui no programa. Mas é importante que você saiba que você precisa ter a disponibilidade, né? Saber que você vai para um passeio, para uma peregrinação. Então, é um lugar onde você vai andar. Então, você precisa saber dos seus limites e né, se inscrever. Enfim, então, gente, é isso. Entre em contato pelo telefone 3231-3560 e a gente vai tirar todas as dúvidas.
1: Então, só reforçando aqui, você, para participar dessa peregrinação, que já está valendo a partir de agora.
0: Isso.
1: Não é? Liga para a Rádio Catedral, é isso?
0: Lembrando, tem que adquirir dois pontos aí. Ah. Ser amigo da rádio e ser fiel na sua colaboração, está em dia com a colaboração. Ah, Alexandre, tem 3 meses que eu não pago, que eu não faço a minha colaboração. Não pode participar. Entendeu? Então, assim, na realidade, isso foi feito para que a gente possa fazer um carinho, né, naqueles que são fiéis na sua colaboração. Então, é isso. E pagar o kit.
1: Corre então para garantir já a sua presença nessa peregrinação aí com a Rádio Catedral. Primeira peregrinação dentro do mês do amigo da Rádio Catedral.
0: Eu tava conversando isso na hora do almoço lá. Eu tô há 15 anos na rádio e eu nunca vi isso. Então, assim, vai ser muito bom. Vai ser muito, muito, muito bom. E a gente vai trazer muito material de lá, muita coisa bacana. E as pessoas vão poder dizer, nossa, eu fiz uma bela peregrinação com a Rádio Catedral.
1: Então, é correr. Certo, Alexandre?
0: Exatamente. 3, 2, 3, 1, 3, 5, 6, 0.
2: E não podemos encerrar aqui sem agradecer, né? Entramos no mês de julho e o mês de junho foi um mês muito desafiador até o momento. Nós estávamos com 95%, ainda está em apuração o setor financeiro administrativo, mas desde já queremos agradecer imensamente a todos os nossos colaboradores, muito amigos, obrigado, anunciantes, os nossos parceiros que fizeram com que a Rádio Catedral alcançasse os 95%. Estamos na expectativa para saber o fechamento, mas desde já o nosso muito obrigado e renovando o seu sim para esse mês de julho, né? Isso, Silvio?
1: Exatamente. Obrigado, Rodrigo. Valeu,
2: Alexandre. Eu que agradeço.
0: Obrigado.
1: Qualquer dúvida, 3231-3560 é o telefone da nossa central de relacionamento.

0: fechando o nosso encontro de hoje aqui no Som da Esperança, Padre Fábio Escobar e Olívia Ferreira em tua casa, antes Álvaro e Daniel, Tenda de Davi, ainda William Sanfona, Terra Seca. Som da Esperança fica por aqui, de volta amanhã a partir de 12:50. Muito obrigado a você que esteve com a gente até agora, continue sintonizado, vem aí o Terço da Divina Misericórdia com o Diácono Claudino.
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0: Boa tarde, caríssimos amigos e ouvintes da Rádio Catedral. Quem vos fala hoje nesta quarta-feira, que parece verão, mas não é, é Diácono Claudino. Nós estamos aqui reunidos hoje para meditar sobre o Terço da Misericórdia e comigo aqui, mais uma vez me ajudando, Denise. Tudo bem, Denise? Obrigado pelo seu auxílio luxuoso hoje.
1: Por nada, com grande alegria, Diácono, sua bênção.
0: E também aqui do meu lado, Silvio Júnior, tudo bem, meu irmão?
2: Tudo bem, Diácono, boa tarde, seja bem-vindo.
0: Olha, hoje nós vamos meditar sobre um tema que eu gosto muito. A carta aos Coríntios do apóstolo Paulo, lá na sua primeiro capítulo, versículos 3 e 4, ela diz assim: Bendito seja o Deus e Pai de nosso Senhor Jesus Cristo, Pai das misericórdias e Deus de toda a consolação. Ele nos consola em todas as nossas tribulações para que possamos consolar os que estão em qualquer tribulação, através da consolação que nós mesmos recebemos de Deus. E eu me lembro sempre, quando eu leio isso aqui, eu me lembro da minha mãe. Ou seja, a mãe da gente é muito parecida com Deus, ou melhor, parecida com Deus, não é igual a Deus, né? Mãe é uma pessoa que, quando você não obtém sucesso em alguma coisa, ela te consola.
1: Verdade.
0: Não tem jeito dela te deixar abandonado. E Deus é a mesma coisa conosco. Ou ele dá a graça, ou se ele não dá a graça, ele consola. E nós hoje vamos ver o testemunho profundo sobre essa mística, né? Nos momentos de sofrimento extremo, de privação espiritual e perseguição, de Santa Faustina. Ela encontra em Deus não apenas um refúgio, mas uma presença ativa que consola e que fortalece. Vamos então iniciar o nosso terço invocando o nosso Deus, a Santíssima Trindade. Em nome do Pai, do Filho e do Espírito Santo. Amém. Pai nosso que estás nos céus, santificado seja o vosso nome. Venha a nós o vosso reino, seja feita a vossa vontade, assim na terra como no céu. O pão nosso de cada dia nos dai hoje. Perdoai as nossas ofensas, assim como nós perdoamos a quem nos tem ofendido. E não nos deixeis cair em tentação, mas livrai-nos do mal.
1: Amém.
0: Ave Maria, cheia de graça, o Senhor é convosco. Bendita sois vós entre as mulheres, e bendito é o fruto do vosso ventre, Jesus. Santa Maria, Mãe de Deus, rogai por nós, pecadores, agora e na hora de nossa morte. Amém. Creio em Deus Pai, Todo-Poderoso, Criador do céu e da terra, e em Jesus Cristo, seu único Filho, nosso Senhor, que foi concebido pelo poder do Espírito Santo, nasceu da Virgem Maria, padeceu sob Pôncio Pilatos, foi crucificado, morto e sepultado, desceu à mansão dos mortos, ressuscitou ao terceiro dia, subiu aos céus, está sentado à direita de Deus Pai Todo-Poderoso, donde há de vir a julgar os vivos e os mortos. Creio no Espírito Santo, na Santa Igreja Católica, na comunhão dos santos, na remissão dos pecados, na ressurreição da carne, na vida eterna. Amém. E Denise, quais são as nossas intenções para esta primeira dezena do Terço da Misericórdia desta tarde?
1: Nós rezamos, né, para Driele Almeida, Rosilane Gama de Almeida, Zildenar Barata, Jane Cintia Almeida, por toda a família Catedral e pelas famílias Almeida e Monteiro, Marcos Vinícius Barbosa, Elizabeth, Robert, Mair, Matilde, Fátima, Rosimere, Márcia e Anderson. Todos são da família Mendes.
0: Mendes.
1: Família Branco de Almeida e todos da rádio. Josimar Rodrigues Miranda, Vitor Gomes de Miranda, Leonardo Luiz e demais enfermos. Gisele Pocenato, família Pocenato e Mônica Senra. Ui Roberto Fernandes.
0: Eu também, nessa primeira dezena, quero colocar em intenção de oração a minha comunidade da Basílica de São João Batista. Também oro por nosso pároco, Cônego Márcio, nossos sacerdotes e diáconos, por todos os que participam da celebração da palavra que eu faço às terças-feiras, às 18 horas, por todas as listas de intenção de oração que estão em meu poder, por todas as pessoas que se confiaram às minhas orações e por todas as minhas intenções de orações pela comunidade de São João Batista, da Basílica de São João Batista. Denise, o que é que Santa Faustina nos diz para meditarmos nesta primeira dezena?
1: No diário 149, o conforto na aridez espiritual. Quando a alma sente que está sozinha e em trevas, quando sente que está abandonada por Deus, que a sua oração não chega ao céu, que a sua vontade está paralisada, nesses momentos, a alma não deve desanimar, porque Deus não a abandonou, mas está purificando-a, para que ela se torne capaz de uma união mais íntima com Ele.
0: Esse é aquele momento em que a gente está orando e o pedido, a graça não chega e a gente não tem paciência. Santa Faustina passava pela mesma coisa também. Tem gente que perde a paciência, diz, eu acho que eu joguei pedra na cruz, nossa senhora.
1: Já ouvi muito isso.
0: Já ouviu, né? Mas não é por aí não, viu? A consolação de Deus muitas vezes não vem como um sentimento de alegria, mas como a certeza da fé. Faustina nos ensina que a aparente ausência de Deus, veja bem, a aparente ausência de Deus é, na verdade, a sua presença mais profunda, operando no silêncio para esvaziar o ego e preparar o coração para uma comunhão que transcende os sentidos. Esse parágrafo evoca diretamente a clássica doutrina da noite escura, ou seja, Faustina descreve um estado de desolação total, onde as três potências da alma, não é? Ou seja, as trevas, o abandono em Deus, a vontade, a memória, a inteligência, os afetos, elas parecem destruídas. O mistério profundo aqui é que a consolação divina nesse estágio se manifesta paradoxalmente como uma ausência que atrai. Deus retira as consolações sensíveis para que Faustina pare de amar os consolos de Deus e passe a amar o Deus dos consolos. Aí a diferença. A paralisia na vontade própria é, na verdade, a fundição da vontade humana com a divina. Deus consola a alma, não preenchendo o vazio imediatamente, mas alargando a capacidade deste vazio para que ele possa suportar a sua glória futura. Oremos nesta intenção. Senhor, quando a noite da alma parecer interminável e o teu rosto se esconder, ajuda-me a confiar que estás me moldando, que a tua invisibilidade seja para mim o sinal de que estás operando no mais íntimo do meu ser. Amém.
1: Amém.
0: Eterno Pai, eu vos ofereço o corpo e o sangue, a alma e a divindade de vosso diletíssimo Filho, nosso Senhor Jesus Cristo, em expiação dos nossos pecados e os do mundo inteiro,
1: pela sua dolorosa paixão.
0: Tende misericórdia de nós e do mundo inteiro,
1: pela sua dolorosa paixão.
0: Tende misericórdia de nós e do mundo inteiro,
1: pela sua dolorosa paixão.
0: Tende misericórdia de nós e do mundo inteiro,
1: pela sua dolorosa paixão.
0: Tende misericórdia de nós e do mundo inteiro,
1: pela sua dolorosa paixão.
0: Tende misericórdia de nós e do mundo inteiro,
1: pela sua dolorosa paixão.
0: Tende misericórdia de nós e do mundo inteiro,
1: pela sua dolorosa paixão.
0: Tende misericórdia de nós e do mundo inteiro,
1: pela sua dolorosa paixão.
0: Tende misericórdia de nós e do mundo inteiro,
1: pela sua dolorosa paixão.
0: Tende misericórdia de nós e do mundo inteiro,
1: pela sua dolorosa paixão.
0: Tende misericórdia de nós e do mundo inteiro.
1: Ó sangue e água que jorrastes do coração de Jesus, como fonte de misericórdia para nós, eu confio em vós.

0: Deus está contigo, Deus está comigo também, Deus está conosco, e é uma verdade, né? Ele não nos abandona em momento nenhum. Vamos nos lembrar do evangelho de ontem, né? Medo, pavor do mar, a barca sendo invadida por água. Eu fico imaginando essa cena, Denise, os caras apavorados, Jesus tranquilo, né? Sentado lá. Vocês não têm fé, ou seja, Deus não abandona o barco, Deus está no barco. A gente tem que tomar cuidado para o nosso barco não afundar.
1: É verdade.
0: Isso que a gente tem que ter coragem, né?
1: É verdade, Diácono.
0: Quais são as nossas intenções para a segunda dezena?
1: Continuando aqui, Diácono, pedindo pela saúde de Surandina Maria Barbosa, Edina Correia de Almeida, Vanilda Brito, Mauro César Pereira Nogueira Júnior e Eduardo Caro.
0: Eu também quero rezar nessa segunda dezena pela minha família, e hoje de uma maneira especial estou sendo visitado nesse mês e no próximo mês. A minha filha veio dos Estados Unidos com meu neto e meu genro e vão ficar no Brasil aqui até o fim, até o mês de agosto. Olha que maravilha,
1: que,
0: né? Também rezo por todas as famílias marcadas por rixas e dissensões, por aquelas que têm problemas, por todas as pessoas que se deixaram conduzir por ambição, vaidade, orgulho ou desejo de vingança. Oro por todas elas também. Oro pelo meu amigo Diácono Walter lá em Petrópolis, pelo Antônio Carlos, nosso funcionário aqui que está em recuperação, pelo casal Wilton e Odete, pelo casal Médicis e Netinho, e também pela esposa do Diácono Durval. O que é que Santa Faustina nos diz nesta segunda dezena do nosso Terço da Misericórdia?
1: No diário 287, a força no sofrimento físico e moral. Jesus, em momentos de angústia e aflição, não me deixais sozinha. Tu és a minha força e o meu amparo. Mesmo que todo mundo se voltasse contra mim, eu me sentiria segura em teus braços, porque tu és a minha única esperança.
0: Olha, esse trecho destaca principalmente a dimensão da segurança existencial, segurança para a nossa existência, né? Para Santa Faustina, a consolação não é a eliminação dos problemas. Tem muita gente que pensa ao contrário. Não, a consolação não elimina o seu problema. A consolação é consolação mesmo. É a mudança de foco. O sofrimento que a gente está sentindo passa a ser visto através da perspectiva da eternidade, ou seja, onde o braço de Cristo é a única realidade que realmente importa. Está doendo, está difícil, está complicado, mas Deus está comigo, segura na mão de Deus e vai. Aqui Faustina lida com o sofrimento da rejeição social e eclesial, por que não, né? Ela era uma freira, vivia no meio das superioras, das irmãs de hábito, isso sempre traz alguns problemas. A expressão mesmo com todo mundo, mesmo que todo mundo se voltasse para mim, não é um exagero poético, era a sua realidade concreta no isolamento que ela vivia como freira. A consolação profunda descrita por ela é a libertação do julgamento humano. Ao refugiar-se nos braços de Jesus, Faustina experimenta uma inversão de valores. O mundo perde o poder de defini-la, né? E psicologicamente o ser humano busca a validação externa, mas a consolação divina aqui atua como um eixo de estabilidade absoluta. Portanto, se Deus a acolhe ou nos acolhe, a hostilidade do mundo se torna irrelevante. É melhor estar com Deus do que estar com o mundo. Esse aqui é o sentido maior. Oremos por isso. Jesus, se o meu escudo quando o mundo, sede o meu escudo quando o mundo me parecer hostil, que a tua paz, que excede todo o entendimento, seja o meu refúgio quando as forças humanas se esgotarem. Ensina-me a encontrar repouso no teu sagrado coração. Amém.
1: Amém.
0: Eterno Pai,
2: eu vos ofereço o corpo e o sangue,
0: a alma e a divindade
2: de vosso diletíssimo Filho, nosso Senhor Jesus Cristo, em expiação dos nossos pecados e os do mundo inteiro.
0: pela sua dolorosa paixão,
1: tende misericórdia de nós e do mundo inteiro.
0: Pela sua dolorosa paixão,
1: tende misericórdia de nós e do mundo inteiro.
0: Pela sua dolorosa paixão,
1: tende misericórdia de nós e do mundo inteiro.
0: Pela sua dolorosa paixão,
1: tende misericórdia de nós e do mundo inteiro.
0: Pela sua dolorosa paixão,
1: tende misericórdia de nós e do mundo inteiro.
0: Pela sua dolorosa paixão,
1: tende misericórdia de nós e do mundo inteiro.
0: Pela sua dolorosa paixão,
1: tende misericórdia de nós e do mundo inteiro.
0: Pela sua dolorosa paixão,
1: tende misericórdia de nós e do mundo inteiro.
0: Pela sua dolorosa paixão,
1: tende misericórdia de nós e do mundo inteiro.
0: Pela sua dolorosa paixão,
1: tende misericórdia de nós e do mundo inteiro.
2: Ó sangue e água que jorrastes do coração de Jesus, como fonte de misericórdia para nós, eu confio em vós.

0: Pelo poder do teu nome, Senhor, nós estamos no terço da misericórdia de hoje, refletindo sobre a consolação da parte de Deus, o nosso Deus, o Pai de todas as misericórdias, o Deus de toda a consolação, é aquele que está junto de nós em todos os momentos, nos momentos de vitória e nos momentos de derrota. Nos momentos de derrota, ele nos consola sempre. E vamos ver quais são as intenções, Denise, que nós temos para essa terceira dezena que nós vamos rezar agora.
1: Intenções de Fátima Maria, Ana Lúcia Paz de Almeida, Rejane Marques, Adriana Paulo Alves de Souza e também Diácono, por algumas pessoas que estão participando aqui no nosso Facebook.
0: Olha que legal.
1: Tem vamos muita lá. Gente, já passaram até vários nomes aqui, mas todos estão incluídos. Ana Maria Costa, Maria Alice Jesus, Maria Neide dos Santos, Cláudia Silva, Rosane Amaral, Maria Lúcia Oliveira Azevedo, Ana Lúcia Sodré Manoca, Fátima Aprígio, Mauro Souza, esse aqui já falei, Raimunda Rodrigues, Beto Tavares, Noemi do Nascimento Pacheco e Kelly Diniz.
0: Beleza, eu também rezo, né, por todos os nossos ouvintes, por todos aqueles que nos acompanham através das redes sociais da Arquidiocese, da Rádio Catedral, Web TV, por todos aqueles que estão nos escutando nesse momento, sintam-se acolhidos e as suas orações vão chegar aqui, nós vamos colocar elas sempre pedindo a Deus que te ajude para que você consiga a graça que necessita, ou que para você consiga a cura, para que você consiga, se não for possível, a consolação de Deus. O que é que Santa Faustina nos pede para meditar nesta terceira dezena, Denise?
1: No diário 616, a consolação através da entrega total. Ó meu Jesus, vós sabeis o que passo, sois o meu consolo. Embora o sofrimento seja grande, vós me dais a força necessária para suportá-lo. Concedei-me a graça de não fugir da cruz, mas de abraçá-la com amor, pois nela encontro a vossa face.
0: Pois é, isso aqui é o difícil, né? Fugir da... Todo mundo quer fugir da cruz, né? Até eu, de vez em quando, quero também, porque é difícil, né?
1: Todos nós.
0: Mas a gente, às vezes, não pode fugir da cruz. Não vai ter jeito. E aí, se você não pode fugir, abraça, não tem jeito. Então, é isso que Santa Faustina nos está falando aqui. A consolação, portanto, é fruto da aceitação voluntária. É uma coisa voluntária da gente. Poxa, meu Deus, então, já que não vai ser possível, fica comigo, né? Faustina descobre que tentar fugir da dor gera mais sofrimento. Consolação divina é a graça de estado que ela recebe para se transfigurar a dor em amor. É a descoberta de que Cristo não apenas consola na cruz, ele está nela. Ele não nos consola no problema, ele está no problema junto conosco. Faustina faz um pedido radical, hein? Concedei-me a graça de não fugir da cruz. E isso é importante. A gente sempre está meditando, não fugir das dificuldades, dos problemas. A vida tem, há que ter problemas, há dificuldades. Na psicologia humana, o instinto primário diante da dor é a fuga ou a autodefesa. O consolo que ela recebe aqui não é a remoção da cruz, não é a remoção do problema, mas é a metamorfose do olhar, a metamorfose da maneira de enxergar tudo isso. Abraçar a cruz com amor. O sofrimento deixa de ser um acidente biológico ou um castigo e passa a ser uma ferramenta de co-redenção. Descobre-se a mística da alteridade. Sofremos com Cristo e pelas almas. A consolação profunda reside no sentido disso. O sofrimento sem sentido destrói o psiquê. O sofrimento com sentido, ou seja, salvar as almas, vou sofrer, vou colocar a minha vida, vou dedicar, vou oferecer a minha dor à salvação das almas, gera uma força sobre-humana. Deus a consola revelando-lhe o porquê e com quem e por que ela sofre. Oremos, Divino Salvador, não me permitas buscar caminhos fáceis para que me afastem da tua vontade. Concede-me em cada dificuldade que eu possa ver não o peso da cruz, mas o amor que me convida a caminhar contigo até a ressurreição. Amém.
1: Amém.
0: Eterno Pai, eu vos ofereço o corpo e o sangue, a alma e a divindade de vosso diletíssimo Filho, nosso Senhor Jesus Cristo, em expiação dos nossos pecados e os do mundo inteiro,
1: pela sua dolorosa paixão.
0: Tende misericórdia de nós e do mundo inteiro.
1: Pela sua dolorosa paixão.
0: Tende misericórdia de nós e do mundo inteiro.
1: Pela sua dolorosa paixão.
0: Tende misericórdia de nós e do mundo inteiro.
1: Pela sua dolorosa paixão.
0: Tende misericórdia de nós e do mundo inteiro.
1: Pela sua dolorosa paixão.
0: Tende misericórdia de nós e do mundo inteiro.
1: Pela sua dolorosa paixão.
0: Tende misericórdia de nós e do mundo inteiro.
1: Pela sua dolorosa paixão.
0: Tende misericórdia de nós e do mundo inteiro.
1: Pela sua dolorosa paixão.
0: Tende misericórdia de nós e do mundo inteiro.
1: Pela sua dolorosa paixão.
0: Tende misericórdia de nós e do mundo inteiro.
1: Pela sua dolorosa paixão.
0: Tende misericórdia de nós e do mundo inteiro.
1: Ó sangue e água que jorrastes do coração de Jesus, como fonte de misericórdia para nós, eu confio em vós.

0: Estamos no terço da misericórdia desta tarde de quarta-feira, meditando sobre a consolação, aquilo que vem do coração do nosso Pai e Deus, o Deus de todas as misericórdias, o Deus da consolação. E quais são as intenções, Denise, que nós temos para esta quarta dezena?
1: Colocamos agora, diácono, algumas pessoas que estão participando pelo YouTube, né, da Rádio Catedral. Josefa Aureni, Maria Barros, Joana Angélica, Luci Brasil, Josefa Aureni, Regina Pereira, Padre Natálio.
0: Olha que legal.
1: Aqui os nomes vão repetindo, né? Sim. E colocamos também pelo falecimento de sétimo dia de Sueli Carvalho e Simone Leal da Almeida.
0: Pedindo a Deus que console essas famílias que perderam seus entes queridos, porque esse é o momento da consolação de Deus. O que é que Santa Faustina nos pede para meditar nesta quarta dezena, Denise?
1: No diário 925, a consolação como resposta à confiança. Ó, meu Deus, muitas vezes o meu coração está sobrecarregado, mas vós, Senhor, derramai sobre ele um bálsamo de paz que acalma todas as tempestades. Sei que nada me acontecerá sem a vossa permissão, e isso me traz uma consolação inefável.
0: Pois é, ou seja, a consolação é uma resposta à confiança. Ninguém vai receber consolação se não confiar. Essa passagem revela a paz de abandonamento, ou seja, se abandonando na mão de Deus. A consolação surge quando a alma compreende a providência divina. A paz interior não é a ausência de tempestades, mas a consciência de que Deus, o capitão da vida, está no controle das nossas vidas. Ele nos guarda, ele está no barco junto conosco. A imagem do bálsamo de paz que acalma todas as tempestades remete diretamente ao episódio evangélico de Jesus acalmando o mar da Galileia, como vimos no evangelho de ontem. O peso no coração de Faustina vinha da responsabilidade esmagadora de transmitir a mensagem da misericórdia e das visões do futuro castigo da humanidade, daqueles que não seguissem as coisas de Deus. A consolação aqui nasce da virtude da esperança teologal, especificamente sobre a forma de abandono à providência, abandonar-se à providência divina, abandonar-se nos braços de Deus. Faustina compreende que o mal e a dor não têm a palavra final, eles estão contidos dentro do limite estabelecido pela permissão divina. A cruz não é a palavra final. A ressurreição acontece, sempre vem depois de tudo isso. Essa certeza desarmou o seu mecanismo de ansiedade, desarma os nossos mecanismos de ansiedade, saber que até o sofrimento é pesado pela balança amorosa de Deus. Oremos por isso. Senhor, submeto todas as minhas ansiedades à tua soberana vontade. Derrama sobre mim o bálsamo da tua paz e acalma as tempestades do meu coração, para que eu possa descansar na tua providência, sabendo que tu concorre para o meu bem. Eterno Pai, eu vos ofereço o corpo e o sangue, a alma e a divindade.

0: sua dolorosa paixão,
1: tende misericórdia de nós e do mundo inteiro.
0: Pela sua dolorosa paixão,
1: tende misericórdia de nós e do mundo inteiro.
0: Pela sua dolorosa paixão,
1: tende misericórdia de nós e do mundo inteiro.
0: Pela sua dolorosa paixão,
1: tende misericórdia de nós e do mundo inteiro.
0: Ó sangue e água que jorrastes do coração de Jesus, como fonte de misericórdia para nós, eu confio em vós.

0: Estamos na quinta dezena, vamos para a nossa quinta dezena do Terço da Misericórdia e hoje meditamos sobre a consolação. Quais são as intenções para nessa quinta dezena encerrarmos o nosso texto, Denise?
1: Nós rezamos agora por ação de graça, né? Pelo aniversário de Simone Leal da Almeida, Larissa Reis e Rubson Ramos.
0: Parabéns. Eu também rezo por todos os aniversariantes que possam estar nos escutando, assim como rezo por todos aqueles que comemoram bodas ou qualquer outro tipo de felicidade. A felicidade também é para ser comemorada. E o que é que Santa Faustina nos pede para meditar nesta quinta dezena?
1: No diário 1489, a alegria no meio da dor. Apesar de sofrer muito, sinto uma alegria tão grande que não trocaria este sofrimento por todo o mundo. A presença de Jesus é o meu maior consolo. É nele que encontro a plenitude da felicidade.
0: É, a gente quando lê isso aí deve até pensar que a Faustina tá meio doida, né? Mas não tá não, é um jeito dela mesmo de colocar pra gente refletir, né? Ou seja, isso aí é o ápice da maturidade espiritual de Faustina e é o ápice da maturidade de todo mundo que consegue chegar nesse ponto, atingiu uma alegria sobrenatural que não depende de nenhuma circunstância externa. Não adianta o que você possa fazer externamente, a pessoa não vai sair, não vai cair. O cálice do sofrimento torna-se doce porque é partilhado com o amado, com Deus. É a prova de que a consolação divina eleva a alma acima da dor humana. Esse é o parágrafo mais desconcertante para a mentalidade secularizada do mundo. Como é possível sofrer muito e simultaneamente sentir uma alegria tão grande a ponto de não querer trocar essa condição por todo mundo? Né? Difícil, complicado. Faustina experimenta a união transformante, ou seja, o matrimônio espiritual. Nesse nível, a dor física ou moral habita na periferia da alma, enquanto a alegria da união com Deus habita no centro do castelo interior. O consolo de Deus aqui atinge a sua plenitude. A dor leva a pessoa a sentir a presença de Deus. Essa que é a verdade. É a antecipação do céu na terra. A alma já não pertence a si mesma. Ela foi completamente absorvida, apesar da dor, ela foi completamente absorvida pelo amor de Deus. Oremos, Jesus, meu único bem, concede-me provar a alegria de estar contigo, mesmo nos vales mais escuros. Que a tua presença seja a minha luz e a tua consolação o meu maior tesouro, tornando leve qualquer fardo que eu carregue por amor a ti. Amém.
1: Amém.
0: Eterno Pai, eu vos ofereço o corpo e o sangue, a alma e a divindade de vosso diletíssimo Filho, nosso Senhor Jesus Cristo, em expiação dos nossos pecados e os do mundo inteiro,
1: pela sua dolorosa paixão.
0: Tende misericórdia.

0: misericórdia de nós e do mundo inteiro.
1: Pela sua dolorosa paixão.
0: Tende misericórdia de nós e do mundo inteiro.
1: Pela sua dolorosa paixão.
0: Tende misericórdia de nós e do mundo inteiro.
1: Pela sua dolorosa paixão.
0: Tende misericórdia de nós e do mundo inteiro.
1: Pela sua dolorosa paixão.
0: Tende misericórdia de nós e do mundo inteiro.
1: Pela sua dolorosa paixão.
0: Tende misericórdia de nós e do mundo inteiro.
1: Pela sua dolorosa paixão.
0: Tende misericórdia de nós e do mundo inteiro.
1: Pela sua dolorosa paixão.
0: Tende misericórdia de nós e do mundo inteiro.
1: Pela sua dolorosa paixão.
0: Tende misericórdia de nós e do mundo inteiro.
1: Pela sua dolorosa paixão.
0: Tende misericórdia de nós e do mundo inteiro.
1: Ó sangue e água que jorrastes do coração de Jesus, como fonte de misericórdia para nós, eu confio em vós.
0: Deus Santo, Deus Forte, Deus Imortal, tende piedade de nós e do mundo inteiro.
1: Deus Santo, Deus Forte, Deus Imortal, tende piedade de nós e do mundo inteiro.
0: Deus Santo, Deus Forte, Deus Imortal, tende piedade de nós e do mundo inteiro. Levanta-se, Deus, por intercessão da bem-aventurada Virgem Maria, de São Miguel Arcanjo e de toda a milícia celeste, e sejam dispersos seus inimigos e fujam de sua face todos os que o odeiam. Em nome do Pai, do Filho e do Espírito Santo. Amém. Caríssimos amigos e ouvintes da Rádio Catedral, estamos encerrando o nosso Terço da Misericórdia nesse dia 1º de julho, ou seja, o nosso ano virou. Metade ficou para trás, estamos numa nova metade. Essa metade lá de trás foi bem difícil, a rádio passou por momentos complexos, muitos meses nós não conseguimos chegar na nossa cota. Eu acho que esse mês a gente está fechando os números, é capaz da rádio ultrapassar a sua cota nesse mês de junho. 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Eu desejo a vocês todos uma bela tarde de quarta-feira e os abençoo em nome de Deus. O Senhor esteja convosco.
1: Ele está no meio de nós.
0: Pela intercessão da bem-aventurada Virgem Maria, Senhora de Fátima, padroeira da Rádio Catedral, desça sobre todos nós e permaneça para sempre a bênção do Deus que é Pai, Filho e Espírito Santo.
1: Amém.
0: A alegria do Senhor seja a vossa força. Vamos todos em paz e que o Senhor nos acompanhe.
1: Graças a Deus.
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0: ouvintes da Rádio Catedral. 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Estou aqui com meu pai, doutor Wellington Vasques, para responder as perguntas que vocês têm enviado para nós. Então, vamos lá.
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2: 3:47 no Rio de Janeiro. Vamos ao COR Rio, Centro de Operações e Resiliência da Prefeitura do Rio de Janeiro, com informações do trânsito. Maurício Bastos, boa tarde, Maurício.
3: Boa tarde, grande Silvio Júnior, ouvintes da Rádio Catedral, boa tarde para todos que nos acompanham. A gente está de olho na movimentação nas principais vias da cidade do Rio de Janeiro. Atenção, você que está trafegando pela Avenida Brasil, nesse momento, duas faixas da pista lateral sentido Zona Oeste estão ocupadas na altura do Canal do Cunha, ali bem no limite entre Benfica e Manguinhos, em função de uma obra realizada pela Secretaria de Conservação. O motorista vai encontrando o trânsito bem pesado desde a altura do Caju, desde o acesso pelo viaduto do Gasômetro, para quem vem também da Avenida Rio de Janeiro e também da Ponte Rio-Niterói. Então, muita atenção nesse trecho. Prefira a pista central, já que apresenta melhores condições. Essa obra é na pista lateral e ocupa duas faixas da Avenida Brasil, sentido Zona Oeste, na altura do Canal do Cunha. Falando de outros pontos da cidade, na Zona Sul, em Copacabana, o motorista encontra vários trechos de retenção entre a Rua Xavier da Silveira e a Avenida Princesa Isabel, no sentido Leme, no sentido Posto, em direção a Ipanema. São boas as condições. Na Avenida Nossa Senhora de Copacabana, diversos pontos de lentidão desde a Rua Sá Ferreira até a chegada à Avenida Princesa Isabel. E na Princesa Isabel, trânsito é lento em praticamente toda a extensão, desde o acesso pela Atlântica até a chegada ao Túnel Novo. No sentido Orla, são boas as condições para o motorista. Na Barra da Tijuca, retenções na Avenida Ayrton Senna, em direção à Orla, o trânsito é lento a partir da subprefeitura da Barra da Tijuca até o terminal Alvorada. A retenção começa ali na altura da Avenida Jorge Cury e termina ali no final do trecho conhecido como Cebolão, no acesso ao terminal Alvorada. No sentido Linha Amarela, a lentidão começa nas mediações do Hospital Lourenço Jorge e vai até a Ponte Santos Dumont. Em Botafogo, trânsito com vários trechos de congestionamento na Rua Real Grandeza, desde Botafogo, passando aí pelo Túnel Velho no sentido São João Batista, em direção ao Copacabana, a lentidão na altura da Rua Voluntários da Pátria. Na Rua Mena Barreto, retenções a partir da Rua Real Grandeza. Outras informações do trânsito nas redes sociais do COR, no arroba Operações Rio. Para a Rádio Catedral, Maurício Bastos, direto do Centro de Operações.
2: Muito obrigado, Maurício. Agora são 3:50 no Rio de Janeiro.
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4: Um dia, Maria Madalena, chorosa, foi ao Santo Sepulcro encontrar Jesus, que tinha morrido. Mas quando ela chega lá, ela encontra o anjo que diz: por que choras? Por que choras?

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11: Alô, família! Muito boa tarde, estamos juntos em mais um Ligação Direta, aqui na sua queridinha Rádio Catedral FM. Hoje, dia 1º de julho, mais um mês pela frente, vamos nessa! Juntos com muita alegria no ar. Ah, hoje é o seu aniversário? Amanhã é no mês de julho? Enfim, a todos os aniversariantes de julho!
12: Parabéns!
11: Parabéns! Se você hoje está completando mais um ano de vida, muitas felicidades, muitos anos de vida então, né? Parabéns, parabéns para todos os aniversariantes, não só de hoje, de todo esse mês de julho que está começando. E com muita alegria estamos nós aqui mais uma vez, juntinhos, grudadinhos, na Rádio Catedral, no Ligação Direta, com a sua participação pelo 3231-3567. Por aqui, Márcio Santos com você e a canção que eu trago para começar bem, muito bem, é essa, solte a voz, cante com alegria. Lê, aê, gostei.

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É isso aí, agradeça a Deus sempre, todos os dias. O dom da vida, o prazer de estarmos juntos. E assim sendo, o prazer é adorar. Zezé Luz.

0: Boa tarde, Márcio Santos. Sou a Josi, da paróquia de São João Batista de Itaboraí. Gostaria de ouvir a música Se Creres, com Olivia Ferreira, que hoje, 1º de julho, é um dia muito especial, um dia que a minha sobrinha Luciana está agradecendo a Deus pelo dom da vida. E eu também agradeço muito a Deus, e essa música marcou a nossa vida, que a Luciana é um milagre de Deus. Então, quero dizer, Lu, sua tia te ama muito. Uma santa tarde para todos nós, a paz de Jesus, o amor de Maria.
1: Alô, Lu, a titia te ama muito, viu?

mundo. E a graça que renova. Essa é a sua Rádio Catedral FM, a sintonia da felicidade. Com ela, Karen Caldani. O Cristo vai à sinagoga em Nazaré. God of Promises com Damascus Worship. Se creres ao vivo, Olivia Ferreira, alô Lu. Se é resposta de oração, viu? Milagre de Deus, é isso aí, a tia tá orgulhosa. Parabéns. Meu prazer é adorar Zezé Luz. Basta acreditar, Daniel Renault. E também tivemos a canção no rádio, Lele, Rafael Morel.

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0: É isso aí, todo mundo junto e misturado aqui no Ligação Direta pelo 3231-3567. A sua participação é sempre muito bem-vinda, muito importante, dá aquele colorido todo especial na programação da sua rádio Catedral, a queridinha, a mais queridinha, a única, é a queridinha do Brasil. Bom, você aí em qualquer lugar do mundo pode participar também, é só mandar sua mensagem, seja ela de áudio ou texto, capricha. Tem gente que tá até fazendo um gargarejo, isso, deixando a voz bem afiada, pra no domingo gritar aquele gol do Brasil. Já temos adversário já? Hein? Brasil e quem? É, Japão já foi, é. Noruega? Noruega, sei não, hein? Vai gritar gol mesmo assim? Tem que gritar, vai preparando a garganta aí.
1: Boa tarde, meu amigo do coração, irmão. Nossa, santo. Eu estava esperando a terminar a música do Lelelê.
0: Lelelê.
1: Diga, não deu pra fazer o gol da Catedral, né, Márcio?
0: Tem que dar.
1: Vamos deixar pra próxima. Eu gostaria de ouvir, meu irmão, a música... com a Banda Reviver.
0: Banda Reviver.
1: Vamos viver como irmão.
0: Claro.
1: Tá? Vamos mesmo.
0: Sem dúvida. Vamos lá.
1: Ouvintes, vamos viver como irmão, hein?

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0: Aqui na sua Rádio Catedral pelo 3231-3567, a sua participação. Vamos seguir juntos. 3 minutos para as 5, boa tarde. Por aqui, Márcio Santos, com você no ar da sua queridinha, a Catedral FM, em 106,7, e você conectado em qualquer lugar do mundo. É isso aí, deixa essa gente bonita e afinada. Não é afinada? É bronzeada? Não, aqui é afinada, aqui é afinada. Gente bonita e afinada, mostrar o seu valor, até porque é de São Gonçalo. Alô, São Gonçalo, alô, Ritinha.
1: Boa tarde, meu queridíssimo amigo Márcio Santos e família Catedral. Eu sou Rita de Cássia, da paróquia Nossa Senhora da Conceição, Pacheco, São Gonçalo. Oh, oh, oh, oh, oh, Márcio, mas que saudade de você.
0: Aê.
1: Vamos ouvir Nossos Passos com Isaías Carneiro, que eu ofereço especialmente a Luciana, sobrinha da Josi Sena, celebrando o dom da vida hoje. Luciana.
0: Mais uma, hein, do repertório.
1: Luciana.
0: Essa é de 1969.
1: Sorriso de menina.
0: Festival Internacional da Canção.
1: Olhos de mar. Completa aí, Marcinho.
0: É, vinha.
1: Ofereço também aos demais aniversariantes de hoje, a todas as amadinhas de fé e ouvintes, rumo aos 150%, hashtag doe quanto puder. Paz, saúde, bênção, salve,
0: Maria. A Rita de Cássia foi lá no baú buscar a cantiga por Luciana, com a Evinha, Luciana, Luciana, sorriso de menina dos olhos de mar. Luciana, Luciana, abrace essa cantiga por onde passar. Brincadeira, meu, já dizia o poeta Faustão. Agora temos aqui a Márcia Maria. Boa tarde, Márcio, que bom que você voltou. Se possível, toque Ponto de Partida com a Ziza Fernandes. Ofereço em especial a Claudinha Jones, a imbatível, que o substituiu tão lindamente. Um beijo, Claudinha, você é a melhor. Obrigada, fique com Deus. Aparecida Fátima, sou Aparecida de Padre Miguel, faço parte da paróquia Cristo Ressuscitado. Olá, Márcio Santos, tudo bem com você? Tudo? Por gentileza, você pode tocar Romanos 12 com Fraternidade São João Paulo. Ofereço a você, a Rita de Cássia, do Pacheco, a Ilceia de Niterói, Silvia Araújo de Realengo e a todos os ouvintes dessa rádio abençoada. Muito obrigado, boa tarde. Luciano, um abraço, falei Luciano, a Luciano, Luz de Assunção, da paróquia São João Batista Queimados, voltando do trabalho, ligado na Catedral. Deixo a música por sua conta. Ah, é? Então vamos com essa dica aqui da Rita de Cássia. Isaías, Nossos Passos.

0: Que linda mensagem.
1: Glórias a ti, aplauda bem forte.
0: Amém. Fraternidade São João Paulo II. E a canção diz: a tua obra em mim será conhecida, a tua mão que traz e faz nova criatura. Já não sou quem eu era, eu sou novo em ti. A gente começa o mês de julho já agradecendo a você por todo o empenho na corrida da meta durante o mês de junho. A quem esteja ansioso em saber se nós conseguimos atingir os 100%. Não tenho aqui nenhuma informação ainda oficial, mas com certeza essa corrida foi muito emocionante. A gente agradece de coração a você ligado na Rádio Catedral. E ao começar mais um mês, vamos nos empenhar cada vez mais pela queridinha Rádio Catedral. A canção ainda diz: o teu espírito me tira do conforto, me revela a tua vontade, boa, perfeita, agradável. Já não sou quem eu era, eu sou o novo em ti. Que o Senhor possa estar nos renovando a cada mês nessa missão e nesse propósito de fazer o melhor, para que a nossa Rádio Catedral continue levando essa mensagem tão importante a muitos corações.
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0: Agora no Rio, 5:07, você voltando pra casa, no volante, na condução. Boa viagem ao som da Rádio Catedral, que beleza, hein? Alô, Adenair Pina.
1: Um certo dia.

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0: Agora!

0: sou a Adenair Pina, da paróquia Santo Antônio Amendoeira.
1: E acabou. Ah, ela só cantou, mas tem problema não. Álvaro e Daniel, numa gravação lindíssima, aliás, uma regravação dessa canção que você vai cantar agora. Com a Catedral FM, com essa alegria. 5:09.

0: Olha aí, a batata pode ser inglesa, mas o bacalhau norueguês faz toda a diferença. Porém, o Brasil tem aquele gingado, então a gente tá na torcida e tem certeza que a nossa seleção vai passar por essa. É claro, domingo, todo mundo torcendo, vai fazendo aí o gargarejo para gritar gol e a gente vai se preparando com muita malemolência, vamos dizer assim. Porque Deus é brasileiro. Intérpretes Gabriela de Sá, ainda o Dunga, a Jaque Trevisan, o Léo Dominus, Fabrício Freitas e Arthur Endi. Tem uma galera toda aqui cantando essa música. Legal, né? Gostou? Daqui a pouquinho tem mais pra você. Já já as informações do trânsito. Você está aqui na Catedral FM.
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0: Agora no Rio 5:22.
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0: Muito bem, tenho aqui o Luiz dos Santos Rodrigues. Boa tarde, amigo Márcio Santos. Sou Luiz, compositor do Rio de Janeiro. Quero ouvir a música Vaso Novo com a banda Diante do Altar. Ofereço a todos os amigos da rádio, todos os ouvintes e todos da Rádio Catedral FM. E ele quer pedir aqui o povo de Deus, vamos ajudar a Rádio Catedral FM, que também é uma igreja 24 horas por dia. Faça sua contribuição, Deus abençoe todos vocês, paz e bem. Deixa eu atender o telefone aqui, é por acaso o Maurício Bastos na linha? Muito bem, então é pra já. Vamos lá, vamos saber das notícias do trânsito, você ligado aí, quer saber? Tá voltando pra casa? Então você tá muito bem sintonizado.
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0: Alô, meu querido Maurício Bastos, direto do Correio, Centro de Operações e Resiliência da Prefeitura do Rio de Janeiro, com informações do trânsito e também do tempo. Ele está sabendo de tudo e vai participar pra gente. Fique à vontade. Boa tarde, Maurício Bastos.
2: Muito boa tarde, Márcio Santos. Esse é craque, hein? Márcio Santos, uma boa tarde para você. Um abraço para quem está acompanhando a gente na Rádio Catedral. Olha só, Márcio, a gente está acompanhando aqui a movimentação na região da Barra da Tijuca. O motorista estava encontrando dificuldades em vários trechos, especialmente quem vem da Zona Sul e chega à Barra da Tijuca e quem quer sair da Barra pela Avenida Ayrton Senna. Vamos trazer aqui um raio-x. Na Avenida das Américas, nesse momento, tem uma faixa ocupada na altura da estação BRT Paulo Malta Resende por conta de um utilitário enguiçado na pista sentido Recreio. Em função dessa ocorrência, o trânsito vai apresentando retenções desde a Avenida Armando Lombardi, a retenção que se estende também pela Avenida Ministro Ivan Lins, pela Ponte da Joatinga e já chega ao túnel do Joá Novo, no elevado Presidente Itamar Franco, também pelo túnel antigo do Joá, para quem segue pelo tablado superior do elevado das Bandeiras. Ainda na Barra da Tijuca, retenções pontuais a partir do canal de Marapendi, ali na altura do Shopping Downtown, passando também pelo Shopping Cita América, em função da grande movimentação dos pontos de ônibus também, e mais à frente no acesso à Avenida Ayrton Senna, o motorista vai encontrando dificuldades ali a partir do Barra Shopping, passando pelo Carrefour, pelo Hospital Lourenço Jorge. A retenção na Ayrton Senna se estende até a Vila do Pan. Mais à frente, o motorista encontra um pequeno trecho de retenção no acesso à região da Gardenia Azul, da Cidade de Deus, para quem vai acessar a área de Jacarepaguá, também quem está a caminho da região da Freguesia, o trânsito é bem pesado. Quem chega à Barra da Tijuca pela linha amarela também vai encontrar dificuldades em função de duas ocorrências na linha amarela, uma queda de moto na altura do Cebolão, na altura do terminal Alvorada, está complicando a vida dos motoristas, e um carro que pegou fogo ali nas proximidades do Sesc, na via paralela, na pista lateral da Ayrton Senna, no sentido Orla. Essa situação também complica a vida de quem se desloca da linha amarela para quem vem de Jacarepaguá a caminho da Barra da Tijuca. Estou de olho também na movimentação nas vias expressas. Em Parada de Lucas, um caminhão enguiçou na altura do viaduto de Parada de Lucas no sentido Zona Oeste. O motorista encontra retenções a partir do Trevo das Missões e há vários outros trechos com dificuldade na Avenida Brasil. Logo depois, a partir de Vigário Geral até a chegada da Guadalupe no sentido Zona Oeste, diversos pontos de retenção o motorista vai encontrar. No trecho anterior, entre o Caju e a chegada a Ramos, pela pista central e pela pista lateral, o motorista também encontra dificuldade. Trânsito pesado também na linha vermelha, entre São Cristóvão e a chegada ao Galeão. Vamos falar do tempo na cidade do Rio de Janeiro. Hoje tivemos um dia de tempo firme, sem chuva, temperaturas estáveis, mínima de 16 graus, máxima registrada de 33 graus. Para amanhã, tempo firme também, sem previsão de chuva. As temperaturas variam entre 17 e 33 graus, segundo o sistema Alerta Rio. Outras informações do trânsito e da previsão do tempo nas redes sociais do Corno, arroba Operações Rio. Para a Rádio Catedral, Maurício Bastos, direto do Centro de Operações.
0: Esse é Maurício Bastos em cima do lance. Tá pensando o quê? O negócio é sério, hein? Você aí no volante, boa viagem ao som da Rádio Catedral. Agora sim, vamos tocar a banda Diante do Altar, pedida anteriormente pelo Luiz dos Santos Rodrigues. O Luiz, compositor, Vaso Novo.

0: Boa tarde, eu sou Raimunda Maria, aqui de Duque de Caxias, participo da Catedral de Santo Antônio. Eu quero já continuar parabenizando o nosso locutor, que continua sendo a nota máxima, viu? E a próxima música é para a família Catedral, o nosso locutor e família. E vamos continuar juntos e unidos, porque eu vejo assim, e você, viu? E que Jesus continue lhe dando, doutor Márcio, muita saúde, sabedoria, inteligência e muita paciência, porque você sabe como fazer a tarde ficar alegre e com esperança de continuarmos sempre juntos e unidos. Boa tarde, paz e bem, a vida que segue.
1: Vida que segue, Raimundo, um beijo pra você. A música vem na sequência, agora vamos dar aquela paradinha. Isso, não tem no futebol? A paradinha, não tem? Aquela paradinha pra... Isso, o pessoal bebe uma aguinha, coisa e tal. Mas aqui é diferente, vamos parar, vamos refletir. Uma palavra que vem para o nosso coração com Dom Roque no Encontro com os Bispos na sua Rádio Catedral. Vamos lá?
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Meus amados irmãos e irmãs, boa tarde. Catequese, Papa Francisco, 16 de junho de 2021. A oração pascal de Jesus para nós. Recordamos várias vezes nesta série de catequeses que a oração é uma das características mais marcantes da vida de Jesus. Jesus rezava e rezava muito. No decurso da sua missão, Jesus imergiu-se na oração, pois o diálogo com o Pai era o núcleo incandescente de toda a sua existência. Os evangelhos testemunham que a oração de Jesus se tornou ainda mais intensa e densa na hora da sua paixão e morte. Estes acontecimentos culminantes da sua vida constituem o âmago da pregação cristã. As últimas horas vividas por Jesus em Jerusalém são o coração do Evangelho, não só porque os evangelistas dedicam um espaço proporcionalmente maior para esta narração, mas também porque o acontecimento da sua morte e ressurreição, como um relâmpago, ilumina a inteira vicissitude de Jesus. Não era um filantropo que cuidava do sofrimento e das doenças humanas. Era e é muito mais. Nele não há apenas bondade, há algo mais. Há salvação, e não uma salvação episódica, a que me salva de uma doença ou de um momento de desânimo, mas uma salvação total, messiânica, que dá esperança na vitória definitiva da vida sobre a morte. Portanto, nos dias da sua última Páscoa, encontramos Jesus totalmente imerso na oração. Ele reza de forma dramática no jardim de Getsêmani, como ouvimos, assaltado por uma angústia mortal. No entanto, naquele exato momento, Jesus dirige-se a Deus, chamando-lhe Abba, Pai. Esta palavra aramaica, que era a língua de Jesus, exprime intimidade, exprime confiança. Precisamente quando sente as trevas que se adensam à sua volta, Jesus atravessa-as com aquela pequena palavra, Abba, Pai. Jesus reza também na cruz, envolto no silêncio obscuro de Deus. Contudo, nos seus lábios, mais uma vez, aflora a palavra Pai. É a oração mais audaz, pois na cruz, Jesus é o intercessor absoluto. Reza pelos outros, reza por todos, até por aqueles que o condenam, sem que ninguém, exceto um pobre malfeitor, se declare a seu favor. Todos estavam contra ele ou eram indiferentes. Apenas aquele malfeitor reconhece o poder. Pai, perdoa-lhes, pois não sabem o que fazem. No meio do drama, na dor atroz da alma e do corpo, Jesus reza com as palavras dos salmos, com os pobres do mundo, especialmente os esquecidos por todos. Ele pronuncia as trágicas

0: palavras do Salmo 22. Meu Deus, por que me abandonaste? Ele sentia o abandono e rezava. Na cruz realiza-se o dom do Pai, que oferece o amor, isto é, cumpre-se a nossa salvação. E também, uma vez, o chama meu Deus. Pai, nas tuas mãos entrego o meu espírito. Ou seja, tudo, tudo é oração nas três horas da cruz. Por conseguinte, Jesus reza nas horas decisivas da paixão e morte. E com a ressurreição, o Pai responderá à oração. A oração de Jesus é intensa, a oração de Jesus é única e torna-se inclusive o modelo da nossa prece. Jesus rezou por todos, rezou também por mim, por todos vocês. Cada um de nós pode dizer: Jesus na cruz rezou por mim, orou. Jesus pode dizer a cada um de nós: rezei por você na última ceia e no madeiro da cruz. Até no mais doloroso dos nossos sofrimentos, nunca estamos sós. A oração de Jesus está conosco. E agora, Padre, aqui, nós que estamos ouvindo isto, Jesus reza por nós? Sim, continua a orar para que a sua palavra nos ajude a ir em frente. Devemos orar e recordar que ele reza por nós. Isto parece-me o aspecto mais bonito a recordar. Recordar a graça que não só imploramos, mas que, por assim dizer, fomos implorados. Já somos acolhidos no diálogo de Jesus com o Pai, na comunhão do Espírito Santo. Jesus reza por mim. Cada um de nós pode conservar isto no coração. Não o podemos esquecer. Até nos momentos mais difíceis, já fomos acolhidos no diálogo de Jesus com o Pai, na comunhão do Espírito Santo. Fomos queridos em Cristo Jesus e também na hora da paixão, morte e ressurreição. Tudo nos foi oferecido. E então, com a oração e com a vida, nada mais resta do que ter coragem, esperança. E com esta coragem e esperança, sentir forte a oração de Jesus e ir em frente. Que a nossa vida seja um dar glória a Deus na consciência de que ele ora por mim ao Pai, que Jesus reza por mim. A vossa proteção recorremos, Santa Mãe de Deus. Não desprezeis as nossas súplicas em nossas necessidades, mas livrai-nos sempre de todos os perigos. Ó Virgem gloriosa e bendita, São José, rogai por nós. Santana e São Joaquim, rogai por nós. São Sebastião, rogai por nós. Louvado seja nosso Senhor Jesus Cristo, para sempre seja louvado.
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2: Muito bem, ouvimos Dom Roque no Encontro com os Bispos e dentro de instantes você é convidado a rezar a oração pro Ângelus com o cardeal e arcebispo da cidade de São Sebastião do Rio de Janeiro, Orani João Tempesta. Agora são 5:44. A Joana Angélica por aqui, boa tarde, Márcio Santos, quero ouvir essa música. Já deu certo com o padre Rodrigo Natal, pode ser? Ela quer saber também como é que está a meta, eu também tô curioso aqui. Oi, Maria de Lourdes, tudo bem, minha querida?
3: Oi, Márcio, boa tarde, eu me chamo Maria de Lourdes, sou da paróquia Santo Antônio Amendoeira. Hoje eu quero homenagear o meu pároco, padre Elivelton, desejando todo muita saúde e muita proteção, que Nossa Senhora proteja ele. Márcio, eu queria ver uma música, se você puder, Fraternidade e o Caminho. Pode ser, Márcio? Tava sumido, Márcio, você tava sentindo falta.
2: Tô de volta.
3: Boa tarde, Márcio. Também quero desejar para toda essa família catedral, todas amadinhas de fé. Márcio, obrigado, uma boa tarde.
2: Maria de Lourdes, já deu certo, vou ficar te devendo aí a música, mas vou tocar aqui o Padre Rodrigo Natal e vai pro Padre Erivelton também, tá bom? Um abraço para todos. Maria da Glória da comunidade São Sebastião em Belvo Roxo, para o Eric Dantas, que deixou mensagem aqui. Boa tarde, sou Eric Dantas de Lima, da paróquia Santa Rita de Cássia. Quero pedir a intercessão pelo meu padre Maurício, a secretária Luciana e Ângela e a todos os funcionários da paróquia. Quero pedir também pelo meu ministério de leitores e também pela minha amiga Aleia. Quero pedir uma música padre Marcelo Rossi. Fico devendo, viu? Mas segue essa aí, já deu tudo certo.
4: Essa aqui.

deu certo, no controle Deus está, seja você. E antes de você, Deus, à frente, abrindo caminhos. Assim o caminho fica mais fácil.

0: Aí está a Maria de Lourdes. Fraternidade, o caminho pra você aqui na sua. Agora no Rio são 5:53. 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Destaques de hoje, 1º de julho de 2026, no Jornal 106, segunda edição. Emprego desacelera e registra pior maio em 6 anos. Sem acordo, greve dos rodoviários entra no terceiro dia no Rio. Estas e outras notícias na segunda edição do Jornal 106, que começa agora.
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0: Uma operação da Polícia Militar terminou com um suspeito morto e 2 presos na manhã desta quarta-feira no complexo do Salgueiro, em São Gonçalo. Segundo a corporação, equipes do 7º Batalhão da Polícia Militar foram ao local após denúncias de criminosos instalando barricadas. Ao chegarem, os policiais encontraram cerca de 10 suspeitos e houve troca de tiros. 2 homens foram presos, 1 suspeito morreu e os demais conseguiram fugir. 3 fuzis foram apreendidos e o patrulhamento foi reforçado na região. Por causa da violência, 7 unidades de saúde e 4 escolas tiveram funcionamento impactado. A ocorrência segue em investigação. A audiência de conciliação entre o Sindicato dos Rodoviários e as empresas de ônibus do Rio terminou, mais uma vez, sem acordo. A reunião foi realizada no Tribunal Regional do Trabalho, mas o sindicato patronal manteve a proposta de reajuste salarial de 4,39%, bem abaixo dos 17% reivindicados pelos trabalhadores. Além do aumento, a categoria reivindica piso salarial de R$ 5.000 para os motoristas do BRT, R$ 4.000 para os demais motoristas, vale alimentação de R$ 1.000, plano de saúde e mudanças na jornada de trabalho para 7h30 por dia. Enquanto as negociações seguem sem consenso, a greve entra no terceiro dia e continua afetando milhares de passageiros. Apesar da determinação da justiça para que 80% da frota circule durante a paralisação, as empresas informaram que apenas 1.650 ônibus estavam em operação, o equivalente a cerca de 46% da frota da cidade. Já no sistema BRT, o cenário foi diferente. Segundo a Mob Rio, mais de 90% dos ônibus articulados circularam normalmente. Na noite de terça-feira, o presidente do Tribunal Superior do Trabalho determinou o aumento da frota mínima de 50% para 80% por considerar o transporte coletivo um serviço essencial. Em caso de descumprimento da decisão, o Sindicato dos Rodoviários poderá ser multado em R$ 100.000 por dia. Após a audiência, os trabalhadores convocaram uma nova assembleia para a tarde desta quarta-feira, quando devem discutir os próximos passos do movimento. Até o fechamento desta reportagem, nenhuma decisão havia sido divulgada. Enquanto isso, passageiros seguem enfrentando longas filas, atrasos e dificuldades para se deslocar pela cidade. Norberto Notari traz o giro de notícias, Norberto.
2: A Polícia Federal deflagrou uma nova fase da operação que tem como objetivo aprofundar as investigações sobre um suposto esquema de desvio de recursos públicos vindo de cotas parlamentares. Entre os alvos estão pessoas ligadas ao deputado Sóstenes Cavalcante, do PL do Rio de Janeiro. A ex-primeira-dama Michele Bolsonaro deixou a presidência do PL Mulher. Ela comunicou o presidente do partido, Valdemar Costa Neto. A decisão acontece após uma briga pública com o enteado Flávio Bolsonaro. Michele alegou que vai cuidar da filha e do marido, Jair Bolsonaro. Mais de 8 mil pessoas morreram em ações policiais no Rio de Janeiro desde 2019. As informações estão no estudo da rede de observatórios divulgado hoje. Negros têm 6 vezes mais chances do que brancos de morrerem em uma operação policial no Rio. O STF decidiu liberar parte dos chamados penduricalhos pagos a juízes, procuradores e promotores, mantendo o teto de 35% do salário dos ministros, pouco mais de R$ 16.000. Medida autoriza converter em dinheiro penduricalhos como férias acumuladas, licenças-prêmio e plantões judiciais. A Petrobras vai reduzir em 14,5% o preço do querosene de aviação vendido às distribuidoras a partir de julho. Segundo a estatal, o corte equivale a uma queda de 81 centavos por litro em relação ao valor cobrado no mês anterior. O Departamento do Tesouro dos Estados Unidos anunciou hoje que sancionou dois cidadãos brasileiros devido a vínculos com o primeiro comando da capital. Além disso, a medida foi aplicada contra 3 empresas brasileiras.
0: Obrigado, Roberto. Agora continuamos com o giro, girando com a Júlia Cotrim. Vamos direto para o Centro de Operações e Resiliência da Prefeitura do Rio de Janeiro. Ela traz as condições do trânsito e a previsão do tempo. Confira.
3: Quem segue em direção à Barra pela Avenida Ayrton Senna ainda enfrenta problemas devido a 2 acidentes. Um motociclista caiu na Avenida Ayrton Senna na altura do Cebolão, no sentido Orla. No mesmo sentido, um carro pegou fogo na altura do Sesc. As retenções começam na linha amarela e se estendem até a Cidade das Artes. Já no sentido linha amarela, a Avenida Ayrton Senna tem trânsito lento entre a Cidade das Artes e a Vila do Pan. Ainda na Barra da Tijuca, motoristas enfrentam congestionamento na Ponte da Joatinga, nas Avenidas Ministro Ivan Lins, Armando Lombardi e Américas, no sentido do Recreio. Quem utiliza a Avenida Lúcio Costa como rota alternativa também enfrenta lentidão. Quem sai do Leblon em direção a São Conrado e a Barra pela Avenida Niemeyer enfrenta trânsito lento entre a Avenida Delfim Moreira e o Hotel Vips. Nas vias expressas, trânsito lento na linha vermelha sentido Baixada, entre o Caju e o Galeão. Sentido centro com retenções entre a linha amarela e o Caju. Avenida Brasil com retenções entre o Caju e a Penha Circular e vários trechos de lentidão entre Vigário Geral e a Vila Militar no sentido Zona Oeste. Em direção ao centro, lentidão em Deodoro e retenções entre Ramos e Bom Sucesso. O Rio tem uma tarde de tempo firme. Para a noite de hoje não há previsão de chuva. Ao longo do dia, as temperaturas variaram entre 16 e 33 graus. Para amanhã, permanece a previsão de tempo firme e sem chuva. A temperatura mínima prevista é de 17 graus e a máxima não deve passar dos 33 graus. Outras informações sobre o trânsito e a previsão do tempo nas redes sociais do COR no @operaçõesrio. Para a Rádio Catedral, Júlia Cotrim, direto do Centro de Operações.
0: Obrigado, Júlia Cotrim, um abraço a todos do COR Rio. Última notícia, emprego desacelera e registra pior maio em 6 anos. Reportagem com Yuri Hudson.
4: O Brasil abriu 72.960 vagas com carteira assinada em maio, segundo dados do novo CAGED, divulgado pelo Ministério do Trabalho nesta terça-feira. Apesar do resultado positivo, este foi o pior desempenho para um mês de maio desde 2020. No auge da pandemia. Na comparação com maio do ano passado, a geração de empregos caiu mais de 50%. O setor de serviços liderou a criação de vagas, com mais de 45 mil novos postos. Na sequência, aparecem construção civil, agropecuária e indústria. O comércio praticamente ficou estável. Ao comentar os números, o ministro do Trabalho, Luiz Marinho, atribuiu a desaceleração à política de juros praticada pelo Banco Central e também ao cenário internacional.
5: Queria chamar a atenção do Banco Central sobre olhar melhor isso. Acho que a política monetária, do jeito que está, ela vem gerando um efeito muito negativo no mercado de trabalho, que era para estar mais positivo ainda. Mas não podemos esquecer também do efeito guerra. Eu acho que tem um efeito grande aqui também das tarifas e do efeito guerra que criou um transtorno danado do mercado global e que tem as consequências no Brasil. Felizmente, nós estamos conseguindo manter a economia positiva, mas é um ritmo que poderia ser muito superior.
4: Mesmo com a desaceleração em maio, o saldo no acumulado do ano segue positivo. Entre janeiro e maio, o país criou mais de 767 mil vagas formais. O salário médio de admissão foi de R$ 2.384.
0: Obrigado, Yuri. Com produção de Rita Vasconcelos e locução de Márcio Santos, o Jornal 106 volta amanhã. 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

0: Em nome do Pai, do Filho e do Espírito Santo. Amém. Que a paz do Senhor seja com todos vocês, caríssimos amigos e irmãos. Nós estamos tendo sempre alguns encontros com os sacerdotes que marcam um pouco esse nosso encontro, além da liturgia também, de confraternização e de formação. Tivemos justamente a oportunidade de termos um encontro de formação, de encontro entre nós, de oração também. Na quinta-feira que antecedeu a festa do Coração de Jesus, tivemos a oportunidade de estarmos juntos e rezarmos juntos na quinta-feira antes do Coração de Jesus. Tivemos dia 23 de junho, também a época, oportunidade também de uma confraternização. E no dia de hoje estamos tendo a formação permanente lá no Centro Cultural, Social e Pastoral do Irajá, formação permanente dos nossos sacerdotes. Mas queria lembrar que hoje começamos um novo mês, o mês de julho, e nós temos a intenção de oração da Rede Mundial de Oração do Santo Padre, o Papa Leão XIV. Ele pediu que nós, nesse mês de julho, rezássemos pelo respeito e pela proteção da vida humana em todas as suas etapas, reconhecendo-a como um dom de Deus. Ele que na sua carta encíclica colocou com muita clareza a questão da dignidade humana no Magnífica Humanidade, pede que tenha nesse mês de julho rezemos justamente pela vida humana, pelo respeito à vida humana em todas as suas etapas, desde a concepção até a morte natural. Há uma pergunta também que veio do dicastério para a doutrina da fé, que antecedeu a carta encíclica do Papa: qual vades humanitas? Para onde vai a humanidade? Meus irmãos e irmãs, com tantas questões que vão deteriorando os valores humanos, morais, cristãos, assim como também todos os absurdos que existem em relação ao relacionamento com justamente as mídias digitais hoje, até com situações bastante estranhas, nós vemos como é importante nos perguntar sobre a vida humana. Se nós temos respeito pelas árvores, pelos animais, pelas aves, em tantos aspectos, nós somos punidos se não respeitamos os animais, não respeitamos as aves. No entanto, não temos a mesma preocupação com a vida humana. Cada vez mais um lobby que contra a vida humana, tirando os valores humanos, não só na questão da vida, mas em outras situações também, vai querendo convencer a humanidade que a vida humana é descartável. Ela pode ser a qualquer momento eliminada. Portanto, o Papa Leão XIV colocou justamente nesse mês de julho, na Rede Mundial de Orações do Papa, rezemos pelo respeito e pela proteção da vida humana em todas as suas etapas, reconhecendo-a como dom de Deus. Grande dom, o ser humano que faz a diferença. Ele é o ser pensante no face da terra, que pensa, que constrói, que faz a diferença. Deve saber se relacionar também com o planeta, também com os vegetais, com os animais, mas principalmente ele foi criado à imagem e semelhança de Deus e deve viver cada vez melhor essa dignidade humana, e nós somos chamados a promover cada vez melhor também essa dignidade. Portanto, que nesse mês de julho ofereçamos nossos sacrifícios, orações para todas as situações da igreja, mas em especial pelo respeito e pela proteção da vida humana em todas as suas etapas, reconhecendo-a como um dom de Deus. Nós sabemos que supõe também a dignidade humana na sua juventude, na sua velhice, além também do nascimento. E precisamos nos perguntar por onde vai a humanidade quando nada disso respeita hoje e o homem não tem essa dignidade de ser amado e respeitado. Rezemos com o Papa e nessa intenção. Agora rezemos. O anjo do Senhor anunciou a Maria e ela concebeu do Espírito Santo. Ave Maria, cheia de graça, o Senhor é convosco, bendita sois vós entre as mulheres, e bendito é o fruto do vosso ventre, Jesus. Santa Maria, Mãe de Deus, rogai por nós, pecadores, agora e na hora de nossa morte. Amém. Eis aqui a serva do Senhor, faça-se em mim segundo a vossa palavra. Ave Maria, cheia de graça, o Senhor é convosco, bendita sois vós entre as mulheres, e bendito é o fruto do vosso ventre, Jesus. Santa Maria, Mãe de Deus, rogai por nós, pecadores, agora e na hora de nossa morte. Amém. E o Verbo se fez carne e habitou entre nós. Ave Maria, cheia de graça, o Senhor é convosco. Bendita sois vós entre as mulheres, e bendito é o fruto do vosso ventre, Jesus. Santa Maria, Mãe de Deus, rogai por nós, pecadores, agora e na hora de nossa morte. Amém. Rogai por nós, Santa Mãe de Deus, para que sejamos dignos das promessas de Cristo. Oremos. Infundi, Senhor, em nossos corações a vossa graça, vos suplicamos, a fim de que nós, que conhecendo pela anunciação do anjo a encarnação de Jesus Cristo, vosso Filho, cheguemos por sua paixão e morte de cruz à glória da ressurreição, pelo mesmo Cristo Senhor nosso. Amém. Glória ao Pai, ao Filho e ao Espírito Santo, como era no princípio, agora e sempre. Amém. Glória ao Pai, ao Filho e ao Espírito Santo, como era no princípio, agora e sempre. Amém. Glória ao Pai, ao Filho e ao Espírito Santo, como era no princípio, agora e sempre. Amém. E a todos vós, caríssimos amigos e irmãos, abençoe-vos o Deus Todo-Poderoso, Pai e Filho e Espírito Santo. Amém.
1: 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Agora no Rio são 6:10. Dentro de instantes vamos acompanhar juntos a Santa Missa pelos amigos da Rádio Catedral FM. Santa Missa hoje presidida por Dom José Maria Pereira, bispo auxiliar da Arquidiocese do Rio, diretamente da Capela Nossa Senhora da Conceição, no edifício São João Paulo II na Glória. Vamos rezar em ação de graças pelos amigos da rádio aniversariantes de hoje, 1º de julho de 2026. Adnê de Lacerda Santos, parabéns. Anderson da Costa Silva, André dos Santos Monteiro, Carlos da Silva Praia, Sirlene Gomes de Assis, Cláudio Leão da Silva, Elizabeth Costa Faria, Enila Viana da Silva, Fátima da Silva Franco Barros, Ivonilce Aparecida da Rocha Florencio, João Paulo Aguiar Moreno, Lúcia Vicente de Souza, Lucimar dos Santos Lopes, Maria Auxiliadora de Almeida, Maria Belarmina Santos Pereira, Maria Cleide Normando, Maria da Penha E. Fernandes, Maria Yolanda Noronha Loureiro, Maria Thelma Neves Borges, Marília Thelma Neves Borges, Neuza José Rodrigues de Souza, Pedro Paulo Madruga de Souza, Regina Célia Figueiredo Rosa, Renata Marieiro Naves da Mota, Renice de Oliveira Carneiro, Renilda da Paz Reis Austin, Ricardo José de Araújo Simões, Rita de Cássia Pacheco Martins, Rosa Gomes Barbosa da Silva e Cirlei Moreira Malheiros. A todos parabéns, muitos anos de vida, e vamos juntos à Santa Missa.
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0: Em nome do Pai, do Filho e do Espírito Santo.
1: Amém. Amém.
0: Deus da esperança que nos cumula de toda alegria e paz em nossa fé. Pela ação do Espírito Santo esteja convosco.
2: Bendito seja Deus que nos reuniu no amor de Cristo.
0: Queridos irmãos e irmãs que aqui na capela, na Sagrada Conceição, no edifício João Paulo II, nos acompanham aqui presentes. Também aqueles que nos acompanham pela Rádio Catedral, pelo Web TV Redentor. Estamos aqui agradecendo a Deus pelos amigos da Catedral que já foram citados no início da celebração. E também colocamos em ação de graças pelos 59 anos de casamento de Renato Capau e Maria Antônia, também pelos 20 anos de casamentos de Ronald e Juliana, pela alma de José Normando da Silva e também pela saúde de Alcindo da Silva, Severino Duca Gervásio. Coloco também todos aqueles que nos acompanham, de modo especial pelos enfermos, pessoas que muitas vezes estão sofrendo, mas estão unidos a nós e nós a elas na oração. Por todos que são amigos e colaboradores da nossa Rádio Catedral, cada contribuição que você faz, você está evangelizando, está sendo um evangelizador. Coloco então você aqui no altar. Irmãos e irmãs, reconheçamos as nossas culpas, peçamos perdão para celebrarmos dignamente os santos mistérios.

0: Deus Todo-Poderoso, tenha compaixão de nós, perdoe os nossos pecados, nos conduza à vida eterna.
1: Amém.
0: Oremos. Ó Deus, pela graça da adoção, nos tornastes filhos da luz, concedei que não sejamos envolvidos pelas trevas do erro, mas permaneçamos sempre no esplendor da verdade. Por nosso Senhor Jesus Cristo, vosso Filho e Deus, e convosco vive e reina, na unidade do Espírito Santo, por todos os séculos dos séculos.
1: Amém.
2: Leitura da profecia de Amós. Buscai o bem, não o mal, para terdes mais vida. Só assim o Senhor Deus dos exércitos vos assistirá, como tendes afirmado. Odiai o mal, amai o bem, estabelecei a justiça no julgamento. Talvez o Senhor Deus dos exércitos se compadeça do resto da tribo de José. Aborreço, rejeito vossas festas, diz o Senhor. Não me agrada vossas assembleias de culto. Se oferecerdes holocaustos, não aceitarei vossas oblações, e não farei caso de vossos gordos animais de sacrifício. Livrai-me da balbúrdia dos teus cantos. Não quero ouvir a toada de tuas liras. Que a justiça seja abundante como água, e a vida honesta como torrente perene. Palavra do Senhor.
1: Graças a Deus.
2: Salmo responsorial. A todos que procedem retamente, eu mostrarei a salvação que vem de Deus.
1: A todos que procedem retamente, eu mostrarei a salvação que vem de Deus.
2: Escuta, ó meu povo, eu vou falar. Ouve, Israel, eu testemunho contra ti. Eu, o Senhor, somente eu, sou teu Deus.
1: A todos que procedem retamente, eu mostrarei a salvação que vem de Deus.
2: Eu não venho censurar teus sacrifícios, pois sempre estão perante mim teus holocaustos. Não preciso dos novilhos de tua casa, nem dos carneiros que estão nos teus rebanhos.
1: A todos que procedem retamente, eu mostrarei a salvação que vem de Deus.
2: Porque as feras das florestas me pertencem, e os animais que estão nos montes aos milhares. Conheço os pássaros que voam pelos céus, e os seres vivos que se movem pelos campos.
1: A todos que procedem retamente, eu mostrarei a salvação que vem de Deus.
2: Não te diria se com fome eu estivesse, porém, porque é meu o universo e todo ser. Porventura comerei carne de touros? Beberei acaso o sangue de carneiros?
1: A todos que procedem retamente, eu mostrarei a salvação que vem de Deus.
2: Como ousas repetir os meus preceitos e trazer minha aliança em tua boca? Tu que odiastes as minhas leis e os meus conselhos, e destes às costas as palavras dos meus lábios.
1: A todos que procedem retamente, eu mostrarei a salvação que vem de Deus.

0: Senhor esteja convosco.
1: Ele está no meio de nós.
0: Proclamação do Evangelho de Jesus Cristo, segundo Mateus.
1: Glória a vós, Senhor.
0: Naquele tempo, quando Jesus chegou à margem do lago, na região dos Gadarenos, vieram ao seu encontro dois homens, possuídos pelo demônio, saindo dos túmulos. Eram tão violentos que ninguém podia passar por aquele caminho. Eles então gritaram: o que tens a ver conosco, filho de Deus? Tu vieste aqui para nos atormentar antes do tempo? Ora, a certa distância deles, estava pastando uma grande manada de porcos. Os demônios suplicavam-lhe: se nos expulsas, manda-nos para a manada de porcos. Jesus disse: ide. Os demônios saíram, foram para os porcos. E logo toda a manada atirou-se monte abaixo, para dentro do mar, afogando-se nas águas. Os homens que guardavam os porcos fugiram, e indo até a cidade, contaram tudo, inclusive o caso dos possuídos pelo demônio. Então a cidade toda saiu ao encontro de Jesus. Quando o viram, pediram-lhe que se retirasse da região deles. Palavra da salvação.
1: Glória a vós, Senhor.
0: Queridos irmãos e irmãs, estamos iniciando o mês de julho, justamente colocando este mês nas mãos de Deus, né? Nossas famílias, nosso trabalho, as intenções de cada um de nós. Aí a palavra de Deus de hoje, nós estamos lendo justamente esse capítulo 8. Ontem já líamos o capítulo 8, quando Jesus, estando na barca com os discípulos, vem uma tempestade, a barca parece que vai afundar, o discípulo começa a gritar e Jesus está dormindo. Está dormindo na barca e os discípulos acordam Jesus dizendo: vamos perecer. E Jesus, apenas uma palavra, acalma a tempestade. É importante, né? Ele estava em silêncio, estava dormindo, mas estava presente na barca. Quando Jesus está presente em nossa vida, nenhuma tempestade nos derruba, nada nos afoga. Então continua, então, esse mesmo evangelho. Então ontem ele acalmou a tempestade. E hoje, no mesmo capítulo, nós vemos outra atitude de Jesus. Ontem ele acalma a tempestade e hoje ele faz o primeiro exorcismo. No evangelho aqui de Mateus, é o primeiro exorcismo que ele faz. Aqui ele expulsa os demônios. Dois homens, diz aqui, vieram ao encontro possuídos pelo demônio. Dois homens. Pelo jeito que dizem, ninguém passava pelo caminho, porque eles eram tão violentos, porque estavam possuídos pelo demônio. E justamente Jesus expulsa os demônios deles, e justamente é o que a gente vê, o poder de Jesus. Os dois, então, Jesus expulsa, depois de acalmar a tempestade, expulsa os demônios desses homens e vence a própria raiz do medo. Se ontem os apóstolos estavam com medo, ele acalmou a tempestade e eles voltaram à coragem e o medo foi embora, hoje ele expulsa justamente aquele que vence a própria raiz do medo, o demônio. O demônio é a raiz do medo. Justamente quem realmente é possuído por ele tem que estar com medo. Os possuídos não são livres. Vê que esses homens não eram livres, eram dominados, eram violentos. E justamente o demônio escraviza. O medo, muitas vezes quando a gente está com medo, a gente aumenta o que vemos. E justamente diminui o que acreditamos. Lembra quando criança, né? A gente vai passando por um lugar, está passando perto de uma mata, cai uma folha, a gente pensa que já é um bicho que está pulando na frente da gente. O medo aumenta, justamente, é interessante, o medo aumenta o que vemos e diminui o que cremos, aquilo que acreditamos. Então por isso, muitas vezes somos escravos do medo, na medida em que não cremos. Se Deus é por nós, quem será contra nós? Se a gente crê, a gente não tem medo, porque a gente sabe, como diz São Paulo, sem quem coloquei minha confiança, sem quem eu acreditei. Então quando cremos, o medo desaparece. Quando a gente não crê, a gente olha só em torno da gente, a gente vê o quê? E aí fica inseguro, tem medo. Portanto, na medida em que não cremos, à medida em que cremos, nos libertamos do medo. Justamente Jesus exorciza com a palavra, ele apenas diz: ide. E os homens falaram: se expulsar de nós o demônio, manda para os porcos. Os dois homens possuídos falaram, e Jesus apenas disse: ide. Então, apenas pela palavra, o poder da palavra. O poder da palavra de Jesus, ide. E justamente a força da palavra. A palavra é a própria verdade. Jesus é a palavra do Pai. É o Pai se comunicando conosco. Jesus é Deus. É o Deus que se comunica conosco na pessoa de Jesus, que é Deus. Então, justamente, ele exorciza com a palavra, ide. E os demônios foram, saíram daqueles homens, se sentiram livres. Então, pensamos, Senhor, que também nós acreditemos mais, temos mais fé na presença dele, no barco da nossa vida. Ele está presente, pode estar em silêncio, mas não está ausente. É importante acreditar. Ah, Deus não está me ouvindo, mas ele está presente. Uma hora ele, como ele acorda e age, acalma a tempestade, expulsa o demônio, afasta o mal. Então, que nós possamos perceber essa presença de Jesus que está conosco, como ele mesmo disse: estarei convosco todos os dias até o fim dos tempos. Então, essa certeza da presença dele que caminha conosco nos dê mais segurança, nos dê mais coragem, e assim possamos também ser no mundo testemunhas de alguém que segue, acredita no Senhor que está vivo no meio de nós. Então, agora elevemos a Deus as nossas preces.
1: A resposta será: Senhor, livrai-nos de todo o mal.
2: Senhor, livrai-nos de todo o mal.
1: Para que a Igreja, seguindo o exemplo de Cristo, anuncie com coragem a libertação que vence todo medo e todo pecado. Oremos.
2: Senhor, livrai-nos de todo mal.
1: Para que os que exercem autoridade trabalhem pela paz e pela dignidade humana, afastando tudo o que escraviza e destrói. Oremos.
2: Senhor, livrai-nos de todo mal.
1: Para que aqueles que vivem prisioneiros de sofrimentos, vícios ou angústias, encontrem em Jesus a força para recomeçar. Oremos.
2: Senhor, livrai-nos de todo mal.
0: Neste momento das preces, você que nos acompanha, você que está em sua casa, coloca também, unido a nós, de manhã, a sua prece. Deus sabe das suas necessidades, dos seus sofrimentos, das suas lutas. Coloque diante dele, neste momento, aquilo que mais lhe incomoda, para que o Senhor possa nos atender. Pedindo pela saúde dos nossos irmãos, que lembramos no início da celebração, pelos casais que estão aniversariando como casados, que Deus possa abençoar essas famílias, enfim, pelos falecidos e, de modo muito especial, pelos amigos da nossa Rádio Catedral. Que cada um que faz essa contribuição, que está colaborando na evangelização, o Senhor possa dar graças e recompensas. Rezemos.
1: Senhor, livrai-nos de todo mal.
0: Atendei, Senhor, nossos pedidos que vos apresentamos por Jesus Cristo, na unidade do Espírito Santo.
1: Amém.

0: Olhai, irmãos e irmãs, que meu e vosso sacrifício seja aceito por Deus Pai Todo-Poderoso.
1: Receba o Senhor por tuas mãos este sacrifício para a glória do seu nome e para o nosso bem de toda a sua santa igreja.
0: Ó Deus, que nos assegurais os frutos dos vossos mistérios, fazei que o nosso serviço corresponda à santidade dos vossos dons, por Cristo nosso Senhor.
1: Amém.
0: O Senhor esteja convosco.
1: Ele está no meio de nós.
0: Corações ao alto.
1: O nosso coração está em Deus.
0: Demos graças ao Senhor nosso Deus.
1: É nosso dever e nossa salvação.
0: Na verdade, é digno e justo. É nosso dever e salvação dar-vos graças sempre e em todo lugar. Senhor Pai Santo, Deus eterno e todo-poderoso, por Cristo Senhor nosso. Nele quiseste renovar todas as coisas, e a nós destes participar da sua plenitude. Sendo de condição divina, despojou-se de sua glória, e pelo sangue derramado na cruz, trouxe a paz ao mundo inteiro. Exaltado acima de todas as criaturas, tornou-se a fonte da salvação eterna para aqueles que lhe obedecem. Por isso, com os anjos e arcanjos, os tronos e as dominações, todos os coros celestes, entoamos o hino de vossa glória, cantando a uma só voz.

0: verdade, ó Pai, vós sois santo e fonte de toda santidade. Santificai-vos estes dons, derramando sobre eles o vosso Espírito, a fim de que se tornem para nós o corpo e o sangue de nosso Senhor Jesus Cristo.
1: Enviai o vosso Espírito Santo.
0: Estando para ser entregue, abraçando livremente a paixão, Jesus tomou o pão, pronunciou a bênção de ação de graças, partiu e o deu a seus discípulos, dizendo: tomai todos e comei, isto é o meu corpo que será entregue por vós.

mesmo modo, no fim da ceia, ele tomou o cálice em suas mãos, dando graças novamente, o entregou a seus discípulos, dizendo: Tomai todos e bebei.

0: temos, porque nos tornastes dignos de estar aqui na vossa presença e vos servir.
1: Aceitai, ó Senhor, a nossa oferta.
0: Suplicantes vos pedimos que, participando do corpo e sangue de Cristo, sejamos reunidos pelo Espírito Santo num só corpo.
1: O Espírito nos una num só corpo.
0: Lembrai-vos, ó Pai, da vossa Igreja, que se faz presente pelo mundo inteiro, que ela cresça na caridade, em comunhão com o Papa Leão, com o nosso Bispo Orani, seus bispos auxiliares e os eméritos, os bispos do mundo inteiro, os presbíteros, os diáconos e todos os ministros do vosso povo.
1: Lembrai-vos, ó Pai, da vossa Igreja.
0: Lembrai-vos também, na vossa misericórdia, dos nossos irmãos e irmãs que adormeceram na esperança da ressurreição, e de todos que partiram desta vida, acolhei-os junto a vós, na luz da vossa face.
1: Concedei-lhes, ó Senhor, a luz eterna.
0: Enfim, nós os pedimos, tende piedade de todos nós, e dai-nos participar da vida eterna, com a Virgem Maria, Mãe de Deus, São José, seu esposo, os apóstolos, São Sebastião, todos os santos que neste mundo viveram na vossa amizade, a fim de vos louvarmos e glorificarmos por Jesus Cristo, vosso Filho. Por Cristo, com Cristo, em Cristo, a vós, Deus Pai Todo-Poderoso, na unidade do Espírito Santo, toda honra e toda glória, por todos os séculos dos séculos.
1: Amém.
0: Rezemos com amor e confiança a oração que o Senhor Jesus nos ensinou. Pai nosso,
1: que estais nos céus, santificado seja o vosso nome. Venha a nós o vosso reino, seja feita a vossa vontade, assim na terra como no céu. O pão nosso de cada dia nos dai hoje. Perdoai-nos as nossas ofensas, assim como nós perdoamos a quem nos tem ofendido. E não nos deixeis cair em tentação, mas livrai-nos do mal.
0: Livrai-nos de todos os males, ó Pai, e dai-nos hoje a vossa paz. Ajudados pela vossa misericórdia, sejamos sempre livres do pecado, protegidos de todos os perigos, enquanto aguardamos a feliz esperança e a vinda do nosso Salvador, Jesus Cristo.
1: Vosso é o reino, o poder e a glória para sempre.
0: Senhor Jesus Cristo, disseste aos vossos apóstolos: eu vos deixo a paz, eu vos dou a minha paz. Não olheis os nossos pecados, mas a fé que anima a vossa Igreja. Dai-lhe, segundo o vosso desejo, a paz, a unidade. Vós que sois Deus com o Pai e o Espírito Santo.
1: Amém.
0: A paz do Senhor esteja sempre convosco.
1: O amor de Cristo nos uniu.
0: Cordeiro de Deus,
1: que tirais o pecado do mundo, tende piedade de nós. Cordeiro de Deus, que tirais o pecado do mundo, tende piedade de nós. Cordeiro de Deus, que tirais o pecado do mundo, dai-nos a paz.
0: Eu sou o pão vivo que desceu do céu. Se alguém come deste pão, viverá eternamente. Eis o Cordeiro de Deus. Eis Jesus vivo diante de nós na Eucaristia, que tira o pecado do mundo.
1: Senhor, eu não sou digna de que entreis em minha morada, mas dizei uma palavra e eu serei salva.

Oração de comunhão espiritual. Meu Jesus, eu creio que estás presente no Santíssimo Sacramento. Amo-vos sobre todas as coisas e minha alma suspira por vós. Mas, como não posso receber-vos agora no Santíssimo Sacramento, vinde então espiritualmente ao meu coração. Abraço-me convosco como se já estivesse

estivesses comigo. Uno-me a vós inteiramente. Ah, não permitais que me separe de vós. Ó sumo bem e doce amor meu, vulnerai e inflamai o meu coração, a fim de que esteja abrasado em vosso amor para sempre. Amém.

0: Oremos. Ó Deus, o corpo e o sangue de Jesus Cristo, que oferecemos em sacrifício, recebemos em comunhão, nos transmita uma vida nova, para que, unidos a vós pela caridade que não passa, possamos produzir frutos que permaneçam, por Cristo nosso Senhor.
1: Amém.
0: Então vamos, neste momento, rezamos no Pai Nosso. A gente reza assim rápido e não pense nas palavras. A última palavra do Pai Nosso é: livre-nos do mal. Livra-nos do mal. Então rezar realmente pensando, pedindo a Deus a graça, né? Se Jesus mandou rezar assim, livra-nos do mal. E é justamente o que hoje também nós vimos no profeta Amós. Primeira leitura falava justamente isso: buscai o bem, não o mal. Primeira leitura, profeta Amós, hoje, capítulo 5 do profeta Amós: buscai o bem e não o mal, para teres mais vida. Quando as pessoas deviam ter uma vida mais leve, mais feliz, mais tranquila, se focassem mais no bem. Tem pessoas que são negativas, ficam escarafunchando coisas do passado, coisas ruins, colecionando o que não presta. Isso torna uma vida pesada, amarga. E olha que diz o profeta: buscai o bem e não o mal, para teres mais vida. Só assim o Senhor Deus dos exércitos vos assistirá, como tendes afirmado. Então nós vamos sentir esse mês, estamos começando, né? Pedir a Deus sentir mais a presença, a graça dele nos assistindo, nos acompanhando, nos livrando de todo mal. Mal existe por todo lado, mas se Deus é por nós, quem será contra nós? Então sentamos a presença de Deus bem mais perto de nós, e assim vamos afastar todo o mal e viver no bem, fazendo bem a tantas pessoas. O Senhor esteja convosco.
1: Ele está no meio de nós.
0: Que a bênção de Deus Todo-Poderoso, Pai, Filho e Espírito Santo, desça sobre vós e permaneça para sempre.
1: Amém.
0: Uma boa noite a todos. Ide em paz. O Senhor vos acompanhe.
1: Graças a Deus. Cheia de graça, o Senhor é convosco. Bendita sois vós entre as mulheres. Bendito é o fruto do vosso ventre, Jesus. Santa Maria, Mãe de Deus, rogai por nós, pecadores, agora e na hora de nossa morte. Amém.

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0: Deus abençoe você e toda a sua família. Que alegria estar aqui com você, começando mais um programa Eu Seguirei. Eu tenho certeza de que Deus vai falar muito ao seu coração através deste programa. Olha, se você pode, eu já quero convidar você a pegar a sua Bíblia, porque hoje nós vamos meditar a palavra de Deus. A palavra de Deus é o nosso alimento, a palavra de Deus que é o nosso sustento. Eu tenho certeza que essa palavra vai mover seu coração. Olha, aqui você vai ouvir a palavra de Deus, aqui você vai poder cantar. São minutos que ficaremos juntos, onde você vai fazer uma experiência com Deus. Lembrando que tudo que você ouvir aqui, depois fica registrado no meu canal do YouTube, Frei Gilson / Som do Monte, no meu Instagram, no meu Facebook, todos com o mesmo nome, Frei Gilson / Som do Monte. Para que você possa também compartilhar essa palavra com os seus amigos, tá bom? Então, vamos escutar a palavra de Deus.
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0: Nós iremos ver no Evangelho de hoje Jesus combatendo os demônios, Jesus lutando contra os demônios. E obviamente Jesus sempre é vencedor, os demônios não têm poder nenhum sobre ele. Mas sabe, essa também é a nossa vida. A palavra de Deus deixa claro que nós também vamos ter um entrave, vamos ter uma luta contra este anjo decaído. Irmão e irmã, o assunto de hoje é sério. Assim como Jesus teve que combater o demônio, nós também vamos ter que combater. Todos os dias da nossa vida. Na oração do Pai Nosso, Jesus deixa claro para a gente rezar assim: e não nos deixeis cair em tentação. Ora, quem é que nos tenta? É o demônio. E não nos deixeis cair em tentação, mas livrai-nos do mal. Vamos meditar sobre isso? Em nome do Pai, do Filho e do Espírito Santo. Amém. Mateus capítulo 8, versículo de 28 a 34. Naquele tempo, quando Jesus chegou à outra margem do lago, na região dos Gadarenos, vieram ao seu encontro dois homens possuídos pelo demônio, saindo dos túmulos. Eram tão violentos que ninguém podia passar por aquele caminho. Eles então gritaram: o que tens a ver conosco, Filho de Deus? Tu vieste aqui para nos atormentar antes do tempo? Ora, a certa distância deles, estava pastando uma grande manada de porcos. Os demônios suplicavam-lhe: se nos expulsas, manda-nos para a manada de porcos. Jesus disse: ide. Os demônios saíram e foram para os porcos. E logo toda a manada tirou-se monte abaixo para dentro do mar, afogando-se nas águas. Os homens que guardavam os porcos fugiram, indo até a cidade, contaram tudo, inclusive o caso dos possuídos pelo demônio. Então a cidade toda saiu ao encontro de Jesus. Quando o viram, pediram-lhe que se retirasse da região deles. Palavra da Salvação. São Pedro Crisólogo, sobre essa passagem, lhe diz assim: ele lhes disse: ide. Os animais mal cheirosos são entregues, não pela vontade dos demônios, mas para mostrar quão ferozes podem se tornar contra os humanos. Eles buscam ardentemente destruir e desapossar tudo o que existe. Age, se move e vive. Eles buscam a morte das pessoas. Interessante o que São Pedro Crisólogo está falando. Preste atenção. Jesus permite que eles vão aos porcos, os demônios. E os demônios se apossam daqueles porcos. Ou seja, saiam destes dois homens e vão para os porcos, e dentro desses dois homens havia uma legião de demônios. E veja o que acontece. Os demônios, quando entram nos porcos, o que, que os demônios fazem com os porcos? Eles matam os corpos, os porcos. Isso nos diz o quê? O que São Pedro Crisólogo está querendo dizer? Que o que o demônio fez com os porcos, na verdade, é o que ele queria fazer com aqueles homens. Você está entendendo, sim ou não? Aqui os demônios mataram os porcos. O que o demônio fez com os porcos é o que ele queria fazer com aqueles homens. O que o demônio fez com aqueles porcos é o que ele quer fazer comigo e com você. Se ele pudesse. Se ele pudesse. São Pedro Crisólogo continua: existe uma inimizade antiga, um ódio e rancor profundamente enraizados, guardados para a raça humana. Essa é a verdade. O demônio tem uma inimizade contra a raça humana. Os demônios não desistem facilmente, a menos que sejam forçados. Ah, se tem uma coisa que o demônio tem, é que ele não desiste facilmente. E você também não pode desistir facilmente. Eles fazem o mal que lhes foi ordenado. Portanto, os animais mal cheirosos são entregues para que fique claro que eles têm permissão de entrar nos porcos, mas não nos humanos. É por nossos vícios que lhe damos poder para fazer o mal. Olha o que São Pedro Crisólogo está fazendo. O demônio, na verdade, quer entrar em nós. O demônio, na verdade, quer ter poder sobre nós. E olha que interessante. É por nossos vícios que lhes damos poder para fazer o mal. Quando é que o diabo tem poder sobre nós? Quando eu dou poder para ele? E quando é que eu dou poder para o diabo na minha vida? Quando eu abro brecha. Ou seja, quando eu aceito os vícios, quando eu aceito o pecado, aí eu estou dando liberdade para o demônio atuar na minha vida. Do mesmo modo, por nosso poder de fé, pisamos a nuca dos demônios. Eles se tornam sujeitos a nós sob Cristo que triunfa. Essa passagem, na verdade, mostra que Cristo vence os demônios. E quando nós estamos com Cristo, o mal não tem nenhum poder sobre nós. Abra sua Bíblia em 1 Pedro capítulo 5, versículo 8. Sede sóbrios e vigiai. O vosso adversário, o demônio, anda ao redor de vós, como o leão que ruge, buscando a quem devorar. Veja, ele está ao meu redor. O que eu tenho que fazer? Não dar brecha. Ele quer me devorar, ele quer me destruir, como destruir os porcos, mas eu não posso dar brecha. João capítulo 10, versículo 10, o ladrão vem somente para roubar, matar e destruir. Eu vim para que tenham vida em abundância. Apocalipse 12, 12, por isso alegrai-vos, ó céu, e vós que neles habitais, mas ai da terra e do mar, porque o demônio desceu para junto de vós, cheio de grande ira, sabendo que pouco tempo lhe resta. O demônio atua, o demônio quer te destruir, mas essa passagem mostra que em Cristo nós vencemos o mal e ele não tem poder sobre nós. Livrai-nos do mal. Amém. Pai, Filho e Espírito Santo. Amém.
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0: Resposta a essa palavra, eu quero convidar você agora a cantar comigo.
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0: Programa de hoje está bom demais. E eu quero lembrar você, se você quiser ouvir mais pregações, mais meditação da palavra, basta você me acompanhar no meu canal do YouTube, Frei Gilson / Som do Monte, no meu Instagram, no meu Facebook, no meu TikTok. E lá você vai encontrar muito mais palavra de Deus para você.
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0: Nós vamos terminar este programa rezando. Eu quero clamar agora por você, quero clamar pela sua família. Senhor Deus, libera agora o teu Espírito Santo sobre cada pessoa que acompanha este programa. Vem, Espírito Santo, enche todos os que estão acompanhando este programa agora. Libera, Senhor, para esta pessoa o que ela mais precisa, para o corpo e para a alma. Libera, Senhor, curas e libertações em nome de Jesus para esta pessoa que assiste, que acompanha, que escuta e para toda a sua família. Eu clamo a tua poderosa bênção. Visita agora com bênção de proteção. A bênção que só o Senhor pode dar. Abençoe-vos o Deus Todo-Poderoso, Pai e Filho e Espírito Santo. Amém.
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1: Boa noite para você que acompanha o nosso Vox Populi Social aqui na Rádio Catedral, a 106.7 FM, a Sintonia da Felicidade. Eu sou Felipe Fernandes, advogado, especialista em direito da família, da criança e do adolescente, e seguimos em clima de Copa do Mundo aqui no Vox Populi. No Brasil, milhões de crianças crescem sonhando em ser jogadores de futebol. Só que nem toda vitória acontece dentro de campo. E se o maior golaço da vida for vencer a evasão escolar, escapar da violência, fortalecer laços familiares, descobrir que existe um futuro cheio de oportunidades? É aí que entra o projeto Craque do Amanhã, uma iniciativa que usa a paixão pelo futebol para transformar cidadãos, aproximar crianças da escola, apoiar as famílias, transformar vidas. E quem conta essa história pra gente é o nosso amigo Felipe Espósito, coordenador-geral do Craque do Amanhã. Bem-vindo, Felipe. Boa noite.
2: Boa noite, Felipe. Agradeço a oportunidade de estar falando um pouquinho, acho que não só do Craque do Amanhã, né, mas também dando visibilidade para, acho que, milhares de outros projetos sociais aí espalhados pelo Brasil, né, que utilizam o futebol, a cultura, a educação como ferramenta de transformação social.
1: Legal, Felipe. E você que está nos ouvindo e quer participar, envie suas mensagens, suas perguntas, elogios e críticas. Crítica não precisa enviar, se quiser botar no DM é melhor, mas tudo bem. As mensagens, manda a mensagem para o WhatsApp da Rádio Catedral no 3231-3567, 3231-3567, ou através do Facebook e YouTube da Rádio Catedral e da Web TV Redentor. Felipe, vamos começar do começo, né? Como é que surgiu a ideia de criar o Craque do Amanhã?
2: Cara, então, só para adiantar quem são os padrinhos, né? O padrinho é o Ibson, né? O Ganso, sim, o Wagner Love, o Everton Ribeiro, o Rayan. E a Juliana Paz. E o projeto então começou com o Ibson, né? Nós somos amigos desde os 9 anos de idade, ali, criados juntos em São Gonçalo. E desde que o Ibson surgiu ali pro Flamengo em 2003, que ele foi profissional, então pontualmente a gente sempre ajudava alguns projetos sociais, fazia aquelas peladas de final de ano para arrecadar alimentos. Então, apesar do projeto ter começado em 2012, quando o Ibson estava na Rússia em 2010, a gente começou a estruturar o projeto tentando trazer, né, retornar para a sociedade tudo aquilo que o Ibson conquistou com o futebol, né? E nada melhor do que começar essa unidade em São Gonçalo, né? O município onde a gente foi nascido, criado, enfim.
1: Sim, um dos municípios mais populosos, né, do estado do Rio de Janeiro, que também tem uma realidade difícil, né? Uma população lá sofrida, trabalhadora, enfim, que a gente conhece. Também trabalho, eventualmente, no meu caso, como advogado lá, nos casos de adoção. Então, sei que é uma cidade grande, trabalhadora, que precisa muito desse tipo de projeto. Felipe, por que escolher o futebol como ferramenta de transformação social? Por que não foi outro esporte? Foi por causa do Ibson mesmo?
2: Como a gente viveu ali o futebol, né, desde pequeno, a gente queria utilizar ali o futebol como ferramenta, mas também fazer uma coisa diferente, né, porque eu acho que vários dos nossos amigos, jovens, conhecidos, muitos se perderam pro tráfico, né, pra criminalidade. Sim. E o que eu falo muito, né, por exemplo, eu joguei ali até os 17, e eu tive sorte, né, que quando eu terminei, o Ibson pagou minha faculdade, mas a realidade é que aquela criança, aquela família que tenta ali o futebol, cara, ele não vai estudar, infelizmente não tem como. Sim. Então, quando ele completa 18 anos, ou ele vai pra criminalidade, ou ele... Como é que ele vai correr atrás desse sonho? Então ele vai trabalhar num lava-jato, vai trabalhar num mecânico. Então a nossa ideia era, sim, de utilizar o futebol como ferramenta, mas mostrar para essas crianças, para esses jovens, que existe vida também no futebol, mas que não fosse só no futebol. Sim. Ele pode ser um técnico, ele pode ser um fisioterapeuta, um massagista, enfim.
1: Pode trabalhar no meio do futebol sem ter que ser jogador, obrigatoriamente.
2: Né? Exatamente. Então a gente queria utilizar o futebol como ferramenta, mas também concomitante ali com outras atividades, com atividades pedagógicas, culturais, educacionais, enfim. E é isso que a gente vem quebrando esse paradigma aí há 14 anos, e com muito sucesso, graças a Deus.
1: Legal. E hoje, quem pode participar do projeto? Quantos jovens são atendidos e em quantas cidades vocês atuam?
2: Então, hoje nós estamos com 5 núcleos, né? São 2 em São Gonçalo, 1 em Barra Mansa, 1 em Duque de Caxias e 1 em São Paulo, na cidade do Everton Ribeiro.
1: Sim.
2: E a gente atende ali crianças da comunidade do entorno, que preferencialmente matriculados na rede pública de ensino,
1: certo,
2: e que não precisem pegar o transporte público, né? Que possam ir andando, possam ir de bicicleta, enfim.
1: Uhum.
2: Hoje a gente beneficia mais ou menos 5 mil pessoas por mês, né? Porque a gente trabalha com as crianças e com as famílias.
1: Entendi. Importante isso. E modifica ali o entorno do projeto, né? As pessoas que têm essa, essa necessidade de não só de, enfim, receber a ajuda do projeto, mas para para elas poderem se desenvolver, para elas abrirem a cabeça para além do futebol, ou além do ser jogador de futebol, né? Porque forma cidadãos, né? Na verdade, se os clubes tivessem essa mentalidade, né? A gente tem o Vasco, por exemplo, uma grande responsabilidade social lá, a gente sabe, né? Que tem o Colégio Vasco da Gama, que é importantíssimo, tantos craques surgiram de lá, né? E tiveram, você vê o presidente do Vasco mesmo, atual, né? Que era jogador do Vasco, o Pedrinho, estudou lá, dormiu debaixo de arquibancada, enfim, todos os times tivessem essa consciência, talvez os projetos como o craque da manhã não fossem tão necessários e tão importantes, mas são. Isso. Ainda bem que tem gente para fazer, como você. E existe fila de espera para entrar, Felipe?
2: Nós temos uma fila de espera, é uma fila grande, né? A gente até deixa bem claro, tem casos ali de crianças que ficaram 2, 3 anos na fila de espera para entrar, mas como a nossa evasão é bem pequena, então a gente tem uma lista de cadastro ali, na verdade, né? E que essa criança nova só entra quando sai de uma turma. Então, por exemplo, se sai uma criança de 8 a 11 anos à tarde, a gente vai na lista de espera para pegar essa criança que desse turno escolar.
1: Sim.
2: Então tem casos ali de pessoas que ficaram 2, 3 anos, mas foram chamadas. A gente sempre tenta chamar, mas é porque realmente a nossa evasão nas unidades é bem pouca.
1: E como é que dá esse cadastramento? Como é que eles fazem?
2: Então, a gente faz um pré-cadastro, na verdade, né? Que a criança comparece na sua unidade, faz o preenchimento da ficha de pré-inscrição, junta todos os documentos, que é importante, e já fica ali na lista de pré-cadastro e vai conforme a data, né, que deu, entregou a ficha.
1: Uhum.
2: E a gente vai
1: vai chamando
2: de acordo, conforme a saída de evasões.
1: Sim, perfeito. Mas o projeto vai muito além do futebol, né? Que atividades fazem parte da rotina desses alunos?
2: Então, isso aí também foi uma grande preocupação nossa, né? Porque, na verdade, as crianças elas fazem futebol 2 vezes na semana.
1: Uhum.
2: E foi que a gente conversou desde o início, né? Não adianta a criança fazer futebol 2 vezes na semana e o restante dos dias ficarem expostos ali à criminalidade, né? Na rua. Então, praticamente, eles fazem futebol 2 vezes na semana. Uma vez na semana é obrigatório a aula pedagógica, né? Que a gente chama ali do reforço escolar.
1: Certo.
2: Mas fugindo um pouquinho do que a criança já passa na escola ali, né? 3, 4 horas,
1: sim,
2: né?
1: Sim.
2: Então são atividades mais lúdicas, são jogos, enfim. E a gente tem aula de inglês em alguns polos, né? Aula de inglês, aula de informática, aula de música. A gente é um polo do Senac de curso de qualificação profissional.
1: Ah, legal.
2: Tem parceria com o CIE de Jovem Aprendiz.
1: Importante.
2: Então praticamente a criança fica ali quase todos os dias da semana fazendo atividade no contraturno escolar.
1: Perfeito. Entendi. Vocês trabalham com uma metodologia baseada em 3 pilares, né? Que é família, escola e esporte. Explica essa tríade, por que ela é tão importante?
2: A gente criou uma metodologia própria ali, na verdade, porque a gente observou também desde o início que muitas das famílias, elas achavam que era o papel do projeto da escola educar, né? A criança, né?
1: Sim.
2: Então a gente foi também construindo essa metodologia ao longo desses 14 anos. O que a gente fala muito, a gente sabe muito da dificuldade desses pais. Tem muitos pais ali que saem de casa às 5 da manhã e voltam às 8 da noite, né? Então, às vezes, é muito fácil você ver algumas pessoas falando que a culpa é da família. Cara, mas essa família precisa trabalhar. E, conforme você falou, cara, o ideal é que a gente tenha vários projetos no contraturno escolar para que essa criança não fique na rua, né?
1: Sim, sim.
2: Então, a gente criou uma metodologia ali que a gente faz o levantamento e faz esse acompanhamento tanto da família, do esporte e da educação. Então, a gente tem uma pontuação. A criança que vai todo dia pro projeto na parte do futebol, ele ganha a pontuação de 0 a 5.
1: Certo.
2: Mas essa pontuação não diz respeito a se ele fez gol. Mas é o trabalho da equipe, a liderança, o comportamento, a pontualidade.
1: Sim.
2: A participação das famílias também nas reuniões, nos eventos. Isso gera uma pontuação também de 0 a 10.
1: Sim.
2: E a questão da escola também, que a gente faz acompanhamento. Então, mensalmente, cara, a gente tem uma planilha ali com a pontuação.
1: Uhum.
2: E para que serve essa pontuação? Nos ajuda muito. Por exemplo, a gente tem uma parceria com a Conmebol.
1: Certo.
2: Que as crianças, às vezes, a Conmebol chama para entrar em campo. E como é que a gente faz, cara?
1: Bacana.
2: Pontuação. Essa criança que tá bem na escola, tá bem no projeto e a mãe é participativa, a gente usa a meritocracia. Então a gente, certo, vai na planilha e vê É lógico que não é tudo engessado, né?
1: Claro.
2: Essa pontuação ajuda você a enxergar. Por exemplo, a gente tem 200 crianças em cada núcleo. Aquela criança que estava bem no mês, então essa tabela... Pô, por que essa criança está mal esse mês?
1: Uhum.
2: De repente foi uma briga em casa, foi uma separação dos pais.
1: Sim, sim.
2: Então essa pontuação ali nos ajuda muito para mostrar. E tem tido muito resultado porque a criança cobra a participação do pai numa reunião.
1: Sim.
2: Por exemplo, a gente faz uma reunião dos pais no sábado. A gente já viu que você fazer uma reunião no dia de semana, o pai tem que trabalhar.
1: Aí
2: então,
1: fica mais difícil, né?
2: De 3 meses a gente faz uma reunião aos sábados. Então essa criança força o pai, né? Porque se o pai for, ela ganha 10 pontos.
1: Certo.
2: Se o pai justificar, ganha 5. Se o pai não for, ele ganha 0.
1: Deve ser mó barato pra criança poder ir acompanhar os jogadores na entrada do...
2: Não, e outra, por exemplo, a gente tem um parceiro lá de Niterói que é o 7 Grill.
1: Certo.
2: Então, tipo assim, no final de cada ciclo, a gente pega a pontuação e leva quase 80 crianças. Então a gente divide ali por 6 turmas. Quem foi os 20 melhores de cada turma? É pontuação.
1: É, eu sou de Niterói também, sei que a pizza lá é boa.
2: É, boa. Então é aquela briga, né? Então a gente tenta utilizar essa metodologia ali para todas as atividades do projeto, né?
1: Muito legal, muito bom. E esse trabalho com as famílias? Me fala um pouquinho dele, assim. O projeto transforma apenas a vida da criança, mas também trabalha a realidade dentro de casa com essas famílias.
2: É, então, acho que é um trabalho primordial, a gente fala muito sobre isso também, né? Então, cada núcleo nosso, a gente conta com uma equipe psicossocial, né? Que é assistente social e psicóloga.
1: Sim.
2: Que faz, na verdade, antes de fazer da criança ingressar no projeto, elas passam por uma entrevista, né?
1: Perfeito.
2: Com a equipe psicossocial, com uma anamnese, para a gente entender todo esse contexto familiar, todo esse histórico e até para fazer os encaminhamentos necessários, né?
1: Uhum.
2: Então, acho que a porta do projeto ali é a equipe psicossocial.
1: E a família faz também essa anamnese, lembrando que a anamnese não é um remédio ruim não, né, gente? Porque nossos ouvintes estão aqui ouvindo, a anamnese é ouvir o primeiro momento, o que está acontecendo naquela família, qual é a realidade, o que aquela criança está passando, enfim, é importante que... É uma recepção para a criança mesmo.
2: Então, é tanto a família quanto a criança,
1: sim,
2: né? Porque olha só, na maioria das vezes o que a mãe fala não é o que a criança fala.
1: Sim.
2: E o que a gente observou também, às vezes, por ter o futebol ali, ter os padrinhos de futebol, a maioria das mães, o sonho às vezes está ali, não é da criança, é da família.
1: Sim.
2: Então,
1: sim.
2: Tipo assim, a gente tenta mostrar que é lógico, como a gente como educador, a gente não pode acabar com o sonho da criança.
1: Claro. Porque
2: todo mundo acha que ali 90% vai se tornar jogador de futebol.
1: Sim.
2: Então,
1: deve ser o contrário, né? Imagino.
2: Essa recepção, então, tipo assim, é onde a equipe psicossocial mostra o que é o projeto, faz todo esse levantamento e mostra tanto para a criança e para a família o que é o projeto, para eles entenderem que não é só uma escolinha de futebol.
1: Sim.
2: Sabe? Que é um projeto que ali foi o que você falou. O nosso objetivo ali é formar cidadão. Encaminhar para o mercado de trabalho, preparar esse jovem para a vida, sabe?
1: Sim, sim, sim. E imagino que poucos deles virem, como eu estou falando, eu não sei qual é o percentual real, talvez você tenha uma visão melhor do que a minha. De 100, quantos viram jogadores?
2: Cara, muito difícil. Olha, eu falo de cabeça que agora nesse último ciclo, eu acho que nós conseguimos encaminhar 3, 4 para fazer uma avaliação esportiva, porque as pessoas precisam entender que não é só encaminhar. Como é que vai ser? Quem vai custear essa passagem? Por exemplo, hoje a gente tem quase 1.200 crianças. Então, por exemplo, quando meu tio é vice-presidente do Fluminense, né? Então, para você mandar uma criança dessa para Xerém, cara, tu vai gastar no mínimo por mês R$1.000.
1: Sim.
2: Falando de uma criança. E se essa criança é menor de 12 anos, quem é que leva?
1: Sim.
2: Tu já aumenta o custo. Então, tipo assim, cara, é muito difícil.
1: Vai ter que
2: ter
1: um acompanhante, pagar o transporte.
2: E normalmente essas famílias não têm essa estrutura, né? E
1: sim,
2: é bem difícil.
1: Sim.
2: Então, tipo assim, o contexto que envolve da criança, do jovem se tornar um jogador de futebol é muito difícil.
1: Muito difícil.
2: Mas, como eu te falei, né? Nós, como educadores, a gente não pode apagar o sonho,
1: claro,
2: dessa criança. Nós,
1: claro,
2: estamos ali para incentivar. Mas o principal objetivo do projeto é para mostrar que existem diversas outras oportunidades.
1: Sim, sim, perfeito. O projeto, ele oferece esse acompanhamento que você estava falando, psicossocial, reforço escolar, aula de inglês, até qualificação profissional. Em que momento do projeto vocês perceberam que não era só futebol, não era só esporte? Era também necessário dar todo esse aparato?
2: Então, na verdade, a gente começou em 2012, né?
1: Como
2: eu falei, a gente completou 14 anos agora. E a gente chamou a Juliana Paes em 2014. Exatamente isso que eu falei pra Ju. Falei, Ju, preciso de uma cara feminina ali pra fugir um pouquinho do futebol. Pra mostrar que o futebol não é. Que o projeto não é só futebol.
1: Certo.
2: Que tem cultura, que tem educação. Então, ali em 2014, a gente começou a virar meio que a chavezinha pra mostrar que existe vida além do futebol.
1: Sim, perfeito. E quais são os principais desafios que vocês enfrentam lá e que os jovens demonstram pra vocês quando eles chegam ao projeto?
2: Cara, então, vamos lá. Eu acho que principalmente pra gente, eu acho que esse período pós-pandemia foi muito complicado, né? Porque nós ficamos ali quase 2 anos nessa questão da pandemia e aumentou muito a questão da violência.
1: Sim.
2: Violência em casa, violência doméstica com as crianças e principalmente a defasagem escolar, né?
1: Sim.
2: Hoje a gente entrou naquele período ali de 2, 3 anos que os colégios aprovavam automaticamente as crianças e a nossa realidade hoje é que a gente tem crianças com 12, 13 anos que não sabem ler e escrever e foram aprovadas.
1: Só passaram porque era aula telepresencial, nem todos tinham computador, né?
2: Enfim. Exato, e esse impacto que a gente fala, a gente está vendo agora e vai ver para os próximos 3, 4 anos.
1: Sim.
2: Por exemplo, surge uma oportunidade para a gente de pré-vestibular para as crianças. Um jovem aprendiz, cara, e como é que vai fazer uma redação?
1: Sim.
2: Então, tipo assim, hoje o nosso reforço escolar é para tentar também tirar esse atraso, que eu acho que é o principal,
1: que vai
2: impactar aí para os próximos 3, 4 anos.
1: Sim, sem dúvida. E falando dessas crianças, né, que vocês acompanharam já, que, como é que elas chegam lá? Eu digo, só crianças mesmo em situação de vulnerabilidade. Vocês já tiveram a percepção assim, de conseguir mudar completamente uma trajetória? Né? Você pode compartilhar uma história ou algumas histórias marcantes, importantes?
2: Cara, a gente tem algumas, né? Para você ter uma ideia, hoje a gente tem o Davi, ele começou com a gente, se eu não me engano, em 2013, era com altas habilidades, né? Então, em 2016, a gente conseguiu uma parceria com Brasas. Você que é de Niterói, aí entra aquela questão que eu te falei. A gente conseguiu 4 bolsas com Brasas.
1: Sim.
2: Cara, o nosso custo era de R$ 1.000 por mês para essa criança sair do arsenal, para essas 4 crianças saírem do arsenal para ir para Caraí. Então, para você ter uma ideia, com 3 meses, o Davi foi do livro 1 pro livro 6. Ele ficou 2 anos e meio em Brasas, se formou.
1: Legal.
2: Com 17 anos ele passou para matemática na UF, então a gente ajudava ele na passagem.
1: Que bacana.
2: Cara, hoje ele é professor de inglês no projeto.
1: Que legal.
2: A primeira carteira de trabalho assinada da família e dá aula para mais de 100 crianças.
1: Então vocês reaproveitaram um aluno, né, para ele virar professor do projeto.
2: E a gente tem 2 ex-alunos que hoje, que eram alunos também, são estagiários de educação física.
1: Sim.
2: E hoje também a gente admitiu uma ex-aluna também que passou na UF Pedagogia, hoje ela se transformou em coordenadora pedagógica do projeto.
1: Que legal.
2: Então, certo. Tipo assim, são 4 alunos que estão ali hoje trabalhando com a gente.
1: Certo. E jogador de futebol, teve algum?
2: Cara, a gente tem alguns que estão brilhando, que estão tentando essa batalha. Inclusive, teve um que saiu agora, acho que até no Sub-20, que eu acho que ele fez 8 gols, se é uma matéria, que foi ex-aluno nosso. Mas o que a gente fala, cara, quando o menino é muito bom, tem um talento, não adianta ele ficar aí no projeto, que ele vai regredir.
1: Sim, sim.
2: O que a gente tenta fazer é esse encaminhamento, encaminhar até para clubes menores, né, de menor expressão. Mas o que a gente fala que é isso, quando ele desponta, se ele ficar ali, ele vai regredir, né? Então...
1: Sim.
2: Tem alguns meninos que estão aí lutando aí até hoje, né?
1: Legal.
2: Profissional jogando, enfim.
1: Bacana. E assim, que é o sonho, como você falou, né? Não pode tirar o sonho e eventualmente pode surgir um craque aí do amanhã que efetivamente vire jogador de time grande, enfim. Né? Esse sonho é importante que ele tenha e viva. Até para se ele perceber, né, que no futebol como jogador não vai rolar, né? Ele não vai conseguir, enfim, sustentar ou dar uma vida melhor para a família, para que ele possa ter uma profissão, para ele ter um encaminhamento melhor, mais feliz, né? Que ele possa desenvolver a potência que ele tem, mesmo que não seja só jogando bola. Jogando bola a gente joga até hoje meio mal, né? Dando umas caneladas, mas
2: exato.
1: Não ganhando dinheiro com isso.
2: Exatamente.
1: O Craque do Amanhã tem padrinhos. Você falou aí da Juliana Paz, do Ibson, do Ganso, do Paulo Henrique Ganso, né? Everton Ribeiro, Wagner Love. Como é que surgiu esse apoio, né? Qual a importância dessas pessoas? Primeiro, como é que elas viram, né, vocês? E depois, qual a importância deles para o projeto e para essas crianças?
2: Então, como eu falei, né? O projeto começou com o Ibson ali, né? Em 2012.
1: Sim.
2: E a gente sentiu essa necessidade. Na verdade, a gente já tinha uma amizade, né? Tanto com o Ganso, que o Ibson veio para o Santos, acho que em 2011. Então, a gente já tinha essa proximidade com o Ganso e com o Love. Então, quando eles viram o projeto, eles gostaram muito, perguntaram como é que era. Eu falei, não, vem somar com a gente.
1: Uhum.
2: Posteriormente, veio a Juliana Paz em 2014. 2017, o Everton Ribeiro, acho que veio pro Flamengo em 2016, se não me engano. A gente levou o Everton Ribeiro lá no projeto junto com o Vinícius Júnior.
1: Sim.
2: Se não me engano, acho que foi 2017. 2019, o Everton voltou pro projeto, conheceu. E quando foi 2022, ele perguntou: cara, queria muito fazer parte do projeto, ser padrinho, queria levar pra minha cidade.
1: Certo.
2: Então a gente conseguiu botar o projeto lá em Santa Isabel. E agora a gente chamou o Ryan, né? E pra gente, cara, é muito bom. Porque eu acho que é a questão de transparência, né? De você fincar tua marca ali com pessoas sérias que trazem credibilidade pro projeto. Então é muito importante.
1: Sim, imagino que para essa geração, para essas crianças que estão lá agora, o Rayan na seleção, jogando na Copa do Mundo, deve ser um espelho para eles, né?
2: Não, e você imagina, a gente pegou em 2022 o Everton, foi pra Copa, né? Então, tipo assim, sim, eu acho que é a segunda Copa seguida.
1: Legal.
2: Que a gente consegue colocar um padrinho do projeto ali, um jogador, que eu acho que é isso, além de fomentar, né, esse sonho para as crianças, traz muita visibilidade pro projeto, né?
1: Muito legal, Felipe. A gente vai fazer uma pequena pausa aqui, rapidinho. A gente pede pro nosso ouvinte aí que tá ouvindo a gente em casa, não dá carona no seu carro, que não sai daí, o próximo bloco é rápido. Temos mais um pouco para falar sobre o projeto, né, um trabalho incrível do Craque do Amanhã com Felipe Espoese.
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2: Estamos de volta com o nosso Vox Populi Social em clima de Copa do Mundo. Hoje conhecendo o projeto Crack da Manhã, que há mais de uma década, já há 14 anos, transforma a paixão pela bola em educação, cidadania, inclusão social e novas oportunidades para crianças e adolescentes em situação de vulnerabilidade. Para essa conversa, a gente está recebendo aqui o coordenador-geral do projeto, Felipe Spoise. E você, nosso ouvinte, participa com a gente aqui pelo WhatsApp da Rádio Catedral no 3231-3567, 3231-3567, ou através das nossas redes no Facebook, no YouTube da Rádio Catedral e pela Web TV Redentor. Felipe, vamos voltar aqui para falar do projeto? A gente sabe que no futebol ninguém ganha jogo sozinho, né? Como vocês ensinam o trabalho em equipe, que esse trabalho em equipe também faz diferença na família, na escola e no mercado de trabalho?
3: Então, o futebol, né, o esporte em si é importante por causa desses valores, né? Trabalho em equipe, liderança, aprender a ganhar, aprender a perder. Então a gente mostra para essas crianças que todos esses valores que são praticados ali no dia a dia no projeto tem que ser praticados em casa, na escola, solidariedade, o trabalho em equipe, enfim. Então acho que o esporte é uma excelente ferramenta de transformação e inclusão social devido aos valores que ele trabalha.
2: Perfeito. Em relação aos núcleos que você falou, como é que chama? Desculpa, estou chamando de núcleo.
3: Unidades.
2: Né? Como é que você vê o desafio, por você ser o coordenador do projeto, dos jovens de São Gonçalo, de Duque de Caxias, de Belfor Roxo, de Santa Isabel, de São Paulo? São realidades muito diferentes ou é parecido?
3: Não, cara, até por a gente atuar ali em comunidade, né, em situação de vulnerabilidade social, as realidades praticamente são as mesmas. Por exemplo, São Paulo, a gente funciona em Santa Isabel, que é uma cidade meio que rural para 60 mil habitantes, mas os problemas são os mesmos, as dificuldades são as mesmas. Você vai fugir um pouquinho da questão do tráfico, da criminalidade, mas os problemas psicossociais, os problemas familiares, problemas domésticos, de evasão, de escola, praticamente são os mesmos.
2: Falta de estrutura, né? Falta de até de dinheiro mesmo.
3: Exato.
2: Assim, falta grana, falta dinheiro, e aí isso vai gerando uma cascata de problemas que as pobrezas, elas acabam sendo parecidas, né?
3: Exatamente.
2: Então, tem até uma música que fala, né, que as pobrezas são parecidas e as riquezas que são diferentes.
3: Exato.
2: Né? Em relação também a muitas dessas crianças crescerem, né, sem grandes referências no seu bairro, na sua cidade, enfim, ter um ídolo próximo ajuda a ampliar o horizonte e essas crianças acreditarem que existem esses outros caminhos?
3: Então, eu digo também, na verdade, eu acho que os padrinhos servem muito para isso, mas o que a gente aprendeu ao longo desses 14 anos, cara, é que o espelho deles está ali próprio no projeto.
2: Certo.
3: Porque é uma equipe multidisciplinar, ali a gente fala que todo mundo é educador, não tem um cargo específico. E você vê que às vezes a criança, cara, ela precisa só. Ela tá ali, ela não gosta nem de jogar futebol.
2: Uhum.
3: Mas ela tá ali pelo carinho, tá ali pelo abraço.
2: Sim.
3: Então acho que esse trabalho, esse espelho, começa ali dentro do projeto, sabe? Que eu falo pra todos os educadores que fazem parte do projeto, que eles são espelhos pra aquelas crianças,
2: sabe? Sim. Sim, perfeito. Essa forma de se espelhar, né, numa pessoa que deu certo naquele sonho ali que ela tá vivendo, mesmo que ela não vá virar jogador de futebol, né, mas é importantíssimo ter essas pessoas, né, esse

0: é que a família que é mais do que a própria criança, né? Você pode falar um pouco para isso, pro pessoal que tá ouvindo?
1: Então, 14 anos de projeto, a gente tem muitas histórias, né? Muito aprendizado. E o que a gente vê, e isso também é um ponto negativo, né, pra gente, é isso. Quando você vê ali 5 padrinhos jogadores de futebol, todo mundo acha que dali a criança vai pro Flamengo, vai pro Vasco. E às vezes, o desejo não é nem da criança. Na maioria das vezes, o desejo é da família, de achar que ali está o bilhete premiado, que essa criança tem muito potencial. Por isso que eu falo que o papel da equipe psicossocial nessa primeira abordagem é de extrema importância, para mostrar para essa família: olha, aqui é um projeto social, lógico que tem um futebol, mas aqui tem outras coisas que a criança precisa participar, que é um curso profissionalizante. Se não der certo no futebol, ele vai ser encaminhado para o mercado de trabalho, ele vai sair daqui um cidadão formado. Mas é isso, e a gente sabe. Principalmente, por exemplo, hoje da cesta básica, que a cesta básica hoje pra gente é uma excelente ferramenta.
0: Sim.
1: Porque a cesta básica é por criança matriculada. Eu tenho ali mãe que tem 3, 4, 5 filhos, são 5 cestas básicas.
0: Sim.
1: Então, tipo assim, às vezes a criança...
0: Pra se alimentar mesmo.
1: Exatamente. A criança não tá ali só pelo futebol. E a gente precisa entender isso.
0: Sim.
1: Que às vezes a criança não tá indo no futebol, ah, eu não quero jogar hoje. Então você ajuda o professor, você ajuda num reforço escolar.
0: Sim.
1: É pra tirar realmente da criminalidade e mostrar, formar o cidadão, sabe?
0: Sim, sim. Acho que isso é absolutamente necessário e demonstrar também para a família nessa abordagem, nessa anamnese, como você falou, né, que o futebol é o sonho, né, mas se você, claro que as pessoas, enfim, devem sonhar grande, né, ninguém deve sonhar pequeno, você sonha com o máximo que você quer, mas o futebol é uma loteria, o futebol você tem... são escolhidos, a pessoa tem que ter uma determinada, claro que tem sorte também, mas assim, você tem que ter determinadas habilidades que nem todo mundo tem, por mais que jogue direitinho, né, que tenha condição de participar de um time e tal, mas não tem aquele algo a mais que depende de um imponderável, né, de um caminho que você vai vendo assim, jogadores. Me lembrei agora do Leandro Damião, que saiu no Inter, né?
1: 23 anos, 24 ele começou, acho que até o próprio Bruno Henrique, se não me engano.
0: O Bruno Henrique começa mais tarde também. Sim. Então assim, tem jogadores assim que a gente vê que não tiveram esse caminho de base e aí deram muita sorte de sair de uma pelada, de um futebol que joga na semana e tal, e aí a partir disso conseguir entrar num grande clube, aí ter um grande salário, enfim, virar um grande ídolo e conseguir manter mais do que a própria família toda, né? Porque nessa mudança, eu imagino que o craque do amanhã promove, se a criança sair, imagino, pelo menos com uma formação, e conseguir se manter, né? Já é uma grande vitória.
1: Não, e a gente tem dois exemplos para falar. Por exemplo, quando a gente começou a nossa parceria tanto com o Senac, do curso de qualificação profissional, e principalmente com o CIE, cara, pra gente foi maravilhoso. Por quê? Porque essa parceria com o CIE, cara, a gente consegue fazer essa inserção desse jovem no mercado de trabalho.
0: Uhum.
1: Às vezes é a primeira carteira de trabalho da família, gente. Tô Sim. falando de questão de jovem aprendiz. Então é muito importante. E falando do papel ali dos padrinhos, a gente sempre tenta usar muito eles como exemplo. De levar eles para fazer palestra para as crianças, para mostrar que não é fácil, porque é muito fácil você olhar ali um Paulo Henrique Ganso, um Ryan no topo, mas você sabe o que ele teve que abdicar?
0: Sim.
1: Eu tiro um exemplo de Ibson. Ibson foi pro Flamengo com 9 anos de idade.
0: Uhum.
1: O Ibson não teve um carnaval, não teve infância, não teve adolescência. Então, tipo, você quer abdicar de sair com um amiguinho com 16 anos, de querer experimentar aquela. Sabe, você tem que abdicar.
0: Sim, sim.
1: Então, tipo assim, eles querem isso.
0: É muito difícil.
1: Então, tipo assim, não é só, ele é muito bom. Quem não conhece aí? Eu acho que todo mundo conhece, meu vizinho joga muita bola, mas e aí? Ele tem responsabilidade?
0: É.
1: Que isso? Não é só teu talento, tu tem responsabilidade? Tu quer?
0: Sim.
1: É muito difícil.
0: Tem que querer muito entender isso numa idade que eles ainda não têm essa maturidade, né?
1: E o que eu falo, né? E você também não tem um contexto familiar ali que, na maioria, que possa dar esse suporte, sabe? Você vem num contexto, cara, de violência, de falta de oportunidade, que você, de repente, não tem um familiar ali pra dar os bons conselhos.
0: Sim, às vezes de gerações, né? De avô, de pai.
1: É uma família toda desestruturada, se você parar pra analisar.
0: Sem dúvida. Aqui, Felipe, chegaram duas perguntinhas aqui, da Silvia da Tijuca e do Bernardo de Caxias. Vou fazer da Silvia da Tijuca primeiro. Ela falou que fica pensando no esforço que vocês fazem para manter essa garotada no caminho do bem. Hoje a internet e as telas roubam também a infância e ensinam muitas vezes coisas perigosas. Trazer as crianças para a vida fora das telas e com propósito é um super trabalho também. Parabéns. Também é uma outra coisa importante, né?
1: Obrigado. É, então, é, é,

0: Por isso que eu te falei, por exemplo, vou pegar aquela questão do reforço escolar que eu falei para você.
1: Sim.
0: Cara, a gente sabe que a criança não quer estudar. No dia do reforço escolar, que é obrigatório, a criança sempre tá com dor de barriga, tá com cólica. Só que a gente tenta mostrar para ele o seguinte, e a gente fala até para a equipe, cara, a gente não pode ser engessado. O projeto só existe porque a criança está ali. Então a gente tem que fazer essa construção em conjunto, tem que ser algo prazeroso para eles.
1: Sim, sem
0: E a
1: dúvida.
0: questão da tela é exatamente isso. Então a gente tenta utilizar jogos lúdicos, jogos que a gente brincava antigamente, que
1: Sim.
0: quem mata é um pique bandeirinha, para quê? Para tirar isso da tela, porque hoje qualquer criança tem um celular. Então,
1: Sim.
0: e principalmente pós-pandemia.
1: E é muito fácil, né? Você ficar no celular ali rolando a tela, ou vendo desenho, vendo
0: Exato.
1: qualquer besteira, dependendo da idade da criança, vai ver besteira
0: Mas é
1: mesmo.
0: Silvia, né? É
1: Sim,
0: Silvia, né?
1: Silvia,
0: Então, até
1: isso.
0: para falar,
1: Não, desculpa, Silvana, Silvana.
0: Silvana, né? Então, mas a
1: Silvana.
0: gente também precisa se adequar à nossa realidade hoje.
1: Sim.
0: Então, por exemplo, hoje você tem as telas, mas você tem ali os jogos que são lúdicos.
1: Sim, tá
0: Tem as
1: bom.
0: ferramentas que você pode usar. Por exemplo, hoje a gente tem curso de informática.
1: Sim.
0: Cara, então, o tablet tem jogos de matemática. Então, tipo
1: Sim.
0: assim, você precisa. A gente também era muito assim, fechado, né?
1: Sim,
0: Mas
1: sim.
0: também a gente precisa se adequar hoje à nossa
1: Claro,
0: realidade,
1: claro.
0: de
1: Também.
0: utilizar a inclusão, digital para tentar somar ali para o nosso lado, né?
1: Também tem que ter essa parte de introduzir, porque hoje está no mundo de todo mundo você
0: Exato.
1: viver com um celular,
0: Não adianta fechar os
1: computador,
0: olhos, né?
1: né?
0: Exato.
1: Enfim. O Bernardo de Caxias fala aqui. Hoje os jogadores de futebol são uma marca. Como falar de valores e princípios sem considerar o universo influencer e milionário do futebol?
0: Cara, então, e eu acho que foi o que a gente falou, né? Como é que a gente vai fazer isso? Como é que você vai trabalhar isso? Por exemplo, vou citar aqui um exemplo. O Chay do Botafogo, né?
1: Sim.
0: Lá de Niterói, nosso amigo. Cara, como é que você vai fazer um trabalho para um cara? Tô utilizando ele como exemplo que veio na minha cabeça. Um cara que sempre foi muito sofrido, que despontou o futebol ali quase 30 anos, que jogava
1: Sim.
0: fut7. Não sei se a família é desestruturada, e o cara começa a ganhar muito dinheiro. Então, tipo, pessoal, como é que você vai falar assim, cara, você não pode sair, você não pode beber, você não
1: Sim.
0: pode. Cara, é muito difícil. E se você parar para analisar, eu posso estar errado, mas eu acho que 90% dessas famílias vêm de famílias desestruturadas.
1: Sim.
0: E quando você consegue ganhar muito dinheiro? E como é que você faz o trabalho? Porque o trabalho não é só no atleta, não. Você tem que fazer o trabalho na família. Que
1: Certo.
0: a família, imagina, que veio, nunca curtiu nada e começa a vir muito dinheiro. Então eu acho que é um problema que está
1: Até
0: enraizado na
1: para
0: gente.
1: administrar o dinheiro que entra, né? Porque se você deixar passar, daqui a pouco você vai. Dura pouco, né?
0: Não, e a carreira é que a gente fala muito pros nossos amigos assim que jogaram bola. Você morre pro futebol, né? Quando você se aposenta, e como é que você consegue se preparar?
1: Sim.
0: São muitos que estudam, que vão fazer um curso CBF, que vão fazer uma comunicação para trabalhar. Então, tipo assim, cara, é muito difícil, porque não é só a família, não é só o jogador, o atleta, é a família,
1: Sim.
0: né?
1: Verdade. O futebol costuma criar heróis nacionais. Como transformar essa admiração em combustível para estudar, respeitar pais, familiares e fazer boas escolhas? Como é que é esse desafio lá no projeto?
0: Cara, então, foi aquilo que ele falou, espelhos, né? Hoje é o que a gente tenta falar, até principalmente, a gente pegou ali o Rayan para isso, é utilizar, acho que a vivência deles, tudo que eles passaram, né? Conforme eu falei, toda a dificuldade para mostrar que existe, que você pode sonhar e que existe chance. Mas é difícil, cara, é muito difícil. Então, os nossos padrinhos estão ali para mostrar. Que é possível sonhar, que é possível acreditar, e que se não der certo no futebol, cara, você tem N possibilidades ali, e que o projeto te proporciona isso, mas você precisa querer. Não, você não pode ler ele só para jogar um futebol. Como eu falei, nós temos os cursos do Senac de qualificação profissional que a criança e o adolescente precisa fazer.
1: Qual a idade? Desculpa, eu não sei se eu te perguntei isso antes, mas agora me
0: A
1: veio
0: gente
1: isso.
0: pega a idade
1: Começa com
0: de
1: seis,
0: 6 e vai até 18 anos.
1: até 18
0: 18
1: anos.
0: anos.
1: Entendi.
0: Então, por exemplo, a gente tem criança ali que começou com a gente com 8 anos e saiu com 17 formado, que saiu para o mercado de trabalho, que fez um curso de qualificação profissional.
1: Sim.
0: Então, tipo assim, o objetivo é você. Na verdade, o nosso objetivo principal é que ele entre ali com 6, 7 anos, fique todo esse ciclo e a gente possa encaminhar para o mercado de trabalho, né?
1: Sim,
0: Mas a
1: sim, sim.
0: gente sabe também, que eu acho que a gente não pode fechar os olhos, que muitas dessas crianças não estão ali para jogar futebol e não querem fazer um curso. A gente não pode, assim, sendo bem sincero, pegar uma criança e obrigá-la a fazer um curso de inglês,
1: Sim.
0: uma aula de música, um curso de Senac.
1: E como é que faz com essas crianças aí que vocês que vão percebendo que elas não se enquadram na filosofia do craque da manhã?
0: Felipe, então vou te falar, normalmente essas crianças saem do projeto. Sabe por
1: Ah, é.
0: quê? Porque eles veem que tem disciplina, eles veem que tem regras. Então, normalmente são esses casos de evasão. Eles ficam ali 3 meses, e não se sentem pertencentes e saem do Entendi. Projeto.
1: Eles mesmos vão se desligando porque não, assim, é só futebol e, enfim, vocês estão ali para formar pessoas, né?
0: Por exemplo, como eu te falei, aquela questão da pontuação da metodologia
1: Sim.
0: do esporte. A criança que não vai com a caneleira, ela não joga. Ela fica do... Por quê? Você quer ser jogador de futebol, tu vai esquecer teu material de trabalho?
1: Sim.
0: Então, tipo assim, ele ganha zero de...
1: Né?
0: É isso.
1: Responsabilidade.
0: Então, esses jovens que estão ali só pra jogar futebol, que não querem ter responsabilidade, que não querem ter disciplina, eles não ficam no projeto.
1: Certo.
0: Eles se auto-excluem.
1: E hoje, qual é o maior desafio do Craque do Amanhã, você diria, Felipe?
0: Cara, eu acho que o nosso maior desafio é a questão de continuidade, né? É, como a gente funciona ali pela lei de incentivo, né? Tanto do Estado quanto do governo federal... Pra gente, essa continuidade é o nosso maior calo ali, né? É o nosso maior aperto, né? É, a gente tem casos de unidades que ficam... A gente ficou São Paulo parado agora 9 meses parado.
1: Sim.
0: Então, e a gente recebe muitos pedidos para levar o projeto para outros estados, para outros municípios, mas a gente fala que a gente não é uma franquia, né? Ali não é uma escolinha.
1: Sim,
0: então,
1: sim.
0: Tipo assim, a nossa maior preocupação é aquilo, você cria um vínculo com a família, você cria um vínculo com as crianças, então não é sair espalhando craque da manhã por todo lugar.
1: Sim.
0: Então, acho que a nossa maior dificuldade é você conseguir novas empresas para estar fazendo esse apoio, esse aporte.
1: Certo.
0: Eu acho que é a maior dificuldade de praticamente todos os projetos sociais.
1: Sim, sim, sem dúvida. Captação é sempre um desafio.
0: Exato.
1: E aí eu aproveito para te dar uma oportunidade aqui para falar com todo mundo, nossas câmeras aqui também, falar para eles assim, quem está assistindo a gente que quer ajudar, que pode contribuir, qual é essa forma de contribuir? É possível ser voluntário, parceiro, patrocinador, e para ser patrocinador, como é que ele faz?
0: Conforme eu falei, né, o projeto ele funciona 100% pela lei de incentivo, tanto do Estado, que é via ICMS do Rio de Janeiro, e a lei de incentivo ao esporte federal, que é via imposto de renda, e tanto para os patrocinadores como parceiros, né? Porque quando a gente fala parceiros, são as empresas que entram ali com bens e serviços, não só dinheiro, né? E quem tiver interessado em ajudar de alguma maneira, seja através da doação de recursos, produtos, serviços, roupas, enfim, eles podem entrar nas nossas redes sociais, né? No Craque da Manhã ali no Instagram e também no nosso site, né? www.craquedamanhã.org. E a gente está aí à disposição para ajudar, enfim, para somar com vocês.
1: Perfeito. Então, vamos repetir as redes sociais. O Instagram é o @craquedamanhã.
0: E o site é o www.craquedamanhã.org.
1: Perfeito. Então, pessoal, quem quiser ajudar, por favor, procure esses dois canais aí que vocês vão conseguir e vão ajudar muitas crianças e adolescentes aí na seguir sua vida, né? E ter um caminho, que é mais importante, que não seja só o futebol, que eventualmente que seja, mas que não seja só pelo futebol. O futebol talvez seja a isca para captar essas crianças para elas virarem grandes pessoas.
0: Exato,
1: grandes...
0: Você usou a palavra certa, a isca. É isso, exatamente isso.
1: E pra gente fechar aqui, Felipe, se a vida fosse uma partida de futebol, qual seria o conselho que o Craque do Amanhã daria para todas essas crianças e adolescentes que vocês estão acompanhando e que estão nos acompanhando aqui, ouvindo pela Rádio Catedral?
0: Ah, cara, o que a gente fala foi o que a gente abordou praticamente todo o programa, né? Que jamais desistam dos seus sonhos, né? Não deixem que se influenciar, não deixam que ninguém diga que eles não são capazes, que eles continuem sonhando, correndo atrás dos objetivos e conforme nós falamos, se não der certo no futebol, que eles possam ser cidadãos de bem, possam construir uma vida, e existe vida além do futebol. Eles precisam entender isso.
1: Sim.
0: Existe vida além do futebol.
1: Perfeito, Felipe. Muito obrigado pela sua presença hoje. Felipe Spoz, lá o coordenador-geral do Craque do Amanhã. Agradeço também a todos aqui que estão nos ouvindo, pela companhia, pela carona que nos deram, para quem está ouvindo em casa. Se você curtiu o bate-papo, então siga o nosso Vox Populi Social no Redemptor Play, no YouTube da Rádio Catedral e na Web TV Redentor. A gente também está em todas as plataformas de áudio. Lá você também pode conferir os programas anteriores, como o de hoje, que vai entrar lá daqui a pouco. Nos vemos na próxima semana. Até lá, se Deus permitir e quiser.
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0: ouvintes da Rádio Catedral. 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Então, vamos lá.
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1: Que bom estarmos juntos nesta noite, nesta quarta-feira, dia 1º de julho. Eu, Gabriel, do Apostolado da Oração, tenho a alegria de estar contigo para juntos rezarmos este Santo Terço.
0: Boa noite, Maria do Céu, aqui mais uma vez falando, rezando, intercedendo por cada pedido.
2: Boa noite, eu, Lia, sempre contente de estar aqui presente.
1: É uma alegria para todos nós estarmos juntos com vocês, queridos amigos ouvintes, aos que nos assistem. Nós já convidamos você a se unir a nós, enviando sua intenção para o nosso WhatsApp 21 3231 3567, para que juntos possamos rezar este Santo Terço. Nós estamos reunidos em nome do Pai, do Filho e do Espírito Santo.
0: Amém.
1: Divino Jesus, nós vos oferecemos este terço que vamos rezar, contemplando os mistérios da nossa redenção. Concedei-nos, pela intercessão de Maria, vossa Mãe Santíssima, a quem nos dirigimos, as virtudes necessárias para bem rezá-lo e a graça de ganhar as indulgências anexas a esta santa devoção. Creio em Deus Pai Todo-Poderoso,
0: Criador do céu e da terra, e em Jesus Cristo, seu único Filho, nosso Senhor, que foi concebido pelo poder do Espírito Santo,
3: nasceu da Virgem Maria, padeceu sobre Pôncio Pilatos, foi crucificado, morto e sepultado, desceu à mansão dos mortos, ressuscitou ao terceiro dia, subiu aos céus, está sentado à direita de Deus Pai Todo-Poderoso, de onde há de vir a julgar os vivos e os mortos.
0: Creio no Espírito Santo, na Santa Igreja Católica, na comunhão dos santos, na remissão dos pecados, na ressurreição da carne, na vida eterna. Amém.
1: Pai nosso que estás no céu, santificado seja o vosso nome. Venha a nós o vosso reino, seja feita a vossa vontade, assim na terra como no céu.
0: O pão nosso de cada dia nos dai hoje, perdoai-nos as nossas ofensas, assim como nós perdoamos a quem nos tem ofendido. E não nos deixeis cair em tentação, mas livrai-nos do mal. Amém.
1: Ave Maria, cheia de graça, o Senhor é convosco, bendita sois vós entre as mulheres, e bendito é o fruto do vosso ventre, Jesus.
0: Santa Maria, Mãe de Deus, rogai por nós, pecadores, agora e na hora de nossa morte. Amém.
1: Ave Maria, cheia de graça, o Senhor é convosco. Bendita sois vós entre as mulheres, bendito é o fruto do vosso ventre, Jesus.
0: Santa Maria, Mãe de Deus, rogai por nós, pecadores, agora e na hora de nossa morte. Amém.
1: Ave Maria, cheia de graça, o Senhor é convosco. Bendita sois vós entre as mulheres, e bendito é o fruto do vosso ventre, Jesus.
0: Santa Maria, Mãe de Deus, rogai por nós, pecadores, agora e na hora de nossa morte. Amém.
1: Ave Maria, cheia de graça, o Senhor é convosco. Bendita sois vós entre as mulheres, bendito é o fruto do vosso ventre, Jesus.
0: Santa Maria, Mãe de Deus, rogai por nós, pecadores, agora e na hora de nossa morte. Amém.
1: Glória ao Pai, ao Filho e ao Espírito Santo.
0: Como era no princípio, agora e sempre. Amém.
1: Ó meu Jesus,
0: perdoai-nos, livrai-nos do fogo do inferno, levai as almas todas para o céu e socorrei principalmente as que mais precisarem.
1: Jesus, manso e humilde de coração,
0: fazei o nosso coração semelhante ao vosso.
1: Ó Maria concebida sem pecado,
0: rogai por nós que recorremos a vós.
1: Maria, Mãe da Igreja,
0: rogai por nós.
1: São José,
0: rogai por nós.
1: São Pedro,
0: rogai por nós.
1: Hoje, quarta-feira, com toda a Igreja, meditamos os mistérios gloriosos na nossa redenção. No primeiro mistério, nós contemplamos a ressurreição de Jesus.
0: Nesse primeiro mistério, então o anjo disse às mulheres: não temeis, sei que estás procurando Jesus, o crucificado. Ele não está aqui. Ressuscitou como havia dito. Os frutos deste mistério são a fé e a conversão dos corações. Neste mistério, rezamos pela...
3: Igreja.
0: Isso, é o primeiro mistério, né, Gabriel?
3: Neste dia tão marcante, nós rezamos pelo nosso Santo Padre, o Papa, reafirmando nosso desejo de manter a unidade na barca de Pedro. Nós rezamos para que todas as divisões possam ser superadas e para que, de fato, como nós rezamos na oração da missa, que o Senhor não olhe os nossos pecados, mas olhe a fé que anima a nossa igreja. E que nós possamos testemunhar cada vez mais, né, o exemplo de unidade. E não temos como falar de unidade sem lembrar de nosso arcebispo, né?
0: Isso.
3: Então a gente reza também pelo nosso querido Dom Arani, pelos bispos auxiliares, os bispos eméritos. Nós rezamos pelos nossos padres, diáconos, seminaristas e todos os vocacionados.
0: Pai nosso que estás no céu, santificado seja o vosso nome, venha a nós o vosso reino, seja feita a vossa vontade, assim na terra como no céu.
3: O pão nosso de cada dia nos dai hoje, perdoai-nos as nossas ofensas, assim como nós perdoamos a quem nos tem ofendido. E não nos deixeis cair em tentação, mas livrai-nos do mal. Amém.
0: Ave Maria, cheia de graça, o Senhor é convosco. Bendita sois vós entre as mulheres. E bendito é o fruto do vosso ventre, Jesus.
3: Santa Maria, Mãe de Deus, rogai por nós, pecadores, agora e na hora de nossa morte. Amém.
0: Ave Maria, cheia de graça, o Senhor é convosco. Bendita sois vós entre as mulheres. E bendito é o fruto do vosso ventre, Jesus.
3: Santa Maria, Mãe de Deus, rogai por nós, pecadores, agora e na hora de nossa morte. Amém.
0: Ave Maria, cheia de graça, o Senhor é convosco. Bendita sois vós entre as mulheres. E bendito é o fruto do vosso ventre, Jesus.
3: Santa Maria, Mãe de Deus, rogai por nós, pecadores, agora e na hora de nossa morte. Amém.
0: Ave Maria, cheia de graça, o Senhor é convosco. Bendita sois vós entre as mulheres. E bendito é o fruto do vosso ventre, Jesus.
3: Santa Maria, Mãe de Deus, rogai por nós, pecadores, agora e na hora de nossa morte. Amém.
0: Ave Maria, cheia de graça, o Senhor é convosco. Bendita sois vós entre as mulheres. E bendito é o fruto do vosso ventre, Jesus.
3: Santa Maria, Mãe de Deus, rogai por nós, pecadores, agora e na hora de nossa morte. Amém.
0: Ave Maria, cheia de graça, o Senhor é convosco. Bendita sois vós entre as mulheres, e bendito é o fruto do vosso ventre, Jesus.
3: Santa Maria, Mãe de Deus, rogai por nós, pecadores, agora e na hora de nossa morte. Amém.
0: Ave Maria, cheia de graça, o Senhor é convosco. Bendita sois vós entre as mulheres. E bendito é o fruto do vosso ventre, Jesus.
3: Santa Maria, Mãe de Deus, rogai por nós, pecadores, agora e na hora de nossa morte. Amém.
0: Ave Maria, cheia de graça, o Senhor é convosco. Bendita sois vós entre as mulheres. E bendito é o fruto do vosso ventre, Jesus.
3: Santa Maria, Mãe de Deus, rogai por nós, pecadores, agora e na hora de nossa morte. Amém.
0: Ave Maria, cheia de graça, o Senhor é convosco. Bendita sois vós entre as mulheres. E bendito é o fruto do vosso ventre, Jesus.
3: Santa Maria, Mãe de Deus, rogai por nós, pecadores, agora e na hora de nossa morte. Amém.
0: Ave Maria, cheia de graça, o Senhor é convosco. Bendita sois vós entre as mulheres. E bendito é o fruto do vosso ventre, Jesus.
3: Santa Maria, Mãe de Deus, rogai por nós, pecadores, agora e na hora de nossa morte. Amém.
0: Glória ao Pai, ao Filho e ao Espírito Santo,
3: como era no princípio, agora e sempre. Amém.
0: Ó meu Jesus, perdoai-nos, livrai-nos do fogo do inferno, levai as almas todas para o céu e socorrei principalmente as que mais precisarem. Ó Maria concebida sem pecado,
3: rogai por nós que recorremos a vós.
0: Sagrado coração de Jesus,
3: nós temos confiança em vós.
0: Doce coração de Maria,
3: seja a nossa salvação.

0: Neste segundo mistério, nós contemplamos a ascensão de Jesus aos céus.
1: Depois que o Senhor Jesus lhes falou, foi levado ao céu e está sentado à direita de Deus.
0: Nesta dezena, nós rezamos aqui com a Dilza. Ela pede oração para Diego Jesus Caldas e Bruna Aguiar Caldas. Também o Antônio César, da paróquia São Francisco de Assis, em Itaboraí, pede orações por sua saúde e por toda a sua família. Também a Elizabeth pede orações por ela, por seu marido José Carlos, pelos seus filhos, netos e bisnetos. O Cássio e a Liane, lá de Itajubá, que estavam sumidos, muito tempo sem rezar com a gente. Eles estão aqui rezando com a gente e nos lembram de rezar pelo nosso Frei
2: Anselmo.
0: Frei Anselmo, lá do convento de Santo Antônio, unidos rezando. E Maria do Céu, quem mais?
2: Eu coloco a Wanda Cordeiro. Ela pede oração pela saúde da sobrinha Marluce, que está depressiva. Ela é de Montes Claros, Minas Gerais.
0: Acabei de ver aqui.
2: Eu coloco também a Rosa Jonardes, a Jurema Correia, a Monique Fernandes, a Maria Anitta, a Jucimere, lá de Magalhães Bastos, a Marli, da paróquia Santa Rita de Turiaçu. Coloco também a Doralice, com seu esposo acamado. Coloco a Maria do Perpétuo Socorro, lá da paróquia de Santo Antônio, e Nossa Senhora da Boa Vista.
0: Muito bem. E você?
1: Eu vou colocar hoje a minha coordenadora do Rosário, da Arquiconfraria do Rosário da Santo Afonso. Nosso grupo está muito legal, está bem grande. Eu tenho faltado às vezes porque Deus não tem permitido que eu vá. Minhas pernas não está legal. Estou precisando rezar, que ore por mim também. Então, assim, ela me acompanha toda. Ela sabe direitinho quando eu estou aqui. Que ela, Lita, não foi, por que eu não estava no texto? Está sempre perguntando. Então, nós rezamos por ela, porque ela é uma pessoa de fé.
2: Amém.
0: Pode rezar então. Pai nosso.
1: Pai nosso que estás nos céus, santificado seja vosso nome. Venha a nós o vosso reino. Seja feita a vossa vontade, assim na terra como no céu.
0: O pão nosso de cada dia nos dai hoje. Perdoai-nos as nossas ofensas, assim como nós perdoamos a quem nos tem ofendido. E não nos deixeis cair em tentação, mas livrai-nos do mal. Amém.
1: Ave Maria, cheia de graça, o Senhor é convosco. Bendita sois vós entre as mulheres. Bendito é o fruto do vosso ventre, Jesus.
0: Santa Maria, Mãe de Deus, rogai por nós, pecadores, agora e na hora de nossa morte. Amém.
1: Ave Maria, cheia de graça, o Senhor é convosco. Bendita sois vós entre as mulheres. Bendito é o fruto do vosso ventre, Jesus.
0: Santa Maria, Mãe de Deus, rogai por nós, pecadores, agora e na hora de nossa morte. Amém.
1: Ave Maria, cheia de graça, o Senhor é convosco. Bendita sois vós entre as mulheres. Bendito é o fruto do vosso ventre, Jesus.
2: Santa Maria, Mãe de Deus, rogai por nós, pecadores, agora e na hora de nossa morte. Amém.
1: Ave Maria, cheia de graça, o Senhor é convosco. Bendita sois vós entre as mulheres. Bendito é o fruto do vosso ventre, Jesus.
2: Santa Maria, Mãe de Deus, rogai por nós, pecadores, agora e na hora de nossa morte. Amém.
1: Ave Maria, cheia de graça, o Senhor é convosco. Bendita sois vós entre as mulheres. Bendito é o fruto do vosso ventre, Jesus.
2: Santa Maria, Mãe de Deus, rogai por nós, pecadores, agora e na hora de nossa morte. Amém.
1: Ave Maria, cheia de graça, o Senhor é convosco. Bendita sois vós entre as mulheres. Bendito é o fruto do vosso ventre, Jesus.
2: Santa Maria, Mãe de Deus, rogai por nós, pecadores, agora e na hora de nossa morte. Amém.
1: Ave Maria, cheia de graça, o Senhor é convosco. Bendita sois vós entre as mulheres. Bendito é o fruto do vosso ventre, Jesus.
2: Santa Maria, Mãe de Deus, rogai por nós, pecadores, agora e na hora de nossa morte. Amém.
1: Ave Maria, cheia de graça, o Senhor é convosco. Bendita sois vós entre as mulheres. Bendito é o fruto do vosso ventre, Jesus.
2: Santa Maria, Mãe de Deus, rogai por nós, pecadores, agora e na hora de nossa morte. Amém.
1: Ave Maria, cheia de graça, o Senhor é convosco. Bendita sois vós entre as mulheres. Bendito é o fruto do vosso ventre, Jesus.
2: Santa Maria, Mãe de Deus, rogai por nós, pecadores, agora e na hora de nossa morte. Amém.
1: Ave Maria, cheia de graça, o Senhor é convosco. Bendita sois vós entre as mulheres. Bendito é o fruto do vosso ventre, Jesus.
2: Santa Maria, Mãe de Deus, rogai por nós, pecadores, agora e na hora de nossa morte. Amém.
1: Glória ao Pai, ao Filho, ao Espírito Santo.
2: Como era no princípio, agora e sempre. Amém.
1: Ó meu bom Jesus,
2: perdoai-nos, livrai-nos do fogo do inferno. Levai as almas todas para o céu e socorrei principalmente as que mais precisarem. Ó Maria concebida sem pecado,
0: rogai por nós que recorremos a vós.
1: São Pedro,
0: rogai por nós.
1: São Paulo,
0: rogai por nós.

0: Chegamos ao terceiro mistério, contemplando a vinda do Espírito Santo sobre Maria e os apóstolos. Chegando o dia de Pentecostes, estavam todos reunidos no mesmo lugar. De repente, veio do céu um ruído, como se soprasse um vento impetuoso, e encheu toda a casa onde estavam sentados. Apareceu-lhes então uma espécie de línguas de fogo, que se repartiram e pousaram sobre cada um deles. Ficaram todos cheios do Espírito Santo e começaram a falar em línguas, conforme o Espírito Santo lhes concedia que falasse.
1: Nesse mistério, eu coloco Marlene de Oliveira Gonçalves. Ela pede oração pela sua família e pelo Rio de Janeiro. Coloco também a mãe do padre Ubiratã, nossa querida Uratini. Coloco a Leni Galhardo, a Sônia Geraldo, da paróquia Nossa Senhora de Fátima, a Silvia e a Severina, da Nossa Senhora da Guia, a Fátima, de Santo Antônio, a Suzana, de Nossa Senhora do Loreto, e a Helena Loureiro. Ela, vamos pedir pela saúde dela. Eu vou colocar agora também o pessoal lá da São Geraldo. A sua vozinha, a dona Marli, a Valéria, a Penha, a Maria Veloso, e agora eu tenho mais uma para rezar. Quem é?
0: Não sei.
1: Que dormiu comigo lá no quarto, lá na Aparecida. Minha parceira de quarto da
0: Alice.
1: A senhora Alice,
0: muito
1: mais
0: bem.
1: Uma do São Geraldo. Coloco também a Lindinalva, da Nossa Senhora das Mercês, em Guadalupe.
0: Muito bem. Eu rezo pela recuperação da saúde da Cecília, aquela bebezinha que a gente estava rezando.
1: Como é que melhorou?
0: Ela teve uma melhora. Ela fez uma outra cirurgia depois, mas já teve uma melhora, então a gente reza. Tá sem previsão de alta ainda, mas a gente reza pela recuperação da saúde dela. A gente reza também aqui com o Ivan, do Parque Lafayette, e Duque de Caxias. Ele pede oração pela saúde de seu pai e pela alma de Malvina de Souza, que completa 7 dias de falecida hoje. Pai nosso que estás no céu, santificado seja o vosso nome. Venha a nós o vosso reino, seja feita a vossa vontade, assim na terra como no céu.
1: O pão nosso de cada dia nos dai hoje, perdoai-nos as nossas ofensas, assim como nós perdoamos a quem nos tem ofendido. E não nos deixeis cair em tentação, mas livrai-nos do mal. Amém.
0: Ave Maria, cheia de graça, o Senhor é convosco. Bendita sois vós entre as mulheres e bendito é o fruto do vosso ventre, Jesus.
1: Santa Maria, Mãe de Deus, rogai por nós, pecadores, agora e na hora de nossa morte. Amém.
0: Ave Maria, cheia de graça, o Senhor é convosco. Bendita sois vós entre as mulheres e bendito é o fruto do vosso ventre, Jesus.
1: Santa Maria, Mãe de Deus, rogai por nós, pecadores, agora e na hora de nossa morte. Amém.
0: Ave Maria, cheia de graça, o Senhor é convosco. Bendita sois vós entre as mulheres e bendito é o fruto do vosso ventre, Jesus.
1: Santa Maria, Mãe de Deus, rogai por nós, pecadores, agora e na hora de nossa morte. Amém.
0: Ave Maria, cheia de graça, o Senhor é convosco. Bendita sois vós entre as mulheres. Bendito é o fruto do vosso ventre, Jesus.
1: Santa Maria, Mãe de Deus, rogai por nós, pecadores, agora e na hora de nossa morte. Amém.
0: Ave Maria, cheia de graça, o Senhor é convosco. Bendita sois vós entre as mulheres. E bendito é o fruto do vosso ventre, Jesus.
1: Santa Maria, Mãe de Deus, rogai por nós, pecadores, agora e na hora de nossa morte. Amém.
0: Ave Maria, cheia de graça, o Senhor é convosco. Bendita sois vós entre as mulheres, e bendito é o fruto do vosso ventre, Jesus.
1: Santa Maria, Mãe de Deus, rogai por nós, pecadores, agora e na hora de nossa morte. Amém.
0: Ave Maria, cheia de graça, o Senhor é convosco. Bendita sois vós entre as mulheres. Bendito é o fruto do vosso ventre, Jesus.
1: Santa Maria, Mãe de Deus, rogai por nós, pecadores, agora e na hora de nossa morte. Amém.
0: Ave Maria, cheia de graça, o Senhor é convosco. Bendita sois vós entre as mulheres. Bendito é o fruto do vosso ventre, Jesus.
1: Santa Maria, Mãe de Deus, rogai por nós, pecadores, agora e na hora de nossa morte. Amém.
0: Ave Maria, cheia de graça, o Senhor é convosco. Bendita sois vós entre as mulheres e bendito é o fruto do vosso ventre, Jesus.
1: Santa Maria, Mãe de Deus, rogai por nós, pecadores, agora e na hora de nossa morte. Amém.
0: Ave Maria, cheia de graça, o Senhor é convosco. Bendita sois vós entre as mulheres. Bendito é o fruto do vosso ventre, Jesus.
1: Santa Maria, Mãe de Deus, rogai por nós, pecadores, agora e na hora de nossa morte. Amém.
0: Glória ao Pai, ao Filho e ao Espírito Santo.
1: Como era no princípio, agora e sempre. Amém.
0: Ó meu Jesus,
1: perdoai-nos, livrai-nos do fogo do inferno, levai as almas todas para o céu e socorrei principalmente as que mais precisarem.
0: Ó Maria concebida sem pecado,
1: rogai por nós que recorremos a vós.
0: Maria, Mãe do Bom Conselho,
1: rogai por nós.
0: São José,
1: rogai por nós.
0: São João Paulo II,
1: rogai por nós.

0: João Paulo II. Nesta quarta dezena, nós contemplamos a Assunção de Maria aos céus.
1: Peçamos a Nossa Senhora a graça de trazer à nossa volta o seu esplendor, especialmente o esplendor da sua virtude. Devemos ser apóstolos de pureza, de coração, de corpo e de mente. Nesta dezena, eu coloco a intenção da Ana Cristina Braga, lá da Santo Antônio. Ela pede pela saúde do seu pai, Zenilton Braga, Tamires Braga e Ana Cristina Braga. Ela também dá boa noite a nós aqui da mesa. A Vera Silva Costa, ela pede oração por todos do Apostolado da Oração do Rio de Janeiro. A Vera também pede a Deus saúde para nós que rezamos esse terço toda quarta-feira, né? Obrigada, Vera. Ela também pede aqui orações por todos que estão internados nos hospitais. Pede oração pela sua amiga Lena, que está fazendo tratamento do pâncreas. Pede pela saúde do Padre João de Deus. Vamos rezar também, a Tini também está aqui, a mãe do Padre Ubiratã.
2: Eu vi.
1: É, ela dá boa noite a nós. Ela pede pela sua saúde. Então vamos colocar nesse terço, nesse mistério, a saúde da Uratini. Ela pede também aqui pelo Padre Ubiratã, ela coloca o meu filhote, que viajou hoje a serviço. Sim, Tini, estamos rezando por ele.
0: Aqui a gente reza também com Ismael, que ele agradece pelas orações do Terço da Misericórdia, do Terço Mariano, que amanhã ele tem uma entrevista de emprego. E ele já proclama que ele vai conseguir um emprego.
1: Graças a Deus.
0: E pede as nossas orações também para que ele passe no concurso da Polícia Militar. Ele agradece a todos no rádio e diz que a rádio é a família dele, que maravilha. 24 horas no ar.
1: Que maravilha.
0: Então, né? A gente lembra de rezar por quem?
1: Pela meta, pelos amigos da Rádio Catedral. Batemos a meta?
0: Não.
1: Não.
0: Já tem? Não tem ainda.
1: Ainda não tem.
0: Quem sabe, né?
1: Eu
0: vou perguntar aqui agora, porque hoje é dia primeiro, né? Tá todo mundo curioso.
1: É, todo mundo querendo saber. Aqui eu coloco também a Glória Monteiro. Ela dá uma ação de graças, ó. Ela fala assim: ó Jesus, em espírito, eu vos suplico uma só gota do vosso precioso sangue, misericordioso e redentor, sobre a enfermidade de Norma Teixeira no hospital, que vosso poder a fortaleça e a desperte. Ela também agradece ao Senhor Jesus pelo fim de semana que deste. Toda a tua intenção, Glória, está aqui neste mistério.
0: Você botou a intenção da dona Ana Ferraz?
1: Não.
0: Do grupo a gente não falou de ninguém, né?
1: Não,
0: vamos lá pegar
1: agora.
0: Eu falei agora.
1: Que você falar.
0: É, porque
1: a
0: muita gente aqui na minha mente, eu esqueço.
1: Enquanto você procura aí,
0: já
1: vamos...
0: achei.
1: Já?
0: Já. Já vai. Que rápido. É. A gente reza com a Vitória, ela é da paróquia Nossa Senhora Aparecida, na ilha. Ela pede pelas vítimas do terremoto na Venezuela. Pede também por seus familiares e amigos que sofrem. Pede pelos governantes para que exerçam suas responsabilidades enquanto o Estado que cuida do povo. A Arlete pede oração para os sacerdotes do mundo inteiro pela paz nas famílias e oração pela Venezuela. A Selma pede oração pela saúde de seu filho Bruno Biratã, por sua família e seus familiares, pelo clero, pela paz no mundo e pelo apostolado da oração do mundo inteiro, por todos os carentes de fome, saúde e moradia. A Vanessa pede pela saúde de Elizabeth Barreira e Rodrigo Iório Monteiro. Dona Ana agradece pela força, sabedoria e paciência que ela recebe do Espírito Santo e por todas as suas necessidades.
1: Amém.
0: E principalmente pela meta da nossa amada Rádio Catedral. A meta só amanhã. A gente não vai saber hoje.
1: Não sabe. Não calcularam tudo. Eu vou colocar aqui, ó, os casais que eu sempre rezo toda semana. A Vera é essa que sempre mexe aqui com a gente. Ela é uma fiel na Rádio Catedral, no nosso terço. A Vera e o Marivaldo, seu esposo, eles estão sempre ligados nas nossas orações aqui toda quarta-feira. E coloco também a Leda e o senhor Alexandre, a Simone e o Pedro, a Judite e o Sérgio, o Marcelo e Tatiana, todos lá da paróquia de Santo Antônio.
0: Mas imagina se chega nos 100%, não chegou em nenhum mês. Esse mês foi de junho, foi do Sagrado Coração.
1: Mas na véspera
0: ontem tava 76. Não, ontem tava em 95%.
1: Isso,
0: ontem de noite, na hora da missa.
2: Ah, então que chegou.
0: Maravilha. Tava em
2: 95%.
0: 5%,
1: oh,
0: né?
1: Meu Deus, tomara. Vai aqui. Eu colocar aqui também nesse mistério a Luzia Ribeiro dos Santos, mãe de quem?
0: Do Márcio.
1: Do Márcio. Isso. A mãezinha do Márcio. Ela está melhor, Márcio? Tá certo. Aí eu coloco também a Deise Latuca, a Rose Cleide, lá da Nossa Senhora da Paz, na Maré. O André Gomes Lopes, um rapaz que fez uma cirurgia semana passada, que está com CA. Então vamos rezar para a recuperação dele, tudo corra
0: isso.
1: Bem.
0: A lista aí só aumenta em cada semana.
1: Só aumenta. É gente que a gente tem que rezar muito, né?
0: Vamos rezando. Pai nosso que estás no céu, santificado seja o vosso nome.
2: É que eu.
0: Venha a nós o vosso reino, seja feita a vossa vontade, assim na terra como no céu.
1: O pão nosso de cada dia nos dai hoje. Perdoai as nossas ofensas, assim como nós perdoamos a quem nos tem ofendido. E não nos deixeis cair em tentação, mas livrai-nos do mal. Amém. Ave Maria, cheia de graça, o Senhor é convosco. Bendita sois vós entre as mulheres e bendito é o fruto do vosso ventre, Jesus.
0: Santa Maria, Mãe de Deus, rogai por nós, pecadores,

0: Maria, e bendito é o fruto do vosso ventre, Jesus.
1: Santa Maria, Mãe de Deus, rogai por nós, pecadores, agora e na hora de nossa morte. Amém.
0: Ave Maria, cheia de graça, o Senhor é convosco. Bendita sois vós entre as mulheres, e bendito é o fruto do vosso ventre, Jesus.
2: Santa Maria, Mãe de Deus,
1: rogai por nós, pecadores,
2: agora e na hora de nossa morte. Amém.
0: Ave Maria, cheia de graça, o Senhor é convosco. Bendita sois vós entre as mulheres, e bendito é o fruto do vosso ventre, Jesus.
1: Santa Maria, Mãe de Deus, rogai por nós, pecadores, agora e na hora de nossa morte. Amém.
0: Ave Maria, cheia de graça, o Senhor é convosco. Bendita sois vós entre as mulheres, e bendito é o fruto do vosso ventre, Jesus.
1: Santa Maria, Mãe de Deus, rogai por nós, pecadores, agora e na hora de nossa morte. Amém.
0: Ave Maria, cheia de graça, o Senhor é convosco. Bendita sois vós entre as mulheres, e bendito é o fruto do vosso ventre, Jesus.
1: Santa Maria, Mãe de Deus, rogai por nós, pecadores, agora e na hora de nossa morte. Amém.
0: Ave Maria, cheia de graça, o Senhor é convosco. Bendita sois vós entre as mulheres, e bendito é o fruto do vosso ventre, Jesus.
1: Santa Maria, Mãe de Deus, rogai por nós, pecadores, agora e na hora de nossa morte. Amém.
0: Ave Maria, cheia de graça, o Senhor é convosco. Bendita sois vós entre as mulheres, e bendito é o fruto do vosso ventre, Jesus.
1: Santa Maria, Mãe de Deus, rogai por nós, pecadores, agora e na hora de nossa morte. Amém.
0: Glória ao Pai, ao Filho e ao Espírito Santo,
1: como era no princípio, agora e sempre. Amém.
0: Ó meu Jesus,
2: perdoai-me, livrai-nos do fogo do inferno, levai as almas todas para o céu,
1: e socorrei principalmente as que mais precisarem.
0: Ó Maria concebida sem pecado,
1: rogai por nós que recorremos a vós.
0: Ai, São Geraldo,
1: rogai por nós.

0: Chegamos ao quinto e último mistério, onde contemplamos a coroação de Maria como rainha do céu e da terra.
1: Apareceu em seguida um grande sinal no céu. Uma mulher vestida de sol, a lua debaixo dos seus pés e na cabeça uma coroa de 12 estrelas.
2: Nesse mistério eu coloco a Maria Creuza, da São João Bosco. Ela pede pela intenção, pela alma do falecido hoje, Cláudio Ferreira da Silva, e pelas famílias lá na Venezuela. A Maria Anitta, ela pede também pelo fim das guerras e que haja diálogo e voltem à paz.
0: A Viviane, da Paróquia Nossa Senhora do Carmo, de Campo Grande, pede orações pela saúde de Mauro César Pereira Nogueira Júnior. Ana Cristina e o Alexander, do Santuário de Fátima, pede pela família deles, pela alma de Zelinda, pelo seu trabalho, pela meta da rádio e pela intenção de todos que rezam este santo terço.
2: Eu coloco também, né, aqui as nossas visitas de hoje, à tarde, na nossa paróquia, né?
0: Nossa paróquia?
2: Nossa sala.
0: Ela não pode olhar pra mim que ela começa a rir, como é que pode?
2: A Denise e a Edinalva.
0: Muito bem, de onde que elas são?
2: Da Jesus Sacramentado.
0: Aonde? Fala completo.
2: É Vila da Penha?
0: Não. Penha Circular.
2: Eu sei que é uma penha, agora...
0: Penha Circular.
2: Falta-se, é da falta. Penha Circular.

0: Ela é a paróquia da nossa coordenadora, né? Do apostolado da oração, a Lurdinha também, as três estão juntas. Será que já chegaram em casa?
1: Já. Não sei.
2: Já, com a graça de Deus.
1: Eu não sei.
2: Foi de Uber, então, tá. Chegou.
1: É. Mas quem, Maria do Céu?
0: Eu coloco aqui também todas as pessoas enfermas que estão lá na lista que, da paróquia Santo Antônio de Pádua.
1: Enfermo, doente, desempregado, mulher grávida, todo mundo.
0: Ansioso,
1: todos
0: depressivo.
1: É muito nome pra gente falar.
0: É. Vamos colocar também a nossa família, né?
1: É.
0: Já rezei pela sua vozinha, mas tem mais gente. A nossa família, a sua filha,
2: filhinha,
0: né? Isso. A minha família também, meu filho, minha irmã, que deve estar escutando. Ela, eu chego em casa e ela fala assim, o que você estava rindo?
1: Ela está rindo de mim, Rita. É de mim. Entendeu? Ela sempre está rindo de mim.
2: Ela ri de todo mundo. Ela ri de
0: que
2: todo
0: bom.
2: Mundo.
0: O cristão tem que ser alegre.
2: Ela é alegre, graças a Deus.
1: Mas ela gosta de implicar comigo.
2: Às vezes, né? Tem hora que ela faz bico.
1: Ela implica com as músicas que eu escolho. Ela implica se eu estou rezando rápido. Ela olha para mim e ela começa a rir.
0: Porque ele está fazendo voz de locutor.
1: Ai, Márcia, aguento, dizendo, gente, que eu quero o seu lugar. Olha só.
0: Então, vambora. Vamos rezar.
1: E eu não suporto a minha voz. Não? Só para deixar registrado.
2: Meu, hein?
0: É. Foi a voz que Deus lhe deu.
1: É, não tem jeito,
2: graças a Deus,
1: né?
2: Tem.
0: Vem cá, não está faltando uma coisinha?
1: Ah, é. Bem lembrado. A gente reza... A gente chegou aqui, tava Jesus Misericordioso aqui ainda, o Diário de Santa Faustina. Eu falei para Maria do Céu assim, abre... Lê a primeira frase que te tocar e a gente vai meditar nela no texto. Eu esqueci, mas ela lembrou agora. Mas engraçado não, né? Porque é Deus mesmo. Saiu uma frase muito tocante que diz assim:
2: muito legal.
1: Minha filha, garanto-te recursos constantes de que viverás. A tua obrigação é confiar totalmente na minha bondade e a minha é dar-te tudo o que necessitas. Eu mesmo faço-me dependente da tua confiança. Se ela for grande, a minha generosidade não terá limites.
2: Muito lindo,
0: amém.
1: Então, que nessa semana, apesar de todas as tribulações, todo o motivo de desânimo, de tristeza, nós possamos confiar, porque o Senhor só espera de nós a confiança, que nós confiemos nele e que sua bondade tudo mais fará.
0: Amém.
2: Amém, muito lindo.
1: Pai nosso.
2: Pai nosso que estás nos céus, santificado seja o vosso nome. Venha a nós o vosso reino, seja feita a vossa vontade, assim na terra como no céu.
1: O pão nosso de cada dia nos dai hoje, perdoai-nos as nossas ofensas, assim como nós perdoamos a quem nos tem ofendido. E não nos deixeis cair em tentação, mas livrai-nos do mal. Amém.
2: Ave Maria, cheia de graça, o Senhor é convosco. Bendita sois vós entre as mulheres. Bendito é o fruto do vosso ventre, Jesus.
3: Santa Maria, Mãe de Deus, rogai por nós, pecadores, agora e na hora de nossa morte. Amém.
2: Ave Maria, cheia de graça, o Senhor é convosco. Bendita sois vós entre as mulheres. Bendito é o fruto do vosso ventre, Jesus.
3: Santa Maria, Mãe de Deus, rogai por nós, pecadores, agora e na hora de nossa morte. Amém.
2: Ave Maria, cheia de graça, o Senhor é convosco. Bendita sois vós entre as mulheres. Bendito é o fruto do vosso ventre, Jesus.
3: Santa Maria, Mãe de Deus, rogai por nós, pecadores, agora e na hora de nossa morte. Amém.
2: Ave Maria, cheia de graça, o Senhor é convosco. Bendita sois vós entre as mulheres. Bendito é o fruto do vosso ventre, Jesus.
3: Santa Maria, Mãe de Deus, rogai por nós, pecadores, agora e na hora de nossa morte. Amém.
2: Ave Maria, cheia de graça, o Senhor é convosco. Bendita sois vós entre as mulheres. Bendito é o fruto do vosso ventre, Jesus.
3: Santa Maria, Mãe de Deus, rogai por nós, pecadores, agora e na hora de nossa morte. Amém.
2: Ave Maria, cheia de graça, o Senhor é convosco. Bendita sois vós entre as mulheres. Bendito é o fruto do vosso ventre, Jesus.
3: Santa Maria, Mãe de Deus, rogai por nós, pecadores, agora e na hora de nossa morte. Amém.
2: Ave Maria, cheia de graça, o Senhor é convosco. Bendita sois vós entre as mulheres. Bendito é o fruto do vosso ventre, Jesus.
3: Santa Maria, Mãe de Deus, rogai por nós, pecadores, agora e na hora de nossa morte. Amém.
2: Ave Maria, cheia de graça, o Senhor é convosco. Bendita sois vós entre as mulheres. Bendito é o fruto do vosso ventre, Jesus.
3: Santa Maria, Mãe de Deus, rogai por nós, pecadores, agora e na hora de nossa morte. Amém.
2: Ave Maria, cheia de graça, o Senhor é convosco. Bendita sois vós entre as mulheres. Bendito é o fruto do vosso ventre, Jesus.
3: Santa Maria, Mãe de Deus, rogai por nós, pecadores, agora e na hora de nossa morte. Amém.
2: Ave Maria, cheia de graça, o Senhor é convosco. Bendita sois vós entre as mulheres. Bendito é o fruto do vosso ventre, Jesus.
3: Santa Maria, Mãe de Deus, rogai por nós, pecadores, agora e na hora de nossa morte. Amém.
2: Glória ao Pai, ao Filho, ao Espírito Santo.
1: Como era no princípio, agora e sempre.
3: Amém.
2: Ó meu bom Jesus, perdoai-nos, livrai-nos do fogo do inferno.
1: Levai as almas todas para o céu. E socorrei principalmente as que mais precisarem.
2: Nossa Senhora do Rosário,
1: rogai por nós.
2: Essa de Maria eu não consigo.
1: Ó Maria concebida sem pecado.
2: Não consigo falar isso.
1: Rogai por nós que recorremos a vós. A gente vai te ensinar.
2: Não, eu sei, mas na hora eu esqueço. Ó Maria
1: concebida. É, ao vivo é assim. Não tem jeito.
2: A Maria concebida não entra na minha cabeça, coitada.
1: Vamos.
3: Ai, gente, infinitas graças
1: vos damos, soberana rainha, pelos benefícios que todos os dias recebemos de vossas mãos liberais. Dignai-vos agora e para sempre tomarmos debaixo do vosso poderoso amparo, e para mais nos obrigar,
2: saudamos com a salve rainha.
3: Salve rainha, mãe de misericórdia, vida, doçura, esperança nossa, salve. A vós bradamos, degredados filhos de Eva.
1: A vós suspiramos, gemendo e chorando neste vale de lágrimas. Eia, pois, advogada nossa, esses vossos olhos misericordiosos a nós volvei.
3: E depois deste desterro, mostrai-nos Jesus. Bendito é o fruto do vosso ventre. Ó clemente, ó piedosa, ó doce sempre Virgem Maria. Rogai por nós, Santa Mãe de Deus,
1: para que sejamos dignos das promessas de Cristo. Amém.
3: A alegria do Senhor seja a nossa força.
1: É isto.
2: Sempre.
1: Nós estivemos reunidos em nome do Pai, do Filho e do Espírito Santo. Amém. Uma boa noite, uma boa semana.
3: Boa noite
2: a todos. Durmam com Deus.
3: Olha, vocês não querem...

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2: Está no ar a Voz do Brasil. As notícias do governo federal que movimentaram o país no dia de hoje.
3: Olá, boa noite.
4: Boa noite para você que nos acompanha em todo o país.
3: Quarta-feira, 1º de julho de 2026.
4: Vamos ao destaque do dia: combate ao crime organizado.
3: Prejuízo de facções criminosas ultrapassaram os 3 bilhões de reais após ações coordenadas pelo Ministério da Justiça.
4: E governo do Brasil inaugura o primeiro de 3 escritórios nacionais antifacção. Vanessa Casalino.
5: Os escritórios integram o programa Brasil contra o crime organizado. Em menos de 2 meses de programa, o país registrou quedas nos crimes violentos e patrimoniais.
3: E ainda, anunciados 500 milhões de reais para fortalecer a saúde na Bahia.
4: Entre as ações está a entrega do novo Hospital Estadual Litoral Norte e a distribuição de veículos do Agora Tem Especialistas. Pablo Mundim.
6: Na educação, o governo do Brasil entregou 29 novos ônibus escolares, com investimento de 13 milhões e 200 mil reais pelo novo PAC.
3: Você vai ouvir também: Brasil Digital já levou sinal aberto e gratuito a mais de 10 milhões de pessoas.
4: O programa amplia o acesso da população brasileira à TV pública, educativa e legislativa. Márcia Fernandes.
7: Já foram instaladas 55 estações de transmissão pelo país. Para o segundo semestre, a meta é instalar outras 75 estações.
3: Hoje, na apresentação da Voz do Brasil, Mariana Jungmann e Luciano Seixas.
4: E acompanha a gente ao vivo. Acesse radiogov.ebc.com.br ou o canal Gov na sua TV aberta.
3: Cultura e modernização de equipamentos culturais na Bahia.
4: O Teatro Castro Alves, em Salvador, reconhecido como patrimônio nacional e um dos principais palcos do país, reabre suas portas após passar por obras de restauração.
3: O presidente Lula e a ministra da Cultura, Margareth Menezes, participando da cerimônia de entrega que deve começar em instantes.
4: E o repórter Rafael Lopes acompanha a movimentação direto de Salvador, tá? E traz pra gente agora as informações ao vivo. Boa noite, Rafael.
8: Boa noite, Mariana, Luciano e ouvintes da Voz do Brasil. Noite de tapete vermelho aqui no Largo do Campo Grande para a entrega do